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2: Olá, amigo, votos renovados de um bom dia. Este é o momento, amigo, de espetáculo musical que passa aí no seu receptor a seguir.

0: Monsieur Patrick Tonnet est tombé.
1: Papa, ouais.

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1: Voto renovado, João, bom dia, amigo. Seja bem-vindo a esta manhã que inicia aqui no seu canal desportivo da Rádio Moçambique, levando o melhor de música, desporto e conversa amiga ao teu seu alto-falante. Hoje não vamos fugir à regra, vamos levar até o seu receptor o melhor de música moçambicana internacional para poder cantar e encantar e dançar.

Iris Moiane, que quis nos brindar com um dos seus últimos trabalhos, que leva o título de Vem, Ela é Boa, é um dos primeiros, cantou by brincadeira, uma interpretação da composição Soraya Ramos. E por fim ouvimos Volta, da mesma voz, ao lado de Eise Quinera.

Amigo, continuamos aqui a levar o melhor de nós até o seu receptor. Drake trouxe-nos One Dance e seguiu-se aqui o Wonderful Tonight de Eric Clapton, Só Você, de Fabi Júnior. E por fim, Mulher de 40, ainda na voz de Fabi Júnior, descrever aqui alguns dotes de mulheres de 40, alguma maturidade e a diferença que marca com as de idade inferior a esta. Chegado aqui, amigo, nada mais me resta senão agradecer a sua companhia durante estas 5 horas de viagem radiofônica a partir de zero até este momento. Meu nome é Floriberto Costa, prometo voltar a cruzar consigo em antena sempre que se justificar. E até lá, amigo, bons olhos o vejam e boas coisas aconteçam na sua vida. E saio desta forma.

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0: 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São 5 horas e 1 minuto. Atenção às notícias por Adão Matimbi.
1: Bom dia, a Associação Desportiva de Vilanculo Ferro Verde Maputo abrir a 8ª jornada do Moçambola. É o prato forte em pleno feriado 25 de junho, dia da nossa independência. O encontro será no Campo Municipal Valdemar Oliveira, na Machis. Depois teremos uma semana cheia de futebol. Na sexta-feira, a Liga marcou 3 partidas: Ferroviário de Lixinga, Costa do Sol, Ferroviário da Beira, Ferroviário de Nampula, União Desportiva do Songo, Baía de Bemba. O embate entre a Liga Desportiva de Sofala e o Ferroviário de Nacala passou para sábado. A 8ª jornada fecha no domingo com o Xingala bater-se com a Associação Desportiva de Bemba. No mesmo dia arranca a 9ª jornada com o Prélio, a Associação Desportiva de Vilanculo Black Bull. O Machacane vai jogar a Lixinga na casa do Ferroviário na segunda-feira. Até quarta-feira, 1º de julho, teremos um cardápio recheado de futebol. Comecemos com jogos de terça-feira, 30 de junho, Liga Ferroviário de Nampula, e no dia seguinte, Ferroviário da Beira, Ferroviário de Nacala, União Desportiva de Songo, Associação Desportiva de Pemba, Xingal, Baía de Pemba. São as jornadas duplas em voga. Quem andava com a casa literalmente às costas é o Xingal de Tete, situação com dias contados.
2: A equipa técnica e jogadores do Clube do Desporto de Xingal de Tete reage com satisfação à aprovação do campo sintético 25 de setembro em Matise para acolher os jogos do Moçambola em curso. O técnico principal dos Zembondeiros de Tete, Arthur Macassar, diz que a decisão veio como um balão de oxigênio.
3: Enorme satisfação, alegria. Sabes, casa é sempre casa. Nós já precisávamos mesmo neste momento. Como dizia sempre, para além do desgaste físico do jogador, mental também, nós precisamos mesmo, nessa situação onde estamos, que não pontuamos a vitórias, então precisamos em casa procurar confiança em vitórias, dar alegria à nossa massa associativa e fazer bons jogos em casa mesmo.
2: De salientar que o Xingal volta a jogar em casa no próximo embate diante da Associação Desportiva de Pemba para a jornada 8. O Jesus e Amarelo de Tete neste momento encontram-se na 13ª e penúltima posição com 2 pontos, fruto de 12 empates e 5 derrotas, numa prova liderada pelo Clube Ferroviário da Beira com 15 pontos.
1: E amanhã, quarta-feira, na Sala Ferdinando Wilson, aqui na capital do país, a Federação Moçambicana de Futebol vai sortear a fase regional da Taça de Moçambique. Na Zona Norte estão apurados Desportivo e Ferroviário, ambos da cidade portuária de Nacala, Bahia Ferroviário e todos de Pemba, Ferroviário e Sporting de Nampula, para além do Ferroviário e das Águias Especiais de Lixinga. No centro, qualificaram-se Águias Especiais de Sofala, Ferroviário da Beira, Tete Farciá, representado pelo Xingal, União Desportiva de Songo Ilbanice de Impadui, Manica tem a Academia e o Teste África todos de Chimoio, o Mutupis de Gurui leva o selo da Zambésia. A Zona Sul chega a esta fase com os Colossos, Costa do Sol e Ferroviário de Maputo, para além da Associação Desportiva de Vilanculo, Estrela Vermelha de Maputo, Ferroviário de Gaza, Vulcano Futebol Clube, Incomate de Chinavani e Liga Desportiva de Maputo. Este ano, a taça está sem patrocinador, informa a Federação em comunicado. Ainda no universo futebolístico, houve uma enxurrada de golos no Inhambanense.
4: Ferroviário de Inhambane goleia a Académica de Nhassoro por 7-1 e reassume a liderança isolada do Inhambanense. No jogo que abriu a 6ª jornada do Inhambanense esta terça-feira, a Académica até marcou primeiro, pregando um susto ao gigante ferroviário. No entanto, a locomotiva não vergou. De forma paciente, soube jogar no prejuízo até ao golo de empate numa grande penalidade. Ainda na primeira parte, uma vez mais de bola parada, Ferroviário fez 2-1 o resultado com que se foi ao intervalo. Na segunda metade do jogo, o Ferroviário montou um carrossel ofensivo que baralhou os Estudantes, que sofreram 5 golos sem sequer responder. Nesta etapa de jogo, destacaram-se o meio-campista Pololo, que marcou e deu a marcar, bem como o ponta-de-lança Dinhalo, que fez um bis, merecendo por isso a estatueta de homem do jogo perfeito na ótica do capitão Flávio do Ferroviário de Inhambane. Esta quarta-feira, Madeira, na conclusão da jornada, há mais dois jogos. Nova Aliança de Maxixe, União Desportiva de Cumbana e Temusa Costa do Sol de Massinga, Barões também de Massinga, um derby de cortar a respiração no pelado do Desportivo em Morrumbene. Da Maxixe, Avelino António.
1: Em Manica faz-se o acerto de calendário.
5: Nesta quarta-feira, pelas 14 horas e 45 minutos, o Grupo Desportivo e Recreativo Teste África recebe no campo da Sualpo o Grupo Desportivo e Recreativo Tsene de Msika, a contar para a oitava jornada. Na quinta-feira, o Campo Municipal de Chimoio acolhe pelas 14 horas e 45 minutos o jogo entre Machege e Transjesca Pacambani, pontuável para a oitava jornada em atraso. Trata-se de duas coletividades que partilham a terceira posição, ambas com 17 pontos, e que lutam pelas duas vagas que dão acesso à fase regional centro da competição. Ainda na quinta-feira, o campo de Vanduze vai ser palco do jogo entre a União Desportiva Local e o Futebol Clube Pensão Delgado de Gondola, pontuável para a terceira jornada do certame. Vasco Augusto, em Chimoio.
1: Futebol também em tete nesta quarta-feira.
2: A União Desportiva de Sonco Bem recebe a Associação Desportiva do Xingale. Já na quinta-feira, o Futebol Clube de Xitima terá pela frente o Futebol Clube de Angonia. O Futebol Clube Xitima, com um jogo a menos, tem 19 pontos, vai na terceira posição, numa competição futebolística liderada pelo Planície de Mpadue, com 28 pontos. Os mesmos de Xindala África de Marara, na segunda posição. Momad Rafik, Entad.
1: Nuniassa, treinadores atualizam-se em matérias de treinamento de futebol.
6: Fim dos 7 dias, na teoria e prática, os treinadores em formação já aprenderam temas ligados a habilidades técnicas, fatores de rendimento e elementos relativos à reconstrução de modelos de jogo. São 29 os treinadores de futebol de Niassa que estão em formação para a obtenção do certificado de nível C da Confederação Africana de Futebol. R.M. Desporto, Mércio João, a partir de Lixinga.
1: Jogos escolares estão fora de perigo às atletas de tete envolvidas em acidente de viação neste domingo em Tsangana.
7: Duas atletas pré-selecionadas de tete à fase nacional do Jogo Desportivo de Escolares em Iambani 2026 contraíram ferimentos na sequência de um acidente de viação ocorrido este fim de semana no distrito de Tsangana. São atletas do distrito de Tsangana, das modalidades de futebol e atletismo, que tiveram um sinistro durante a deslocação às cidades de Tete e de Boatizzi. Achei o departamento para os assuntos transversais na Direção Provincial da Educação em Tete afirmou tratar-se de algo ligeiro e nada de grave. Três ANDCN fala de algumas escoriações que imediatamente foram submetidas a tratamento médico, estando de fora de qualquer perigo, e já estão integradas nas respectivas salas e prontas para os treinos. Arruíma Desporto, Cidal Tetet, Manuel Cardoso.
1: Notícias do Desporto. Bom dia.
0: Era o jornalista Adão Matimbi, as notícias que marcam a atualidade nesta quarta-feira, terceiro dia útil para esta semana, dia 24 de junho de 2026. São 5 horas e 10 minutos.

Muito bem, campeões. Uma vez mais, bom dia. São 5 horas e 13 minutos. Somos o canal desportivo da Rádio Moçambique através dos estúdios em Maputo. Chegamos até CN 93.fm, portanto, a partir daqui da sede. Hoje é quarta-feira, dia 26 de junho, melhor, dia 24 de junho para o ano 2026. Já estivemos com Adão Matinho, trouxe-nos as notícias ao longo da madrugada. Estivemos com Floriberto Cossat, que trouxe-nos a emissão, portanto, da 1h05. E começa mais um período de emissão, portanto, quando forem... Cinco horas e 15 minutos, vamos trazer aqui então o interativo com os nossos campeões. Se quiser, cumprimento os seus amigos e familiares, sobretudo pode conversar connosco também à volta do desporto, quer seja o nosso Moçambola, bem como o Mundial que está a decorrer nos Estados Unidos, em simultâneo com México e também Canadá. Logo depois, quando forem 7 horas, teremos o desportivo, 7h10, figuras do desporto, 8h10, vamos trazer educação financeira, mas antes vamos trazer aqui uma curta entrevista, muito a propósito do aniversário então do canal desportivo da Rádio Moçambique, portanto quando forem 8 horas, às 9 horas teremos as notícias, 9 e 10 aposto no seguro, e quando forem 10 horas, notícias igualmente, às 10 e 10, diário do Mundial, 11 horas e 10 minutos, onda olímpica, às 12 e 2, o simultâneo com a antena nacional para a transmissão do Magazine da tarde, às 13, e por causa é quarta-feira, teremos tribuna dos desportos, às 14 horas e 10 minutos, desportos, ou melhor, Nampula em debate, às 15 teremos o desportivo, 15 e 10, educação financeira. E quando forem 15 e 45 minutos, desporto e turismo, às 17 noticiário, a emissão a partir da Zambésia, quando forem 18 horas, 19 horas e 2 minutos, voltaremos a Maputo e desta vez será então para o Magazine da Noite em simultâneo com a Antena Nacional. E às 19h30, por causa é quarta-feira, Emílio Mabunda traz-nos um Nanga, portanto, até à meia-noite. Mas antes, no meio disto, teremos o noticiário às 21h e também o resumo informativo, que tanto será a nossa última proposta informativa para o dia de hoje, 24 de junho, para o ano 2026.

E como sempre, vamos olhar aqui para notas que marcam a atualidade desportiva nacional e internacional, com um particular destaque então para esse Mundial Estados Unidos, México e também Canadá, onde já, portanto, neste momento está a acontecer o jogo do Grupo K 0-0, portanto, entre a Colômbia e a República Democrática do Congo. Entrando agora para a segunda parte, é o oitavo ou nono minuto então desta segunda parte, ou seja, joga-se 1:56. Tivemos, portanto, Panamá, que perdeu por 0-1 diante da Croácia, e no grupo L também, portanto, este foi o jogo que aconteceu ontem, Inglaterra gana sem abertura de contagem também, empataram Portugal 5, Uzbequistão 0, no grupo J, Jordânia 1, Algéria 2, Noruega 3, Senegal 2. São 5:18, esta emissão que vai até aproximadamente 10 horas e será conduzida por Agostinho Leis. A todos, uma boa manhã, boa ginástica na companhia do Canal dos Campeões. Espero que tenha também um ótimo despertar para mais um dia de atividades do terceiro, por sinal, para esta semana, e que esperamos nós, como é RM Desporto, corra tudo bem, pelo menos no que toca ao seu trabalho para o dia de hoje. Daqui a pouco, então, abrimos as linhas para a conversa com os nossos campeões. São 5:18. Bom dia, somos RM Desporto.

0: Muito bem, estamos então com esses Boyz II Men para esse Can't Let Her Go, portanto no canal dos campeões. Agora sim, pode chegar para nós, vamos conversar, aproveite, desejo felicidades, abraços para os seus, não é verdade? E na oportunidade também podemos falar aqui do desporto, podemos falar de Moçambola, falando também do Mundial 2026. São 5 horas e 23 minutos, creio que o telefone já começa a tocar. Está lá, bom dia. Alô, bom dia.
1: Bom dia, bom dia.
0: Muito bom dia com quem tenho o prazer de conversar logo de manhã.
1: Ah, está a falar com ele.
0: Muito bem. E então, como é que está a Lixinga? Alô? Campeão em linha. Bom, há alguma dificuldade aqui na comunicação com este nosso campeão, mas eu creio que pode voltar a ligar. Ainda temos bastante tempo pela frente. São 5h24 minutos. Ligue também e participe até perto das 6 horas. 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São 5 horas e 24 minutos. Alô, bom dia.
1: Muito bom dia, mano. Coxinho, é isso?
0: Muito bom dia, com quem tenho o prazer de conversar.
1: António Raiva, pode do Palá de Chimoio.
0: Muito bem. Como é que está Chimoio, António?
1: Chimoio está ótimo. Estou frio, mas que é muito mal.
0: É verdade, é geral, como se costuma dizer. Nós também cá estamos a passar por isso. Mas bom...
1: Mas aqui no Moscou...
0: Ah, sim, com certeza. Ainda vale a pena, tenho que agradecer, porque mais lá para cima, no Niassa é um pouco mais do que aí, não é? Mas enfim... Meu caro, é uma temperatura boa que dá para fazer ginástica sem reclamações absolutamente nenhumas.
1: É verdade, é verdade. Para aqueles que estão de boa saúde, é uma temperatura que dá para ginástica.
0: Para aqueles que estão de boa saúde, para aqueles que estão de boa saúde, o que quer dizer que, é que o meu campeão não está...
1: 5 quilômetros, dá.
0: António Raiva, quer dizer que não está bem de saúde, porque diz que... Para quem está bem de saúde.
1: Estes meses não estou bem de saúde, tenho problema de pé. Desde o dia 5 de abril até cá, não estou configurando.
0: Opa, isso aqui é mau. Por acaso não tinha conhecimento disso, né? Uma vez que nem sempre estou cá neste turno. Mas bom. Meu caro, deixemos as tristezas do lado, vamos agora falar da alegria. O seu clube, por exemplo, como é que está-se a portar neste Moçambola 2026? A sua equipa.
1: Moçambola 2026 está a correr de uma forma, só que é uma diferente do Moçambola dos anos anteriores. Cada vez mais as equipas viajam, acabam uma semana já fora da casa, fazer dois jogos fora da casa, um pouco difícil, né? Mas como é a fase dos nossos transportes, não há como fazer, é só aguentar e apelar para a direção, nossos jogadores, nossos treinadores, para tentar equilibrar esse calendário desse ano, né?
0: Pois.
1: Depois que dou força para as equipas que estão a ganhar e apelo também a direção de Xingale, que podem tentar também afinar as máquinas, as coisas não estão bem. Já estamos com a sétima jornada, ainda não temos sabor de vitória. É triste para uma direção, uma equipa que quer segurar a manutenção com essa atitude, é difícil segurar a manutenção, né? E como que agora a Bahia de Pemba, uma chaguene, são equipes que estão dentro de dificuldade, Ferrovia de Maputo, aí estão dentro de dificuldade, não sei se o que mesmo, os jogadores não estão disponíveis para apresentar, não sei quem fala de falar, quem sabe são os donos, né?
0: Muito bem, meu caro. Obrigado pela sua participação. A menos queira acrescentar mais alguma coisa, mesmo para finalizar.
1: Mano Agostinho, e queria perguntar alguma coisa assim. O Mundial deste ano está correndo desde aqui. Rádio Moçambique, não estamos dando lá de integral total como que vinha acontecendo nos anos 2006, 2010. Indo para baixo, a partir do ano 2010 para baixo, estava-se em termos de relato integral. E agora já não temos relato integral, só apresentamos de Miramar, às vezes aqui relato interprovincial e línguas nacionais, mas é gente, em relação a todos os jogos. Então, o que está a acontecer com o Rádio Moçambique em parte disso?
0: Bom, meu caro, é assim, eu penso que já estamos a levar um pouco mais de tempo, os outros também estão à espera, mas de qualquer das formas, eu não sou a pessoa indicada. Está certo, meu campeão, não estou-lhe a cortar, muito pelo contrário, eu não sou a pessoa indicada para responder isso, está bem? Muito bem, estamos com 5 horas e 29 minutos, canal desportivo da Rádio Moçambique. Manhã de quarta-feira, portanto, o nosso campeão quer saber o que é que está a acontecer aqui. Eu simplesmente vou levar o recado lá para cima, para os nossos superiores, não é verdade? E quem sabe a partir daí então poderei trazer a resposta numa próxima oportunidade. Está bem, meu caro? Vamos com 5 horas e 30 minutos, canal desportivo da Rádio Moçambique, quarta-feira, 24 de junho de 2026.

0: Canal Desportivo da Rádio Moçambique, uma vez mais, os Boys Men passam por aqui. Temos mais um campeão. Bom dia.
1: Bom dia, grande Laís.
0: Muito bom dia. Então, eu sou o grande Laís. Aí é grande?
1: Grande pastor Majaia.
0: Então, é muito mais grande, tendo em conta que é o pastor Majaia. Não há comparação possível, não é? É muito mais grande.
1: Que o... Mas eu vou falar com o DJ.
0: É verdade. Meu caro, como está?
1: Tudo bem, meu irmão? Estou lá, de como é que saíste a madrugada com este frio ali em Moscou?
0: Nem
1: para chegar à rádio.
0: Nem queiras imaginar. Eu quando vinha mesmo quase que, vamos lá dizer assim, enfim, eu queria usar uma expressão, mas que não vale a pena. Mas... Sabe o significado de madrugar, não é verdade?
1: É verdade.
0: Então é só fazer os cálculos. É só fazer os cálculos. Tendo em conta este tempo também que estamos a testemunhar, não é verdade?
1: Este é o tempo.
0: Inverno. Muito bem. Meu caro, o que é que lhe traz logo de manhã ao canal dos campeões?
1: O que me traz ao canal do desporto? Minha equipa a começar a ganhar, também já teve com dar o modelo, o primeiro ponto. Aquilo que para a equipa continue a se dar bem, para ver se conseguimos ir a Lixinga, na terra do Moscovo, como diz, e tentar tirar talvez mais um pontinho por lá. E pronto, passarmos, não sei, depois passamos de Cabo Delgado, o que é. Tentamos ver se conseguimos mais um pontinho. Prontos. Quando estava na escola, a turma dizia assim, lia uma lição ali, dizia que cada grau enchia o papo a galinha. Então, sendo assim, vamos conseguindo superar assim mesmo com esses pontinhos e vamos conseguir chegar.
0: Pelo menos já deu um sinalzinho, não é verdade? De que as coisas podem vir a melhorar.
1: Isso mesmo. Então amanhã é o dia grande da nossa casa, a rádio.
0: Muito a propósito. Muito a propósito.
1: Completamos 23 anos.
0: A propósito do dia da manhã.
1: Amanhã é o nosso dia.
0: O que é que lhe apraz dizer?
1: A mandar as músicas toda hora.
0: O que é que gostaria de dizer?
1: Prontos, meu irmão, o Mundial está aí. A espalhar a goleada um ao outro.
0: Estou a acompanhar agora esse Colômbia, República Democrática do Congo, joga-se o minuto 73, ainda não houve abertura de contagem.
1: O Congo conseguiu tirar aqueles que foram por ele lá nas classificações e conseguiu. É que o Congo tinha razão, queria mesmo mostrar que na África também joga-se futebol. Travou Portugal, hoje está travado Colômbia. Então, quer dizer que é uma equipa que está bem retornada. É, pai, irmão, eu vou deixar a linha porque há muitos aí já fazerem o barulho aí. Então, vamos dizer que a linha não funciona. Está o próximo a sair. Meu irmão, vamos lá trabalhar. Com esse Moscovo que estamos. Tchau, tchau.
0: Um abraço bem grande, fico bem e até uma próxima oportunidade. Tenha uma ótima quarta-feira e, acima de tudo, um bom trabalho, claro, na companhia do canal dos campeões. São 5 horas e 35 minutos. 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

0: Estamos a ver aqui uma das recriações desse Mr. Blue, aí no caso os Boyz II Men, uma vez mais no canal dos Campeões. Alô, bom dia.
1: Assalamu alaikum, bom dia, meu grande dia, Agostinho Laís.
0: Bom dia, Cota. Rafik, como está e como é que descansou?
1: Olha, saúde, estou engripado, mas estou a arriscar melhorias, não é?
0: Pois. E...
1: assim, estou a caminho também da mesquita, não é?
0: Uhum.
1: Mas com a força do hábito, não é? A rádio está sempre nas nossas veias, é? Ando sempre ligado, assim na rua, olhando para os lados por causa dos amigos do alheio. É o telefone.
0: Pois.
1: É o telefone. Yeah.
0: É verdade. E,
1: pelo fato, olha, primeiro, desejar parabéns para a nossa... a Rádio Mãe, a Rádio Mazur também, que em particular o RM Desporto. Eu quero dar até, sem querer assumir protagonismo, sobretudo para os nossos ouvintes, os mais jovens. Estamos a celebrar mais um ano da independência nacional. Nós que viemos de outro regime, na era colonial, eu ouço alguns jovens lamentam por causa da situação atual. Atenção, pelo fato a independência nacional está correta, vocês não imaginam, eu não estou a ferir nenhuma sensibilidade. Nos tempos quando nós éramos meninos, garotos, íamos à escola, sobretudo na escola primária, aí ao pé do Estado-Maior General, na 24 de julho, aquilo era um esquadrão da polícia militar. Na era colonial. E ao lado tem aquela escola primária 24 de julho, era a escola Pai Romano. Passaram por lá várias figuras, ministros, jogadores de basquete, atletismo e por aí. Então, saímos lá, Mincadini, Chamanculo, Mafalala, Havana, a zona do aeroporto, Machava e tudo mais. Mas havia... os que eram mais beneficiados. Eu não estou a envolver-me em política. Estou a esclarecer jovens para chegar ao ponto também de dar o conhecimento em relação aos campos de futebol e basquete, com dificuldades que a gente tinha, mas íamos à escola, aprendíamos sobretudo os valores morais. Eu quero acreditar que ontem celebrou-se o dia da função pública. Quando se diz a função pública, não é só nos hospitais, nos ministérios, até na nossa Federação Moçambicana de Futebol, e tantas, ao Ministério da Juventude e Desporto. Eu quero pedir aos nossos grandes chefes da função pública, sobretudo neste nosso Ministério da Juventude e Desporto, saber ter zelo para com o próximo, ter zelo para com o que tiver problemas a resolver, não guardar debaixo da gaveta, tudo o que é para resolver com a dignidade, resolver, porque o servidor público deve dar o exemplo. Não façam como algumas instituições em que você entra, vem um médico a conversar, ou uma médica a conversar, a fazer crochê, mostram-se aí coisas mais profundas e os doentes lá fora. Assim como o nosso futebol, levem a sério, preservem os campos de futebol. Quem fala do campo do desportivo de Lourenço Marques e do Maputo, que formaram lá grandes jogadores, tanto hóquei como futebol, basquete e por aí. Mas hoje o campo já não existe. Mas o campo está ali. Temos aí o campo João da Silva Pereira, que é o campo do Sporting. Está aí, tem problemas de iluminação. Mas está aí. O próprio relvado já não está em condições. O campo do Costa do Sol é uma relva sintética. Na altura, era relva natural. Assim como o ferroviário da Baixa, o Pelado, sempre foi bem tratado, não é? Então, por favor, senhores do Conselho de Administração, das empresas públicas, eu peço a vós,

altos em relação àquilo que é a formação, que por vezes até eu não tenho vergonha de ser, eu vou ser frontal. Eu quando chego num campo, eu observo, é? As crianças bebem água, o poço é água natural, obviamente, mas os sênios têm caixas e caixas que atiram água mineral, mas as crianças têm que fugir lá para irem beber água, lá a água é limpa. Por que essa diferença? Não tem carrinha, é? Mas os sênios têm carrinha, hospedam-se em grandes hotéis. É? Assim como outras empresas públicas que patrocinam. Alguns jovens, é? Há um campo que se divide em quatro partes, treino feminino, treino reservas, que é a divisão de honra, treino juvenil e o júnior, sinceramente. É? Nós não podemos marcar a diferença, queremos o nosso desenvolvimento. A independência está certa, nós é que temos de devolver a nossa independência. Então, prazer é o seguinte, viva o 25 de junho, viva a rádio RM Sport, que traz-nos sempre notícias, e eu não vou deixar de criticar, porque apraz dizer o seguinte, ao senhor presidente Naldo Laugini, né, continua, eu pude assistir o último jogo, né, frente à Liga Desportiva de Sofala. Aquela formação, apresentaram mais 5 jogadores novos aí, o Dominguinho, Dominguês, né, o filho Dominguês, o Júlio, que fizeram parte da seleção sub-17, que agora estão no Campeonato do Mundo. Será que o Black Bulls é especial? Não. Vocês também são especiais, mas não têm um conceito daquilo que é a responsabilidade. Ter afeto ao próximo, senhores dirigentes. E eu vou terminar dizendo o seguinte. É, imagina, eu vi ontem o pai da nação, o presidente Daniel Chávez, foi no campo do golfe. É? Que é mais um lá que é para desenvolver a atividade do golfe. Nós não estamos na era de descobrimento. Aquele campo do golfe existe há quase 70 anos. É? E agora estão a tentar reativar o campo, reabilitar o campo de dia, reativar o golfe. É sempre eu sou tão repetitivo. Temos o campo do hipismo ali, é? Onde tem lá cavalos e tudo. É? Mas a nossa sociedade, os nossos jovens não têm acesso. Temos o ATCM. Parece que é desporto só para os europeus ou de pessoas com mais capacidade financeira. Nós aqui já participamos, já tivemos uma Fórmula 1. Então, o que é que nos falta? É sensibilização, quem tiver poder, para chamar os jovens, porque temos bons condutores, tanto como de carros, assim como de motos, temos a natação e tudo mais. Por favor, não estamos na era de descobrimento, vamos valorizar a nossa independência nacional. Eu queria dar essa nenhuma chega e pedir, sobretudo. Nós temos treinadores aqui, se for a reparar, das camadas jovens. Alguns são licenciados, são doutores. É? Faz inveja, um ferroviário da Beira, os trabalham com alguém de Marcelino. Tem ali duas licenciadas, para além do quinto nível, assim como o teste África, não sei o quê, e este. Por que, que não damos valor? Está ali o Songo ali. Temos o professor Augusto Martins. É mestre aquele, é? Então, vamos ter que marcar a diferença, porque é o plano, vem da Europa, nós aqui merecemos também termos consideração hoje. Um grande abraço a todos, um abraço ao presidente Jornal de Lagi, ao Benemo, ao Camilo, Dinho Usman, Isaac, Mansur Lagi, ao Dinho Usman e Dino Dula. Olha, Nasser, o Faisal Semar, Faruquito, Costa, Moussa Osman, eu quero dar honras, desculpa, estou a terminar mesmo. Esta coisa, minha mãe é proveniente de Manjacaze, Macuculano, é Machope, é Machangana, é Macambana. Fiquei surpreso, meu irmão sempre dizia, oh mano, temos um tio lá no Black Bulls, eu quero honrar o meu tio. Eu conheci há 2 anos lá e fiquei surpreso. Ele chama-se Lilo Aníbal Sofiano. É primo direto da minha mãe. É um cota como eu. É óbvio que eu sou mais velho que ele. É? Os pais são irmãos desse meu tio. Quando cheguei lá, procurei saber disso que é isso. Fiquei muito emocionado. Para ele, ontem soube através do meu amigo. O Kaiser Gani, esqueci o tio, o Lílio, assim,
sabe o que é?

0: foi um dos que construiu este complexo Black Bulls. Oh, fiquei emocionado. Um grande abraço a toda a família Lazi, ao meu tio Lilo, Aníbal Sofiana, ao Camilo, ao Belemo, a todos, vai um grande abraço. Afinal de contas, também tem um grande senhor ali, chamado Costa, que foi presidente do Clube de Chibuto. É, grande amigo, é amigo do senhor presidente Ronaldo Lazi. Vamos levar a nossa deslocação até Machixe, que tudo corra bem. Desculpa por ter alongado muito. Jovens, senhores e adeptos, vamos valorizar aquilo que é nosso, porque a independência está correta. Nós não estamos na era de descobrimento. Vamos dar valor à nossa independência. É por isso que nós temos o Laís aí, é? Nos microfones da rádio. Temos o Durbeck, temos a Natessa, a Emita e temos o Chef Chiluano. Há 52 anos atrás, tínhamos, mas ninguém assumia a chefia, porque eram eles os donos que nos colonizaram. Muito obrigado pela atenção.
1: Obrigado, Cota. Rafico, um abraço. Fique bem. São 5 horas e 46 minutos, canal desportivo da Rádio Moçambique, nas vésperas de mais um aniversário, o 23º, por sinal, do canal dos campeões, o RM Desporto, portanto, que amanhã assinala-se. É também o dia da independência nacional, não é? 5 horas e 47 minutos, ligo também para nós, vamos conversar.

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1: Canal Desportivo da Rádio Moçambique. Mais um campeão chega até nós. Bom dia.
2: Bom dia, bom dia, bom dia, Laí.
1: Então, como é que está, campeão?
2: Está tudo tranquilo. Graças a Deus, não tem desse lado.
1: Também está tudo bem. E com quem tenho o prazer de conversar?
2: Espero que para o que se achar nas margens do Rio Limpopo.
1: Muito bem, nas margens do Rio Limpopo. E como é que estamos em termos de tempo aí?
2: Diga, Laí.
1: Em termos de temperatura, como é que comporta-se?
2: Ah, está frio, está frio, como sempre. Nas primeiras horas tem estado frio, mas depois ao longo do dia.
1: Muito bem.
2: Já vai subindo, vai abrindo. E vamos diferenciando do brilho do sol. Mas esta manhã está mesmo muito de baixa temperatura.
1: Está certo, um pouco por todo o país, é assim como está, portanto, o tempo. E o que é que lhe traz ao RM Desporto, logo de manhã?
2: Bom, estamos aqui a acompanhar as exigências do mundial. Já há não muito longe, faz uma jogada, jogando, arrancaram um grande empate. E depois vinha a captar alguma esperança para outra fase. O povo está aqui a discutir o resultado com a Colômbia, mas já em desvantagem. A ver o que vai acontecer. Esperamos que consiga alguma coisa. É só Moçambola que vença melhor. Não tem uma equipa no Moçambola. A equipa está na segunda divisão, que é o Desportivo de Maputo. Então, só considero força ao meu Desportivo para que, enfim, um grandemente possa voltar ao convívio. Um forte abraço para todos os campeões, uma feliz quarta-feira, para ti, Laís, bom trabalho, estamos juntos, estamos em jogo, campeão.
1: Estamos juntos, meu caro, fique bem, boa quarta-feira também para si. São 5 horas e 50 minutos, ainda temos qualquer coisa como 9 minutos e alguns segundos para colocarmos então um ponto final. Este interativo de quarta-feira, dia 24 de junho de 2026. Deixa-me só espreitar para ver se já tenho mais alguém em linha. Creio que sim. Já tem, sim. Bom dia. Muito bom dia, seu nome? Desculpa.
3: Orlando, mano.
1: Muito bem. Venha daí, meu caro. Muito bem, apesar de não ter percebido quase nada, mas eu creio que o campeão lá em casa percebeu mais ou menos aquilo que dizia aqui o nosso campeão Orlando. São 5 horas e 51 minutos. Somos o canal dos campeões. Nós esperamos que a estas alturas, se calhar, já terá terminado de fazer a sua ginástica habitual, ou seja, a ginástica matinal, não é verdade? Para mais um desafio, para mais um dia de atividades. O terceiro, por sinal, para esta semana. Toco o telefone, vou saber quem é. Bom dia. Mas desta vez são 5h52 minutos, canal desportivo da Rádio Moçambique. Ligue e participe. Vamos conversar, vamos falar sobre desporto. Vamos, enfim, conversar a propósito de mais um aniversário que celebra-se amanhã do canal dos campeões, que é o seu campeão, ou seja, é o seu canal número 1. Alô, bom dia.
4: É, pastor Gabriel Mufundi.
1: Gabriel, como está?
4: Estou bem, acordei.
1: Muito bem, nós também estamos muito bem aqui deste lado.
4: Estou a desejar todo o profissional do RMA Desporto. Antes, empresa pública. Fazendo mais um ano. Amanhã, dia 25 de junho. Parabéns, RMA Desporto. Obrigado. Obrigado pelo trabalho.
1: Obrigado, fico bem, um abraço.
4: Obrigado.

0: A verdade é tudo o que nós queremos. Eu creio que todos os campeões também querem e gostam disto. Money, that's what I want. Boas também uma vez mais aqui no canal dos campeões. Alô, bom dia. Alô, bom dia.
1: Alô.
0: Sim, bom dia, com quem falo?
1: Nhasengo.
0: Nhasengo, mesmo na pontinha final. Como está, Nhasengo?
1: Bem, graças a Deus, como está?
0: Aqui também, está tudo muito bem. Eu nem sei como é que não adivinhou, Nhasengo tem um sotaque especial. O sotaque é de lá.
1: É que eu sou orgulhoso por sotaque da minha terra. Eu não sei, pessoas perguntam de onde é que o senhor é.
0: É verdade. Não, não precisa. No meu caso, logo identifico. Toda a gente com esse sotaque logo sabe-se de onde é que, ou qual é que é a proveniência, não é?
1: Exatamente.
0: Muito bem. Nhasengo, mesmo para uma questão de gestão de tempo, estamos mesmo a terminar. O que é que gostaria, ou o que é que lhe traz ao ERM Desporto?
1: Desejar à África pelo seu comportamento no Mundial. Muita gente, muito menos atenta, pensa que o Mundial não está animado este ano. Esquece que a África está a criar coleções para os europeus, americanos. Não passeiam a África que é dentro dos mundiais. Daí, entrei mesmo para parabenizar a África para se comportar bem. E vou continuar a apelar à rádio. Nós já solicitamos há muito tempo.
0: Só por falar... Cota Nhasengo. Por falar em África, estamos mesmo na ponta final, agora são 90 mais 5 desse Colômbia e República Democrática do Congo. A Colômbia já venceu por uma bola zero.
1: A Colômbia já está a vencer por uma bola zero.
0: Exatamente.
1: O passado estaria a ganhar por 5. Poderia estar a ganhar por 6. Mas porque a África está levantada, os diretores são mesmo muito poucos. Quer dizer, em termos de marcas de gols e tudo, os números são muito poucos. Então eu dou muito valor e saúdo à África, porque, como sempre, o nosso presidente da CAF, alguma coisa está a fazer por nós. É a resposta que posso dar.
0: Uhum. Muito bem. É tudo que eu tenho assim.
1: Sim, nada mais para terminar mesmo. Eu estava a dizer, já solicitamos há tanto tempo para que canal nos dê tempo, pelo menos uma vez por mês, chame um campeão para vir descarregar o que tem.
0: Pois.
1: Estamos a fazer muita coisa com Cota Rafi. Ele fica limitado porque o tempo não é suficiente. O que é que a rádio olha para os nossos pedidos? Apenas estou para pincelar isso. E por último, dar a palavra ao Laís, que há bastante tempo a gente não fala. É de procurar em off ter seu número, porque eu não tenho, senão falávamos em nós.
0: Certo, está certo.
1: A família quando for 10 horas.
0: Muito obrigado, meu caro. Fique bem. Era Cota Nhasengo, mesmo na reta final, 5:58 minutos, creio que dá para gerir ainda este minuto e alguma coisa que sobra pela frente, por isso ligo também, campeão, e aproveito este tempo, mesmo antes de finalizarmos aqui. Temos alguém já em linha? Bom dia. Muito bom dia, como está?
2: Estou muitíssimo bem, deixa-me saber na próxima locução, como está?
0: Também está tudo muito bem, do meu lado. E então?
2: Aqui fala Norte Evaristo, a partir da cidade de Tete, Manoel.
0: A cidade de Tete, muito bem. Como é que estamos em termos de tempo aí em Tete?
2: Em termos de temperatura aqui em Tete, neste tempo de inverno, estamos tudo bem. A temperatura também é amena, dá para suportar. Não é Tete, aquele tempo que o Manoel conhece, que passa mais de 40 graus, mas estamos em Manda 20 e pouco graus. Dá para suportar a temperatura.
0: Que alívio, não é verdade?
2: Exato. E, no que tange ao nosso tema, desejar a rádio para o aniversário que vai se fazer amanhã, que é para o bebê ainda estar a crescer e faça a máxima força para que cheguemos, mas vamos chegar, temos que chegar nos anos 90. E não só dar força aos nossos as nossas equipes que estão a apresentar lá no Mundial, vimos que é um pouco focado, mas não é que o Gana está quase para empatar, já empatou. Esperamos que no próximo jogo vença para mantermos nos alvos de final.
0: Já terminou esse Colômbia, República Democrática do Congo.
2: Com a vitória do Colômbia.
0: Por 1-0.
2: Opa, mas está a se comportar bem os nossos compatriotas africanos. Por isso, não tenho muito comentário. Se o tempo dá para interagir com mais uma pessoa, fico por aqui. Até a próxima, mano.
0: Até a próxima. Um abraço bem grande e cumprimentos a todos aí em Tete, que são também campeões aqui do RM Desporto. Já não dá para mais. São 6 horas já em Moçambique.

0: Canal Desportivo da Rádio Moçambique no ar em 93.fm a partir dos estúdios em Maputo. A esta altura quero agradecer a todos que tiveram a amabilidade de pegar no telefone e discar para o Canal dos Campeões e juntos pudermos conversar sobre vários assuntos, mas com grande destaque então para o desporto. Agora juntamos a antena do Instituto Nacional de Meteorologia, António Maçanco, para a previsão do estado de tempo para hoje, 24 de junho de 2026. Bom dia.
1: Bom dia, estimados ouvintes da Rádio Moçambique. Previsão do estado de tempo para hoje, 24 de junho de 2026. O INAME prevê, em todo o país, céu pouco nublado a limpo, neblinas ou nevoeiros matinais, vento do sueste a nordeste, fraco a moderado. Temperaturas máximas previstas em graus Celsius. Tete, 31, Maputo, 30, Beira e Nampula, 29, Pemba, Quelimane e Xai-Xai, 28, Inhambane e Vilanculo, 27, Chimoio, 25 e, finalmente, Lixinga com 23 graus Celsius. É tudo quanto à previsão do estado do tempo para o dia de hoje. Bom dia, até a próxima.
0: Era António Maçango, do Instituto Nacional de Meteorologia, e a previsão do estado do tempo para hoje, 24 de junho de 2026. São 6 horas e 3 minutos. Amanhã é aniversário do R&M Desporto.
2: O parabéns a você esta semana é para o R&M Desporto, que faz 23 anos de existência. 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
0: Canal Desportivo da Rádio Moçambique, amanhã de quarta-feira, se já se faz a estrada para mais um dia de atividades, chegue bem, boa viagem, portanto, se estiver a ser conduzido, espero que esteja a ser muito bem conduzido e também chegue bem, se estiver no seu carro particular, igualmente. E quando lá chegar, tenha um ótimo trabalho, mais um desafio, mais um dia, mas tudo com certeza vai correr muito bem se estiver sintonizado ao Canal Desportivo da Rádio Moçambique, porque nós trazemos aqui, vamos lá dizer, quando o nosso campeão está num trabalho concentrado, nós acabamos de alguma forma, não diria a desconcentrar, mas através da nossa boa disposição, através da música, com certeza tentamos trazer um pouco de inspiração para mais um dia de atividade. Aliás, tem sido assim todos os dias para quem escuta o Canal dos Campeões. Com certeza, quando despega, tudo terá corrido muito bem. Então hoje não vai ser diferente. Fique connosco, nós trazemos a música e a informação. Daqui a pouco vamos olhando para outras notas que passam neste momento na antena nacional, portanto, no Jornal da Manhã. Estou a falar das 6 horas e 30 minutos. Vamos trazer aqui a atualidade político-social nacional e internacional em forma de flash. Mais adiante às 7, o desportivo. Portanto, às 8 horas vamos trazer, conforme ouvíamos há bem pouco tempo aqui, Ana Tércia Tomás, a dizer que esta semana, parabéns a você mesmo para o R&M Desporto, que celebra mais um aniversário, no caso, amanhã. Portanto, vamos trazer às 8 mais uma curta entrevista a propósito, então, deste aniversário. Algumas propostas para ouvir logo de manhã aqui no Canal dos Campeões. São 6 horas e 5 minutos e meio. Bom dia.

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0: Canal Desportivo da Rádio Moçambique, 6 horas e 16 minutos. Ouvimos aqui o DJ Snobia, ainda Zetúbia e o tema Somos a Voz do Povo. São 6 horas e 17 minutos, uma pausa comercial.
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2: Nossos comerciais a ficarem para trás, 6 horas e 21 minutos.

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0: Sim, deste grande cruzamento por parte de Mary J, a provar por A mais B aquilo que é, portanto, a sua tendência em adaptar-se em qualquer género musical. No caso, aqui acompanhado então pela banda YouTube para esse One, ainda Bryan Adams, Summer of 69 e também Def Leppard para Animal, tanto no canal dos campeões. São 6 horas e 34 minutos em Moçambique.
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0: Muito bom dia. Há melhorias, portanto, há melhoria nos indicadores de segurança alimentar e nutricional na província de Manica. Cerca de 300 convidados, entre nacionais e estrangeiros, participam esta quarta-feira na cidade de Nampula, na 2ª Conferência Internacional de Nutrição e Agronegócios. Produtores do distrito de Mecanhelas, no distrito, já têm garantia de insumos para a próxima campanha agrícola. O Conselho Executivo da província de Maputo pretende transformar terra ociosa em polos de produção e de empregabilidade juvenil. As autoridades mapearam para já mais de 14 mil hectares de terra subaproveitados e sem nenhuma indicação de seguimento dos projetos para os quais as áreas foram atribuídas. O Governo de Cabo Delgado convida aos jovens retornados de Kisanga e com formação profissional a concorrerem no Prémio Jovem criado e lançado recentemente pelo Ministério da Juventude e Desportos para promover o autoemprego e desenvolvimento daquele distrito. A polícia em Sofala alerta para o aumento de burlas por clonagem de cartões de crédito e apela a população a redobrar os cuidados. Autoridades de saúde em Inhambane endurecem medidas para combater casos de mau atendimento e de cobranças ilícitas nas unidades sanitárias da província. No distrito de Maçangena, está na fase conclusiva as obras de construção de 5 novos sistemas de abastecimento de água em igual número de comunidades daquela região do norte da província de Gaza. Em Tete, o Instituto de Investigação Sociocultural ARPAC está a intensificar palestras nas escolas com vista a difundir e imortalizar a história de Moçambique. A fechar, o Governo da Zambésia entrega LAR 25 de setembro em Quelimane à Universidade Adventista e, em troca, aquela instituição de ensino superior compromete-se em reabilitar a escola secundária 25 de setembro. Estas e outras notícias pode acompanhar o seu desenvolvimento no Jornal da Manhã, que decorre neste momento na Antena Nacional. São 6 horas e 37 minutos em Moçambique.
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0: Atenção, em 7, temos a primeira edição do Desportivo.

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Canal Desporto deve dar rádio Moçambique, sons animados logo de manhã para esta quarta-feira. Espero que esteja já no seu posto para cumprir com mais um dia de atividades. Com certeza, na companhia do Canal dos Campeões, nós de tudo um pouco vamos fazer então para agradar a todos, não só para os que estão a trabalhar, mas também estão em casa, na rua, a viajar, enfim, desde que estejam sintonizados a estes 93.1 FM. Estivemos, portanto, a ouvir aqui então esse sucesso da Dança Mami Crioula, aqui na voz de Dina Medina. Depois, portanto, um tema de Tito Paris, depois de termos estado com L.S. Bean, o tema de Grécia Évora, na voz de Adriano Santos, e o sucesso de Roberto Carlos, Mulher de 40, em versão Kizomba, portanto, por parte do cantor cabo-verdiano Sam. São 6 horas e 30, ou melhor, 53 minutos e meio. Atenção às 7, esse desportivo, para acompanhar aqui a primeira edição por Jamita Magé.

0: Jornal Desportivo da Rádio Moçambique, Mary Griffin, Press Anytime. São, neste momento, 7 horas 1 minuto em Moçambique. Atenção Desportiva, a esta altura, apresentado pela jornalista Jaimita Majoé. Bom dia.
1: Bom dia, Agostinho Leis. A Sala Ferdinando Wilson da Federação Moçambicana de Futebol vai testemunhar a partir das 10 horas o sorteio da fase regional da Taça de Moçambique. Na Zona Norte estão apurados Desportivo e Ferroviário, ambos da cidade portuária de Nacala. Bahia e Ferroviário, todos de Pemba. Ferroviário e Sporting de Nampula, para além do Ferroviário e das Águias Especiais de Lixinga. No centro qualificaram-se Águias Especiais de Sofala e Ferroviário da Beira. A província de Tete será representada pelo Xingale, UDS e Planície de Mpádua. Manica tem a Academia e o Tostáfrica, todos de Chimoio. O Mutupis de Gurue representa Zambésia. A Zona Sul chega a esta fase com os gigantes Costa do Sol e Ferroviário de Maputo, para além da Associação Desportiva de Vilanculo, Estrela Vermelha de Maputo, Ferroviário de Gaza, Vulcano, Incomate de Chinavana e Liga Desportiva de Maputo. E na prova máxima do futebol moçambicano, a Liga remarcou a 8ª e 9ª jornadas do Moçambola. Assim, a ADV e o Ferroviário de Maputo celebram esta quinta-feira a Independência Nacional em pleno municipal da Machis. O encontro agendado para as 14h45 marca a abertura da 8ª ronda. Para sexta-feira estão agendados encontros Ferroviário de Lixinga, Costa do Sol, Ferroviário da Beira, Ferroviário de Nampula e União Desportiva do Sungo, Bahia de Pemba. No sábado, a Liga Desportiva de Sofala terá a visita do Ferroviário de Nacala. A jornada encerra no domingo com a recepção do Xingale de Tete ao Desportivo de Pemba. Na mesma tarde, abre a 9ª jornada com o embate entre a ADV e a ABB. No dia seguinte, ou seja, segunda-feira, o Ferroviário de Lixinga recebe uma chicana. Na terça-feira, jogam Liga Desportiva de Sofala e o Ferroviário de Nampula. A ronda número 9 encerra na próxima quarta-feira, dia 1 de julho, com os embates Ferroviário da Beira, Ferroviário de Nacala, União Desportiva do Sungo, Associação Desportiva de Pemba e Xingale de Tete, Bahia de Pemba. E a boa nova, Mohamed Rafik, é que o Xingale volta a jogar no Municipal 25 de setembro.
2: A equipa técnica e jogadores do Clube de Desporto de Xingale de Tete reage com satisfação à aprovação do campo sintético 25 de setembro em Matise para acolher os jogos do Moçambola em curso. A aprovação provisória da Liga Moçambicana de Futebol foi através de um comunicado emitido esta segunda-feira. O campo sintético 25 de setembro reúne esta fase condições para acolher jogos do Moçambola corrente, sendo-lhe concedida uma aprovação temporária, por considerar ainda haver necessidade de melhorar os balneários, sinalização das áreas de estacionamento e avaliar para a substituição total do relevado sintético, lê-se no comunicado. Neste contexto, o técnico principal dos Zambondeiros de Tete, Arthur Macassar, diz que a decisão veio como um balão de oxigênio.
3: Enorme satisfação, alegria. Sabes, casa é sempre casa. Nós já precisávamos mesmo neste momento, como dizia sempre, para além do desgaste físico do jogador, mental também, nós precisamos mesmo, nesta situação onde estamos, que não pontuamos a vitórias, então precisamos em casa procurar confiança em vitórias, dar alegria à nossa massa associativa e fazer bons jogos em casa mesmo.
2: Quem também comunga o mesmo diapasão é o atleta Lério Nhancali, que promete dar de tudo para dignificar as cores do clube e da província em geral.
4: A primeira volta foi uma volta bem disputada, isso não é mal para nós, e vamos trabalhar a segunda volta para ver aqueles setores que ainda precisamos de reforçar e trabalhar nesse sentido.
2: Reação da equipa técnica e atletas do Clube de Desporto de Xingale de Tete quanto à aprovação provisória do campo sintético 25 de setembro na cidade de Mineira de Matise, província de Tete, para voltar a acolher jogos do Moçambola. De salientar que o Xingale volta a jogar em casa no próximo embate diante da Associação Desportiva de Pemba para a jornada 8. O Jesus e Amarelo de Tete neste momento encontram-se na 13ª e penúltima posição com 2 pontos, fruto de 12 empates e 5 derrotas, numa prova liderada pelo Clube Ferroviário da Beira com 15 pontos.
1: No NIAS, treinadores atualizam-se em matéria de treinamento de futebol.
5: Fim dos 7 dias, na teoria e prática, os treinadores em formação já aprenderam temas ligados a habilidades técnicas, fatores de rendimento e elementos relativos à reconstrução de modelos de jogo. Novas abordagens e regras de futebol, identificação de fatores de risco, não passam despercebidos nesta formação de treinadores de nível C da CAF, disse o instrutor Félix Issouf em entrevista exclusiva à RM Desporto.
6: Falamos sobre fatores de rendimento, que são elementos importantes para aquilo que é a função do treinador de futebol. E também neste primeiro módulo tivemos a oportunidade de falar sobre safe guarding, que é uma nova abordagem que a FIFA traz, é sobre proteção dos atletas, e passamos a revista aqui para que os nossos treinadores tenham alguma noção, porque nos últimos tempos muita coisa assistimos no futebol que é sobre a violência física, em algum momento o abuso sexual. Temos o futebol feminino que muitas das vezes também é refém desta situação.
5: Por parte dos treinadores em formação, nota-se, segundo estas, a alteração no seu impulso psicológico sobre os fatores que imperam na produção de um bom resultado num jogo, disse Agostinho John e Anselmina Moussa.
7: A partir daqui vamos melhorar como que nós vamos orientar as nossas equipas para o bem do desporto na província do Niassa. Já aprendemos como planificar os treinos, como orientar uma equipa, a situação de comportamento dos jogadores. Temos que saber trabalhar em idades, porque evitarmos aquelas sobrecargas, não é? Antes do jogo, quantas horas pelo menos a equipa tem que estagiar, porque existem aquelas situações, jogo das 15 estão a comer a hora das 12 ou 13 horas, que não é normal.
8: Agora o nível aumenta, trabalhamos com crianças dos 13 a 17 anos, então agora trabalhamos mais com a tática, assim como a técnica. Então é mais para saber como adosear a carga dos jogadores, como saber limitar, assim como saber o que fazer e não fazer, diferente do nível D, que era mais para instruir as crianças com as técnicas básicas.
5: São 29 os treinadores de futebol de Niassa que estão em formação para a obtenção do certificado de nível C da Confederação Africana de Futebol. RM Desporto, Mércio João, a partir de Lixinga.
1: Ainda no desporto das multidões, a República Democrática do Congo perdeu esta manhã por 0-1 frente à Colômbia no encontro que encerrou a segunda jornada do Mundial 2026. No outro encontro realizado esta madrugada, a Croácia venceu o Panamá por 1-0. A noite desta terça-feira trouxe uma partida de extrema intensidade entre as seleções da Inglaterra e do Gana, com os ganeses, comandados pelo luso-moçambicano Carlos Queiroz, a empatarem sem golos neste duelo complicado. Com este resultado, ambas as nações ficam com 4 pontos somados, ficando praticamente carimbadas nos 16avos de final, nem que seja como uma das melhores terceiras classificadas da fase de grupos entre todas as equipas em prova. Ainda esta terça-feira, a Argélia levou a melhor frente à Jordânia por 1-0. Portugal goleou o Uzbequistão por expressivos 5-0 e o Senegal perdeu diante da Noruega por 2-3. A derradeira jornada arranca esta noite com os embates Bósnia e Herzegovina, Catar e Suíça, Canadá, às 21 horas. Amanhã batem-se Croácia, Brasil, Marrocos, Haiti, África do Sul, Coreia do Sul, República Checa, México, Curaçao, Costa do Marfim e Equador, Alemanha. Na sexta-feira jogam Japão, Suécia, Tunísia, Países Baixos, Paraguai, Austrália, Turquia, Estados Unidos, Noruega, França e Senegal, Iraque. No sábado teremos os encontros Cabo Verde, Arábia Saudita, Uruguai, Espanha, Egito, Irão, Nova Zelândia, Bélgica, Croácia, Gana e Panamá, Inglaterra. A ronda encerra no domingo com as partidas Colômbia, Portugal, República Democrática do Congo, Uzbequistão, Argélia, Áustria e Jordânia, Argentina. E terminamos esta viagem com o Festival do Desporto.
9: O Festival do Desporto realiza-se esta quinta-feira na Praia da Costa do Sol. O evento vai comportar torneios de futebol, handebol, rugby e voleibol envolvendo equipas de diferentes bairros da capital do país. E segundo Jaime Langa, do Conselho Municipal de Maputo, pretende-se com a iniciativa ocupar os tempos livres da juventude.
10: Bom, se pretende primeiro ocupar o jovem de forma saudável, Segundo, é um dia de festa, então aproveitar juntar-se o útil ao agradável, tendo em conta que teremos o Mundial de Futebol de Praia daqui a pouco. Então, para esta modalidade de futebol de praia, é uma oportunidade para a captação de mais talentos, não é? Para possam se juntar à Seleção Nacional de Futebol de Praia.
11: Ter uma prova igual a esta aqui na cidade de Maputo, o que é que significa para o desporto neste ponto?
10: Bom, penso que é um ganho depois de ter-se feito o Mundialito, que era o lançamento do torneio municipal infanto-juvenil, onde participaram mais de 600 crianças de todos os bairros da cidade de Maputo. E temos o segundo espaço, né, o segundo step, que é exatamente este, da realização deste campeonato da Independência. E penso que é um ganho. Ainda vem futuramente o campeonato de sénios, contado pelo município. Penso que, ao nível municipal, o desporto tende a ganhar o espaço que perdeu a outrora.
12: Jaime Langa, do Conselho Municipal de Maputo, e o Festival do Desporto, que se realiza esta quinta-feira na Praia da Costa do Sol. 200 atletas das 4 modalidades desportivas vão participar na competição.
1: Festival do Desporto no fecho deste desportivo. Bom dia, continuação de bom trabalho.
0: Notícias do Desporto, esta hora apresentadas pela jornalista Jaimita Majoia. São 7 horas e 12 minutos. Juntamos uma vez mais em antena a António Massango, do Instituto Nacional de Meteorologia, aqui para a previsão do estado de tempo para hoje. Bom dia.
13: Bom dia, estimados ouvintes da Rádio Moçambique. Previsão do estado de tempo para hoje, 24 de junho de 2026. O INAME prevê, em todo o país, céu pouco nublado a limpo, neblinas ou nevoeiros matinais, vento do sueste a nordeste, fraco a moderado. Temperaturas máximas previstas em graus Celsius. Tete, 31, Maputo, 30, Beira e Nampula, 29, Pemba, Quelimane e Xaixai, 28, Inhambane e Vilanculo, 27, Moio, 20, com 3 graus Celsius. É tudo quanto à previsão do estado do tempo para o dia de hoje. Bom dia, até a próxima.
0: António Massango, do Instituto Nacional de Meteorologia, a previsão do estado do tempo para hoje. São 7 horas e 14 minutos em Moçambique.
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0: São 7 horas e 15 minutos. Está convidado então para esta festa amanhã, portanto, aqui no Canal dos Campeões. A propósito disso, às 8, na Tércia de Mais, vem nos trazer aqui uma pequena entrevista então, a propósito destes 23 anos do RM Desporto, que amanhã se assinalam a acompanhar, portanto, aqui no Canal dos Campeões. Teremos espaço para mais uma hora de música e igualmente de informação. Atenção, quando forem 7 horas e 30 minutos, vamos estar em simultâneo com a Antena Nacional para o Café da Manhã.

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1: Não se esqueça que daqui a pouco o simultâneo com a Antena Nacional, quando forem 7 horas e 30 minutos para o café da manhã. Às 8 horas, então, essa entrevista por Natércia Tomás com algumas figuras. Fazemos assim, então, todos os dias, às 8, 15, 30 e 21 e 10. A propósito do aniversário do RM Desporto, 23 anos este ano, que amanhã celebra.

quanto ao Daniel Nascimento, voltaremos já a seguir, vamos fazer esse simultâneo com Antena Nacional.

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0: Tal como anunciamos, hoje queremos refletir ou olhar para os preparativos dos Jogos Desportivos do Conselho de Desportos da União Africana, Região 5. E o nosso convidado é o porta-voz do Comitê Local da Organização, o Sr. Inácio Bernardo, a moderação e de jornalista Fernando Chelovan. Bom dia.
1: Bom dia. A 11ª edição dos Jogos da Juventude do Conselho do Desporto da União Africana, ao nível da Região 5, são Jogos da África Austral, tem lugar em Maputo entre 4 e 13 de dezembro próximo. O professor Inácio Bernardo é o porta-voz do Comitê Local de Organização. E com primeira questão, o que são os Jogos da Região 5 e qual é o âmbito do Comitê de Organização Local?
2: Bom dia, Silvano, bom dia a todos os colegas aqui presentes e cumprimentar também aos ouvintes nesta manhã. Dizer que os jogos da AUSC 5, como chama-se atualmente, eram os antigos jogos de casa, claramente. Só que a delimitação em termos de países neste momento na área desportiva, praticamente são os 10 países da África Austral que participam, não é? E estes jogos, o âmbito deles, principalmente de Tirão José de Maputo, vai das idades entre os 14 e os 19 anos. Estamos a falar de uma faixa jovem, portanto, aquilo que é a projeção do futuro dos próprios atletas que nós poderemos ter e que poderão representar estes diferentes países nos futuros anos, né? E neste aspecto, Moçambique recebe os jogos pela segunda vez, porque estes jogos iniciaram em Maputo. Foi praticamente em 2004 que se lançaram os jogos e o primeiro país que foi a receber foi Moçambique. E depois da rotação pelos 10 países, voltaram de novo agora a Moçambique.
1: E eu perguntava qual é o âmbito do Comitê Organizador Local.
2: O âmbito do Comitê Organizador Local, em termos de organização, tem a ver com o apoio, e, portanto, é a equipa que dentro do país organiza os jogos, porque a liderança da organização desses jogos é da ROC, que é o Comitê Regional, que tem o seu secretariado, que está instalado no Botswana, em Gaborone, e eles é que são que definem praticamente os modelos, definem como é que as coisas irão realizar-se, calendarizam os próprios jogos. São eles que por duas vezes já estiveram em Moçambique para as reuniões da ROC, portanto já estiveram cá o próprio chairman da ROC, o Sr. Stalin Mutoya e a sua respectiva equipa, e depois também nessas duas reuniões foi quando se aprovou o nosso comitê local. E o nosso comitê local tem o próprio a comissão executiva, portanto a comissão executiva, além da comissão executiva, tem as subcomissões de trabalho. E nas subcomissões de trabalho, portanto, temos todas as áreas interventivas neste tipo de competição. Estou a falar da área do transporte, estou a falar da área da saúde, estou a falar da área, portanto, estamos a falar de mais ou menos da alimentação, o safeguard, portanto, várias áreas que praticamente são 16 áreas, subcomissões, que funcionam na organização desses jogos, que conjuntamente reunimos com normalidade. Temos o nosso comitê, o sítio onde funcionamos também, e, portanto, é a equipa moçambicana que está em frente à própria organização, mas por trás
1: vai criar as condições necessárias
2: para a realização dos próprios jogos. Estamos a falar da avaliação e verificação dos campos onde serão realizados os jogos, a comissão técnica que lidera a parte que trabalha com as federações desportivas nacionais no apoio da preparação das respectivas equipas também, porque mesmo Moçambique nestes jogos é um país anfitrião, mesmo sendo anfitrião também participa como um país que praticamente é recebido para poder participar nos jogos.
1: Exatamente. Os jogos da AUSC são jogos tanto multidesportivos. Quando digo multidesportivo, tem várias modalidades. Quais são as modalidades alinhadas para os Jogos de Maputo e quais são também as infraestruturas mapeadas para acolherem esses jogos?
2: Portanto, estamos a falar de 10 países primeiro que participam nos Jogos. Estamos a falar de 10 países que participam nos Jogos, que é para podermos ter em mente. Portanto, estamos a falar de Angola, África do Sul, Botswana, Eswatini, Lesotho, Namíbia, Zâmbia, Zimbábue, Moçambique, que são praticamente estes 10 países que participam nos Jogos. E falámos também de 12 modalidades. Portanto, estamos a falar do futebol masculino e feminino, o basquete masculino e feminino, estamos a falar do netball, estamos a falar do taekwondo, estamos a falar do ténis de mesa, estamos a falar de ténis de campo também, falámos do próprio karate, falámos do... Portanto, nesta ordem do atletismo, da natação, falámos praticamente das modalidades principais que nesses países todos, não sei se notou, que mesmo sabia que não tendo a prática de netball com normalidade,
1: vamos ter o netball.
2: E isto faz parte daquilo que é o conceito da própria AUSC, em que os países possam, entre eles, promover, inclusive, atividades ou modalidades com pouca expressão nos seus respectivos países. Então, praticamente são essas 12 modalidades que estarão em voga em Moçambique, e as mesmas vão ser praticadas. Estamos a falar do basquetebol, conhecemos as nossas arenas, estamos a falar do Machaquene, caso haja a possibilidade, sabemos que precisamos fazer algumas obras de melhorias ao Machaquene, estamos a falar da Politécnica, tanto onde o basquetebol será sediado, estamos a falar do voleibol, por exemplo, que será no pavilhão da universidade,
1: Universidade?
2: Eduardo Mondlane. Estamos a falar, por exemplo, do 3x3, que será do basquetebol ali no mercado, que atualmente nós chamamos Magumba, ali na Costa de Sol. E temos a arena de vôlei também no Costa de Sol, do vôlei de praia. Também teremos vôlei de praia. Estamos a falar da Josina Machel e da Francisco Manhanga, por causa do netball, que neste momento, por causa da alteração do calendário de exames, estamos a repensar como é que iremos qualificar essas modalidades no outro sítio. Estamos a falar da Joaquim Sano, portanto, dos salões da Joaquim Sano, onde iremos praticar o ténis de mesa e outras modalidades também de indoor, de sala. O estádio da Independência, onde teremos...
1: O estádio da Machaba,
2: que teremos futebol, o Black Bulls também, praticamente o Black Bulls estará
1: Arena, como se chama,
2: irá receber o futebol, por causa das excelentes condições que aquele espaço tem. O Zimpeto irá receber o atletismo. A única modalidade que será praticada fora da cidade de Maputo, portanto, será o futebol. E há que referir que o futebol, além de ser uma competição ligada só aos Jogos da AUSC, vai qualificar também para o próximo ano para o africano.
1: Campeonato africano.
2: Exatamente, do sub-17. Então, não só irão participar as equipas normais desta competição, os 10 países que eu me referi, mas também teremos aqui o Madagascar, teremos aqui a Ilha Shell, teremos aqui as Maurícias.
1: Como convidados,
2: que vêm por causa da qualificação para o africano. Portanto, será a única modalidade até agora. Sobre o basquetebol ainda não temos informações definitivas, será uma prova qualificativa ou não, mas o futebol será uma prova qualificativa.
1: Em que estado estão esses recintos, essas infraestruturas e quais as intervenções que devem acontecer?
2: Neste momento, algumas, conforme sabe, nós em termos de infraestruturas neste país podemos nos sentir descansados porque temos infraestruturas que servem e estão em condições para a realização deste tipo de provas. Simplesmente temos algumas que mereceriam fossem mexidas. Estamos a falar

0: é preciso equipar essas infraestruturas. Conforme sabemos, também precisamos dos marcadores eletrónicos. Por exemplo, a natação vai ser feita na piscina do Zimpeto. E na piscina do Zimpeto é preciso pôr em dias portanto, aqueles tacos de partida. É necessário que haja, e este levantamento já foi feito, porque das duas vezes que a Roque esteve cá, nós visitámos esses espaços e foram levantadas as questões que terão que ser feitas. E a Roque já esteve cá pela segunda vez e virá outra vez agora em finais de julho, para poder fazer mais uma avaliação. E quando eles vêm fazer esta avaliação, nós visitamos os espaços, vemos o nível de intervenção que os espaços estão a ter e a possibilidade de, em termos de cronograma, termos espaços até novembro em condições, porque não podemos iniciar com as atividades e percebermos que estamos a iniciar enquanto algumas não estão fechadas. E sabe também que o outro grande problema tem a ver com os pisos. Aquilo que é o piso de vôlei é o piso de vôlei, aquilo que é o piso do basquete é o piso de basquete, e os pisos precisam de ser adequados àquilo que é a realidade competitiva neste momento, que é necessária para a decisão das respectivas competições.
1: O Moçambique tem tradição na organização de grandes eventos, tal como disse, acolhemos a primeira edição destes jogos, que já vão na sua 11ª realização. Também acolhemos os Jogos Africanos em 2011, tendo sido erguida uma Vila Olímpica. Nos Jogos de Dezembro, os Jogos da África, da AUSC, teremos mais ou menos 3 mil atletas ou 3 mil intervenientes.
0: Exato.
1: Envolvidos, entre atletas, oficiais de competição, treinadores, enfim. Como é que está equacionada a acomodação das delegações aos Jogos?
0: Este foi o grande handicap que nós tivemos nestes Jogos. A primeira vez que a comissão da ROC esteve cá, a nossa ideia, tínhamos previsto, portanto, construir uma Vila de Jogos. Quando falámos da Vila de Jogos, falámos de um espaço que podíamos alojar praticamente todos estes atletas. E a nossa ideia nesse período era qualificar uma das nossas universidades, criando condições para que o alojamento fosse feito num destes sítios. E conforme sabe, estes jogos, um dos grandes objetivos é termos um legado. Da forma como tivemos legado dos jogos africanos, também termos desta vez. E a nossa ideia era ver se conseguia-se, com este legado, resolver-se aquilo que é uma parte dos alojamentos dos estudantes a nível das próprias universidades. Mas com o tempo, com a capacidade, as coisas não correram do nosso lado. E então tínhamos de ter uma alternativa. E a alternativa neste momento vão ser os hotéis. E, conforme sabe, o Moçambique tem um parque hoteleiro bastante forte, não temos dúvidas nisso. O mais complicado, se calhar, será a questão dos próprios preços que poderemos obter. Mas tratando-se de atletas de 16, 17, 18, 19 anos, a ideia é meter dois atletas em cada quarto, dois a três atletas em cada quarto, porque estamos a tratar de competições de jovens. E já mapeámos os hotéis, Neste momento, praticamente,
1: e estamos... quem paga os custos da acomodação?
0: Os custos da
1: acomodação... O país organizador?
0: Não, ou... estes jogos têm uma componente... logística diferente de outro tipo de competição. Em termos de financiamento, estes jogos têm três componentes de intervenção em termos de investimento. Estamos a falar que os países participantes também pagam por atleta. Pagam por atleta. O governo também tem o seu sinal nesses jogos também, a sua contribuição. E o outro valor é que vamos buscar nos parceiros. Portanto, estamos a tratar e a falar de três fontes de financiamento, e é nesse conceito que nós estamos a trabalhar: aquilo que é a AUSC, aquilo que é o governo e aquilo que nós teremos que buscar nos parceiros. Então, para isso é que estes valores serão esses que irão ser usados para custear esta questão do hoteleira, de alojamento dos próprios atletas.
1: O custo global da organização dos jogos?
0: O custo global inicial, os valores são muito relativos, porque tem muito a ver com aquilo que é a reabilitação dos próprios espaços desportivos onde iremos ter uma
1: Que ainda não começou.
0: E aí nós ainda não poderemos

0: estamos a trabalhar nos mapas quantitativos. Tem a ver com o alimentar, estamos a falar da parte da alimentação, e a nossa ideia na parte da alimentação, que é crucial para esses jogos também, é montar uma tenda gigante. E estamos a trabalhar com o Conselho Municipal e com parceiros do Conselho Municipal relativamente ao espaço da FACIM, onde queremos montar ali o nosso Game Service, portanto o espaço de serviços, que teremos de ter uma tenda. Estamos a falar de alimentar cerca de 3.500 pessoas. Né? E estamos a falar também do alojamento, do sítio onde podemos estacionar também as nossas viaturas, para este tipo de envolvimento, que também não são poucas. Quando falamos de 10 países, falamos de 200 a 300 por cada país, estamos a falar de 4.000 pessoas, não, 3.000 a 4.000 pessoas não é coisa pouca. Então, nós necessariamente precisamos mesmo de ter esta capacidade, porque sabemos que o envolvimento vai ser muito, mas muito grande. E a qualquer momento, só nesta questão do financiamento também, só para completar, já temos um sinal do governo, há os que também, os países já estão a começar a fazer as suas respectivas contribuições. A nossa ideia é fazer uma chamada de, portanto, um encontro onde possamos ter uma gala, onde possamos ter algo em que convidamos os parceiros, convidamos as empresas e convidamos com o objetivo de angariação desta parte ligada aos parceiros, na perspectiva de completar aquilo que é o pacote de intervenção financeira que nós precisamos, que não é nada pouco.
1: Muito bem, vamos abrir o espaço de interação com o ouvinte, Vitor África.
2: 21-31-77-77 ou então 82-34-77, repito os números, 21-31-77-77 ou então 82-34-77 são os números através dos quais o estimado ouvinte pode participar no Café da Manhã. Pode também escrever-nos através da nossa página do Facebook, Jornal da Manhã, RM. Os nossos ouvintes já estão a acompanhar o programa e temos neste momento o ouvinte Júlio Samson, que liga-nos a partir da Matola, concretamente em Congolote. Caro ouvinte, bom dia, está a participar.
3: Bom dia, África. Bom dia, Chauque. Bom dia, grande repórter Chilovane. E bom dia ao nosso convidado. Eu vou me cingir na questão do alojamento. Se os jogos fossem amanhã, em termos da organização, mapeamento, estava tudo bem. Mas gostava de saber se até lá estarão garantidos os fundos que vêm de governo, parceiros, os governos dos países que vão participar. Temos garantia de que até lá vamos ter esse dinheiro. A outra questão tem a ver com as nossas equipas, os nossos meninos. Já existe uma colaboração do Ministério de Juventude, Educação, onde vamos ter esses atletas. E gostava de saber qual é a preparação, que nível está a preparação dos nossos atletas para os jogos. Muito obrigado. Júlio Samson, de Congolote, município da Matola. Bom dia.
2: Muito bom dia, ouvinte Júlio Samson. Na nossa página do Facebook já temos algumas mensagens. Começamos com a do ouvinte Santos Abdala, que questiona em edições já anteriores, alguns países enfrentaram críticas relacionadas com atrasos organizacionais. O que está a ser feito para evitar estas situações? E até coloca uma outra questão. Caso as infraestruturas previstas não estejam concluídas a tempo, existe algum plano de contingência? Temos também o ouvinte Sérgio Conceição, que questiona, bom dia, para quando pensarmos em Jogos Paralímpicos nas sub-regiões africanas e como podemos encorajar os governos a apoiar estas modalidades? Em linha temos o ouvinte Félix Parruquia, a partir de Xeixá, em Gaza. Caro ouvinte, bom dia, está a participar no Café da Manhã.
4: Bom dia, Vitor Lasca. Bom dia, Ernesto Aúcio. Bom dia, professor Bernardo. Queríamos agradecer esta oportunidade. Quero me associar a um colega da Matola que me antecedeu, são as questões que colocou, mas gostava também de perceber, professor Inácio, em relação a qual é o período da realização destes jogos, a periodicidade, e tendo em conta que Moçambique é africana, gostava também de perceber qual terá sido o critério para a escolha de Moçambique. Terá sido uma indicação do conselho de grupo, ou Moçambique se candidatou para acolher estes jogos. Um abraço para o Félix Chachai, das mais direitas.
2: Muito obrigado, ouvinte Félix Parruque. Agora vamos atender aqui no Nhavena, a partir de Maputo. Bom dia, caro ouvinte.
5: Senhora Viva, bom dia, café da manhã. Bom dia a toda a equipe, em especial a convidada. É louvável, de facto, o projeto da promoção desportiva na qualidade do Ministério do Desporto, né? E secretário-geral, é o secretário do Desporto, no geral. Mas eu queria perceber o que é que está a condicionar, porque a juventude moçambicana, na verdade, gosta de acompanhar o desporto, mas se forma a falar de desporto, me parece que o desporto nacional não é muito assistido. Não estarei a falhar a questão das publicidades, a questão da atualização dos jogos, horários, porque muitos jovens acompanham mais as mídias, né, as redes sociais. Parece que me falta alguma publicidade, informação no geral. Então eu queria que ele falasse sobre os canais, as linhas, podemos acompanhar esses horários, etc, etc. Muito obrigado e bom debate.
2: Muito obrigado, caro ouvinte. E em relação às chamadas, fechamos com este último ouvinte e vamos voltar à nossa página do Facebook. Temos ainda a mensagem do ouvinte Ruben Jaime, que escreve-nos já a partir da Vila Autárquica da Massinga em Inhambane. Bom dia, café da manhã. O nosso território vai participar em que modalidades? Questiona o ouvinte Ruben Jaime. O ouvinte António Mucali escreve: saudações, café da manhã, e ao convidado que ganhos o país e a amealha por participar nos jogos da Zona 5. O ouvinte Isaías Sandi de Moanza escreve: gostaria de saber, junto do convidado, como é que Moçambique está preparado em termos logísticos e quantas equipas farão parte nesta competição. E fechamos esta nossa interação com a mensagem do ouvinte Lencastre Pacua, que escreve-nos a partir da cidade de Maputo: cordiais saudações aos profissionais da Rádio Moçambique e aos estimados ouvintes. A minha questão vai para o ilustre convidado. Tendo em conta a realização deste importante evento desportivo, gostaria de saber quais serão as modalidades que irão integrar o programa e quais são os critérios definidos para a seleção dos atletas que representarão as respectivas equipas, olhando pelos aspectos de inclusão territorial. Mensagem do ouvinte Lencastre Pacua, Fernando Silva.
1: Professor, ficaram as colocações dos ouvintes. O espaço segue. Quer comentar ou responder a estas questões?
0: Sim, sim. Gostaria de comentar e responder algumas questões que foram pertinentes, foram bastante pertinentes. Eu já vim aqui várias vezes, nunca vi tanto questionamento. Se calhar é esta diferença de não só das pessoas falarem, mas também de poderem meter as informações na vossa página. Acho que é de alegrar e é de dar os meus parabéns, porque assim sentimos que muita gente está a interagir, muita gente está a acompanhar.
1: Está muita gente conectada.
0: Relativamente à primeira pergunta, a questão dos alojamentos, sobre a garantia, dizer que sim, nós temos capacidade para o fazer. Os fundos, claramente, é o que eu estava a dizer, provém da organização dos jogos, onde os próprios atletas e cada país paga, e depois temos a participação do governo, e esta também está a ser feita, e nós iremos fazer esta reunião com os parceiros na perspectiva de completar aquilo que é a diferença, e temos a certeza de que no momento teremos fechado estes assuntos todos e poderemos fazer os jogos com tranquilidade. Logicamente que temos o problema do atraso dos próprios desembolsos, das dificuldades de execução orçamental em termos de disponibilidade ou não, mas sentimos que pela preocupação e pelo comando que nós temos para que estes jogos sejam realizados, as coisas vão acontecer a breve texto e teremos as coisas a rolar com normalidade. Outro comentário também que foi feito tem a ver com a questão das nossas equipas, que o senhor Júlio falou, Samson. As nossas equipas são da competência, sua preparação da Missão Moçambique. Portanto, nós estamos na organização dos jogos, conforme eu estava a dizer, Moçambique.
1: E teremos já para a semana um café dedicado à Missão Moçambique.
0: Exato. Então, as perguntas sobre a preparação da Seleção Nacional, com quantos atletas da seleção?
1: Só na próxima quarta-feira.
0: Na próxima quarta-feira vocês poderão dar isto. Ainda bem que aqui a direção da rádio já tinha tomado esta decisão, porque são duas partes completamente diferentes. Os atrasos relacionados com os planos, se nós em função ao atraso temos plano de contingência, temos sim, não, porque nós sabemos como é que as coisas, de tal forma que temos opções mesmo em termos de pavilhões, se não conseguimos fazer aqui, fazemos outros, e no momento de jogos, se calhar até poderemos, em função às capacidades, que até poderemos surpreender, aparecer com algo novo, inclusive, mas de princípio arrolamos e mapeamos este tipo de instalações e sabemos que é aqui onde nós temos a capacidade de mexer e de fazer, portanto nós estamos tranquilos e temos a capacidade de fazer os planos alternativos. Sobre as modalidades paralímpicas, sim, há os que já está a começar a ensaiar, mesmo em Moçambique, estamos a discutir o que é que nós poderemos fazer em termos de modalidades paralímpicas, porque a perspectiva é no futuro termos. Falava-se de basquete em cadeira de rodas, mas ainda não estamos em condições, mas se necessariamente ou uma classe ou uma ou duas classes relativamente ao próprio atletismo irão ser incluídas.
1: Professor, há aqui uma questão muito importante, é refeições, tenda de refeições no Ricata.
0: Não, Facim. Aqui.
1: Ok.
0: Aqui, vai ser aqui, na antiga Facim.
1: Portanto, recintos desportivos Maputo e Matola, locais de alojamento nos diferentes hotéis da cidade. Como garantir uma gestão, uma melhor gestão da mobilidade dos transportes?
0: A questão dos transportes, nós temos diferentes conceitos relativamente aos transportes. Um dos conceitos que poderemos usar é, em função ao número de equipes, em função ao número de equipe, definirmos quantos autocarros podemos dar à equipa. Vou dar um exemplo. Imaginemos que a África do Sul venha com 300 atletas. Com 300 atletas, quantos autocarros iremos dar à África do Sul? E ficam sob a responsabilidade da África do Sul. E quantos carros turismos poderemos dar à África do Sul? E eles responsabilizam pela mobilidade. Também podemos optar por outra questão. É pôr tipo um veículo a andar, fazer a recolha e distribuir hora em hora. Portanto, isto é um trabalho que a Comissão dos Transportes está a fazer e nós, no momento certo, iremos ver qual será a maior viabilidade. Às vezes, somos alocados os transportes e, às vezes, é um transporte que anda e nós apanhamos tipo o autocarro, por exemplo, que sai do hotel Revuma às tantas e vai para o Machaquén, depois o Machaquén vai para o sítio X e as pessoas entram nisso. E também podemos usar o conceito do Yango, por exemplo, para algumas componentes em termos das pessoas que fazem parte das respectivas delegações.
1: Muito obrigado. E aqui termina o Café da Manhã sobre os preparativos dos Jogos da África Austral.
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0: canal desportivo da Rádio Moçambique. São 8 horas, 1 minuto. Já a seguir, vamos ao encontro de Natércia Tomás nos próximos 10 minutos.
1: Cordiais saudações e sejam muito bem-vindos a mais uma edição do Espaço Entrevista. Esta é uma edição especial, integrada nas celebrações dos 23 anos do RM Desporto, o primeiro canal de rádio especializado no desporto em Moçambique, uma referência na promoção do desporto nacional e na valorização dos seus protagonistas. A nossa convidada dispensa grandes apresentações. É um dos maiores símbolos do desporto moçambicano. A primeira, por sinal, e única moçambicana a competir na WNBA, a principal liga profissional de basquetebol feminino do mundo. E recentemente viu o seu nome eternizado com a integração no Hall of Fame, uma distinção reservada às personalidades que marcaram a história da modalidade. Recebemos hoje Clarice Machanguana. Clarice, seja muito bem-vinda ao RM Desporto. É uma honra tê-la conosco no canal.
2: Olá, a honra também é minha estar em vossa casa, que marca historicamente algo que simboliza esta nação. E, portanto, bem disposta para conversar com vocês.
1: Muito bem, nós agradecemos por isso. Clarice, ao longo da sua extraordinária carreira, certamente concedeu inúmeras entrevistas. Recorda-se do primeiro contacto com o RM Desporto?
2: Oh my God, deveria ter provavelmente 14 ou 15 anos. Tenho quase a certeza que foi o meu primeiro convite à seleção nacional. Era a mais nova, a mais alta, a mais crua, a mais ingênua, a mais tudo, menos ser a melhor jogadora. Foi uma experiência muito dura, mas positiva. Lembro-me, inclusive, da jornalista, embora não me venha o nome.
1: Uma Rosa senhora... Inguana.
2: Isso mesmo, a Rosa, exatamente, obrigada por ajudar a minha memória. E ainda somos amigas, ela acho que está no norte, sim, mas... Sim. Essa foi a minha primeira entrada na vossa casa.
1: Como é que foi este primeiro momento?
2: Bom, foi de apreensão, para não dizer coisas erradas, para não dizer coisas que meus pais, a mim mesma. E também o mundo parecia um gigante, porque era mais nova, menos experiente. Então foi um gatinhar com muito cuidado para não cair.
1: E olhando um pouco para aquilo que foi este contacto com a imprensa desportiva no geral, depois de ter iniciado aos 14, 15 anos este contacto com a imprensa desportiva, que papel é que a comunicação social desempenhou na construção da sua carreira e na divulgação das conquistas dentro e fora do nosso país?
2: Bom, são várias as dinâmicas que um canal de informação produz num ser humano, porque primeiro permite que te reveles como ser humano para além daquilo que é a profissão no campo, neste caso desportista. Segundo, se a pessoa for astuta, prepara-se para não fazer uma figura não apropriada e lê, pesquisa, faz perguntas ou vê como as outras pessoas se apresentam e tenta melhorar. E terceiro, é uma janela a rádio extremamente profunda, porque vai muito para além do que a televisão faz, do que a social media faz, vai para confins da nação, pessoas que... provavelmente é o único amigo à rádio que lhes diz o que é que está a acontecer no resto do país, no resto do mundo. A imaginação também é alimentada através do que ouvem, porque não conseguem ver, que é aquilo que o livro fazia no início, antes das social media. Então, a rádio tem um impacto extremamente grande no ser humano, porque ensina-o a conhecer-se numa vertente pouco habitual, se a pessoa não tiver a oportunidade de fazer uma entrevista ou de participar naquilo que é a dinâmica da rádio.
1: E por falar mesmo em rádio, particularmente, o RM Desporto celebra no próximo dia 25, 23 anos de existência. Olhando para este canal desportivo, que importância atribui à existência de um canal especializado para o desporto em Moçambique?
2: Bom, acho que é um dos temas, o desporto, que mais une o ser humano. Quando as pessoas estão a ouvir ou estão engajadas no relato de uma atividade desportiva, raramente pensam na cor da pele, na religião que exercitam ou que as pessoas que estão a fazer a atividade exercitam. Não pensamos nas nossas diferenças, queremos ganhar, queremos dar força à pessoa ou às pessoas. Então, ele é unificador, muitas das vezes pacificador. A rádio também promete melhores dias, porque através daqueles momentos somos um só ser humano. Então, tem um poder extremamente especial, único e une. Não só de Rovuma a Maputo, mas une nações, une pessoas, une sonhos, abre portas. Tem uma força enorme.
1: É verdade. E particularmente para a Clarissa, que tem acompanhado um pouco daquilo que são as reportagens jornalísticas durante estes anos de carreira e esta ligação com a imprensa desportiva, quer seja de Moçambique ou fora de portas, houve algum momento ou alguma reportagem que tenha marcado particularmente a Clarissa Machanguana?
2: Não, sem margem de dúvidas, eu estou com 53 anos, já estou na vida pública desde os meus 15 anos e encontrei práticas de jornalismo maravilhosas, como a Rosa, e outras menos agradáveis, porque às vezes os jornalistas podem ter uma fome de estabelecerem-se e usam linguagem ou usam de práticas não adequadas. Aprendi a ser cauta no que digo, aprendi a ser o mais clara possível na mensagem e às vezes a preferir uma abordagem ou um contexto em que faz-se menos, edita-se menos, não é? O que está-se a dizer, porque às vezes as pessoas podem querer fazer um chamariz, mas que é através do escândalo. Ah, ela disse, ela falou, ela. Então, tentamos ser cautos, mas a vida é isto, né? Às vezes encontramos
1: É
2: pessoas
1: efêmera,
2: maravilhosas.
1: sim.
2: Sim, sim. Mas a rádio é extremamente importante e acho que tem que haver a inteligência na maneira de usar, quer seja do jornalista, como da própria pessoa que é dada a oportunidade para se exprimir. Então.
1: O que dá para perceber que ao longo destes anos também a Clarice esteve a fazer uma observação de como são conduzidas as entrevistas para que numa edição a posteriori a forma como vai conceder energia à entrevista, a forma como vai se posicionar, foi superando momento após momento.
2: Pois, a rádio ou a vida fora da nossa casa é uma lição, é um professor, é um centro de aprendizagem e a velocidade com a qual nós aprendemos e acatamos depende de nós, porque se encontrar um jornalista ou uma pessoa da televisão que me faz mal e eu permanecer triste por muito tempo, não consigo superar e ir para frente e ainda ter a alegria de ter uma conversa como hoje. Então, é como tudo na vida, aprendemos, melhoramos-nos, ou pelo menos tentamos melhorar e vamos para frente, sobretudo, muitas das vezes, não esquecendo o porquê daqui estarmos, não é? Eu gostaria de acreditar que não estou aqui pelo meu nome, mas pelo que posso influenciar os jovens, pelo que posso ser como janela inspiradora para aqueles que têm sonhos de fazer algo como eu fiz ou querem fazer melhor. Portanto, a minha participação nestes fóruns que são espetaculares é de reduzir a minha luz e abrir para os outros jovens. Então, continuo a fazer com esta esperança de poder alimentar o sonho de alguém.
1: Na verdade, quando abre caminhos para os outros, também a sua luz brilha através dos outros, porque é o seu
2: É muita
1: legado.
2: simpatia da sua parte, mas não é esse o objetivo, sim. Pode acontecer, sim,
1: Há pouco tempo, Clarice Machanguana quero agradecer sinceramente por ter partilhado connosco as suas memórias, reflexões. Foi um prazer, tê-la connosco na celebração destes 23 anos. São edições especiais que estamos a realizar de celebração dos 23 anos do RM Desporto. Caro ouvinte, e assim chegamos ao final de mais uma edição do Espaço Entrevista. Em nome da equipa do RM Desporto, agradecemos a sua audiência. Despedem-se Natércia Tomás e Mauro Jamis. Saudações e até à próxima.
0: Oito horas e 11 minutos.

0: estimados ouvintes da Rádio Moçambique. Previsão do estado do tempo para hoje, 24 de junho de 2026. O INAME prevê, em todo o país, céu pouco nublado a limpo, neblinas ou nevoeiros matinais, vento do sueste a nordeste, fraco a moderado. Temperaturas máximas previstas em graus Celsius. Tete, 31, Maputo, 30, Beira e Nampula, 29, Pemba, Quilimane e Xai-Xai, 28, Inhambane e Vilanculo, 27, Chimoio, 25 e, finalmente, Lixinga com 23 graus Celsius. É tudo quanto à previsão do estado do tempo para o dia de hoje. Bom dia, até a próxima.
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2: 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São 8 horas e 13 minutos, às 8h20, vamos trazer o programa Desporto, Cultura e Saúde.

0: são sons de Phil, portanto, Josefina, 8h23. Já a seguir vamos ao encontro de José Durbeck para esse Desporto, Cultura e Saúde.
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0: Cordiais saudações e sejam bem-vindos a mais uma edição do nosso programa Desporto, Cultura e Saúde. Naturalmente que o ouvinte já sabe quanto a importância da prática de exercício físico para a obtenção e melhoria da qualidade de vida. Hoje trazemos aqui um tema especial. As cidades estão a conhecer um enorme crescimento de pessoas que fazem exercício na rua. Então, neste programa, vamos prestar alguma atenção a este grupo de pessoas. A primeira questão que coloco é sobre o motivo desta explosão em termos de intervenção do cidadão, professor Presto.
1: Saudações a todos os ouvintes. Eu julgo que a tomada de consciência dos cidadãos sobre a necessidade de exercício é a causa principal. Esta tomada de consciência tem muitos fatores, mas eu acho que o principal é que já há ações vastas de divulgação desta necessidade, desta relação entre a nossa saúde e o exercício, levou muita gente a começar a caminhar na rua, não é?
0: Exato, professor. Sendo o Dr. Prista um defensor do exercício corretamente executado, não acha que seja perigoso as pessoas fazerem o exercício sem a devida supervisão, portanto, sem uma supervisão especializada?
1: Olha, eu não acho que seja obrigatório as pessoas, para começarem a fazer exercício, terem uma supervisão, porque senão não conseguiríamos massificar esta prática. E, de facto, nós fomos feitos para nos mexermos, para fazer atividade física, e não nascemos com um personal trainer ao lado. Exato. Portanto, não é que haja, não é que eu seja contra a supervisão, pelo contrário, quanto mais pudermos ter uma supervisão profissional, particularmente quando a idade avança ou quando temos objetivos muito específicos. De uma forma geral, para a gente fazer exercício, jogar, fazer desporto, caminhar, andar de bicicleta, não é preciso. Claro que se eu tiver uma condição específica de saúde, por exemplo, ou se eu tiver alguma idade, ou se eu tiver objetivos como, por exemplo, de performance desportiva, é lógico que aí a supervisão é mais recomendada. Mas o risco de fazer exercício, desde que usamos o nosso corpo e recolhemos algumas informações, é muito pequeno. E os benefícios são muito grandes. Portanto, não julgo que uma boa recomendação faça exercício. Se puder ter ajuda profissional, ótimo. Se não, faça na mesma.
0: Então, professor, falando de possíveis erros na ausência de uma recomendação especializada, o que é que podemos dizer?
1: Eu penso que as pessoas se devem informar de algumas coisas que são importantes. Exato. E a primeira regra, eu acho, é ouvir o seu próprio corpo, não é? O corpo tem dá-nos informações muito úteis, e se nós aprendermos a respeitá-las, isso vai evitar muitos dos erros que eu vejo pela rua, não é?
0: Exato, professor. E que erros e conselhos podemos trazer aqui para os nossos ouvintes em relação a este exercício na rua sem uma supervisão especializada?
1: Olha, eu vou basear-me naquilo que eu vejo no dia a dia, porque eu próprio eu faço atividade na rua, não é? Então, a primeira coisa que eu vejo é que me parece que as pessoas acham que sofrer é que dá bons resultados, não é? Não é aquela máxima, no pain, no gain. Isso só se aplica para militares, atletas, pessoas que têm que passar dos limites. No cidadão comum, eu penso que não se pode sofrer, a pessoa tem que sentir-se bem e não procurar passar dos limites. O corpo dá-lhe a dor, por exemplo, o arfar, aquela coisa, tem que arfar muito. Os cidadãos comuns que não são atletas e que não têm objetivos específicos não devem fazer isso, não é? E quanto mais idade e mais condições de saúde específicas temos, e a nossa população agora tem muito, é melhor tomar cuidado. Há também aquele conceito, quanto mais eu sou, melhor. O suor é uma coisa importante, é uma coisa que tem uma função, mas nós não devemos forçar o suor, não é? O suor não é uma coisa que se força. Ele tem a ver com condições específicas ambientais e da pessoa. E outra coisa muito importante é não ter dores. As dores musculares não são uma coisa boa, elas são um fenómeno, são um sinal do corpo a dizer estás a exagerar. E é o que eu vejo um pouco na rua, quer dizer, há um pouco esta coisa de que tem que doer.
0: Há alguns excessos. Uhum. Então, professor, qual é a indicação que pode deixar aqui para os nossos ouvintes?
1: É aquela que eu estava a falar há bocado, traduzindo assim um pouco mais, entre aspas, sofisticadamente aquilo. Há muitas pessoas que usam a frequência cardíaca, né, como sinal. Eu chamo a atenção que é um bom indicador quando a gente domina mesmo. E dominar não é simples. É um indicador que varia de pessoa para pessoa. Quando a gente segue aquilo que vem no manual, às vezes pode fazer algumas coisas muito contraindicadas, porque cada pessoa tem a sua resposta. Há uma resposta global, é verdade, mas não devemos nos fiar numa fórmula que não dá para todos, porque não dá. Eu penso que a percepção do esforço é a melhor maneira. Até há uma tabela muito simples que vai de 0 a 11, que nos dá... chama-se a escala de Borg, é uma tabela qualquer... Hoje na internet... Se as pessoas procurarem escala de Borg, escala de percepção de esforço, eu aconselho, há duas escalas, eu aconselho a ligar a usar a que vem de 0 a 11. E eu aconselho que as pessoas, eu refiro-me aos cidadãos comuns, não aos atletas, que as pessoas não passem do moderado, porque aquilo tem um nível muito leve, leve, moderado, muito forte, por aí fora, até a exaustão. As pessoas se habituem, e é muito melhor que a frequência cardíaca, este indicador. Porque a frequência, como eu disse, varia de pessoa para pessoa e, portanto, pode em alguns casos, em muitos casos até, não tem... O que vem nos livros e nesses manuais dos aparelhos é a média da frequência. E na média não está a maioria. A média é o ponto central, não está a maioria.
0: É uma referência apenas. Vamos então à nossa primeira escolha musical neste programa, onde estamos a abordar um tema interessante. Uma conversa sobre exercício na rua. Qual é a sugestão?
1: Olha, eu vou à América Latina hoje. Um tema muito antigo, lindíssimo, que se chama A Folcina del Mar, de uma cantora, vamos dizer, histórica, e é um marco na...

0: De regresso então ao nosso programa de hoje. Estamos a falar sobre exercício na rua. Depois de termos escutado a Afonsina Del Mar, vamos então dar continuidade a esta nossa conversa, professor, falando então dos erros comuns que registamos neste exercício de rua à procura de uma saúde mais saudável.
1: Continuando nessa onda do que eu vou observando, uma coisa muito comum é ver pessoas sentadas ou mais deitadas, portanto, a fazerem abdominais desesperadamente, pensando que, portanto, vão perder a barriga, não é? E isso não existe, não é por fazer abdominal que eu gaste mais gordura ou menos gordura. Os exercícios abdominais são bons, mas não é por aí que se perde gordura. Tonifica-se os músculos, sim, e é bom, mas aquela gordura que está ali ao lado não é usada como combustível, não é? Então não vale a pena quererem sofrer com os abdominais. E nesse processo eu vejo muito prender os pés. Não vou aqui ser sofisticado, mas se quem quiser fazer uma análise vai reparar que o músculo abdominal não está preso às pernas, portanto ele não levanta as pernas, ele não levanta o tronco, ele flexiona, é um movimento específico. Então eu aconselho a não prender os pés, porque está, eu vou repetir, isto trata-se de pessoas, de cidadãos comuns, porque ele está a forçar uma zona da coluna, que é a zona lombar, onde está amarrado um músculo que se agarra dali até às pernas, e vai forçar essa zona, e muita gente tem problemas lombares. Não é uma boa coisa. Também não é uma boa coisa levantar as pernas, estar deitado, levantar as pernas e ficar com aquele movimento de tesoura. Muita gente faz, vê isso nas televisões, nos atletas. Não recomendo. Há formas de fazer abdominais muito mais seguras e eficazes na mesma. Uma outra questão é uma respiração ofegante, não é? Há muita gente que pensa que fazendo uma respiração ofegante, arfando muito, está a ter resultados. Penso que não é uma coisa boa. Devemos fazer exercício agradável, moderado, não é? Tranquilo, sem dores e não arfando, até porque a gente não aguenta muito tempo a arfar e pode ser uma sobrecarga às vezes para algumas pessoas. Também este conceito que eu vou fazer sem flexões ou sem... não é uma coisa aconselhável, não é? Há uma dose que o corpo ajuda a fazer, embora, claro, que se for um técnico, ele vai saber melhor do que uma pessoa. Outra é ter dores, como eu já falei há bocado. A dor não é recomendável. E, por último, também há pessoas que fazem exercícios balísticos, que é com muita velocidade, às vezes a torcer o tronco, e isso vai criando moinhas, como se diz, né? Em algumas zonas, particularmente na zona lombar, e mais tarde as pessoas são sensíveis. E as pessoas pensam que é forçando ali que vão. Não força, porque aquilo é um material e os materiais forçados apenas se partem.
0: Exato, professor. Então, como recomendação, como é que efetivamente devemos fazer este exercício de abdominais?
1: Não prenda as pernas, levante o tronco em relação às pernas, nunca as pernas em relação ao tronco. Faça devagar e consistentemente, a respiração adequada, não prenda a respiração nunca. Há uma respiração adequada e ampla. E não segura a cabeça também, quando eu esqueci-me há bocado, mas quando se faz abdominais, já também as pessoas têm um pouco o hábito de segurar a cabeça, e isso às vezes força a zona cervical e traz alguns problemas.
0: Então, professor, há que eliminar em definitivo este pensamento errado de que quanto mais abdominais, menos barriga.
1: Exatamente, isso há bocado já falámos, mas não é demais sublinhar. Fazer bem abdominais é essencial para uma coluna saudável e para uma tonificação geral do corpo, mas não é por aí que a barriga vai melhorar ou piorar. Não é. E fazer sem abdominais, por exemplo, como eu vejo algumas pessoas fazerem, ou ficarem a suster a respiração porque levantam as pernas, não vai ajudar em nada, nem na perda de gordura, nem na tonificação do abdominal. Portanto, não aconselho isso.
0: Exato. Então, professor, falamos de muitas questões aqui. A atividade física ao ar livre é, de facto, um hábito que vale a pena incluir na nossa rotina diária.

0: trânsito. E ouça sempre e sempre o seu corpo, não é? De maneira que ele faça, como é que ele não agrida o seu corpo. Quando o corpo dá informações, respeite-se e, sobretudo, divirta-se muito. Faça exercício com prazer.
1: Uma outra questão. Quais, neste caso, quando estamos numa situação de exercício de rua, quais, já se referiu à questão de abdominais e outro tipo, mas quais os exercícios que devemos efetivamente realizar quando estamos ao ar livre? E, se calhar, até uma questão fundamental também: que locais é que devemos escolher? Porque muitas vezes vamos em sítios com muitos obstáculos e isso pode trazer outro tipo de lesões.
0: Quer dizer, teoricamente as cidades modernas agora providenciam os seus cidadãos de locais apropriados.
1: Os locais próprios.
0: Nós, em Moçambique, não temos muito isso, temos que nos adaptar àquilo que há.
1: Confrontamos-nos
0: com está na hora,
1: isso
0: aí nem se fala, e é incompreensível que as pessoas ponham as viaturas de passeios e é incompreensível que as autoridades não hajam com força sobre isso, porque é uma violação de muitas coisas e, portanto, esta coisa de não termos. O ideal são parques, não é? Esse é o ideal, mas os nossos parques também têm placas de proibição. Pode fazer atividade física no parque, em alguns dos nossos parques. Isso é desculpa que diga, mas é um absurdo, quer dizer, é uma coisa inconcebível. Os parques são feitos mesmo para isso, para a gente se mexer. Eu acho que é o sítio mais seguro. São parques, ciclovias ou vias para pedestres que nós, infelizmente, não temos. E, portanto, o que eu digo às pessoas é: vão para zonas. Nós, por exemplo, temos uma marginal que é bonita, mas que não tem condições. Nós vamos com carros de alta velocidade, poluição, etc. E não tem uma zona de pedestres, nem de ciclovia. Então nós temos que nos adaptar. A praia, quando está a maré vazia, é uma maravilha, não é? Porque aí estamos livres do trânsito, estamos sem poluição, porque os ventos predominantes vêm do mar e quando a areia está dura, né? E nós temos em maré vazia, é um sítio maravilhoso para se fazer exercício.
1: Vamos então colocar ponto final a esta nossa edição. Qual é a proposta musical, professor?
0: Vamos dizer que estou com saudades do meu parceiro, do meu grande parceiro, então hoje eu trouxe. Mas, por outro lado, temos que ter saudades com alegria. Então, trouxe uma música alegre do Hortêncio Langa, a Espandanganda.
1: Recordar é viver, Hortêncio Langa.

0: Momentos finais desta edição do programa Desporto, Cultura e Saúde. Fica então esta recomendação aqui nesta nossa edição: prevenir doenças, promover o bem-estar, melhorar o condicionamento físico. A lista de benefícios, meu caro, é enorme. Vamos então praticar o exercício físico. Devemos realizar este tipo de atividade ao ar livre. E hoje o nosso tema foi sobre o exercício na rua. Uma vez mais tivemos a presença do professor Dr. António Prista. Leonardo Amado Timel esteve na sonorização e montagem e também estiveram na companhia de José Drobeck. Uma boa semana.
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Estamos a acompanhar desporto, cultura e saúde. São 8 horas e 52 minutos. São as 9, temos notícias no canal dos campeões. E às 10, colocamos então ponto final a este período. Logo após vem António Jamal para outras emissões aqui no canal dos campeões nesta quarta-feira.

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Estamos a ver Serena mais uma vez aqui, Michael, no canal dos campeões. Noutra hora já passou com Minha Cidade, portanto aqui no canal dos campeões. Ainda nesta mesma sequência ouvimos esse Karma de Daniel Nascimento. São 9 horas.

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6: Só não vira 11 minutos em Moçambique.

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0: Hoje começamos de um novo tema. Vamos falar do seguro desportivo. Será que há conhecimento da importância do seguro desportivo por parte dos clubes? Vamos acompanhar a conversa entre Bendula e Remane.
1: Dona Ana.
2: Sim, senhor diretor.
1: O que estes documentos fazem aqui? Não era suposto já termos pago estas cotações de seguro? Chame o senhor Geraldo, por favor.
2: Desculpe, senhor diretor, mas acho que o senhor Geraldo não tem nada a ver com isto.
1: Oh, como não?
2: Não gosto de me meter no trabalho dos outros, mas lembro-me de ter ouvido o senhor Geraldo a dizer que estava ainda à espera do dinheiro para fazer os pagamentos.
1: Este cheque já foi assinado há 2 dias. O senhor Mani já chegou?
2: Sim, senhor diretor. Mas neste momento ele está a falar com o treinador das modalidades de salão sobre o assunto de equipamento e plano de férias.
1: Antes de ele ir ao gabinete, diga-o para vir ao meu escritório.
2: Muito bem, senhor diretor.
0: Remane entra no gabinete do diretor Pindula e tenta animar a atmosfera.
3: Diretor Pindula, essa cara de poucos amigos vai nos dar azar. Temos jogo amanhã. Energias positivas, senhor diretor.
1: Como não, diretor Remane? Até agora não regularizamos a questão de seguro de desportista. Que história é esta?
3: Diretor Pindula, ainda acho isso uma palhaçada. Temos salários em atraso. Estamos preocupados em pagar o seguro de desportista.
1: É de lei. É obrigatório que todos envolvidos na atividade desportiva tenham seguro, diretor Remane. Qualquer sinistro que ocorrer com os nossos jogadores será da nossa responsabilidade. Já imaginaste se alguma infraestrutura do campo cede e ficamos hospitalizados? Quem vai custear as despesas? Sabe, os danos por não contratar seguros podem ser bem mais avultados do que a nossa capacidade financeira.
3: Eu estou no desporto há muitos anos e nunca vi isso. Os atletas têm que se cuidar. Foi sempre assim.
1: Os desportistas são uma força de trabalho dos clubes, associações, agentes desportivos. Logo, devemos assegurar essa força de trabalho. É nossa responsabilidade como clube fazer isso.
3: E quantas vezes temos que fazer isso? Todos os anos perdemos dinheiro.
1: Olha, diretor Remane, lembra-se na época passada quando tivemos 6 jogadores lesionados ao mesmo tempo e não tínhamos como pagar o centro de reabilitação?
3: Sim, por acaso lembro-me. Mas para mim, isso são esquemas para nos tirar dinheiro.
1: Os clubes não diferem de uma empresa. No acidente de trabalho, por exemplo, se uma empresa tiver o seguro de acidentes de trabalho e doenças profissionais, a empresa e os trabalhadores só têm que recorrer ao seguro. É assim em todo o mundo.
3: Não quero saber, mas eu não pago.
1: Vai pagar.
0: O seguro desportivo é a transferência de risco no qual o segurador, mediante contrato, obriga-se a indemnizar o segurado quando ocorrem fatos danosos à vida, à saúde, aos direitos ou ao património do segurado, decorrente da prática do desporto. O seguro desportivo aplica-se a todos os agentes desportivos inscritos em federações e clubes desportivos constituídos nos termos da Lei do Desporto, nomeadamente praticantes, dirigentes, docentes, técnicos, árbitros e juízes de competições, pessoal médico e paramédico. Ao abrigo deste tipo de seguros, fica garantido ao segurado, neste caso o agente desportivo, o atleta, o pagamento de pensões ou indemnizações necessárias para restabelecer as suas capacidades. Estes valores incluem o pagamento de tratamentos hospitalares, despesas médicas e medicamentosas, como também a reabilitação funcional ou próteses. Ficam também garantidos o pagamento de pensões por morte ou incapacidade permanente, as indemnizações por incapacidade temporária, as despesas de funeral por morte. Hoje ficamos por aqui. Aposta no seguro. Seguro é proteção.

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Hoje é quarta-feira, é o terceiro dia útil para esta semana. Nós estamos a caminho dos 23 anos de existência do RM Desporto, portanto, amanhã é o grande dia. São 9 horas e 22 minutos e mais. Às 10 horas, colocamos então ponto final a este período de comissões 5 e a essa altura vem António Jamal com outras emoções. Bom dia.

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Canal Desportivo da Rádio Moçambique, são 9:37. Vamos a ouvir na Nico essa indecisão, ainda há pouco Neuza e Wei. Parece Nara, também Dino e Juseila para o tema Baby. Nos momentos finais deste encontro aqui no Canal Desportivo da Rádio Moçambique, hoje, portanto, dia 24 de junho para o ano 2026.

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5: E por falar em Mundial, a República Democrática de Congo perdeu esta manhã por 0-1 frente à Colômbia, no encontro que encerrou a segunda jornada do Mundial 2026. No outro encontro realizado esta madrugada, a Croácia venceu o Panamá por 1-0. A noite desta terça-feira trouxe uma partida extrema, de extrema intensidade, melhor assim, entre as seleções da Inglaterra e do Gana, com os ganeses comandados pelo luso moçambicano Carlos Queiroz a empatarem sem golos neste duelo complicado. Com este resultado, ambas as nações ficam com 4 pontos somados, ficando praticamente carimbadas, tanto nos oitavos, ou melhor, 16avos de final, nem que seja como uma das melhores terceiras classificadas da fase grupos, entre todas as equipas em prova. Ainda esta terça-feira, a Argélia levou a melhor frente à Jordânia por 1-0, Portugal goleou o Uzbequistão por expressivos 5-0 e o Senegal perdeu diante da Noruega por 3-2. A derradeira jornada arranca esta noite com os embates Bósnia e Herzegovina e Catar e Suíça, Canadá, Bósnia e Herzegovina e Catar, Suíça, Canadá. Portanto, a partir das 21 horas, amanhã, o encontro com o Brasil tem a Escócia, Marrocos e Haiti, África do Sul, Coreia do Sul, República Checa e México, Curaçao e Costa de Marfim, por fim, Equador e Alemanha. Já na sexta-feira jogam Japão e Suécia, Tunísia e Países Baixos, Paraguai,

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2: Prontos, campeões, quanto a mim está tudo dito. Amanhã, a partir das 21, cá estarei para estas e outras emoções. Um abraço é de Agostinho. Leis, fiquem todos muito bem. Bom dia.

0: Atenção às notícias a esta hora apresentadas por Castro Jorge. Bom dia.
1: Muito bom dia, Agostinho. Devem estar para começar nesta altura na Sala Ferdinando Wilson, na sede da Federação Moçambicana de Futebol, a cerimónia de sorteio da fase regional da Taça de Moçambique, edição 2026. Para esta competição estão apurados o Desportivo e Ferroviário, ambos da cidade portuária de Nacala, a Bahia de Pemba e também o Ferrovado de Pemba, o Ferroviário e Sporting, ambos de Nampula, para além do Ferroviário e Águias Especiais de Lixinga, pela zona norte do país. No centro vão participar deste sorteio, daqui a pouco, Águias Especiais de Sofala, Ferroviário da Beira, província de Tete, representada pelo Xingal, União Desportiva de Songo, para o de Impadue, Manica com a Academia e o Teste África, todos de Chimoio, e ainda os Mutupes de Guru, em representação da província de Zambésia, tal como disse, no centro do país. Para a zona sul, são os clubes que vão conhecer a sua sorte: Costa do Sol, Ferroviário, Ação Esportiva de Vilanculo, Estrela Vermelha de Maputo, Ferrovado de Gaza, Vulcano, Futebol Clube em Comate Navane e ainda Liga Desportiva do Maputo. Na próxima jornada, ou seja, e os jogos vão também ainda hoje ser marcados depois dessa cerimónia do sorteio. O Moçambola, com jornada 8 e 9 já remarcadas, a Liga Moçambicana de Futebol remarcou então para a próxima quinta-feira o encontro entre a Ação Esportiva de Vilanculo e o Ferroviário do Maputo. Este encontro começa às 14 horas e 45 minutos. Atenção que de hora em diante, pelo menos pela marcação da Liga Moçambicana de Futebol, o início do jogo está marcado para as 14 horas e 45 minutos e não às 15 horas. Na sexta-feira também há jogos: Ferroviário de Lixinga, Costa do Sol, Ferroviário da Beira, Ferroviário de Nampula e União Desportiva do Songo, Bahia de Pemba. No sábado, há apenas uma única partida entre a Liga Desportiva de Sofala e o Ferroviário de Nacala. Esta jornada, entretanto, encerra domingo com a recepção do Xingal de Tete ao Desportivo de Pemba, jogo que terá lugar no 25 de setembro em Moatize. Também na mesma tarde, a de domingo, vai começar a nona jornada com o embate entre a Ação Esportiva de Vilanculo e a Associação Black Bulls. No dia seguinte, ou seja, segunda-feira da próxima semana, o Ferroviário de Lixinga recebe o Machacana. Na terça-feira, Liga Desportiva de Sofala, Ferroviário de Nampula. Esta ronda 9 encerra quarta-feira, dia 1 de julho, com os embates Ferroviário da Beira, Ferroviário de Nacala, União Esportiva do Songo, Ação Esportiva de Pemba e Xingal de Tete, Bahia de Pemba. Olhamos agora para o Campeonato do Mundo de Futebol que decorre nos Estados Unidos da América, no México e também no Canadá. Vamos então deixar ficar o quadro completo de resultados dos jogos da última noite e também da noite de ontem e da madrugada de hoje. Panamá 0, Croácia 1 e Inglaterra 0, Gana também 0 para o grupo L, que é conjuntamente liderado pelo Gana e Inglaterra com 4 pontos cada contra 3 da Croácia. No grupo K, Portugal 5, Uzbequistão 0 e Colômbia 1, República Democrática do Congo 0. A Colômbia selou ontem o apuramento, ou seja, nesta madrugada o apuramento para a fase seguinte, tendo Portugal em segundo lugar com 4 pontos e 1 da República Democrática do Congo, que entretanto mantém vivas as suas esperanças de apuramento para a fase do mata ou morre. Hoje arrancam os jogos da terceira última jornada da fase regular a nível dos grupos A, B e C. Às 21 horas jogam-se partidas do grupo B com os embates Suíça, Canadá e Bósnia-Herzegovina, Qatar. Neste grupo tudo continua em aberto, com as quatro seleções a terem hipóteses de qualificação, dependendo apenas de si. Aos líderes, Canadá e Suíça, basta apenas um empate. À meia-noite de amanhã, as partidas agendadas são do grupo C, com os desafios Marrocos, Haiti e Brasil-Escócia. Um grupo com muitas contas a serem feitas, mas com os protagonistas a depender também de si. O Brasil e Marrocos entram para os seus jogos nos lugares que dão acesso ao apuramento e o empate será suficiente. No entanto, vencer e pela maior diferença possível será determinante para a liderança do grupo, já a pensar na eliminatória na fase do mata ou morre. Finalmente, às 3 da madrugada, termina a fase regular a nível do grupo A, com a República Checa a defrontar o México e a África do Sul, que terá pela frente a Coreia do Sul. Neste grupo, o México já está apurado e a África do Sul poderá fazê-lo se conseguir vencer a Coreia e entrar então para se vencer a Coreia, que entra para esta jornada na segunda posição com 3 pontos. O mesmo cenário é aplicado à República Checa, que para chegar à fase do mata ou morre, terá que vencer o México. Entretanto, a Coreia basta empatar com a África do Sul, carimba passaporte para os 16 avos de final deste Campeonato Mundial. Bom dia.

0: Está ligado, olá, viva, bom dia para quarta-feira, uma quarta-feira para 30 graus, daqui a bocado vamos conferir, com certeza absoluta, a previsão do estado do tempo, o estado do tempo com o nosso amigo António Maçango, que está no Observatório Campos Rodrigues, na rua de Mucumbura, é para lá onde eu vou, para conhecermos a previsão do estado do tempo. Você está bem disposto, está tranquilo, a sério? É um dia cansado de aniversário da independência de Moçambique e também dos 23 anos do canal desportivo da rádio. Nesta altura, 10 horas 7 minutos e 19 segundos, vamos lá, a previsão do estado do tempo. António Maçango, eu dizia que António Maçango estava pronto, exatamente, e está pronto. António Maçango arranca assim com bom dia alegre.
1: Bom dia, estimados ouvintes da Rádio Moçambique. Previsão do estado do tempo para hoje, 24 de junho de 2026. O INAME prevê, em todo o país, céu pouco nublado a limpo, neblinas ou nevoeiros matinais, vento do sueste a nordeste, fraco a moderado. Temperaturas máximas previstas em graus Celsius. Tete, 31, Maputo, 30, Beira e Nampula, 29, Pemba, Quilimane e Xai-Xai, 28, Inhambane e Vilanculo, 27, Chimoio, 25, e finalmente Lixinga com 23 graus Celsius.
0: Está certo. Um grande abraço para todos. Quanto no Planalto do Niassa estão a acompanhar a transmissão do canal desportivo de rádio, Mamabia e também já em Mocuaco estão ligados. Eles vão buscar nos 87.6 FM. O relógio está a dizer que são 10 horas, 8 minutos, 34 segundos para quarta-feira. É uma quarta-feira onde Castro António Jorge arrancou com o período número 2, com o bloco de notícias, serviço redatorial da rádio. Castro vem aqui, daqui a bocado também. Não precisa sair. Porque tu vais arrancar agora com o Diário do Mundial, exatamente este Diário do Mundial, que vamos transmitir daqui a 2 minutos, um diário que é também transmitido em simultâneo com a Antena Nacional da Rádio. A Antena Nacional da Rádio funciona nos 92.3 FM, aqui para os 93.1. Falta um minuto para aquela hora do arranque do Diário do Mundial de Futebol. Castro António Jorge, estás aí com fogo? Ainda estás com fogo para poderes arrancar com o diário? A sério? De certeza absoluta? Eu vou-te chamar. Vai lá fazendo o aquecimento. Se calhar sim, se calhar não. Mas se calhar sim. Uma águazinha. A sério? Dá-se bem uma águazinha? A sério? De certeza? Ou não? Depois, é melhor sim. É melhor que seja depois uma águazinha, e você tem que beber muita água. Hoje o mercúrio pica nos 30 graus, Maputo indica assim a informação no Observatório Campos Rodrigues, aqui na rua de Mucumbura. António Maçango é quem disse. Você está ligado, vai acertar o seu relógio, porque ele marca, nessa altura, 10 horas 10 minutos. Então, Cajó, vamos embora para o Diário do Mundial.
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3: Muito bom dia, está a começar mais um diário pelo Campeonato do Mundo, Estados Unidos da América, México e Canadá. E África, em duas participações, conseguiu 1 em 6 pontos possíveis. Um empate e uma derrota. É o saldo dos últimos jogos das seleções africanas, nomeadamente a República Democrática do Congo, que perdeu por 1-0 diante da Colômbia, e também do Gana, que empatou sem golos diante da Inglaterra. Ora, começamos mesmo por aqui, pelo treinador luso-moçambicano Carlos Queiroz, que está à porta de escancarar os 16 avos de final depois de duas jornadas em que fez poucos remates, apenas 3, mas mantém-se inviolável. Nem a Inglaterra conseguiu furar então a muralha defensiva formada pelo treinador moçambicano. Pragmatismo é para já a palavra inegociável no dicionário futebolístico de Carlos Queiroz neste Mundial. Aos 73 anos, comanda o Gana e teve um empate surpreendente contra a Inglaterra na última terça-feira e escancarou assim as portas da fase final deste campeonato mundial. A seleção africana soma 4 pontos em 2 jornadas no grupo L, depois de ter vencido o Panamá por 1-0, empatado agora com os ingleses sem abertura de contagem. A Inglaterra era, teoricamente, um desafio ainda mais duro de roer na segunda jornada, mas o pragmatismo de Queiroz voltou a fazer diferença. O bloco baixo e compacto neutralizou os movimentos dos ingleses, que somaram apenas 3 remates à baliza. A corrida do relógio potenciou o número de saídas rápidas dos ganeses, sem nunca destapar demasiadamente o seu meio-campo defensivo. A solidariedade defensiva deu frutos. O nulo permaneceu até o apito final e o Ghana ficou a um pequeno passo da primeira fase a eliminar deste campeonato do mundo, após ter tido apenas 21% da sua posse de bola. Ao fim de 2 jornadas, apenas 4 seleções ainda não sofreram golos nesta competição: México, Espanha e Argentina. E agora, o Ghana, comandado por Carlos Queiroz. A solidez, o compromisso defensivo e a eficiência dos duelos mereceram a admiração do selecionador inglês. Thomas Tuchel raramente diz que viu uma exibição tão física de uma equipa. Defenderam com 10 jogadores num bloco muito baixo. Foi difícil para nós porque eram muito disciplinados e muito físicos. Ao mesmo tempo, tens que ter cuidado para não sofrer em contra-ataques. Por isso, também não avançamos muito. A análise do técnico alemão exalta, entretanto, os pilares da estratégia de Carlos Queiroz: neutralizar as tentativas de um adversário com mais posse de bola do que espaço para criar e tentar surpreender em transições rápidas. 3 remates à baliza, 1 golo marcado, nenhum sofrido e 4 pontos conquistados em 2 jornadas. Trabalho notável do único treinador luso-moçambicano presente neste campeonato mundial. Desfecho final: Inglaterra 0, Ghana também 0. Outro representante africano que esteve em cena na última madrugada foi a República Democrática do Congo, que cedeu numa distração e averbou a primeira derrota no torneio e mantém, entretanto, o sonho vivo no seu apuramento. Colombianos dominaram e tiveram um enorme caudal ofensivo frente a uma República Democrática do Congo que teve no seu guarda-redes uma vantagem superior aos sul-americanos durante 76 minutos. A República do Congo apresentou uma atuação disciplinada e corajosa, mas acabou sendo derrotado por 1-0 pela Colômbia após um golo no final da partida que decidiu um jogo muito disputado neste campeonato mundial. A Colômbia ameaçou desde o início e quase abriu o placar nos primeiros minutos. John Arias obrigou o guarda-redes Lionel Mpassi a fazer uma defesa espetacular e momentos depois Daniel Munhoz acertou a trave. Isso serviu de alerta para a defesa congolesa, que rapidamente se ajustou e cumpriu a sua tarefa. Apesar de ter a maior posse de bola, a Colômbia teve dificuldades para superar a bem organizada equipa da República Democrática do Congo. James Rodrigues orquestrou ataques desde a defesa, enquanto Luiz Dias e Gustavo Puerta tiveram seus remates rapidamente defendidos por um inspirado Mpassi, que fez uma série de excelentes defesas para manter o placar zerado. O padrão continuou ao intervalo. A Colômbia, entretanto, continuou a controlar a posse de bola, mas encontrou poucas chances para uma defesa comandada com maestria pelo capitão Chancel Mbemba. Os Leopardos mantiveram a formação e rapidamente pegaram os sul-americanos várias vezes em fora de jogo, frustrando as suas tentativas. Mas o decisivo momento chegou aos 76 minutos. O técnico da Colômbia, Nestor Lorenzo, recorreu ao banco técnico, colocando Juan Fernando Quintero no lugar de James Rodrigues. A substituição se mostrou inspirada, já que o passe precioso de Quintero encontrou Munhoz, que invadiu a área e chutou com a perna esquerda num canto oposto, dando a Colômbia vantagem por 1-0, contando também com o apoio de um adversário, ou seja, um defensor do Congo, que tocou na bola, desviando a sua trajetória e retirando do alcance do guarda-redes. Foi um golpe cruel para a seleção congolesa, que havia se defendido até aí com garra e parecia capaz de conquistar um resultado positivo, ou no mínimo um empate mais um. No fim, a República Democrática do Congo só tem que lamentar por este deslize na sua organização. A sua resiliência e disciplina defensiva mostraram-se eficazes contra uma das seleções mais fortes da América do Sul. Entretanto, e para o mesmo grupo, Portugal goleou o Uzbequistão por 5-0 com o bis de Ronaldo, que marcou pelo 6º Mundial consecutivo. Atenção que Portugal mandou do primeiro ao último minuto, sem dar qualquer hipótese à equipa do Uzbequistão. No final, o selecionador português Roberto Martínez falou de um jogo bem conseguido e de um triunfo importante rumo aos 16avos de final.
4: Hoje foi, acho que, tudo aquilo que aconteceu durante o primeiro jogo, os jogadores utilizaram muito bem a intensidade, continuamos até o intervalo com uma clareza naquilo que nós precisamos de fazer, chegamos ao último terço e depois também poder fazer isso na segunda parte. Acho que é importante os 5 jogadores que entram na equipa, continuam com uma disciplina tática muito importante e isso faz toda a diferença.
3: Selecionador Nacional de Futebol de Portugal, Roberto Martínez, e a vitória folgada sobre o Uzbequistão na segunda jornada do Grupo K do Campeonato do Mundo 2026. Eis então o quadro completo de resultados dos jogos da noite de ontem e na última madrugada. Panamá 0, Croácia 1 e Inglaterra 0, Ghana também 0 para o Grupo L, que é conjuntamente liderado pelo Ghana e Inglaterra com 4 pontos cada contra 3 da Croácia. No Grupo K, Portugal goleou o Uzbequistão por 5-0 e a Colômbia venceu a República Democrática do Congo por uma bola sem concorrência. A Colômbia selou apuramento para a fase seguinte, tendo Portugal em segundo lugar com 4 pontos e 1 do Congo. Hoje arrancam os jogos da terceira e última jornada da fase regular a nível dos grupos A, B e C. Às 21 horas jogam-se as partidas do grupo B, com os embates Suíça, Canadá e Bósnia-Herzegovina, Catar. Neste grupo, tudo continua em aberto e as quatro seleções têm hipóteses de qualificação, dependendo apenas de si. Aos líderes, Canadá e Suíça, basta apenas um empate. À meia-noite de amanhã, as partidas agendadas são do grupo C, com os desafios Marrocos, Haiti e Brasil-Escócia. Um grupo com muitas contas a fazer, mas com os protagonistas a dependerem só de si para seguirem à frente. O Brasil e Marrocos entram para os seus jogos nos lugares de dão acesso ao apuramento e o empate será suficiente. No entanto, vencer e pela maior diferença possível será determinante para a liderança do grupo, já a pensar na primeira eliminatória da fase seguinte. Finalmente, às 3 da madrugada, termina a fase regular no grupo A, com a República Checa a defrontar o México e a África do Sul a ter pela frente a Coreia do Sul. Neste grupo, o México já está apurado e a África do Sul poderá fazê-lo se conseguir vencer a Coreia, que entra para esta jornada na segunda posição com 3 pontos. O mesmo cenário é aplicado à República Checa, que para chegar à fase do mata ou morre, deve vencer o México. No ar, o Diário do Mundial, que segue agora para o giro pelas análises dos moçambicanos nesta prova global.
5: Centenas de jovens acompanharam na cidade de Chimoio o jogo do Campeonato do Mundo entre Portugal e Uzbequistão através de uma tela gigante instalada no Cinema Monte Alto. Joel Bombe considera que a vitória de Portugal sobre Uzbequistão mantém acesas as esperanças da seleção das esquinas na corrida pelo apuramento à fase seguinte da competição. No entanto, além da simpatia pela equipa lusa, Joel Bombe afirma que a sua maior torcida recai sobre as seleções africanas e os países de língua oficial portuguesa presentes no Mundial.
6: Bom, a expectativa tem que ser africana, né? Nós somos africanos, somos moçambicanos, torcemos primeiro para os nossos irmãos africanos que estão ali e os palopes, né? No continente americano, achamos que o Brasil pode ser um dos principais candidatos, não tirando o mérito que a Argentina tem. Ao nível europeu também, o Portugal ainda está a se encontrar, como vimos, foi um grande jogo. A nível africano, temos o Marrocos, que é uma grande seleção. Temos também o Cabo Verde, que está a surpreender, e é isso. Essa é que é a festa do Mundial, a juventude na província de Manica pode prestigiar.
5: Entre os adeptos presentes no Cinema Monte Alto, Júlio Samundini, Hélder Melembe e Moisés das Águas manifestaram o seu apoio à seleção das esquinas, sem deixar de demonstrar a sua torcida pelas equipas africanas que representam o continente nesta edição da Copa do Mundo.
7: Portugal ganhou e estamos satisfeitos com essa vitória de Portugal, sobretudo por ser um país de expressão portuguesa como a nossa. E vamos torcer para que continue com esse ritmo que mostrou hoje.
5: 2 golos de Cristiano Ronaldo.
7: Realmente, não há Portugal sem Cristiano Ronaldo neste momento, né? Ele é o jogador do momento, é o jogador da época. Então é uma figura a ser respeitada na história portuguesa e do futebol mundial.
8: Hélder Melembe. Acredito que reentra na corrida pelo título e este resultado veio moralizar os adeptos da seleção portuguesa, porque precisavam de uma vitória e essa vitória é muito moralizante. Ainda é cedo para dizer quem ganha. Para mim, se fosse uma equipa africana, seria muito bom.
9: Moisés Salvador das Águas. Bom, a minha expectativa é de que todas as equipas africanas consigam passar para outra fase. Não só africanas, também com aquelas que falam língua portuguesa. Eu acho que se passassem para outra fase, nós ficaríamos satisfeitos.
5: Portugal goleou o Uzbequistão por 5 bolas sem resposta e reforça as aspirações de apuramento para a fase seguinte da Copa do Mundo.
3: O selecionador francês de futebol Didier Deschamps vai falhar o próximo jogo da sua equipa no Campeonato do Mundo contra a Noruega devido ao falecimento da sua mãe. O técnico regressou imediatamente à França para assistir às cerimônias fúnebres de Ginette Deschamps. A notícia foi já confirmada ontem pela Federação Francesa de Futebol há 3 dias desse encontro. Na ausência de Deschamps, será o seu adjunto Guy Stéphane a assumir o comando da equipa, tanto na preparação bem como no encontro contra os nórdicos. Em acordo com Philippe Diallo, presidente da Federação Francesa de Futebol, presente no local do estágio da equipa da França, Didier Deschamps confiou a responsabilidade ao seu adjunto Guy Stéphane de dirigir o grupo até ao seu regresso, informou o organismo máximo do futebol francês. Ponto final a este Diário do Mundial 2026, num dia em que arrancam as terceiras jornadas dos grupos A, B e C, decisivas e finais para o apuramento das equipas rumo aos 16avos de final. Lembramos então o quadro de jogos. Às 21 horas, para o grupo B, teremos os embates Suíça, Canadá e Bósnia-Herzegovina, Catar. À meia-noite, são os jogos do grupo C que estarão em campo Marrocos, Haiti e Brasil e Escócia. E finalmente, às 3 da madrugada de amanhã, para o Grupo A, teremos os encontros República Checa, México e África do Sul, Coreia do Sul. Bom dia.
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0: Está ligado, Castro António Jorge, ele que assinou o Bloco das 10 e agora também a fazer a assinatura do Diário do Mundial. O relógio está a dizer que são 10 horas 22 minutos 07 segundos. Isto é o Flight Deck número 6, o período número 2. Há 15, você está ligado, olha, Januário Tabuela, está ligado, olha lá, Januário Tabuela, está ligado, está aqui em Maputo, o Cássimo Buanara também está aqui, Elsa Santos, o Chiquinho, Armando, o Humberto Carlos, ele está em Açoro e trabalha em Marraquém, estão ligados ao canal esportivo de rádio, olha, a Fatmita também está aqui em Maputo, está a vender bananas, sério? Ora, nem mais. E depois também está até em Nampula, mas uma senhora de Climano, de uma chama, ao lado da minha mãe, né? Lado ao lado. Exatamente, uma chama de arroz. Senhora Dona Rita Alves de Carvalho. E também está o senhor Sergei Virgulano Santos, estão em Nampula, ligados à Rádio dos Campeões, através do Joe Jamal. Eles quiseram chegar até a mim, aqui no canal desportivo da rádio. Muito obrigado pelo carinho. Então eu digo assim, na outra palavra, não adianta nem tentar me esquecer. E não adianta também nem tentar mudar de frequência, sério.
10: Não adianta nem tentar. Me esquecer.
0: Ora, nem mais, ora bem, você ia me esquecer. Por quê?

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1: Eu também acho que não adianta, não adianta, não adianta.
0: 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Não adianta nem tentar.
1: Mudar de frequência? Não, não adianta, não adianta. E esquecer-me também nada, está quieto. Há 15, 9, 3, não leve já mal. Há 15, não leve já mal. Não. Jamal está consigo até às 15. Muito obrigado. Obrigado pela preferência e um grande abraço para todos os fazedores de rádio. 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Esta rádio é diferente. Sabe porquê? 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
1: Está ligado, já estive aqui o Castro António Jorge para o bloco de notícias a dar início ao período número 2 em forma de informação. Exatamente, e o Castro também arrancou com o Diário do Mundial, este Mundial que está a dar muita atenção, exatamente, e prova disso é que nós arrancamos aqui com esta rubrica que é transmitida também com a Antena Nacional, que é o Diário do Mundial de Futebol, exatamente, Castro António Jorge foi quem assinou, e nesta altura o relógio está a dizer que são 10 horas 29 minutos, eu estive a bocado com o Presidente do Conselho de Administração da Rádio Moçambique, a fazer um reconhecimento aqui à zona, exatamente. Exatamente, ele também a revelar-se que é do Costa do Sol, nesta altura está a ser entrevistado pelo Fernando Chilovan, aqui ao lado, mesmo ao lado, exatamente, e ora bem, e quem está a dar entrada aqui é um homem que representa, sabe o quê? Representa o quê? Você não sabe quem que representa o quê?
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1: E com responsabilidade está aqui o Abdala. Abdala, olá, viva, bom dia. Abdala está aqui comigo no Flight Deck em direto, para, exatamente, com o jogo responsável, para olharmos aquilo que acontece com a Betway. 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
5: Ora, nem muito. 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Abdala, muito obrigado por teres vindo à antena.
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5: Está certo, está certo. E eles também, que participam num Mundial do Futebol, são os bons de bola.

0: desta rádio e as suas. Arrancamos aqui com o Diário do Mundial.
1: Não quis.
0: Abdala esteve aqui com a Betway. Tudo a ver com o Mundial de Futebol e aqueles que soltam uma bola. Ora, não mais. Você está ligado e eu... Bom, mãe, não, eu vou fazendo a diferença. Pois é, claro, vou fazendo a diferença. Sabe porquê? Porque o que eu quero, o que eu quero, eu só quero um toque seu. Sabe porquê? Com um toque seu pode mudar a minha vida. A sério. 10 horas 39. 55. 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A 15. 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Estão a faltar 20 minutos para as 11.

10 horas 43 minutos 49 segundos, Flight Deck número 6, já o período número 2, canal esportivo de rádio para 30 graus, marca-se Winaman. Eu já tive aqui a conferência, sério, eu já tive aqui a conferência com o Observatório Carlos Rodrigues, aqui na cidade de Maputo, de forma que você não fique a obladi, obladá, porque a ficar obladi, obladá fica assim, né? 10 horas 44, 14 a 15, a diferença na comunicação mora aqui. RM Desporto, amanhã para 23 anos. Você está ligado? E para a independência também, ora nem mais.

Marinela Cabá, olá, viva, bom dia, bom dia. Ora bem, a gente do meu tempo de infância, exatamente, meu tempo de escola, que eu de vez em quando, quando dá um toque, pá, nós estamos-te a ouvir, tu continuas na mesma, mas é mesmo, e o quê? Ah, não, mas continuas aquilo que é. Calou gaiau. Ah, sério? Então, e... Ah, sério? Mas eu fico satisfeito de saber que há muita gente que está a ouvir o canal desportivo de rádio dentro e fora do país. Fico imensamente satisfeito. E, acima de tudo, que amanhã nós completamos o canal desportivo de rádio, completa 23 anos. Exatamente. Lado a lado com a Independência. Lado a lado com a data, 25 de junho, né? Pois é, claro. São neste momento 10 horas 48 minutos, esta rádio que traz informação e traz música antiga, mas para a gente de bom gosto. E você sente falta, a sério, e vai sentir sempre falta. E fica sempre uma saudade, como eu sinto, a saudade de gente amiga, gente que andou comigo na escola, e, enfim... Gente que me viu também, uma ana, como é o caso da senhora Dona Rita Alves, Dona Rita Alves de Carvalho. Esta senhora disse que eu conheci-te um miúdo, está bem, conheceu-me um miúdo, mas então e agora?

0: Ela disse: agora eu quero vir. Eu quero vir te conhecer, já crescido. Está bem, senhora pode vir. A senhora pode vir. Se não puder vir, também mando uma fotografia. Está bem. A sério. Mas o que há também? É um carinho especial de gente que não me vê há muito tempo. A gente diz assim: eu sem você, a sério. E a gente, eu sei disso. Que a gente que liga a rádio 93.1 FM, quando não estiver, e pá, mas o que é que aconteceu? O que aconteceu? O que é que se passa com o senhor António? A sério, e fica assim uma gracinha, assim, eu sem você.
1: Eu tô

0: Rádio dos Campeões 93.1 FM, são nesta altura 10 horas 53 minutos 04 segundos. Esta rádio não é a melhor, mas é uma rádio que é diferente. E a diferença desta rádio tem a ver, efetivamente, com a antecipação do aniversário do canal desportivo de rádio. São 23 anos, exatamente, da Rádio dos Campeões, a coincidir também com o aniversário da independência de Moçambique. E por este mesmo motivo, agradecemos imenso a presença do Sr. Presidente do Conselho de Administração da Rádio e com o Diretor de Canal Desportivo de Rádio, exatamente aqui. Isso é uma grande, um grande prestígio, a sério. Mas é um... É efetivamente aquilo de merecedor termos aqui o Presidente do Conselho de Administração a anteceder o dia do aniversário da Rádio dos Campeões. É uma Rádio dos Campeões, uma rádio que transmite para Ponta Douro, Xai-Xai, Quelimane, Chimoio, Tete, Lixinga, Pemba, Bilene, Maputo, Cidade e Província, Nampula, Inhambá, Nabara, Macuba. É uma rádio que também está a ser ouvida fora de Moçambique. Senhor Presidente, muito obrigado. Muito obrigado e incentiva-nos muito estar aqui no canal desportivo da rádio, na cabine número 6, para o período número 2. Este período número 2 é, efetivamente, é a rádio que não é melhor, mas é diferente. E nós vamos ter esta diferença, termos aqui o timoneiro do edifício sede da Rádio Moçambique. Senhor Presidente, muito obrigado por ter vindo. O diretor do canal desportivo, Fernando Silvano, também muito obrigado por ter trazido aqui a figura número 1 do edifício sede da rádio. Obrigado por terem vindo. Bom dia, bom dia. Agradeço imenso a vossa presença aqui.
1: Obrigado, nós. Obrigado, nós. Não, obrigado, nós. É uma honra fazer parte da história do RM Desporto. Só 23 anos, daqui a pouco vamos comemorar as bodas de prata, daqui a 2 anos.
0: Sim.
1: E não é coincidência, nós celebramos também esse aniversário num dia importantíssimo, que é o dia da nossa independência. Isto mostra a relevância, a importância que este canal desportivo tem no país. E parabéns aos atores, grandes atores, que são os colaboradores da Rádio Moçambique, que dia a dia têm trazido ao país e ao mundo as nuances desportivas, tanto nacionais como internacionais.
0: Sim, senhor. Presidente, eu sei que o Presidente, para além de ser dirigente, gestor de uma estação de rádio, que é efetivamente uma estação de rádio de mundial, também é mundial. Presidente, quando participa e quando vem aqui para os estúdios de rádio e no canal desportivo de rádio, também é desportista?
1: Sim.
0: É desportista?
1: Sou.
0: Então podemos vasculhar aqui um bocado, com a permissão do meu diretor. Está a acompanhar o Mundial de Futebol?
1: Estou a acompanhar o Mundial de Futebol.
0: Estou. Fora do Mundial de Futebol também, olha para aqui, para o Moçambola. Eu sei que sim.
1: Sim, sim.
0: Exato. Eu posso adivinhar qual é o seu clube? Posso adivinhar?
1: Pode, sim.
0: Costa de Sol?
1: Sim.
0: É mentira?
1: É, sim. Eu sou da Machaquene, bar da Machaquene. Então, nós lá somos todos do Costa de Sol, sim.
0: Vocês são do Machaquene? Barro da Machaquene?
1: Bar da Machaquene.
0: E estão todos do Machaquene?
1: A maior parte são do Costa de Sol.
0: Mas porquê?
1: É a proximidade ao campo do Costa de Sol.
0: Ah, também. Então, é uma questão de vizinhança.
1: Exatamente.
0: A sério?
1: É.
0: E como é que está? Qual é a perspectiva do Costa de Sol no Moçambique?
1: O Costa Sol é daquelas equipas muito, como posso dizer, que é uma equipa muito inconsequente. Pode ir a uma série de vitórias, mas depois há uma série de derrotas. Então,
0: mas a bola é assim.
1: Mas não dá confiança de que vai ser campeão este ano. Começou muito bem, nos criou alguma expectativa, mas depois começou a fazer alguns empates e isso não é muito bom. Começou a perder pontos.
0: Está bem, mas há sempre uma perspectiva positiva, não é?
1: Claro, claro. Está melhor que o ano passado, isso posso garantir. Está melhor que o ano
0: passado. Com água ou sem água?
1: Com pouca água.
0: Com pouca água. Mas que não é tão mais água. Eu também não vou meter mais água. Sim. Meu diretor já está a fazer aqui o sinal, que depois já chega.
1: Não, por acaso já dei uma entrevista ao Silvano sobre os 23 anos, que vai passar outros momentos esportivos.
0: Sim, senhor. Sim, senhor.
1: Queria aproveitar este momento para desejar parabéns antecipados aos colaboradores, aos ouvintes e aos parceiros que suportam este canal. Dizer que, olha, Era de Esportes está muito bem e recomenda-se.
0: Eu gostava de ouvir outra vez esta palavra, a parte final.
1: Eu queria dizer...
0: RM de Esportes está o quê? Não está percebi.
1: RM de Esportes está muito bem e recomenda-se.
0: Oh, e isto falado pelo chefe da instituição, com certeza absoluta. Nós estamos com uma umbrella, nós estamos protegidos. Exatamente, e recomenda-se, não é? E qualquer que seja a partida de Costa do Sol, com certeza absoluta que o Presidente vai estar lá. Vai
1: sim, comentar, faço questão que me convidem para o próximo jogo de Costa do Sol, mas numa condição, né? Tem garantido que o Costa do Sol ganhe antes, né? Não sei como vão fazer isso. Porque eu não vou lá para depois sair deprimido, né?
0: Não, por amor de Deus, não vai.
1: Então, eu vou vibrar com todos lá, com os colegas. E espero sair lá com uma vitória no próximo jogo do Costa Sol.
0: É contra quem? Qualquer que seja a equipa.
1: Eu sei que agora, nesta oitava e nona jornada, estão a jogar fora. Mas a partir da décima, décima primeira, volto de novo para Maputo. E aí pode ter sido que esteja presente.
0: É sempre uma apetência de ir ao futebol. E o meu presidente do Conselho de Administração da Rádio Moçambique, com esta apetência também de ver as equipas a evoluírem no Moçambola, é sempre um grande prazer. E fica sempre esta apetência de ir à bola. E ir à bola com o Xandinho. E o Xandinho está aqui. Ora, Neymar! Presidente, muito obrigado. Muito obrigado.
1: Obrigado.

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E nós fazemos em manga de camisa. Em direto estivemos aqui com o presidente do Conselho de Administração da Rádio Moçambique. A fazer um looping no canal esportivo da rádio. São 11 horas 2 minutos 9 segundos. E aí a potência de tirar a bola. E tudo aquilo que participa no desporto. E este canal esportivo de rádio amanhã a completar 23 anos. A abordagem do canal esportivo da rádio tem a ver com o desporto, na mistura com a música, porque nós, assim, sabemos viver, sabe porquê? Porque a vida é só uma, exatamente, e nós temos que viver a vida. Há 15, 11 horas 2 minutos. Você está ligado? Vamos lá, anteceder a independência de Moçambique, o aniversário da rádio, são 23 anos. Ora, nem mais.

114-06 a 15, 30 graus, marca assim para alguém. Este dia é bonito. Antecedeu o dia da independência do aniversário do canal esportivo da rádio. São 20.

0: é com o otimismo que nós fazemos 5 horas de rádio. 5 horas de rádio no Flight Deck número 6, período número 2, por um dia quente, para
1: sorte.
0: Ora bem.
1: A tua vida vai,
0: com... vai lá com calma, vai lá com calma. Estou a fazer o som do seu carro. É melhor ser paciente na estrada para não ser paciente no hospital.
1: Padre Senegato, você...
0: Vai lá, vai lá. A vida é só uma.
1: É melhor evitar.
0: Fica quieto, fica quieto.
1: Sei ouvir, é tua. Porque ela é tua.
0: Ora nem mais, ora nem mais.
1: Tua.
0: 11 horas 7 minutos.
1: Tua.
0: 07 segundos.
1: Viva, viva.
0: Esta rádio é a sua.
1: É só
0: uma rádio que foi aqui visitada pelo presidente do Conselho de Administração da Rádio Moçambique.
1: Você só tem uma.
0: Aqui no Flight Deck número 6. Incentiva muito, incentiva muito. Pois é claro, incentiva muito. O presidente está a ouvir o canal esportivo de rádio. Esteve aqui no Flight Deck número 6 para dar-nos força. Exatamente. Como nada. 11 horas 7 minutos.
1: Até acertar. Não seja bem sim.
0: Ele vinha acompanhado pelo diretor de canal. Amanhã, a Rádio dos Campeões completa mais um aniversário.
1: E se não percebeu que a nossa já tem.
0: São 23 anos.
1: Então deixa do outro.
0: Deixa lá do outro ir embora. Vai lá, vai lá, vai lá.

Já procurei aqui onde ali. Mas quem é que disse? Está ligado, você está ligado. Daqui a bocado vamos vasculhar aqui a Onda Olímpica. 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É uma rádio que não é a melhor, mas é uma rádio que é diferente. E estamos a decidir o aniversário da rádio dos campeões e também da independência de Moçambique. E a bateria tem que funcionar. A bateria tem que funcionar. E a passada também tem que funcionar. Exatamente. Olha, bate aí. Ah, sério? Mas assim. Você é um campeão. 11 horas, 11 minutos. 22 segundos.

0: Pois é, quarta-feira tem Tribuna de Desportos às 13 horas no T5. Esta rádio é a sua, é uma rádio que não é a melhor, é uma rádio que é diferente. Eu já tive aqui uma cadeia de informação com Castro António Jorge para as 10 horas e Castro voltou para o Diário do Mundial. Exatamente, e vamos contar com muitas outras informações. Já tivemos aqui também a presença do Presidente do Conselho de Administração da Rádio. Exatamente, e agora o telefone vai tocando. Pois é, claro, daqui a bocado já atendo. Você está ligado à rádio, que não é melhor. Mas, e a Dona Madalena, se estivesse viva, a sério, eu fazia assim uma brincadeira com ela.
1: Madalena.
0: 11 horas 15 minutos.

0: gente de Impurune. A gente de Impurune. É Santa Ana Madalena minha. Santa Madalena, a minha mãe. Dona Rita Alves de Carvalho. Ora bem. Ela está comigo em permanência. Ela está comigo em permanência.
1: Eu vou falar para todo mundo. Vou falar para todo mundo. Eu só quero você.
0: Ora nem mais, ora nem mais, ora nem mais.
1: 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Vou falar pra todo mundo, eu só quero.
0: A minha mãe tem. Ela tem de estar aqui comigo. Olha, a pergunta é de Dona Rita Alves de Carvalho, com certeza absoluta, lado a lado, no Empurrune, na Machama de Arroz. Sério. E agora eu estou aqui no flat deck número 6, período número 2, canal esportivo de rádio. Para este dia, onde o mercúrio pica nos 30 graus, o relógio marca 11:21, 58 segundos. Esta rádio é sua. Na Terça de Tomás, anda aqui. Avança com Onda Olímpica.

0: Ouvintes, saudações e sejam bem-vindos à edição de hoje do programa Onda Olímpica, nesta semana de celebração do Olimpismo. Celebrado em 23 de junho, o Dia Olímpico convida milhões de pessoas em todo o mundo a refletirem sobre os valores que inspiram o movimento olímpico: amizade, respeito e excelência. A data marca a fundação do Comitê Olímpico Internacional, o COI, em 1894 e reforça a importância do desporto como ferramenta de desenvolvimento humano e transformação social. É destaque ainda nesta edição, Aníbal Manave, presidente do Comitê Olímpico de Moçambique, acaba de ser indicado para presidir a Comissão de Desenvolvimento da ANOCA, Associação dos Comitês Olímpicos de África. No atletismo, novo presidente da federação será conhecido próxima sexta-feira. Destaques da presente edição do programa Onda Olímpica com Natércia Tomás. Votos de ótima sintonia. O presidente do Comitê Olímpico de Moçambique, Aníbal Manave, foi nomeado para liderar a Comissão de Desenvolvimento da Associação dos Comitês Olímpicos Nacionais de África, ANOCA, no atual ciclo olímpico 2025-2028. A indicação insere-se na constituição das comissões de trabalho da ANOCA, estrutura que visa reforçar a boa governação desportiva e a implementação dos objetivos estratégicos da organização no continente africano. O ato acontece em plena celebração da Semana do Olimpismo. Celebrado em 23 de junho, o Dia Olímpico convida milhões de pessoas em todo o mundo a refletirem sobre os valores que inspiram o movimento olímpico: a amizade, respeito e excelência. A data marca a fundação do Comitê Olímpico Internacional, o COI, em 1894 e reforça a importância do desporto como ferramenta de desenvolvimento humano e transformação social. Mais do que celebrar conquistas desportivas, o Dia Olímpico destaca iniciativas que utilizam o desporto para promover inclusão, educação e cidadania. Entre elas está o Olimpisme 365, programa global do COI que busca levar os valores olímpicos para o cotidiano das pessoas durante os 365 dias do ano. E agora o atletismo. Será conhecido próxima sexta-feira o novo presidente da Federação Moçambicana da Modalidade para o quadriênio 2025-2028. Três candidatos estão na corrida à presidência, nomeadamente Kamal Badru, que procura o segundo mandato, apostando por isso na continuidade como principal argumento. A segunda lista é liderada por Paulo Sunia, antigo secretário-geral da Federação, nos mandatos de Shafi Sidade, Sarita Majid e Mumimo Razaka, trazendo na bagagem anos de experiência nos bastidores do organismo.
1: Já tive encontros com edis da cidade da Matola e da Matola Rio, que comprometeram-se comigo no sentido de ter um espaço de criar uma sede própria da Federação Moçambicana. Desde a independência, durante os 50 anos, nenhum presidente, nenhuma direção ousou em criar uma infraestrutura, simplesmente aquelas infraestruturas são do Estado. Então, eu como presidente vou criar uma sede da Federação Moçambicana de Atletismo. Vamos montar uma pista de tartan na Zona Norte, especificamente na cidade de Nampula, outra pista de tartan na Zona Centro, na Beira. Não é segredo nenhum, já tive encontros com o PCA do CFM, é o único clube que tem infraestruturas. É só simplesmente assinar memorandos e colocar pistas de tartan. Isso vai facilitar que haja descentralização dos campeonatos nacionais, que só simplesmente isso se realiza na cidade de Maputo.
0: Paulo Sunia, candidato da lista B, e as prioridades do seu elenco, caso seja eleito presidente da federação nas eleições da próxima sexta-feira. Já Gilberto Gomes, atual vice-presidente da Associação de Atletismo da cidade de Maputo, diz que quer resgatar a modalidade aos bons momentos.
2: Sou Gilberto Gomes, que sou o candidato para a lista C e proveniente da Associação de Atletismo da cidade de Maputo. Que esta não é uma candidatura meramente de Gilberto Gomes, mas é uma candidatura que provém de todos os associados do atletismo e que todos apresentaram um desafio de poder abraçar esta causa. O que nós queremos neste momento é resgatarmos a nossa federação e o nosso atletismo, porque nós temos grandes desafios que vêm de muitas paragens, de muitos momentos, não dos melhores. Então achamos que com este projeto, abraço com todo o coração, com toda a força e todo o afinco, para que possamos devolver esta modalidade nos seus bons momentos, para podermos ter aquelas estrelas que nós merecemos, os talentos que nós temos para poderem desenvolver aquilo que são as suas habilidades. E nós estamos aqui para podermos juntos construirmos este novo rumo, uma nova pista para o futuro, que é o nosso slogan, que significa reconstruir tudo aquilo que estava destruído e termos, de facto, condições de poder melhor competir.
3: Como é que pensa reconstruir a modalidade, estando na federação, ou dirigir a federação?
2: O que nós queremos é ganharmos a confiança dos nossos parceiros. Parceiros esses que são, em primeiro lugar, o governo moçambicano, o Ministério da Juventude e Esportes, o Fundo de Promoção Desportiva, assim como dos parceiros privados nos seus diversificados. Então, dizer que, além de mais, nós temos já acordos pré-estabelecidos agora, durante a apresentação do nosso mandato, com os diversos parceiros, nos quais se predispõem a poderem abraçar e embarcarem conosco nesta causa de podermos resgatarmos o nosso atletismo, a nossa federação. E esse resgate vai constituir formação técnica dos treinadores, dos juízes, dos cronometristas, e também vai construir, em termos dos atletas, o mais rapidamente possível aqueles que apresentam os seus mínimos, que têm possibilidades de poderem, por exemplo, terem mínimos para poder estar nos Jogos Olímpicos. O que significa que esses parceiros também predispõem-se a nos ajudar em levar esses atletas que têm essas habilidades para um centro de alto rendimento fora do país, na qual vai-se assim fazendo para que até 2028 possamos ter mínimo, numa média de 5 a 6 atletas representando Moçambique nos Jogos Olímpicos. E que os mesmos atletas, o grande desafio também, além dos treinos, é a suplementação, a alimentação. Eu, como sempre, estou aqui todos os dias no atletismo, consigo ver e perceber o nível de atletas que nós temos, as dificuldades ou os desafios que nós temos por essas questões todas. Então, nós queremos também mobilizarmos os nossos atletas para que tenham foco. Nós vamos mobilizar tudo vamos fazer. Não vamos dormir sem criarmos as condições necessárias para que os nossos atletas possam ter tudo o que precisa para poderem atingir os seus objetivos.
0: Gilberto Gomes, candidato da lista C às eleições da presidência da Federação Moçambicana de Atletismo, marcadas para a próxima sexta-feira em Maputo. As eleições estavam marcadas para 30 de abril, foram reagendadas para 26 de junho, após um período de suspensão motivado por constrangimentos de natureza logística e administrativa. Antes mesmo do fecho, vale a pena referir que a Vila de Marraquena acolhe o próximo sábado o Duatlo 2026, com a participação de 80 atletas das províncias de Maputo e Sofala. A reportagem é de Carlos Langa.
4: Uma prova que vai envolver 80 participantes de Maputo e também de Sofala. Presidente da Federação de Duatlo, Janete Antunes, o que é que se pode pensar deste certame que escala Marraquene em Maputo?
5: Esperamos ter muita vida, uma vez que estamos a sair mesmo da zona de conforto, não é? Da nossa marginal. Para nós é gratificante ver que a vila abraçou, a Vila de Marraquena, o nosso presidente, Chafi, abraçou esta causa, o desporto em si, e está envolvido com a causa, e estamos a ter apoio também da ambulância, da polícia de trânsito, como da polícia municipal, e isso para nós fortalece-nos, porque fazer este evento sem ter esse tipo de apoio é muito pesado.
4: Vou ver também aqui um atleta que tomará parte deste certame, Joel. Como é que está preparado para esta prova que escala Marraquena?
6: Os últimos meses têm sido mesmo de treino intenso para poder competir contra não só os nossos elites, mas também o esperado era competir contra os de fora, né? Mas isso não, o facto deles não poderem participar não impede que nós, entre nós próprios cá, sejamos competitivos entre nós. Portanto, venho com um bom nível.
4: No 10º vereador, o senhor vereador Marraquene acolhe esta edição. Como é que está preparado para este certame?
7: Prontos, preparados nós nunca estamos, é sempre um desafio, é sempre uma novidade, mas vamos fazer o nosso melhor, temos bons parceiros, temos parceiros conosco e contamos sempre com eles para podermos tirar o nosso melhor.
4: Muito bem, então, Marroquene, em termos daquilo que está pronto para que os participantes, o que é que se organizou?
7: É já no sábado, então eu deixo isto como uma surpresa, mas vão encontrar maravilhas, de certeza absoluta, de certeza absoluta.
4: Vereador da área do desporto de Marroquene e o duátulo que vai realizar-se no próximo sábado naquela vila municipal, envolvendo 80 participantes de Maputo e também que vem de Sofala. Por agora é tudo. Carlos Langa, saudações.
0: Repórter Carlos Langa e o lançamento do duátulo de Marroquene, prova que está marcada para o próximo sábado, com a participação de 80 atletas das províncias de Maputo e Sofala. E pronto, amigos, por aqui termina a edição semanal do programa Onda Olímpica com Natércia Tomás. Para a semana voltaremos para mais histórias do movimento olímpico dentro e fora do país. Saudações e continuação de ótima sintonia à restante programação do RM Desporto.
8: É na volta cá te espero, na volta cá te espero, na próxima quarta-feira, tu é que disseste, na próxima quarta-feira aqui mesmo, nesta esquina sonora para mais uma Onda Olímpica. Rádio dos Campeões, 11 horas 34. 4 minutos 34 segundos. 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Nós fazemos essa diferença. E quando nós fazemos essa diferença, é efetivamente aquela diferença. Diferença quer dizer, não é igual, mas é diferente. O facto de não ser igual e ser diferente são coisas da nossa terra. E as coisas da nossa terra são semelhantes. A sério? Você não acha? As coisas da nossa terra têm alguma semelhança. A15, 931 FM, 11 horas 35, 23 segundos. A15. Vai lá, vai lá, vai lá. Vai lá, vai lá. 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É uma rádio que vai completar amanhã 23 anos, na altura da independência de Moçambique. Pois é claro, mais um aniversário da independência de Moçambique. Foi criado o canal esportivo de rádio.

RM Desporto, Ramon está ligado ao canal esportivo de rádio. Olá, viva! Bom dia, porque ainda é bom dia. É Dona Rita Alstein. Está ligada. Dona Rita Alves de Carvalho. Ora bem, são coisas da nossa terra, não é? Há alguma semelhança para Angola também, não é?

0: O castelo está em Calimane. Joaquim Pundu. Está ligado.
1: Coisas da terra.
0: É a terra da gente.

0: coisas da nossa terra. Exato, como a semelhança. Um grande abraço para a Rádio 5 de Angola, saber o que a 5 sabe e dar a possibilidade de você, aqui na Rádio dos Campeões, saber também
1: da nossa terra.
0: Ora bem, ora, nem mais.

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Estou a picar para Ponta Douro, Xaxai, Calimana, Chimoio, Tetarixinga, Pemba, Bilene, Maputo, cidade e província, Nampula, Inhambarabara, Mocuba. É uma rádio que está a ser ouvida fora de Moçambique. Um grande abraço para todos, quando estão na diáspora, ligando o canal desportivo de rádio, vão matando a saudade, pois é claro, e matando a saudade aqui para Jobbek, República da África do Sul, para ir buscar a Sofia. Vocês lembram-se da Sofia? Ou nem por isso? Ela manda mudar pensamento. Eu queria dizer mudar de atitude também para os sul-africanos. 11 horas 42. Aqui Sofia. 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

Ali se está aí na Macata. Na Macata está a 10 km da cidade de Caliman, exatamente. Alice está ligado ao canal esportivo da rádio. Exatamente, há muita gente que está em Caliman e muita gente está também. Aliás, é recomendável que saiam da cidade, porque há muita gente congestionada na cidade de Caliman. Exatamente, há muita gente. Os zimbabues também estão ali concentrados, né? Pois é, claro. Mas é preciso sair um bocado. E eu saio para ir chamar com recordação e com lembrança, uma lembrança especial ao Lisberto Félix com Namakata. Está ligado 15 minutos para o meio-dia.

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está ligado, 11:49. Esta rádio está a ser transmitida no Flight Deck número 6 para 30 graus. Esta rádio que não é melhor, mas é uma rádio que é diferente. A diferença desta rádio é que nós fazemos em manga de camisa.

0: e em manga de camisa só faz quem sabe. A sério, você já sentiu aqui a previsão lida e informada pelo António Bassango? António Bassango está no Observatório Carlos Rodrigues, na Rua de Mucumbura. António, anda aqui com a previsão do estado de tempo. Fala comigo.
1: Moçambique, previsão do estado de tempo para hoje, 24 de junho de 2026. O INAME prevê, em todo o país, céu pouco nublado a limpo, neblinas ou nevoeiros matinais, vento do sueste a nordeste, fraco a moderado. Temperaturas máximas previstas em graus Celsius. Tete, 31, Maputo, 30, Beira e Nampula, 29, Pemba, Quilimane e Xai-Xai, 28, Inhambane e Vilanculo, 27, Chimoio, 25 e, finalmente, Lixinga com 23 graus Celsius.
0: Está certo, está certo. Um grande abraço para a gente da Lixinga. Está a acompanhar a transmissão do Canal Desportivo da Rádio Jaime Macuaco, Mamabia. Vocês estão ligados? Estão a faltar 10 minutos para o meio-dia. O relógio está a dizer que são 11:50 minutos e 40 segundos. 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
0: Exatamente, para maiores de 18 anos. 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
0: É com responsabilidade que você também... Olha, amanhã é feriado. Amanhã é feriado, é 25, exatamente. E você vai estar a mão. Eu estou a imaginar que o meu amigo deve estar. Posso anunciar onde você vai estar? A sério? Certeza? Não. Prefiro que eu não seja eu a falar, mas que alguém vai dizer onde vocês vão estar.
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0: Está ligado, você está ligado, eu não disse nada, eu só desejo que você tenha assim um dia tranquilo. A dimensão de um campeão, e a dimensão de um campeão, não só, eu estou a transmitir para Ponta Douro. Olha, para Ponta Douro, você vai querer dizer assim, olha, você está onde?
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0: Está ligado, 11 horas e 54 minutos, tem magazine. às 12 horas e 2 minutos, vamos transmitir a partir da cabine número 1, estendendo a antena para a rede nacional dos emissores em FM com reforço na onda média nos 738 metros e no mundo para o site www.rm.co.mz. 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E a diferença está aqui. Há 15. Boa tarde, boa tarde. Ainda é bom dia, ainda é bom dia. São 11 horas 54, 55 segundos. Mas perspectiva uma tarde tranquila, uma tarde que vai valendo na aproximação para o 25 de junho.

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Grande quarta-feira para 30 graus. Um minuto para meio-dia. Sem magazine. Vai ser transmitido em cadeia com a Rede Nacional dos Emissores em FM.

0: Esta rádio é sua. Eu volto a estar consigo às 12h20. Olha o desporto.
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Boa tarde, Arthur Alfinar. Apita amanhã o encontro entre a ADV e o Ferroviário de Maputo da 8ª jornada do Moçambola. Segunda jornada do Mundial de Futebol termina com 7 seleções apuradas aos 16avos de final e 5 nações estão já eliminadas. Assuntos que corporizam a presente edição do Jornal Desportivo que leva as assinaturas de Jaimita Majaia e Mauro Jamis. Até já.

0: Já são conhecidos os cruzamentos da fase regional da Taça de Moçambique em futebol. Na região norte teremos os embates Desportivo de Nacala, Ferroviário de Nampula, Ferroviário de Nacala, Águias Especiais de Lixinga, Ferroviário de Pemba, Ferroviário de Lixinga e Bahia de Pemba, Sporting de Nampula. No centro batem-se Águias Especiais de Sofala, Xingala de Tete, União Desportiva do Sungo, Mutupis de Gurué, Academia de Chimoio, Ferroviário da Beira e Testa África de Chimoio, Planície de Mpadué. No sul, o sorteio realizado esta manhã ditou os encontros Ferroviário de Gaza, Incomate de Chinavana, Ferroviário de Maputo, Liga Desportiva de Maputo, Vulcano, ADV e Costa do Sol, Estrela Vermelha de Maputo, de referir que a Zona Sul apura dois representantes para as meias-finais, enquanto as regiões Norte e Centro terão um representante cada. E na prova máxima do futebol moçambicano, a Associação Desportiva de Vilanculo, Ferroviário de Maputo, é o jogo que abre amanhã a 8ª jornada do Moçambola 2026. Para este embate, a Comissão Nacional de Árbitros escalou Arthur Alfinar de Sofala. Alfinar será coadjuvado por Maria Manuel e Raimundo Tabular. Eugênio Nhantava de Inhambane é o quarto árbitro. Depois de amanhã, o Ferroviário de Lixinga terá a visita do Costa do Sol, sob apito de Nelson Valdez. Ferroviário da Beira será anfitrião do homónimo de Nampula, sob olhar atento do juiz António Chivavel. E a União Desportiva do Sungo recebe o Bahia de Pemba. Claudino Benedito é o árbitro escalado para este encontro. Para sábado está reservado o encontro entre a Liga Desportiva de Sofala e o Ferroviário de Nacala. Para este retângulo de jogo, a CNAF indicou o juiz Berton Lifiando. A Ronda 8 encerra no próximo domingo com a deslocação da Associação Desportiva de Pemba ao Reduto do Xingala de Tete. Gomes Amis estará no campo 25 de setembro. Na segunda divisão, em Tete, joga-se esta tarde para o acerto de calendário.
1: Joga-se esta quarta e quinta-feira para o acerto do calendário da Divisão de Honra em Futebol Fase Provincial em Tete. Na quarta-feira, a União Desportiva de Songo B recebe a Associação Desportiva do Xingali. Já na quinta-feira, o Futebol Clube de Xitima terá pela frente o Futebol Clube de Angonia. O treinador do Futebol Clube de Angonia, Tomás Mbeta, apesar de estar ciente das dificuldades a encarar, frente a um candidato ao título, assegura que chegar, jogar e derrotar o Futebol Clube Xitima é a palavra de ordem.
2: Enorme satisfação, alegria. Sabes que casa é sempre casa. Nós já precisávamos mesmo neste momento. Como dizia sempre, para além do desgaste físico do jogador, mental também, nós precisamos mesmo, nesta situação onde estamos, que não pontuamos a vitórias, então precisamos em casa procurar confiança em vitórias, dar alegria à nossa massa associativa e fazer bons jogos em casa mesmo.
1: Do lado contrário, o timoneiro do Futebol Clube Xitima, Simon Maicolo, assegura que a jogar em casa e diante do seu público, a coletividade tem a obrigação de conquistar os 3 pontos.
3: Estamos gratificantes, ficamos muito tempo à espera desse momento, e trabalhamos muito para tal, já estamos cá, então estamos preparados, estamos a nos preparar devidamente.
1: Que Xingal pode-se presenciar?
3: Um Xingal da época passada, aguerrido, que sabe o que quer, que sabe o que faz dentro do campo, e prometemos muita luta, espetáculo, acima de tudo muita entrega do grupo.
1: Antecâmara do jogo de acerto do calendário da Divisão de Honra em Futebol Fase Provincial entre o Futebol Clube Xitima e o Futebol Clube de Angonia, agendado para esta quinta-feira na Vila de Xitima, distrito de Caurabaça. O Futebol Clube Xitima, com um jogo a menos, tem 19 pontos. Vai na terceira posição. O Futebol Clube de Angonia, com 2 jogos a menos. O Futebol Clube Xitima, com um jogo a menos, tem 19 pontos. Vai na terceira posição. O Futebol Clube de Angonia, com 2 jogos a menos, tem 10 pontos. Encontra-se no 8º lugar numa competição futebolística liderada pelo Planície de Mpadué, com 28 pontos. Os mesmos de Xindala África de Marara, na segunda posição. Mohamed Rafik, em Tete.
0: Em Cabo Delgado, a 7ª ronda encerrou com um empate comprometedor do Ferroviário de Pemba diante do MRV.
4: O Ferroviário de Pemba atrasa-se na corrida do título no Nacional de Futebol da Divisão de Honra Fase Provincial de Cabo Delgado. Os locomotivas empataram esta terça-feira a zero bola com o Movimento da Renovação da Vida em Mervé, um resultado que lhes coloca a 4 pontos atrás do líder destacado da prova, o Futebol Clube de Montepeixe, que na última sexta-feira, no arranque da ronda, também empatou a 1 golo diante do decepcionante 17 de maio. A equipa de Montepeixe soma 13 pontos contra 12 do segundo classificado. O Pembinha Beck, no último sábado, no prosseguimento da ronda, bateu o Atlético por 2 bolas sem resposta. No jogo falado desta terça-feira, Al-Bashir, técnico adjunto do Ferroviário de Pemba, disse que, apesar do resultado não ser satisfatório neste momento, o ponto conseguido nesta jornada poderá servir nas contas finais.
5: Um ponto também é muito importante, né? A gente pode fazer o cálculo nos últimos minutos com nos últimos campos do campeonato, com o mesmo ponto. E sem muito argumento, só parabenizar, né, o adversário também. Foi um pouco forte. Sim, não é um adversário de pera doce.
4: Por sua vez, Kenya Gabriel, treinador adjunto do MRV, disse que o resultado não desarma o seu conjunto, que este ano tem um objetivo bem definido, ir à pool de apuramentos, a Moçambola de 2027.
6: A equipe sempre tem um único objetivo, de ir à pool. Este. Praticamente este clube já está há quase 5, 6 anos no provincial. Então, que tal um dia, né, estarmos lá na pool, sentirmos o que outras equipes sentem, né? Acho que isso vai motivar mais a direção, os próprios jogadores. É a ambição sempre de um jogador querer evoluir.
4: Ferroviário de Pemba atrasa-se na corrida do título no Nacional de Futebol da Divisão de Honra, fase provincial de Cabo Delgado, ao empatar sem golo esta terça-feira no Estádio Municipal com o MRV. De resto, este desfecho deixa a locomotiva 4 pontos do líder, o surpreendente Futebol Clube de Montepeixe, que contabiliza 13 pontos. De Pemba para Irama Desporto, Joaninho Machão.
0: Em Gaza, a prova arranca no próximo fim de semana com apenas 5 equipas.
7: Depois de falhar a presença na fase regional sul da Taça de Moçambique em futebol, o Clube de Gaza aponta as setas para a conquista do Campeonato Nacional da 2ª Divisão, fase provincial que arranca próximo fim de semana. O presidente do Clube de Gaza, Anwar Naran, diz que o seu plantel é constituído por jovens talentosos e com ambição de vencer num campeonato tido como de alto risco devido à participação de número reduzido de equipas. Anwar Naran entende que as limitações financeiras com que o clube se debate devem ser pequenas em relação à responsabilidade de envergar a camisola deste emblema histórico da província.
8: Ainda está-se a fazer lá o trabalho, não posso dizer renovado, porque é um plantel realmente que está misturado, sim, mas tudo indica que vamos poder ter melhores jogadas, melhores jogos.
7: Este Clube de Gaza quer chegar aonde?
8: Tem que deixar claro. O que existe realmente não é nova contratação, não é um investimento, são parcerias que o Clube de Gaza foi fazendo com outras equipes, diferentemente de contratações como se refere. Todos nós sabemos que o Clube de Gaza vem, o Mr. Rasmo é com maior respeito para todos os amantes do desporto, que eu coloco a ele como um Mr. realmente que veio para resgatar-me. Não resgatar só o Clube de Gaza, no sentido de perceber as condições, as dificuldades e achar conveniente manter com mesmas dificuldades de fazer esse trabalho.
7: Presidente do Clube de Gaza, Anwar Naran, e os holofotes virados para o Campeonato Nacional da 2ª Divisão em Futebol, cujo arranque está projetado para o próximo fim de semana, com a participação de apenas 5 equipas. RM Desporto, Francisco Nelson, em Xaxai.
0: 12 horas e 11 minutos no ar, o Jornal Desportivo da Rádio Moçambique. Há exatos 162 dias do arranque dos Jogos da Região 5 de África, Maputo 2026, a comissão organizadora tem ainda decisões por tomar em algumas infraestruturas, tal como nos dá conta já a seguir o jornalista Fernando Chiluvana.
9: O comitê organizador da 11ª edição dos Jogos da Região 5 do Conselho do Desporto da União Africana, Vulgaus, está a trabalhar a todo gás na criação de condições para o acolhimento do evento, agendado para 4 a 13 de dezembro próximo em Maputo. Os Jogos vão reunir 3 mil atletas representando 10 países. Madagascar, Seychelles e Maurícias irão participar como convidados no torneio de futebol que qualifica para o Campeonato Africano de Sub-17. Infraestruturas desportivas nas cidades de Maputo e Matola foram mapeadas para a realização de competições, algumas das quais deverão sofrer algumas intervenções. A informação foi avançada no café da manhã pelo porta-voz do comitê organizador, Inácio Bernardo.
10: Se formos a jogar no Machaquene, por exemplo, iria necessitar de muita intervenção. Daí a nossa dificuldade se o Machaquene fica ou não. Fica ou não.
9: Portanto, ainda não há uma decisão quanto...
10: Devido à dimensão da própria reabilitação que o próprio pavilhão pode ter, okay, deve ter. As outras infraestruturas, portanto, serão praticamente reparações aligeiradas, só que conforme os mecanismos atuais dos concursos, está-se a fazer um mapa de quantidades para poder fechar com esses conceitos. E, inclusive, é preciso equipar essas infraestruturas. Conforme sabemos, também precisamos dos marcadores eletrónicos. Por exemplo, a natação vai ser feita na piscina do Zimpeto. E na piscina do Zimpeto é preciso pôr em dias, portanto, aqueles tacos de partida. É necessário que haja, e este levantamento já foi feito, porque das duas vezes que a Roque esteve cá, nós visitámos esses espaços e foram levantadas as questões que terão que ser feitas. E a Roque já esteve cá pela segunda vez e virá outra vez agora em finais de julho, para poder fazer mais uma avaliação. E quando eles vêm fazer esta avaliação, nós visitamos os espaços, vemos o nível de intervenção que os espaços estão a ter e a possibilidade de, em termos de cronograma, termos espaços até novembro em condições, porque não podemos iniciar com as atividades e percebermos que estamos a iniciar enquanto algumas não estão fechadas. E sabe também que o outro grande problema tem a ver com os pisos. Aquilo que é o piso de vôlei é o piso de vôlei, aquilo que é o piso do basquete é o piso de basquete, e os pisos precisam de ser adequados àquilo que é a realidade competitiva neste momento, que é necessária para a participação das respectivas competições.
9: Inácio Bernardo, porta-voz do comitê organizador dos Jogos da AUSC, que Maputo alberga entre 4 e 13 de dezembro próximo, em Maputo.
0: A cidade de Maputo é palco esta quinta-feira de um festival do desporto, inserido nas celebrações do Dia Nacional de Independência, ou seja, do Dia da Independência Nacional. Disso nos dá conta o jornalista Carlos Langa.
11: Um festival do desporto realiza-se esta quinta-feira na Praia da Costa do Sol. O evento vai comportar torneios de futebol, handebol, rugby e voleibol envolvendo equipas de diferentes bairros da capital do país. E segundo Jaime Langa, do Conselho Municipal de Maputo, pretende-se com a iniciativa ocupar os tempos livres da juventude.
12: Bom, se pretende primeiro ocupar o jovem de forma saudável. Segundo, é um dia de festa, então aproveitar juntar-se útil ao agradável, tendo em conta que teremos o Mundial de Futebol de Praia daqui a pouco, então para esta modalidade de futebol de praia é uma oportunidade para a captação de mais talentos, não é? Para possam se juntar à Seleção Nacional de Futebol de Praia.
13: Ter uma prova igual a esta aqui na cidade de Maputo, o que é que significa para o desporto neste ponto?
12: Bom, penso que é um ganho. É um ganho depois de ter-se feito o Mundialito, que era o lançamento do torneio municipal infanto-juvenil, onde participaram mais de 600 crianças de todos os bairros da cidade de Maputo. E temos o segundo espaço, né, o segundo step, que é exatamente este, da realização deste campeonato da independência. E penso que é um ganho, ainda vem futuramente o campeonato de sénios, portanto, pelo município. Penso que, ao nível municipal, o desporto tende a ganhar o espaço que perdeu a outrora.
11: Jaime Langa, do Conselho Municipal de Maputo, e o Festival do Desporto, que se realiza esta quinta-feira na Praia da Costa do Sol. 200 atletas das quatro modalidades desportivas vão participar na competição.
0: Ainda a propósito das celebrações do 51º aniversário da Independência Nacional, a ilha de Moçambique será palco amanhã da primeira légua denominada Marcelino dos Santos.
14: A Academia Marcelino dos Santos realiza, em parceria com a Associação Provincial de Atletismo de Nampula, esta quinta-feira, na ilha de Moçambique, uma légua em homenagem ao herói nacional Marcelino dos Santos. As inscrições do evento, que vai abranger as categorias de federados, veteranos, populares, incluindo pessoas com deficiência de ambos sexos, termina esta quarta-feira na sede da Associação Provincial de Atletismo de Nampula. Os vencedores do primeiro ao terceiro lugares de cada categoria serão premiados em valores monetários. De acordo com a delegada interina da Associação Marcelino dos Santos, em Nampula, Moaija Ija, os concorrentes vão percorrer 10 quilômetros, tendo como ponto de partida a ilha de Moçambique, ao Lumbo, local de estátua Marcelino dos Santos.
15: É uma légua de 10 quilômetros. Os 10 quilômetros saem da légua, sai da Fortaleza até na estátua Marcelino dos Santos, que completa 10 quilômetros. Então, eles partem de lá e desaguam aqui na estátua. Vai ser amanhã, estávamos à espera dos tais donos dessa academia. Eles chegaram hoje, já chegaram aqui na cidade.
14: Delegada interina da Associação Marcelino dos Santos em Nampula, Moaija Ija, e a primeira edição da Légua Marcelino dos Santos, de homenagem ao herói nacional, poeta, desportista e patrono da academia com o mesmo nome. O evento enquadra-se nas celebrações do 25 de junho, data em que o país assinala 51 anos da independência nacional. Nelson Tatanha, Nampula.
0: Fora de portas, a segunda jornada da fase de grupos do Campeonato do Mundo chegou esta manhã ao fim, com as vitórias alcançadas por Croácia e Colômbia, respectivamente, sobre o Panamá e República Democrática do Congo pela margem mínima, e os 16avos de final começam a ganhar forma. Feitas as contas, já são 7 as formações apuradas para a próxima fase, mais concretamente México, Estados Unidos da América, Alemanha, Argentina, França, Noruega e Colômbia. Por outro lado, Haiti, Turquia, Tunísia, Jordânia e Panamá estão eliminados, aconteça o que acontecer na derradeira ronda. Quanto aos representantes africanos, a África do Sul precisa de derrotar a Coreia do Sul para continuar a acalentar o sonho de seguir em frente, mas sempre dependendo de terceiros. Já Marrocos precisa de empatar com o Haiti, que já está matematicamente arredado desta equação. A Costa do Marfim precisa apenas de empatar com Curaçao. O Egito só precisa de bater o Irão ou empatar e esperar que a Bélgica não vença a Nova Zelândia. Cabo Verde tem de vencer a Arábia Saudita por mais de 5 golos e esperar que a Espanha empate com o Uruguai. Por sua vez, o Senegal vai disputar, frente ao Iraque, uma autêntica final para perceber quem fica em terceiro e aguarda pela tabela classificativa dos 8 melhores terceiros classificados. Quanto à Argélia, vai medir forças com a Áustria para discutirem quem fica com o segundo e terceiro lugares. A República Democrática do Congo só evita a eliminação se vencer o Uzbequistão e Portugal perder com a Colômbia. Por seu turno, o Ghana só precisa de um ponto para carimbar o passaporte para os 16avos de final. E com estas notas do Mundial de Futebol, termina esta viagem desportiva. Abraços da dupla Jaimita Majaia e Mauro Jamesse. Continuação de uma boa tarde e ótima escuta restante programação da Rádio Moçambique. Cuide-se.
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Está ligado, está desfeita a conexão com a rede nacional dos emissores em FM, reforçados na onda média nos 738 metros, e eu estou a falar a partir do flat deck número 6. Você está ligado, você está a ganhar, por isso, good to me. A 15931 FM.

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A 15 93 1 FM 12 horas 24 minutos 58.

Este é um tributo, ao Bob Marley. Não uma, não grai. É um tributo. Ao Bob Marley. 12 horas 26. 42 segundos. A diferença da rádio, vamos ficar antigo, mas bom.

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Horas 28. Flight Deck número 6. 30 graus, marcazinho Inman. Instituto Nacional de Meteorologia. Este é o Flight Deck número 6, já o período número 2, com A15. Não leve já mal.

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Esta rádio é a sua. É uma rádio que antecipa o aniversário da independência de Moçambique e também do 23 anos do canal desportivo da rádio. E esta rádio, que é a sua, e para quinta-feira muita gente está a fazer aqui uma romaria. Uma romaria, merecidamente, ora bem, para um hotel. Hotel, você vai estar no Califórnia. São, nesta altura, 12 horas 33. Boa tarde, bom apetite. Você é um campeão. Para o Hotel Califórnia, onde você quer que esteja, mas ligado ao canal desportivo de rádio. Nós fazemos tudo diferente. Uma rádio que não é melhor, mas é diferente. 12:34 minutos com o Hotel Califórnia, de forma.

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Doze horas 37 minutos.

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Há 15, 12, 39 para 30 graus. Marca assim o Inaman. Muito obrigado. Muito obrigado pelo carinho da audiência. Elsa Santos, Chiquinho, Armando, ligados ao canal esportivo de rádio, também está ligado o Januário, Januário Tabuela, Januário Tabuela, o Cássimo Buanara, ligados ao canal esportivo de rádio, muito obrigado. Muito obrigado, são tantos grandes ouvintes e grandes bons ouvintes do canal esportivo de rádio. E esta rádio, olha aqui a nossa amiga, a Fatimita também diz que eu também estou aqui, eu também estou aqui, estou aí em Maputo, não nas bananas, mas ela está a ouvir o canal esportivo de rádio, estão a faltar 20 minutos para as 13, você está ligado com o espaço de manobra, e com o espaço de manobra, e espaço de manobra que você aqui ao ligar ganha sempre, e ainda que seja para arriscar o chão. Ora, Neymar! 12:40. Há 15931 FM. Vai lá, vai! Vai lá! Não é melhor, mas é diferente. Estamos a decidir o dia do aniversário da Rádio dos Campeões, é 23 anos, e é da independência de Moçambique. 12:40 minutos, 30 graus. Marca assim o Inaman. Você está ligado com o Michel Martelly. Vacabum.

vão faltar 15 minutos para as 13. Está em tribuna de desportos às 13 no T5. Nesta altura, 12:45:37. 30 graus marca assim o Inaman. Vacabon com Maque. Michel Martelly.

ao presidente do Conselho da Administração da Rádio Moçambique, que esteve aqui no Flight Tech número 6. Fizemos assim em manga de camisa uma conversa. Exatamente. Assim como se fosse uma peladinha. Isto é antecipar o dia de amanhã. 23 anos do canal esportivo da rádio. Ele que vinha acompanhado pelo diretor de canal, Fernando Silvano. Você está ligado à rádio que é sua, uma rádio que não é melhor, mas é uma rádio que é diferente. Vacabon, Michel Martelly, 1246-57. Tem tribuna do Desportos no T5. Vai saber quem vai fazer o playmaker, quem vai ser os convidados. Tudo isto na hora em cima. Nesta altura, 12 horas 47 minutos, 15 segundos. A 15, está ligado. Tá. Você está sentindo o quê? 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A15, 931 FM. 1247. 44. Com Canda Bongo Man. Monia.

ligado? Você tá ligado? 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Estão a faltar 9 minutos para a hora 13. E no T5 tem Tribuna de Desportos. 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Olha o Valdemar Monteiro. Ele deixou um beijinho à senhora Dona Carolina. Carolina Tavares Lopes está em Calimane, no bairro Cansa. Exatamente. E o Valdemar Monteiro deixou um beijinho e grande dia de independência, de aniversário de independência e, consequentemente, é aniversário também do canal desportivo de rádio. Esta rádio que não é melhor, mas que é diferente. E o Valdemar Monteiro está em permanência ligado ao canal desportivo de rádio. Mas a Dona Carolina também no bairro Cansa, na cidade de Calimane. Está ligada! Está a ganhar! 12 horas 52. Valdemar Monteiro diz que é desde Montepois. É Montepois, está a picar na frequência modulada nos 88, 89.2 FM. Dona Carolina está no 88.2 FM para a cidade de Calimane, no bairro

lá, Carol, vai lá, Carol. Senhora Dona Carolina está acima dos 90, 92, 93, por aí. Mas ela está em cima do lado.

e a vontade de Valdemar Monteiro para dançar com a madrinha Carolina Tavares Lopes. Está no bairro Cansa, em Calimane. Estão a faltar 4 minutos para as 13. A Rádio dos Campeões 93.1 FM. Em manga de camisa para 30 graus. Marca assim o Winman. É para 24, é de junho 2026. 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

0: Em tribuna de desportos no T5, faltam 4 minutos para as 13, você está ligado? Olha a Glória Muianga, que eu não sei dela há muito tempo. Oh, Lolita, olá, viva. Montpellier para Justino Delga. Ir buscar o som do Guiné-Bissau. Montpellier. É para ti, especial. Faltam 3 minutos para as 13.
1: Na mês de setembro de 90.
0: Eu já não sei da Glória há muito tempo. Mas ela está a ouvir-me. Qualquer que seja o jeito. Beijinho, beijinho. 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Montpellier. 3 minutos para as 13. Tá ligado? 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

0: Eu lembrar-lhe e deixar ficar aqui esta música, exatamente para a minha amiga, a Glória Boianga, Lolita, a ligar a Rádio dos Campeões 93.1 FM. Se não estiver ligado, também não leve já mal está consigo até às 15. Nesta altura, 13 horas e 1 minuto. Quem vai estar no T5 vai ser o Castro António Jorge, Miguel Vaz, Musagi Galibo, vai fazer o cronómetro. Vitor Magaia provavelmente vai entrar. Já passam 12 minutos depois das 13. Vamos chegando assim, aguardar a todo momento a possibilidade da conexão com o T5. No T5 vai estar o Castro António Jorge, Miguel Vaz. Eu confirmo a presença de Miguel Vaz, que eu já vi o Miguel Vaz. Grande abraço, Miguel. Vamos lá saber se o Vitor do outro lado. É que a cidade de Maputo está muito complicada. A sério, a cidade de Maputo está muito complicada. Musagi Galibo está a olhar para o cronómetro e ele está a marcar nessa altura a 12 horas e 2 minutos. Atenção, Musagi Galibo, 5, 4, 3, 2, 1. 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
2: Está no ar mais um espaço de debate, e é habitual às quartas-feiras, aqui no canal esportivo da Rádio Moçambique, quarta-feira sim, marcamos presença para uma hora de conversa sobre os assuntos que fazem a atualidade esportiva nacional e internacional. Hoje teremos então em destaque três assuntos: o Moçambola, com a remarcação das jornadas 8 e 9, teremos também o sorteio realizado no final da manhã de hoje, na sede da Federação Moçambicana da Modalidade, para a fase regional da Taça de Moçambique, e também, claro, está na ordem do dia o Campeonato do Mundo, com os jogos da terceira jornada a começarem a ser disputados e as decisões finais a serem tomadas. Tenho já em estúdio o Miguel Vaz, a quem cumprimento. Miguel, tens alguma nota para aí para começar?
3: Irei. Eu gostaria de começar por cumprimentar o Castro e os ouvintes. Eu tenho aqui um rol de questões, portanto, que são questões ligadas...
2: É para colocar a mim?
3: Não. Queria partilhar com os ouvintes aquilo que são os bastidores deste Mundial. Alguns dados com relação aos bastidores do Mundial, como por exemplo os treinadores mais bem pagos, a média de idades, média de pesos.
2: Não queres falar do único Lusa moçambicano lá presente, né?
3: Do Lusa moçambicano presente que está... Parece que vai fazer história.
2: Ontem a Inglaterra viu-se e desejou-se.
3: Embora não esteja no rol das seleções africanas mais cotadas para passar a fase seguinte.
2: Mas veja que uma das seleções cotadas para passar essa fase seguinte está de rastros, quer dizer, praticamente eliminado, o Senegal.
3: Sim.
2: Era a grande aposta que se tinha
3: para o Era. Era a grande aposta a nível dos aficionados das seleções africanas. Era, a par de Marrocos, era de facto a seleção, uma das seleções mais cotadas para passar a fase seguinte.
2: Este Congo também está a surpreender pela positiva. O Congo, o Egito.
3: Castro, surpreende quem não está atento ao processo evolutivo das seleções. As razões pelas quais as seleções africanas, de forma muito específica, estão a ter esta prestação que aos mais incautos poderá parecer surpreendente. Mas a mim não surpreende, porque dentro de cada uma dessas seleções militam jogadores que são as estrelas nas suas equipas na Europa.
2: Mas já há uma que está a decepcionar, Tunísia.
3: A Tunísia, de facto... mas, lembra bem, a Tunísia é das seleções africanas que está presente no Mundial que menos exporta jogadores. Razão pela qual se mede pelo nível competitivo do seu...
2: Do seu campeonato. Mas temos o caso da África Sul também.
3: Portanto, são seleções em que a métrica é o seu campeonato, em que vamos medi-las em termos competitivos no seu global, vamos medi-las em função daquilo que é o seu campeonato, porque nota bem, as equipas do Médio Oriente e do Extremo Oriente têm melhores performances neste Mundial.
2: Ora bem, foi apenas um ponto de ordem no início deste nosso programa, claro. Foi uma nota prévia, porque vamos falar exatamente do Mundial, com resultados e as contas possíveis, sobretudo para as seleções africanas, rumo à etapa seguinte, com estes grupos A, B e C a tomarem decisões entre hoje e a madrugada de amanhã. Ora, vamos então começar com o sorteio da fase regional da Taça Moçambique, a segunda maior prova do nosso futebol. Miguel Vaz, antes de ir ao resultado do sorteio, gostava de te ouvir relativamente a uma queixa que foi apresentada, uma reclamação que foi pública por parte dos dirigentes e até alguns treinadores das equipas das províncias da província de Maputo, de Gaza e também de Inhambane. O fato, questionaram porque é que eles tiveram uma eliminatória a mais em relação à cidade de Maputo, uma eliminatória já regional, antes deste sorteio.
3: O problema é que não há critérios definidos à partida. Não havendo critérios definidos à partida, vão-se estabelecendo critérios em cima da competição. Isto é que faz com que os clubes, de facto, as associações e os clubes estejam nesta situação, que é legítima, são reclamações legítimas na minha perspectiva, porque não há à partida realmente aquilo que é o esqueleto da competição e como é que ela se vai reger, de facto, desde o seu regulamento, como é que ela nas diferentes fases, como é que ela vai ser complementada. Tudo isto tem que acontecer, este tipo de informações tem que acontecer antes das decisões terem tomadas.
2: Porque uma das questões que se levanta tem a ver com o fato de só hoje ter sido feito o sorteio das fases regionais, Sul, Centro e Norte, mas a fase regional Sul já arrancou. Porque o Nkomati Navane foi em Inhambane, jogar com os Barões, o Esfa de Boane foi a Gaza, jogar com o Ferro Vai de Gaza. Esta aqui já é uma fase regional.
3: Castro, há um pouco, e não é perceção, é de facto assim como acontece. As associações não se regem por aquilo, pelo calendário que está regulamentado, pelo calendário apresentado no princípio da época. Isto é, havendo oportunidades, vamos realizando provas. É assim como é gerido, como são geridas as duas provas, o Moçambola e a Taça de Moçambique.
2: Mas aqui de quem é a responsabilidade? Das associações ou da federação?
3: É da federação, que não faz cumprir aquilo que é o seu calendário.
2: Ora bem, vamos então olhar para os resultados do sorteio que foi realizado. Temos então para a Zona Norte, Desportivo de Nacala, Ferroviário de Nampula, não há grandes deslocações. Ferroviário de Nacala, Águias Especiais de Lixinga, aqui para de Lixinga tem que fazer uma viagem. Ferrovado de Pemba, Ferroviário de Lixinga, as duas equipas de Lixinga saem de casa. E Bahia de Pemba, Sporting de Nampula.
3: Castro, eu desculpe, queria voltar um pouco atrás. Acontece, porém, esta questão que tem a ver com o seguinte. A Federação, quando apresenta o seu calendário, tem uma janela que diz que vai da data X à data Y. Então, as associações, elas têm que depois adequar o seu calendário provincial aquele calendário aquele calendário da Federação. Idem aspas às associações das diferentes regiões. E se as associações das diferentes regiões não convergirem, de facto, não tiverem também este TPC, não tiverem este TPC de realmente também calendarizarem aquilo que são as suas provas, começando pelas locais, as provinciais, até as regionais, pode dar nisto. Pode haver também culpa de algumas associações e do conjunto de associações das três regiões, em que realmente elas não coordenam. Porque aquilo que a Federação dá é uma janela que vai de uma data X a Y.
2: Mas a questão aqui não tem a ver com isso. Tem a ver com o fato das equipas da província de Maputo terem feito jogos com as equipas das províncias de Gaza e de Inhambane numa eliminatória que excluiu a cidade de Maputo. Mas deixe-me também ouvir o Vítor Magalhães, que já está connosco. Vítor, muito boa tarde. Se é que não tens uma nota prévia, então, a questão aqui inicial é exatamente essa. Esta reclamação que é feita por parte... Alô, Vitor?
4: Sem caixa.
2: Esta reclamação que é feita por parte de dirigentes e técnicos das equipas de Maputo Província, Gaza e Inhambane, relativamente a esta eliminatória que, não sendo regional, envolveu equipas de três províncias, porque a fase regional foi sorteada apenas na manhã de hoje.
4: É um paradoxo, mas deixa antes saudar a Cicastro, saudar a Miguel Vaz, saudar também aos ouvintes que nos escutam, que estão atentos a esta hora. Colocando esta questão, é legítima a reclamação, principalmente quando, bem disseste, tivemos equipas da província de Maputo a deslocarem-se, por exemplo, os sargentos de Buana deslocassem a Gaza, tivemos também outra deslocar-se a Inhambane, o que pressupõe dizer que, na verdade, ainda que o sorteio regional tenha sido feito hoje para a Taça de Moçambique, na verdade a fase regional, propriamente dita, dentro do relevado já havia começado. Não havia sido credenciada, institucionalizada, sei lá qual é a expressão que vamos usar, mas no terreno do jogo, no campo do jogo, ela já havia começado. Pelo que faz sentido que estas equipes que estiveram envolvidas nestas partidas possam reclamar, porque sentem que há aqui um privilégio para algumas equipas, para alguns clubes, em detrimento de outros que tiveram que fazer, vamos lá, tiveram que fazer mais uma eliminatória a mais em relação a esses clubes dos quais hoje alguns poderão até cruzar-se com eles. É legítimo, mas é a tal questão que o Miguel Vaz falava do calendário, do cumprimento da calendarização. Há ainda outra mais grave ainda, que acontece que muitas das vezes cada província tem um regulamento para uma determinada fase a eliminar da Taça de Moçambique. Quer dizer, isto é uma salada russa que as pessoas não sabem se irão pelo tomate, se irão pela folha da alface, por onde que vão se alimentar, por onde que vão seguir para que haja coordenação em todos, com todos, e não haja privilégios, não haja quem faça mais jogos, né? Não só do ponto de vista, vamos lá, porque há aquele critério, quem foi campeão nacional, quem está melhor posicionado num ranking interno, se preferimos chamar assim, não entra nas primeiras pré-eliminatórias. Aí faz sentido. Mas depois de começar, depois de chegar a esta fase regional, todos devem ter o mesmo tratamento, todos devem participar de igual forma.
3: Olha, Vitor, ainda bem que falaste nisso. É engraçado que, de tal sorte, existem provas com denominação estranhas. Por exemplo, as supertaças provinciais. Que a supertaça é suposto que é entre o campeão nacional e o vencedor da taça. Mas as províncias, as associações provinciais, organizam e realizam supertaças entre o campeão e não sei quem é esse representante da Taça de Moçambique, porque não venceu nenhuma Taça de Moçambique e está-se a disputar uma supertaça. Começa nestas congruências em que de facto... É difícil entender como exista uma supertaça nacional e supertaças provinciais.
2: Mas voltando a esta situação, Vítor, voltando a esta situação, destas queixas que são apresentadas, a questão que eu coloquei ao Miguel, colocou assim, é de quem é a responsabilidade desta situação? E das associações provinciais ou da federação?
4: A esta altura, quem rege nesta fase, isto começa nas associações. Quem deve dirimir todas as situações é um facto que está claro que deve ser a própria Federação Moçambicana de Futebol. Ainda que, num determinado momento, nas fases provinciais, a responsabilidade recaia, lógico, para as associações, mas em nenhum momento, sendo o órgão máximo, a Federação Moçambicana de Futebol deve estar alheia a qualquer situação que ela seja. Passando para a fase regional, deixa de estar sob a égide, claro, das associações, passa para a égide da própria Federação Moçambicana de Futebol, que controla, é ela que deve regir, é ela que deve observar o que de errado, o que de errôneo deve estar a acontecer nesse processo. Por que é que uns já estão a jogar? Vamos lá, sob o ponto de vista regional, no campo, na prática, mas o sorteio para a fase regional só hoje, por exemplo, é que aconteceu. Então, nesta fase, há uma responsabilidade da própria Federação Moçambicana de Futebol a andar atrás, mesmo que não seja ela diretamente responsável em algumas fases, mas ela tem que estar lá para fazer o que chamamos de inspeção, afinal ele é que rege o futebol nacional, é um inspecionista, é muita coisa. A Federação tem, sim, responsabilidades deste processo, se for para responder de uma forma resumida, de forma crua, nua, tem responsabilidades de velar pelo curso normal de todas as modalidades, inclusive o Moçambola, já entrando para outro lado, que está entregue, entre aspas, está entregue em parte à Liga Moçambicana de Futebol para a sua organização, havendo casos não claros, é por isso que vimos na época passada, ainda no início desta, a própria Federação Moçambicana de Futebol, que é o organismo mãe, a chamar da Liga Moçambicana de Futebol para perceber o que é que está a ocorrer de errado, porque é que o campeonato não terminou, quais são as garantias que se davam para que o tal aconteça. É isto que deve acontecer também noutra prova da dimensão do Moçambola. Se me permitisse, Castro, o Miguel Vaz falava da questão da supertaça provincial, mas jamais, e o Miguel Vaz dizia que não sabia de onde vinha o vencedor da taça. Mas eu já lhe digo, não se esqueça que a semana passada o Bahia de Pemba sagrou-se vencedor ou campeão da supertaça provincial com direito à taça. E não só o Bahia de Pemba, muitas mais equipes, muitos mais clubes ao longo das províncias foram vencedores. O próprio ADV venceu ao Barões e tornou-se também vencedor da taça de Moçambique a nível provincial. Então, há muitas designações, há muitos vencedores de taças do ponto de vista provincial, que não tem necessidade alguma, que só nós mesmo em Moçambique, porque somos especiais, eu sempre digo isso, somos especiais, é que temos este tipo de designações, Castro e Vaz.
2: Ora bem, vamos então olhar para o resultado exatamente do sorteio. Já tinha começado aqui a colocar a questão ao Miguel Vaz. Os jogos são Desportivo Dinacala, Ferroviário de Nampula, Ferroviário Dinacala, Águias Especiais de Lixinga, Ferroviário de Pemba, Ferroviário de Lixinga e Bahia de Pemba, Sporting de Nampula. Por esta matriz, por exemplo, dois representantes da província do Niassa, nenhum deles joga em casa, e isto não pode depois criar um burburinho. É verdade que vai ser o resultado de um sorteio, mas numa situação dessas não se pode condicionar para que pelo menos um jogue em casa?
3: Olha, Castro, quando o regulamento diz de forma explícita que esta fase é feita através de sorteio, tem que ser através de sorteio de facto. E quem, porventura, tiver, neste caso de Nampula, que vai ter duas equipas a jogarem fora...
2: Niassa.
3: Aliás, sim, duas equipas a jogarem fora, isto é resultado do sorteio. Eu penso que com que critério haveríamos de estar a alterar aquilo que está normalizado, aquilo que está regulamentado para esta prova? Começam aí os problemas de vamos fazendo arranjos de acordo com as... eu não sei se isto beneficia o futebol como tal. se não beneficiar o futebol, toda e qualquer decisão que não beneficie o futebol como tal, são decisões suscetíveis de discussão, de especulações.
2: Vítor.
4: Tendo sido, abre esta questão do porquê das duas jogarem fora, mas o Gervais diz uma coisa muito interessante. A partir do momento em que está regulamentado de uma determinada forma, é essa que se segue, e quando dentro deste regulamento fala de sorteio, ele acontece, coloca a situação, colocando águias especiais de Lixinga a jogarem fora, tal e qual o próprio Ferroviário de Lixinga a jogar, temos aquilo a que chamaríamos pouca margem para questionar, para contestar, porque a resposta vai ser esta: é resultado, é fruto de um sorteio que foi realizado de forma transparente e coincidiu que as duas equipes fossem a jogar fora.
2: No centro temos Águias Especiais de Sofala, Xingal de Tete, União Desportiva do Songo, Mutupis de Gurue, Academia de Chimoio, Ferroviário da Beira e Testa África de Chimoio, Planície de Impade. Antes de avançar, sabe o que significa Mutupi?
3: Eu gostaria de...
2: Mutupis são galos. Aqueles galos cafriais, aqueles bem... Exatamente.
3: Aqueles com aquelas pontas bem...
2: Exatamente, bem afiadas.
3: Bem afiadas.
2: É isso, Mutupis. Mutupi é um, Mutupis são muitos. É o plural de Mutupis.
3: Portanto, esta equipa, como é que ela é o nome dela?
2: Mutupis de Gurue.
3: Mutupis
2: de... São galos de Gurue.
3: Galos de Gurue.
2: Comece por si, Vítor. Esta é a Zona Centro.
4: Zona Centro, por mais galos... Que os Mutupis de Curu tragam, claramente que a UDF é favorita e com maior, quero crer, que a jogar em casa, ainda por cima, recebe os Mutupis. Aquilo
2: Mutupis.
4: É desculpa?
2: Mutupis.
4: Mutupis, já. No coisa onde fui levar os jogos para casa, há um equívoco, puseram Mutupis. É para nós.
3: Corre, ó Vitor, estes Mutupis correm um sério risco face ao adversário
2: de se tornarem
3: pinteinhos.
4: Estão
3: muito perto de se tornarem pinteinhos.
4: De entrar na grelha.
2: Miguel, essa zona centro.
3: Eu penso que apresento-se aqui.
2: Não, agora estou com o Miguel.
3: Dizer que este alinhamento dos adversários.
4: São Miguel, está certo.
3: Leva normalmente a dizermos que há favoritos à partida. E estas provas, taça como tal, é uma prova suscetível de surpresas. Então, que nós, à partida, encontramos é favoritos nestes jogos. E é expectável que esses favoritos ganhem. Contudo, isto chama-se Taça de Moçambique, prova das surpresas.
2: Na Zona Sul temos Ferroviário de Gaza em combate de Chinavani, Ferroviário de Maputo, Liga Desportiva também de Maputo, Vulcano, a Associação Desportiva de Vilanculo e Costa do Sol, Estrela Vermelha de Maputo. Vítor.
4: A Zona Sul, desde logo, eu que vais dizer, a questão de ser taça, né? A questão de ser taça pode proporcionar aqui algumas surpresas. Tivemos um Vulcano, por exemplo, a eliminar a ABB, tivemos um Costa do Sol, era os pontapés de penalti, com uma fila, tal e qual aconteceu com o Ferroviário de Maputo diante do Majets. E desde logo temos esse Ferroviário de Maputo a chegar com uma Liga Desportiva de Maputo que tem feito, tem dado boa conta de si quando encontra as equipes que estão no Sambola, no próprio campeonato da segunda divisão, tem dado boa conta de si. É, daí que o Ferroviário, e digo isto até por conta do último jogo, tenha dado indicativos ou deixado indicadores de um melhorar seu ponto de vista competitivo, seu ponto de vista da abordagem do próprio jogo, ainda que não tenha vencido diante do Ferroviário da Beira, e possamos dizer que é candidato ou que seja favorito, mas há que ter muita atenção aqui com essa equipe da Liga Desportiva de Sofala. Depois, com relação à Associação Desportiva de Vilanculo, não preciso eu deixar de aviso é só fazer uma chamada para a equipa da Black Bulls para lhes explicar o que é jogar contra o Vulcão, né? É para lhes explicar como é que se é favorito, mas não se consegue passar a eliminatória, porque foi isso, de facto, que o Vulcão conseguiu fazer diante da Black Bulls. Joga em casa, recebe a Ação Desportiva do Vilanculo, no caso a ADV, olhando para o histórico e tudo mais, quem está na competição maior, olharíamos para a ADV como favorito, como candidato, mas há que ter muita também atenção neste jogo. Já o Costa do Sol, Estrela Vermelha, creio que com maior ou menor dificuldade, a equipa de Costa do Sol irá vencer, irá transitar para outra fase a eliminar.
2: Quais são as suas previsões, Miguel?
3: Eu subscrevo aquilo que o Vítor disse, porque praticamente são equipas niveladas em termos competitivos, com diferenciais em termos individuais, em termos coletivos, em termos técnicos, em termos táticos, e isto traz esta vantagem teórica dessas equipas que, com maior robustez desde condições financeiras, portanto, podem ter plantéis, podem ter equipas realmente, e têm, de facto, equipas mais fortes que os seus oponentes para esta eliminatória. Daqui serem a partida equipas favoritas, contudo, também não deixarei de entrar por este diapasão, que é realmente, esta é uma prova onde determinadas equipas podem ser surpreendidas, e nunca nenhum sportinguista pensou que não fosse ganhar a Taça de Portugal. Portanto, isto é um facto recente daquilo que foi uma final.
2: Ora bem, e desde logo este sorteio vai realizar-se regionalmente até encontrar-se equipas que vão à Final Four, ou seja, não há aqui qualquer cruzamento entre clubes de regiões diferentes até se chegar à Final Four. Isto, de alguma forma, por aquilo que é o espírito da Taça de Moçambique, já se perdeu o espírito da Taça de Moçambique, mas tudo tem a ver com dinheiro. Mas a questão é como fazer voltar esta taça a ser aquela taça que era uma verdadeira festa.
3: De facto, Castro, tu, eu e qualquer um de nós não faz festa sem dinheiro. E aquilo que condiciona este modelo, que condiciona para que o calendário de Moçambola tenha nesta parte final estas características, estes moldes, são realmente as condições financeiras que não existem. Eu penso que esta prova, a Taça de Moçambique, alocada a determinados sponsors, poderiam suportá-la por fases. Fazer com que uma determinada empresa participasse, a Taça de Moçambique, nas diferentes fases. Isto é, na minha humilde opinião, execuível.
2: Vítor.
4: Sim, Castro, infelizmente é um condicionalismo competitivo que é provocado por outro condicionalismo, que trata-se do condicionalismo financeiro. Depois estamos a falar num meio, numa altura em que o próprio futebol é uma realidade, isto, só olharmos para o Moçambola, não tem sido tão atrativo assim, mesmo maquiado, mesmo betumado, mesmo tentando se calhar fazer plásticas em algum momento, não tem sido tão atrativo assim para o seu ponto de vista de multinacionais entrarem para a modalidade com patrocínio, assim como propõe, por exemplo, o Miguel Vaz, porque uma das grandes soluções que outrora aconteceu, quem patrocinava desde até as fases regionais mais tarde, eram as grandes empresas, as grandes multinacionais moçambicanos que estavam por detrás disto. E é assim em todo o mundo, não é só em Moçambique, para as grandes competições, para que as coisas corram de preceito, inclusive até o Mundial, tem multinacionais por detrás da organização, porque as federações, as associações, as ligas, as próprias confederações, ainda que a FIFA seja multimilionária, muitas das vezes por si só não tem capacidade de organizar e fazer com que as coisas corram. É preciso que se resgate credibilidade sob o ponto de vista de imagem, resgate de credibilidade sob o ponto de vista competitivo na modalidade de futebol, para que consigamos atrair mais parceiros, consigamos atrair mais empresas, mais multinacionais a investirem concretamente no futebol, para que seja, como dizia bem Castro, seja a Taça de Moçambique, somente seja a verdadeira festa do futebol moçambicano, porque com esse condicionalismo de não cruzamento de uns, essa questão de condicionar em algum momento o próprio sorteio, porque em parte é condicionar o próprio sorteio, né, que não se cruze ainda os da região centro, norte e sul antes da Final Four, deixa muito a desejar, porque a festa da taça é mesmo que todos se cruzem, independentemente da sua dimensão, independentemente da sua história, é onde toda a equipa, todo o clube tem possibilidades, ou deveria, no mínimo, ter possibilidades de participar.
2: Vitor, também pergunto ao Miguel a mesma questão. Falaste de credibilidade. E esta, a sua presença ou ausência, tem sido muito debatida, sobretudo quando a questão é Moçambola, que tem uma entidade que não é a Federação. Estamos a falar de uma competição que é da Federação.
3: Que é da Federação.
2: Então, estamos a dizer que o nosso futebol, de forma global, não é credível.
4: Caixa. Para que o peixe, né? Para que o peixe ou o cardume, né? Isso já fora, cardume é quando ainda estava no mar, todo jeito, mas já fora. Para que o peixe, basta que um peixe esteja podre para que a gente diga que todo está. Basta que num bairro haja dois crimes para que digamos que aquele bairro não é um bairro seguro, é um bairro de criminosos.
2: Mas, Vitor, não era esta oportunidade para se demarcar dessa tal situação?
4: Sim, mas, Castro, a Federação Moçambicana de Futebol é quem rege o futebol moçambicano. É onde eu queria chegar. Todo o barulho que aconteça no futebol, seja dentro dos clubes só, seja a nível das associações, seja a nível da Liga Moçambicana de Futebol, mais concretamente para Moçambola, afeta toda a orgânica que esteja por detrás ou à frente do futebol. Neste caso, inclusive a própria Federação Moçambicana de Futebol. Mesmo que ela não seja a causadora, né, causadora dos tais barulhos, dos tais burburinhos, das tais inquietações que possam acontecer no Moçambola ou numa ou noutra comissão, mas sendo ela até a instituição mãe, está sempre intrinsecamente ligada a estas questões, a esses escândalos, a esses barulhos que acontecem. Então, o que está descredibilizado não é a instituição federação, não é tipo a instituição Liga Moçambicana de Futebol, não, é o futebol moçambicano no seu todo, na sua extensão, na sua orgânica, na sua transversalidade, é o futebol moçambicano e todos os atores que lá estão, inclusive, vamos lá, vou colocar-me agora nessa questão, nós que somos treinadores, que somos instrutores, que somos, de certa forma, estamos incluídos nesta má imagem que aparece por causa da má gestão de algumas instituições ou de alguns momentos do nosso futebol, que acabam influenciando, fazendo com que estas multinacionais, estes patrocinadores, não patrocinem também outros mais que possam estar distantes deste barulho.
2: Muito obrigado, Miguel. Esta descredibilização.
3: Eu vou tentar manter-me dentro daquilo que é o meu raciocínio. Isto é assim, a Taça de Moçambique é uma prova curta que é disputada ao longo do ano, da época desportiva. Excetuando a fase provincial, eu penso que a fase regional e a fase nacional podia muito bem, e há condições, na minha humilde opinião, há condições desta fase regional e a fase nacional poderem ser patrocinadas, e bem patrocinadas. O que é que existe aqui? Existe comodismo da parte dos dirigentes que deveriam fazer este trabalho. Porque eu penso que não é muito difícil trabalhar-se na mobilização de meios para que esta prova tenha patrocinadores na fase regional e na fase nacional. Porque estaríamos em termos de número de clubes entre 8 entre 8 a 6 clubes numa fase, e na fase, nacional entre 4, no máximo 4 clubes. Então, arranjar patrocínios para fazer, 4 jogos, para fazer 6 jogos, eu acho que é possível. Há comodismo, na minha opinião, as pessoas estão, sentadas no seu conforto de dirigir, com pouco trabalho. É isto que a minha leitura que eu faço relativamente à Taça de Moçambique não poder ser mais abrangente, não poder ser mais competitiva e suportada através de trabalho que a Federação devia fazer e não está a fazer.
2: Muito obrigado. Comodismo do Miguel Vaz.
3: Comodismo.
2: E descredibilidade, ou falta de credibilidade por
3: não
2: parte
3: é,
2: do...
3: Não é falta de credibilidade.
2: Não, é a posição do Vítor.
3: Do Vítor, também. Eu não concordo muito. Por quê? Porque para a Taça de Moçambique, a dada altura, estariam os clubes que melhor potenciam o futebol moçambicano. Estariam, na minha opinião, entre os oitavos de final. Entre os oitavos de final, à final, estariam, de facto, as melhores equipas moçambicanas. E eu tenho este sentimento de que apareceriam empresas, apareceriam sponsors para patrocinar aquilo que de melhor se pode dar. Porque é uma prova eliminar. Ou num jogo, ou numa mão, ou em duas mãos, é possível fazer-se esse trabalho.
2: Ora bem, vamos então seguir com o próximo tema para a nossa discussão. Sim?
4: Desculpa, Gás.
2: Diga.
4: Não, só queria dizer ao Miguel Vaz que por estarmos em vésperas de comemoração do Dia da Independência Nacional, um dia festivo, não vou lhe contrapor, vou lhe deixar assim.
2: Ora bem, então vamos seguir. Vamos seguir com Moçambola, que em dia festivo da Independência Nacional vai haver Moçambola, vai rolar agora no Municipal da Machiche, num jogo entre a Ação Esportiva de Vilanculo e Ferro Vado Maputo, numas duas jornadas, a oitava e nona, que foram reprogramadas, porque deviam começar na terça, só começam na quinta-feira, e com este jogo único, ADV, Ferro Vado Maputo. Começo por si, Miguel Vaz, o que esperar deste jogo, tendo em conta os desfechos das duas últimas jornadas depois daquela longa paragem do Moçambola?
3: ADV, Bahia de Pemba.
2: ADV, Ferro Vado Maputo.
4: Ferro Vado Maputo.
3: É oitavo, desculpa. ADV, Ferro Vado Maputo.
4: É oitavo.
3: ADV, Ferro Vado Maputo. Eu já começo a ficar, não sei se é preocupado, mas começa-me já a tocar aí a sineta de que este Ferro Vado Maputo, porventura, já qualquer equipa se sente encorajada de jogar e ganhar o ferroviário. Sinceramente.
2: Por quê?
3: Porque, chamemos-lo aquilo que quisermos, este ferroviário, neste Moçambola, nestas primeiras 7 jornadas, é realmente a parte negativa de uma foto.
2: Vítor.
4: Eu acho que vai ser primeiro um bom jogo. Um jogo difícil, tanto para uma como para outra equipa. Onde porventura o fator casa possa vir a ser determinante para que se obtenha um vencedor. Contrariamente, colocando a coisa noutra perspectiva do Miguel Vaz diz, eu diria que depois do jogo que eu vi, e a questão pode vir a seguir, mas não venceu, perdeu diante do Ferroviário da Beira, mas depois do jogo, da capacidade competitiva, da evolução tática, da estruturação da equipa do Ferroviário do Maputo diante do Ferroviário da Beira, eu acho que esta vontade, este ânimo do qual Miguel Vaz faz referência, das equipes em receber e jogar com o Ferroviário de Maputo, é verdade que ainda precisamos confirmar, pois só um jogo, precisamos confirmar deste alavancar competitivo da equipe, mas eu acho que este ânimo de querer ou dar gosto de jogar com o Ferroviário de Maputo deveria começar a acessar por parte das equipes, porque se o Ferroviário de Maputo, de fato, começar, os jogos não são iguais, é um fato, mas começar com os índices muito próximos daqueles que apresentou diante da ADV, tem muitas possibilidades de sair da Machiche, neste caso é DV, mas joga em Machiche, da Machiche com um resultado positivo para o Ferroviário de Maputo em Machiche, passa até também por um empate, não só vencer um jogo, um empate em Machiche já é um resultado positivo, porque é muito difícil, de fato, jogar com a ADV quando está a jogar em casa.
2: 8465003042, eu repito, 8465003042, ou então 8716549901, 8716549901, são para já os terminais telefónicos disponíveis para o interativo nesta nossa hora do ouvinte. Vamos então continuar a olhar para os jogos desta jornada número 8, naturalmente que na próxima sexta-feira no E-Desporto vão ser melhores planadas as projeções. Concentramos-nos no início neste jogo que terá lugar na próxima quinta-feira. Mas na sexta-feira teremos então o regresso do Ferroviário de Lixinga à casa para receber o Costa do Sol. No mesmo dia, na sexta-feira, o Ferroviário da Beira joga diante do homónimo de Nampula e a União Desportiva do Songo recebe a Bahia de Pemba. Vamos começar a analisar então estes jogos. Enquanto as chamadas dos ouvintes não começam a entrar, só lembro que os números telefónicos disponíveis estão aí, 8465-00342 ou então 8716-54901, são para já os terminais telefónicos disponíveis para o espaço interativo com os nossos ouvintes nesta edição da Tribuna de Esportes de hoje. Estamos a olhar para a Taça de Moçambique, o sorteio, olhamos agora para o Moçambola, vamos também falar do Campeonato Mundial. Temos já o primeiro ouvinte. Muito boa tarde. O seu nome já está a participar.
5: Boa tarde, senhor Cajó, se me permite. Como deve ser tratado com uma entusiasmada.
2: Desculpa?
5: Cássio Jorge.
2: Sim.
5: Boa tarde, senhor Cajó, se me permite te chamar como se chama o Antônio Jamal.
2: Vamos a isso. O seu nome já está a participar.
5: Fala o rapaz verde. A partir do município da Matola, na Cantexina.
2: Diga, seu rapaz verde.
5: Primeiro, queria
2: mas é verde, abordar... senhor rapaz, é verde de cor ou verde de imaturidade?
5: De cor.
2: Ah, ok.
5: A maturidade está em peso.
2: Vamos a isso.
5: Primeiro queria falar do assunto de duas equipas de Lixinga, de Niassa, a jogar fora. O Miguel Vaz dizia que tem a ver com o regulamento. Só queria dizer, o regulamento, quem faz o regulamento é o ser humano. Primeiro também queria dizer, costumamos ver na Liga dos Campeões Europeus, ou assim como no Cano, na Liga Mundial, evitar com que equipas de Espanha cruzem-se a priori, ou de Inglaterra, sei lá, o país que for. Então, podia-se fazer isso dentro do regulamento, evitar que duas equipas de Niassa joguem fora, ou de Tete, ou de Nampula. Dois, quem faz o regulamento é o ser humano, é a mesma pessoa que faz arranjos. Fez arranjos no Moçambola, agora mesmo nessa mesma taça, que tem medo de violar as regras, falavam a verdade de que não vai se jogar equipas de uma região com outra antes de chegar até a fase que é, porque são arranjos. Então podia-se fazer esses arranjos, duas opções. Ou evitar que se cruzem aí dentro do regulamento, ou depois de calhar e saem do mesmo governo, podia-se fazer arranjos. Agora, e falando do Moçambola, que está à vista, é só. Vamos apoiar os nossos clubes, cada um apoiar o clube dele, e de preferência, vamos apoiar o Costa do Sol para ver se consiga continuar na liderança. Tem que estar

0: 87 165 4901. Temos mais um ouvinte. Muito boa tarde. Seu nome já está a participar.
1: Boa tarde.
0: Boa tarde. Seu nome?
1: Ezequiel Simontita, Afra de Chimoio.
0: Senhor Ezequiel de Chimoio, diga.
1: Sim, sim. Na verdade, que não temos medo, acho, mas o assunto que é importante é o seguinte: o futebol é festa, não é? Quando o futebol é festa, uma província tem duas equipas, é preciso que uma equipe jogue em casa e outra equipa jogue fora. É para alguém. É para ver desporto naquela cidade. Agora, indo para a parte do Moçambola, claramente, esse Moçambola ainda sempre há muita coisa a dizer, porque o Moçambola não está a ser um Moçambola justo, transparente. Nós, como desportistas, não sabíamos ontem mesmo haver um jogo. E não é possível que eles, de novo, adiem jogo no mesmo dia dos jogos. E pelo menos chamar de respeito, porque digamos que se. Digamos que temos só que faz o histórico, né? O jogador faz estágios, não é? Agora, para hoje de quebra, os jogos estão cancelados. Isso é fazer respeito. Um Moçambola como o nosso deve ter calendário, tudo bem organizado, para dormir bem. Agora, como que nós vamos falar por patrocínios, embora que nós brincamos futebol? É difícil. Indo para a parte de Copa do Mundo, sinceramente, já seria bonito e fantástico. Porque temos os africanos nossos estão. Recomendo que todos estão bem, não é? Falo vou para o Marrocos também. Espero que todo mundo passe para que o futebol seja à frente. Também dizer que em pouco tempo há um campeonato fiscal que colocar em Chimoio e estamos já agora nas duas jornadas. Amanhã temos os jogos de atraso entre a Premier Patalinho, a formação vai saber no campo do Júlio Marcelo, a formação do. A formação do Rocosneto. Enquanto que não. Também domingo, para mim tem jogo de atraso, a formação do clube da Cuxineto vai receber a formação da Vila Nova. Isso, jogo da primeira jornada, da primeira volta. É tudo que tinha dito. Boa tarde, até a próxima.
0: Muito obrigado pela sua participação. Continuamos então com os terminais telefónicos disponíveis, 846500342 ou então 87165401, para já a possibilidade do ouvinte ligar e participar nesta nossa edição de hoje da Tribuna, interagindo connosco, deixando ficar os seus questionamentos, também fazendo parte deste nosso debate, trazendo opiniões para que possamos então sentir melhorias a nível do desporto moçambicano. Hoje os temas são variados, são três no caso particular. Estamos a falar da Taça de Moçambique, que já foi sorteada a fase regional. Já também estamos a falar do Moçambola com marcação de jogos a partir da próxima quinta-feira, ou seja, amanhã com a oitava jornada, e também poderá fazer uma viagem pelo que acha que é importante que esteja a acontecer no Campeonato Mundial de Futebol. Moçagir, creio que temos mais um ouvinte do outro lado. Muito boa tarde. Ainda não. Mas então, enquanto aguardamos pela chamada, naturalmente com essa ressalva que, Vítor, se aparecer um ouvinte vou ter que lhe interromper, fazemos então o lançamento dos outros jogos marcados para a próxima sexta-feira, mormente estes encontros: Ferro Verde Lixinga Costa do Sol, Ferro Verde Beira, Ferro Verde Nampula, União Esportiva do Songo, Bahia de Pemba.
2: Sim, tem caixa. É uma equipa de Costa do Sol que vai jogar, ou desloca, um terreno muito difícil.
0: Ó, Vitor.
2: Sim, sim.
0: Difícil vai ser a sua comunicação nesta altura.
2: Ah,
0: porque
2: okay,
0: temos okay. Mais um ouvinte. Muito boa tarde. O seu nome já está a participar.
3: Boa tarde.
0: Sim, o seu nome?
3: Sim, Baltazar Costa aqui, ao telefone.
0: Sim, sou Baltazar. Diga.
3: Eu quero participar em dois aspectos. Primeiro, falar da questão do sorteio, que duas equipas vão jogar fora, sendo equipas da mesma cidade. De facto, o que disse o ilustre Vaz é verdade, o regulamento ditou isso e isto tem que ser cumprido. Mas também o ouvinte que falou há bocado, que disse que o regulamento é feito pelos homens e os homens podem corrigir esta situação, também tem a sua razão, porque no momento de se fazer este regulamento devia-se tomar precaução sobre esse aspecto. Portanto, primeiro, tomava-se em aspecto o que disse o ouvinte, que era ver esta questão das cidades, e depois cumprir-se com aquilo que é o regulamento que disse o Sr. Vaz. Portanto, os dois têm tem razão, verdade

0: ouvinte, para mim tem a primeira razão, não é? Porque isso devia ter sido corrigido. Agora vou debruçar-me também relativamente a esta questão de como é que diz o Vitor aí, relativamente ao Moçambola. É assim, a credibilidade que o Moçambola deve ter, os problemas que o nosso desporto no todo e que a Liga Moçambicana está a enfrentar, isto só pode ser resolvido pelos clubes. Quem pratica o desporto, quem pratica o futebol, são os clubes. Enquanto os clubes não puderem ou não se mexerem para fazer valer o produto que eles têm, que é o espetáculo que eles, semana a semana, colocam nos campos, a Liga não vai conseguir fazer absolutamente nada. A Liga tem que vender o produto que os clubes têm. E se os clubes não têm produto para vender, não vai se vender nada. Podemos aqui culpar a Liga, culpar a Federação, culparmos a quem quisermos, mas os clubes é que têm que resolver. Clubes que não têm planos estratégicos, clubes que hoje não sabem o que é que vai acontecer no próximo ano, nem daqui a 5 anos. Então, como é que o futebol vai andar? Quem sofre nisto somos nós, adeptos do futebol, que ficamos sem espetáculo, não é? Portanto, é preciso chamar a atenção e a responsabilidade aos clubes. E eu já disse em vários quadrantes, o nosso futebol é um futebol. O desporto, no total, é um desporto muito estranho, porque ou é um desporto privado ou é um desporto associativo. Nós temos um desporto que está a ser gerido por clubes que estão integrados em empresas públicas e a gente não sabe, estamos no sistema privado ou associativo. Eu, de mim, dou a seguinte opinião e proposta. O governo deve criar condições de devolver estes clubes ao associativismo. E os dirigentes dos clubes, os dirigentes das direções destes clubes, têm que tomar a responsabilidade de devolver o desporto. Planos estratégicos, planos de negócios, planos de desenvolvimento de sócios, para fazer este desporto voltar aonde o desporto merece estar. Muito obrigado.
1: Muito obrigado pela sua participação. Vamos atender a mais um ouvinte, porque estamos a ficar sem espaço, para que os nossos comentaristas também possam ter espaço de comentar o que já foi dito. Há muito boas intervenções aqui dos nossos ouvintes. 84650342 ou então 87165-4901. Galibo, temos alguém? Ainda não. Vamos então seguir com o Vitor. Espero que desta vez termines o seu raciocínio destes 3 jogos.
2: É verdade. Mas deixe-me antes, Castro, mandar uma saudação ao último ouvinte, que é o Baltazar Coça. Baltazar Coça, que é uma pessoa, por acaso, que eu conheço. Mando-lhe um abraço e dizer que considero uma das pessoas, isso é para todos, considero uma das pessoas mais inteligentes e mais eloquentes que eu conheço, com quem já convivi em muitos setores da sociedade. Essa é queria dizer. Mas depois temos esta questão do Costa do Sol. Eu dizia que joga num terreno dificílimo em Lixinga, contra um Ferroviário de Lixinga que precisa pontuar, precisa amealhar pontos, não está esta época,
1: Vitor,
2: tão tranquilo a fazer um...
1: Vitor, vai ser a última vez que te vou interromper. Tenho o último ouvinte. Muito boa tarde, seu nome já está a participar.
3: Boa tarde, eu não vou dizer o nome porque estou a trabalhar neste momento.
1: Diga.
3: E provavelmente tinha os chefes de respeitar, mas queria em primeiro lugar dizer que é muito difícil entrar no programa. Muito número de magazine. Primeiro queria elogiar o programa está muito bom.
1: Bom, o problema é que não estamos a ouvi-lo como deve ser. O que é que se passa com o seu telefone?
3: Ah, eu queria dizer que primeiro queria elogiar o programa.
1: Ok, elogiar o programa, sim.
3: Sim, um programa muito bom. Dizer que é muito difícil de entrar. Eu estou a tentar ligar mais ou menos já 1 mês.
1: E hoje conseguiu?
3: Sim, mas hoje felizmente consegui. Queria dizer que sou do Ferroviário, dizer que a equipa não está nada bem. A equipa está muito mal, não sabemos o que vai acontecer amanhã. Cada vez que a equipa joga, tem que estar sempre com o coração mano a mano. Então, em poucas palavras, é isso que eu gostava de dizer. Mas também quero saber se os dirigentes, eles escutam o programa, porque este programa tem muitas dicas muito boas. Eu sei que, por exemplo, à noite também tem as 22, pessoas às 22 nas feiras, e a repetição. Então, eles escutassem para poder ouvir muitas boas dicas que estão a ser dadas, pelos comentaristas e também pelos moderadores. Sou um professor, muito boa qualidade e com noção de bom trabalho aí.
1: Muito obrigado. Na verdade, a qualidade do som não foi das melhores. Eu apenas deixei prosseguir porque disse que estava a tentar há um mês. Então, tinha que retribuir esse esforço de tentativa de um mês. Vitor, vamos então terminar muito rapidamente o seu raciocínio, porque ainda temos que falar do Mundial.
2: Mas Caixa.
1: Diga.
2: Caixa, sabes por que o som não vinha com qualidade deste ouvinte de Marquezinho que falava no anonimato?
1: Não faço a mínima ideia.
2: De certeza falava por debaixo da secretária para os colegas.
1: Se calhar. Pode ser que sim.
2: É com medo do chefe ouvir e deve reconhecer a voz. Mas vamos lá à questão. Sim, só mesmo para terminar. Será um jogo difícil para a Costa do Sol, ainda que este mesmo Costa do Sol esteja também a dar indicadores positivos de subida de rendimento, mesmo não tendo atingido aquele... Vamos lá. Só do ponto de vista mesmo exibicional, não ter atingido o nível de plantel e de jogadores que o Costa do Sol tem para esta época. Não sei se falo dos outros jogos.
1: É melhor falar de uma vez dos três, porque também vou dar um pouco tempo aqui ao Miguel para fazer também a mesma análise. Muito rapidamente.
2: Ferroviário da Beira, Ferroviário de Nampula, favorito. Ferroviário da Beira, líder, a ganhar fora, bem moralizado, o empate na ABB, vitória sobre o Ferroviário de Maputo. Nampula tem uma palavra a dizer, é um facto, mas tudo indica que todo o favoritismo, no caso, recai sobre a equipa do Ferroviário da Beira, tal e qual recai sobre a ODS diante do Bahia de Tempo.
1: Muito obrigado. Miguel, também vou lhe pedir capacidade de síntese, porque estamos mesmo em cima da hora.
4: Desculpe, relativamente a estes jogos que referes, o jogo Ferroviário da Beira, Ferroviário de Nampula é favorito, na minha opinião, Ferroviário da Beira, não só pelo fato de jogar em casa, porque entendo que é a melhor equipa que o Ferroviário de Nampula. A Liga Desportiva de Sofala é aquilo que nos apresenta, para os jogos do dia 26, a União Desportiva de Som com o Bahia de Pemba é também favorita e é expectável que seja com maior ou menor dificuldade que ganhe este jogo. E, por fim, este sinal de teto que vimos lá realmente jogar na última jornada contra a Costa do Sol, e eu fiquei pasmado. Estava contigo, aliás. Este sinal de teto, porquê é que ocupa a posição que ocupa? Faz aquilo que ela nos pôde demonstrar em termos futebolísticos. Dizer que jogando em casa com a Sessão Desportiva de Pema também é expectável que possa ganhar este jogo.
1: Vamos então terminar com a página do Mundial. Duas seleções africanas jogaram na última noite e madrugada. Empate sem golos, uma imposição que o Ghana travou, diga-se em banda verdade, a Inglaterra num jogo que terminou sem golos. E depois um Congo que escorrega mesmo no finalzinho para nos dar uma alegria ainda maior. Perdeu por 1-0, mas tanto uma quanto outra continua a depender de si e da última jornada para continuarem com o sonho de seguir em frente numa jornada onde Portugal goleou por 5 bolas sem concorrência e era naturalmente espetável. Mas a África do Sul começa hoje duas coisas: ou a manutenção do sonho, ou então o fazer de malas para regressar a casa. Começo por si, Vítor. Estas seleções africanas, o seu comportamento e o arranque desta última jornada. Alô, Vitor?
2: Sim, Castro.
1: Sim, eu gostava que... Gostava eu que falasses destas seleções africanas, o empate do Ghana, a derrota do Congo e hoje a África do Sul que decide se quer ou não continuar neste Mundial.
2: Sim, desculpa, tinha deixado de lhe ouvir momentaneamente. Pois ouvi a ouvir-lhe agora. Sim, primeiro um grande resultado da seleção ganesa, orientada pelo luso moçambicano Carlos Queiroz. Um Ghana que se bateu bem, fechou-se bem nos primeiros 45 minutos, foi impedindo espaço de entrada para a seleção inglesa, que era favorita a vencer a partida. É um grande empate este do Ghana, coloca-lhe com 4 pontos e quase garantidamente que qualificado para a fase seguinte, provavelmente como um dos melhores terceiros para fase a eliminar. Depois, a República Democrática do Congo também aguentou-se o quanto pôde, foi depois vacilar e permitindo que a seleção colombiana, que é forte, a seleção colombiana que era favorita também nesse jogo, conseguisse ganhar. Ainda tem possibilidades no próximo jogo, jogou com os maiores do grupo, jogou com o Portugal, jogou agora com a Colômbia. Então tem essa possibilidade, diante da questão, tentar fazer 4 pontos, esperar esta tal repescagem de qual falamos. Os Bafana Bafana, por fim, é o último jogo, é a última chance. Perderam na primeira partida, empataram na outra. Só vencendo é que eles conseguem passar para a próxima fase, também neste quesito que estamos a falar da colocação. Vamos ver o que é que eles oferecem, o que é que eles nos oferecem à África, que não sei se hoje já estará com ela ou não, passa outras questões políticas das quais não vou estar a falar.
1: Muito obrigado. Vamos então terminar com o Miguel Vaz, falando desse Marrocos-Haiti. Um Marrocos que, conjuntamente com o Brasil, está a liderar o seu grupo. Um empate é suficiente, mas vai ser muito saboroso qualificar em primeiro lugar e goleando este Haiti.
4: É possível que isso aconteça, Castro, porque as chances desta equipa de Marrocos avançar é muito alta. E não
1: avançaria em primeiro lugar.
4: Em primeiro lugar, sim. É muito alta. E acho que não vai descartar esta possibilidade jogando com o Haiti.
1: O Brasil joga com a Escócia.
4: O
1: Brasil que ainda não convenceu.
4: Ainda não convenceu-nos a nós, mas ela própria ainda não se convenceu. Ela própria ainda não se convenceu que, de facto, é candidata. Isto é, o Brasil é daqueles mosaicos que nos remete a dizer que, afinal de contas, uma boa equipa não é somatório dos melhores jogadores.
1: Estamos então no ponto final desta edição da Tribuna de Desportos de hoje. Falámos essencialmente da Taça de Moçambique, do Moçambola e também do Campeonato Mundial. Muito obrigado, Miguel Vaz, um comentarista do Canal Esportivo da Rádio Moçambique. Outro agradecimento também para outro comentarista, o Vítor Magaia, nesta emissão que teve então a sonorização de Moussa Gigalibe e a moderação de Castro Jorge. Boa tarde.
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6: Está desfeita a conexão com o T5, Castro António Jorge. Esteve com o Miguel Vaz e também com o Vítor Magaia e Moussagi Galibo. Rádio dos Campeões, se cronometraram 14 horas 3 minutos. Esta rádio é sua. Esta rádio vai ficar antigo, mas bom. Há 15 para quarta-feira. 14 horas 3 minutos. Viva, boa tarde, boa tarde. 30 graus, marca assim o Inaman

RM Desporto, eu estou a aguardar aqui a todo momento a conexão com o emissor da Rádio Moçambique, no andar número 6, em Nampula, para juntar em antena, em Nelson Tatanha. Estão a faltar 4 minutos para estabelecer este contacto com o Nampula, exatamente no andar número 6, na cabine número 3, para acompanharmos aquilo que é a notícia em Nampula. Você está ligado, está a ouvir diferente. E a diferença desta rádio é exatamente assim também, fazer um compasso com silêncio, exatamente. Mas um silêncio para você refletir um bocado. Quando eu digo que esta rádio não é a melhor, mas que é diferente, você sente. A diferença é assim. Boa tarde. 14:07 minutos. Eu estou alinhado com o Nampula. Nampula está a picar nos 88, 3 FM. Para ir buscar o Stuck on You. I'm stuck on you. Ora bem, ora bem mais. Esta é a diferença. Esta é a diferença. 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

A diferença está aqui, porque um bom apreciador da música exige qualidade. E ela mora aqui no Flat Deck número 6, para eu do número 2. Para 24 de junho, 2026. 30 graus, 14, 9 minutos.

para picar não pula. Nelson Tatanha vai estar comigo em linha. Nesta altura, 14 horas e 10 minutos. 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

0: Quem está do outro lado? Quem está do outro lado? Nelson Tatanha, Jamal Afonso, a fazer o cronómetro. É para Nampula que eu pico para a cabine número 3, no andar número 6. Já estamos em linha com Nampula. 14 horas e 10 minutos.
1: Viva, muito boa tarde, estimado ouvinte da Rádio Moçambique. Boa tarde para si, Hermínia Francisco. Obrigado por esta bola que chuta para nós. E também a 15, António Jamal no RM Desporto. Este é o simultâneo, é verdade, RM Nampula, como também Antena Desportiva Nacional, para quarta-feira, trazermos toda a atualidade desportiva a partir daqui dos estúdios da Rádio Moçambique em Nampula para o país e o mundo. E o nosso painel já está praticamente composto, com dois convidados de peso, para além do nosso colega, que é o comentarista residente, Tomasena António, que vai fazer a ponte entre estes dois nossos convidados. Falo aqui de Razaki Nanteia, que é elemento da direção da Associação Provincial de Atletismo de Nampula, para falarmos do tema do dia. Sabe-se muito bem que amanhã é dia 25 de junho, dia da Independência Nacional. São 51 anos desde que Moçambique tornou-se independente. Então, o basquetebol, assim como também o atletismo, vão produzir, ou seja, vão organizar eventos relativos a este a esta data. E para o basquetebol está Paulo Sérgio, que é co-organizador e porta-voz também de um evento ligado aos veteranos no basquetebol. Então, é por isso que digo que motivos são mais que suficientes para o estimado ouvinte estar ligado a este nosso espaço para este dia 24 de junho de 2026 e para cuidar do som, está do outro lado o nosso companheiro sonorizador Jamal Afonso, que é também apoiado por João Ração. A todos, muito boa tarde uma vez mais e sejam bem-vindos. Então, seja bem-vindo uma vez mais, Paulo Sérgio. Estamos aqui para falar exatamente deste evento.
2: Boa tarde, Nelson. Boa tarde, ouvintes da Rádio Moçambique. Obrigado pelo convite. Estamos aqui para debruçar um bocadinho mais acerca do evento que vai se realizar amanhã, dia 25 de junho, comemorativo à data da independência, e não podíamos deixar de lado a prática do desporto.
1: É verdade. E do outro lado está Razaki Nanteia. Razaki, boa tarde.
3: Boa tarde, Carlos ouvintes. Nós estamos aqui para poder falar sobre o nosso desporto, em particular o atletismo, na província de Nampula. Dizer que amanhã, dia 25, iremos realizar uma légua alusivo ao nosso poeta e herói moçambicano, Marcelino dos Santos, que em vida, se estivesse em vida, havia de completar os seus 97 anos.
1: Muito bem. Obrigado. Já foram feitos os lançamentos dos temas que vão ser aprofundados ao longo destes próximos 45 minutos aqui nos estúdios da Rádio Moçambique em Nampula, no debate desportivo da Rádio Moçambique. Já dissemos, é simultâneo com o canal desportivo da Rádio Moçambique, RM Desporto. Tomasene, para não variar, quais são assuntos que marcaram a semana, seja positivamente como negativamente?
4: Para mim, o que marcou-me pela semana, no sentido muito positivo, Nelson, é aquilo que nós vimos daqueles meninos do Ferrovar de Nampula que conseguiram fazer e entrar no campo e fazer a diferença, porque sabe-se que a província de Nampula, ou o Ferrovar de Nampula, há muito tempo não conseguia carregar jogadores da camada de formação para apostar na equipa principal, e em contrapartida foram os mesmos atletas que fizeram com que e trouxesse aquela vitória, ou fizesse aquela vitória de 2-1, depois de estar a perder por 1-0 com o Lixinga. Isso marcou muito pela positiva. E quanto pela negativa, o que me marca muito é que eu sinto parecer que as associações dos dois que estão aqui, mais em frente vou desenvolver mais, eu sinto parecer que estão a trabalhar um pouco isolado. precisamos de juntar as sinergias. Eu, quando digo isolado, no que contexto? Digo isolado porque são dois grandes eventos. Sabe-se que é um torneio dos veteranos que vai acontecer de basquetebol. Eu digo isolado, ainda volto a repetir, porquê? Porque era o momento em que nós tínhamos que começar a... Ou a Associação Provincial tinha que começar a bater as portas. Estou a falar, ir ao município, ir pegar e pedir apoio ao Conselho Municipal, na, como é dizer, na Direção da Juventude e do Esporte, perceber porquê. Porque isso vai galvanizar e vai trazer mais algo um pouco mais diferente para a cidade de Nampula. Eu costumo dizer, a cidade de Nampula na área desportiva, Nelson, eu sinto que estamos parados. Se não há futebol 11...
1: Então você não acha que está a antecipar demais, porque nem os donos não se pronunciaram em relação a este tema?
4: Não, é por isso que eu disse, Nelson, estava para só tentar trazer
1: uma visão.
4: Dois.
1: É verdade.
4: Para no futuro reparar, eu mesmo de atletismo também tinha que ter esta vertente, reparar nas duas vertentes. Era mais ou menos isso, Nelson.
1: Muito obrigado. E este mando ouvinte é o nosso principal convidado. Na segunda metade desta hora 14, iremos abrir as nossas linhas telefónicas para caro ouvinte ligar e deixar ficar a sua opinião em relação a estes dois temas que hoje estamos aqui a aflorar. Já dissemos, o basquetebol, como também o atletismo. E a falar de atletismo, já disse que estamos aqui com Razak Nenteia, membro de direção da Associação Provincial de Atletismo de Nampula. Eu disse handebol de atletismo de Nampula. Estes que estão a organizar, vão organizar a Légua Marcelino dos Santos na sua primeira edição. É verdade, sim, senhora, que é inédito. E temos informações que alguns organizadores já estão cá na cidade de Nampula e outros já estão a caminhar praticamente para a ilha de Moçambique, onde vai acontecer este grande evento. Mas antes de falar deste evento, quais são as atividades que foram desenvolvidas este ano a nível da cidade de Nampula no atletismo?
3: Bom, então, das atividades que foram realizadas durante a época desportiva, já tivemos várias competições, né, em que essas competições culminaram com uma légua do Nulúrio, né, Business School. Este evento aconteceu praticamente no mês de abril. Houve boa participação aqui na cidade de Nampula, porque envolvia quase uma média de 600 participantes. E tivemos vários prêmios. Esses prêmios foram em objetos, né? Posso dizer isso, porque não foram valores monetários. Mas houve boa participação e aconselho que isso aqui deve continuar assim, né? Okay. A província que sai a ganhar, o implante da cidade de Nampula. Também tivemos uma légua alusiva ao Dia das Mulheres, no dia 7. Isso aconteceu cá na cidade de Nampula, mas também houve boa participação. Nessa participação também houveram vários prêmios, né? As pessoas receberam, mas também houve boa organização, né? Em outros casos também tivemos, estamos a preparar um campeonato, né, de pista aqui na cidade, mas depois da légua que vai acontecer na ilha de Moçambique amanhã.
1: E quais são as datas da organização deste campeonato provincial?
3: Estava previsto para no mês de maio, falhou, porque estamos em ligação com a Federação Moçambicana de Atletismo, porque lá haverá eleições, né, de corpo gerente, mas todo o programa, o plano, tudo dependemos de lá, né?
1: Então vai ser depois, basta só acontecerem as eleições na Federação Moçambicana de Atletismo, a associação vai organizar esta competição de nível provincial.
3: Exatamente, porque esta atividade de campeonato dependemos da federação, porque em todas as províncias elas trabalham de uma forma uniformizada, né? Porque é para evitar que cada um faz o seu campeonato à sua maneira e depois vamos ter um problema aqui na preparação dos atletas para competições africanas, né? Ou nacional.
1: Tem datas para a realização da Assembleia Geral?
3: Sim, sim. A Assembleia Geral vai acontecer na sexta-feira, dia 26. Praticamente eu estaria lá, em Maputo. Infelizmente, por causa dessa organização da Légua, incumbiu o nosso vice-presidente da competição, já está em Maputo.
1: Muito bem, até porque seria a questão que havíamos de colocar. A Associação Provincial de Atletismo de Nampula realiza eventos, principalmente neste ano, para além daquela questão turbulenta em que não conhecíamos quem estava na direção da... Estou sendo... Atenção. Estamos em direita. Para além daquela questão que no atletismo haviam aquelas duas direções, é verdade, sim, senhora, que houve ali a arbitragem da Direção Provincial da Juventude, Emprego e Desportos, que achou que a vossa ala era legítima para dirigir os destinos do atletismo a nível da província de Nampula. Nenhuma competição realmente, já estamos no, na metade do ano, organizada pela Associação de Atletismo. E falava-se também de uma formação destinada aos cronometristas e árbitros desta modalidade.
3: Sim, esta atividade aconteceu. Esta formação de cronometristas, árbitros, aconteceu. É. Sim, no princípio deste ano, aquilo foi no mês de fevereiro. Esta atividade aconteceu. Em termos de a nossa ligação com os demais, praticamente nós, como associação, estamos a trabalhar, porque onde se trabalha sempre há confusão, né? Quando não há trabalho, não há confusão. Mas, entretanto, aqui os outros já estão conformados com a decisão que foi tomada.
1: E até já juntam-se às competições que foram realizadas. Nos dois torneios, pelo menos, já vi outra ala a trazer suas equipas, seus núcleos e participarem.
3: Sim.
1: Sim.
3: E eu, pessoalmente, fiz questão de convidar as três pessoas que estavam metidas na confusão para apareceram e ficamos juntos e realizamos o coisa, né? A légua lá do Nulúrio. E foi um bom gesto. E, se calhar o Tatanha também participou, viu as pessoas. Então nós não estávamos...
1: Fui atleta perdedor.
3: Vai ganhar.
1: Mas houve problemas de organização. Ali houve problema de classificação. Com minha idade, não podia me juntar com crianças. Tá, mas,
3: é natural, queremos medir a tua capacidade. Né?
1: Está bem, estimado ouvinte, este é a Rádio Moçambique, diga-se, simultâneo com o canal desportivo da Rádio Moçambique. Este é o programa Debate Desportivo, todas as quartas-feiras a esta hora. E para além do atletismo, vamos falar aqui do basquetebol. Os vedetas desta modalidade vão trocar forças, vão se lembrar do antigamente e trazerem aquele que é o bom basquetebol. E para isso está aqui o porta-voz deste evento. Queremos saber de que se trata mesmo. Sabemos que a organização é de um dos empresários a nível da cidade de Nampula, o Mário Hussein, e desportista também. Uma vez mais, Sr. Paulo Sérgio, qual é a descrição que faz deste evento?
2: Muito obrigado, mais uma vez. O evento é organizado pela... Nós temos uma comunidade desportiva de veteranos. Okay. Esta comunidade sempre trabalhou no intuito de manter o basquete ativo. Solicitamos o candidato à presidência da Associação Provincial de Basquetebol, o Sr. Mário Hussein, okay, estava aberto para acolher o nosso torneio. Okay. Ele recebeu de mãos abertas e vamos trabalhar. A ideia é aliar o útil ao agradável. Razão pela qual convidamos algumas equipas federadas para se juntarem a nós. E espero eu que apareçam, porque estamos a receber algum feedback um bocadinho negativo de alguns clubes e núcleos. Okay. Não sei porquê, acredito que haja alguma coisa a ver com o patrono do evento, né? o patrocinador, quero dizer. Provavelmente deve haver um mal entendido no meio disto. Mas nós gostaríamos que participassem todos.
1: Está aí a pensar que seja uma espécie de campanha.
2: Espécie de campanha, mas não tem nada a ver com isto. Isto são eventos que vão começar e vão se manter. O Clube de Desportos Marrere, é assim que a gente chama o novo movimento, sempre fez torneios desta natureza. É a razão pela qual, se a gente voltar a anos atrás, havemos de ver muitos torneios realizados por este movimento.
1: E a falar deste movimento, há quanto tempo mesmo está a funcionar?
2: Desde 2015. Okay. Então é um movimento que já vem há anos atrás. Perdemos alguns membros que, por natureza do trabalho, acabaram se deslocando à capital do país. Então desmembrou-se, o grupo desmembrou-se e arrefeceu.
5: E me parece, não sei se não foi este ano ou foi ano passado, que comemoraram os primeiros 10 anos
2: do Marrero. Assim. E fizemos um torneio bonito, convidamos algumas províncias, não vieram todas, que a gente sempre convida, quero por causa das agendas, mas para o torneio da manhã foi um torneio rápido. Provavelmente isso possa afetar a participação de muitos, mas o torneio veio para ficar. E o movimento que veio para ficar, vamos nos preparar, vamos continuar com o basquete. Nós queremos pôr o basquete a se movimentar.
5: Muito bem. E... pronto, quem são já os núcleos que já confirmaram a presença neste evento já de amanhã?
2: De princípio, antes da gente projetar o evento, conversamos com quase todos os núcleos e mostraram carta branca. Infelizmente, esta manhã começamos a ter algumas desistências não confirmadas, porque é tudo, não está a ser nada oficial. Então a gente ainda não sabe com quem não vai contar. De princípio estamos a contar com todos. Estamos a contar com todos. Acreditamos que, sabemos que provavelmente alguns núcleos ligados a, núcleos e clubes ligados à ala do outro candidato da outra lista, provavelmente sejam os não participantes. Mas gostaríamos que estivessem todos, porque este é um movimento de basquete, não tem nada a ver com a campanhas eleitorais, e acredito que seria bom se todos estivéssemos. E amanhã, sendo o dia da independência, era um bom dia para começar com a reconciliação. Parece que há um mal entendido, desentendimento entre as partes, e podíamos começar para o bem do basquete.
5: É verdade. Eu penso que os clubes, alguns deles devem estar ligados. Então, você quer dizer alguma coisa?
4: Sim, Nelson. Primeiro é reparar quantos candidatos tem na Associação Provincial de Basquetebol que já submeteram. Até naquele período, acho que eram dois
2: candidatos.
4: E um foi aquela situação que nós assistimos.
5: Que não reunia condições para...
4: Eu aprendi uma coisa com a Associação Provincial de Atletismo. Ninguém é inimigo de ninguém. Nós somos todos amigos, somos todos irmãos. Naquele momento de correria, não é possível que você corra sozinho e diga que eu vou correr sozinho. Ou não é possível porque você já fez o seu período, vai querer sabotar o outro. Esse seria um momento, uma grande oportunidade para as pessoas se darem mão, reconciliar-se, e a situação daquele filme que nós assistimos, de retirada de tabela, por mim, na minha ótica, na minha humilde opinião e visão, era um momento das pessoas sentar e reconciliar-se. Porque eu costumo dizer, Nelson, são pequenos gestos que marcam diferença. Hoje nós podemos reparar, porque somos nós. Temos 35, 40 anos para adiante. Do que será daqui a 20 anos? Nossos filhos que hoje têm 10 anos, chegar a dizer que, repara lá, o teu pai tinha esta característica, como é que vai ficar? Essas são coisinhas pequeninas que nós temos que sanar, e é dia da independência, é uma festa, vamos nos pegar a mão. E, Nelson, quanto à observação que eu quero deixar, tanto para a Associação Provincial do Atletismo, tanto para o núcleo. Para mim, primeiro vou começar pelo núcleo, porque eu não gosto, não gosto de jogar basquete, mas gosto muito de assistir basquete. Eu recordo num passado
5: não
4: recente...
5: Não gosto ou não sabe?
4: Não, não gosto de jogar basquete. Porque conheço todas as regras. Se conheço todas as regras, pelo menos no mínimo sei fazer um passe, sei lançar a bola.
5: Conheci alguém lá na zona. Conheço alguém na zona, naquela altura que havia sempre rugido de leão.
4: Sim, sim.
5: Então, o homem bem forte e possante tinha medo do leão. Então, em vez de dizer tenho medo do leão, diz que eu não gosto desse animal. Vamos lá entrar dentro.
4: Não, mas é uma história um pouco diferente, Nelson.
5: É
4: assim, Nelson. Desde 2020, sempre ia assistir é um grupo de veteranos que jogam nos, acho que é nos domingos nas manhãs.
6: Sim, sim. É o mesmo. Aos domingos.
4: Aos domingos. É assim, Nelson. Por, na minha visão, qual seria? Eu diria, já tem, vocês já têm a Unilúrio, que é o vosso parceiro ideal. Por mim, eu sugeria que com que vocês procurassem mais parceiros. Estou a falar num parceiro para o quê? Num parceiro para a organização do próprio evento. Tem aquela situação de precisam de água, precisam, não sei, de bola às vezes. Às vezes porque bola está com o Nelson, porque o Nelson não tem viagem, não para se jogar naquele... É mais ou menos nesta vertente. É a minha observação. Que precisa... Mas ter mais um apoio de, como dizer, ter mais um parceiro é mais uma valia para vocês. Enquanto para a Associação de Atletismo, eu queria sugerir que seria um momento também, Nelson, da província de Nampula começar a aparecer com um paradigma um pouco diferente. Procurar saber quantos, como dizer, quantas pistas de atletismo que tem em Espumos de Malema. Que pode-se, quantos campos pode-se praticar atletismo?
5: A nível dos distritos.
4: A nível dos distritos. E mas, como é massificar esse atletismo ao nível do distrito. Fala isto por quê? Porque, repara, nós corremos muito para Ilha, Angoche, Nacala, Mussurili e mais onde? Nacala, Angoche, Mussurili, um pouco de Ribaue.
5: Nas cidades e nas cidades municipalizadas.
4: É uma pergunta que eu vou dar. Aquele atleta que foi ao jogo escolar de Lalaua, correu aqui, tem um sonho, teve, saiu com uma inspiração que amanhã ou depois eu posso correr para o quê? Eu preciso de aparecer. Eu estou ciente, Nelson, que a estante em Lalaua pode ter grandes corredores, grandes atletas, mas infelizmente porque a associação não chegou até Lalaua, fica um pouco, para aquele distrito um pouco mais lógico, fica um pouco limitado. Eu estava de opinião que num futuro breve, fizesse um plano de atividade, colocasse os itens, colocar prioridade. Não é só pegar mais naquele distrito que estão a se massificar. Nós temos que pegar também naquele distrito que não tem... Vamos pegar como Mecubur, vamos pegar como... Apesar que Murupula é perto, aqui em... É onde? É a Murupula é perto, no caso de Moma, no caso de Larde. São esses distritos que tinham que se massificar também. Para fazer perceber aqueles jovens que... Eles como associação provincial do quê? De atletismo, estão em qualquer sítio. E também com isto, na medida em que eles vão massificar isso no distrito, abre-se uma janela, Nelson, de também conseguir patrocinadores. Estou ciente que nesses sítios existem empresas que escrever-se pedir pode dar qualquer apoio. É mais ou menos isso.
5: É mais ou menos isso, mas Tomacente, vais falar daqui mesmo a pouco. Quero informar ao nosso ouvinte que daqui a pouco também vamos abrir as nossas linhas telefónicas para ligar e deixar ficar a sua opinião em relação a estes dois temas. O tempo em rádio corre rápido e daqui a pouco mesmo vamos abrir as nossas linhas. É mesmo sobre o basquetebol. Tomacente, tivemos essa informação, é verdade, de realização da Assembleia Geral na Associação Provincial de Basquetebol, onde dois candidatos remeteram o seu manifesto para fazerem parte. Me refiro aqui do Albino Dimene, o atual presidente, e também o Mário Sene. Mas viu-se que Dimene não reunia condições porque já queria concorrer para o terceiro mandato, que não é aceitável nos estatutos da própria Associação Provincial de Basquetebol. A direção provincial interveio naquele assunto e depois retiraram no candidato já Albino Dimene para que pudesse criar uma comissão de gestão. Criada a comissão de gestão, a direção provincial da Juventude, Emprego e Desportos orientou para abrir-se mais alguma vacatura, que é para mais candidatos querendo poderem participar naquele evento. E já no sábado passado devia se realizar a Assembleia Geral para a eleição, que já ficava o Mário Sene com condições, e mais um, mais a ala que apoia o Mário Sene remeteu um pedido a dizer que era inconstituinte, não sei se é assim que se diz, porque se é que o candidato A não reunia condições, tinha que seguir o processo com o candidato B. Qual é o seu ponto de vista em relação a isso? Por isso mesmo foram anuladas as eleições, para que possa se definir mais o que é que tem que ser feito para que o processo seja livre e transparente.
4: Sim, Nelson, para que o processo seja livre e transparente, primeiro a Federação Moçambicana de Basquetebol tem o seu estatuto. tem uma diretiva, tem um, como dizer, tem uma ferramenta.
5: Tem as associações também provinciais.
4: Tem ferramenta que segue. Se tem ferramenta, nós temos que respeitar as ferramentas. Se não tem ferramenta, como dizer, se tem uma lei ou uma das linhas, um dos artigos que não tem esta parte de, desta visão que, do candidato B, ou se haver uma possibilidade de haver uma outra inserção de um outro candidato, isso tem a ver muito mesmo, Nelson, com a situação do próprio estatuto da própria associação. Se a associação, como se o estatuto abre brecha para isso, é pacífico. Se não abre brecha, não tenho muitos comentários. Só que também, Nelson, nós também temos um problema...
5: Agora, sério. Na sua opinião, devia-se abrir mais espaço para mais candidatos ou devia seguir o candidato que reunia condições?
4: Para mim, Nelson, na minha vertente, daquilo que eu costumo, que vejo sempre nas federações e por aí assim em diante, quando já se fechou, fechou. É o meu ponto de vista. Fechou, fechou. Não tens como. Nós temos, se não houver, como se houver uma brecha, de houver um artigo, uma das linhas qualquer que defende para a inserção do novo candidato, não tem problema.
5: Mas quando não existir.
4: Se não existir, fechou, fechou.
5: Muito bem.
4: A lei temos que cumprir.
5: Muito bem, antes de voltarmos já ao Paulo Sérgio, queremos já o Razak Nenteia, que diga como é que está organizada já esta légua que vai homenagear ao herói nacional, poeta, desportista e patrono também da Academia Marcelino dos Santos.
3: Em termos de organização, nós cá em Nampula estávamos a preparar a nossa organização, questões de técnicas, né? como associação provincial, porque nós trabalhamos com a situação técnica, né? Questões de inscrições, organização dos nossos juízes e como vai ser o itinerário, como tal. Mas também falando sobre o itinerário, nós pensamos nós que a légua vai ter 10 km, né? Começando a sua partida no Hotel Mujipit, em direção ao Lumbo, onde está a estátua do poeta Marcelino dos Santos, né? Onde é que vai se cortar a meta.
5: Okay.
3: E outra parte, a parte administrativa, como tal, logística. Nós estávamos à espera da comissão da associação, da Academia Marcelino dos Santos em Maputo. Eles já estão aqui em Nampula e teremos uma reunião técnica onde é que vamos alinhar alguns aspectos e daí vamos seguir para a ilha de Moçambique. Temos que estar lá ainda hoje com os organizacionais para amanhã arrancar a légua, porque a légua naturalmente vai arrancar às 6 horas. Então, temos que estar lá de uma forma antecipada, né? Mas dizer que as questões de organização está tudo bem. Nunca falta uma e outra coisa, mas... E como sabe que a légua, quem está a organizar é a Academia Marcelino dos Santos Maputo. Em coordenação com a associação na parte técnica. E também tem uma outra associação, a Associação Marcelino dos Santos, aqui em Nampula, também está inserida lá para poder... colaborar às nossas atividades.
5: O que vai levar o primeiro classificado? Sabemos que há três categorias, ou seja, há três posições e cada posição, primeiro, segundo e terceiro classificados, e temos, se a memória não me faz esquecer, federados, a categoria dos cadetes.
3: Sim.
5: E aqueles também cadeirantes.
3: Cadeirantes, ok.
5: Sim, aqueles que são pessoas com deficiência.
3: Exatamente.
5: Nesse caso.
3: É.
5: Quais são os prémios?
3: Bem, eu não vou avançar aqui os prémios, porque no princípio havia sido acordado que haviam de receber materiais, mesmo materiais, mas houve uma outra orientação que devem ser em valores monetários, né? Então, nesta reunião técnica que vai acontecer às 16 horas, depois dessa entrevista, nós já vamos de anunciar os prémios, que cada atleta que vai para lá vai ficar a saber o que vai ganhar.
5: Esta é a primeira légua que pode, se calhar, ser a primeira de tantas outras léguas. Como é que considera como alguém, algum membro de direção da Associação Provincial de Atletismo?
3: Bem, em termos de organização, não estamos preparados, porque não é só a primeira légua como esta de primeira edição. Nós já organizamos uma légua aqui, aquela São Silvestre, né? É a São Silvestre Nacional, e aí sempre acontece em Maputo. Mas nós temos a dia de organizar aqui na Nampula pela primeira vez, mas estava bem organizado. Então temos essa larga experiência na organização das léguas. Então, como sendo também a primeira légua do poeta Marcelino Santos, e o patrono também da academia, né? Uhum. Então, nós não temos problema, e já fizemos nosso papel como associação.
5: Eu até consultava que ganhos é que atletismo vai ter com a organização, com o início desta légua. É a primeira de tantas léguas que vão acontecer.
3: Sim, esta sendo a primeira, né? Nós já fomos advertidos, aliás, já tivemos um acordo que não será a primeira, né?
5: Okay.
3: Em todos os anos vai ser organizado o Lego. Então, é a primeira edição, sempre teremos a segunda, e vamos ganhar em termos em termos da organização e depois, como sendo algo nacional, porque eu considero algo nacional, porque já temos a ter atletas que vêm de outras províncias. Para poderem participar da mesma légua, né? Já temos todos contato em várias províncias.
5: Quais são as províncias que confirmaram até agora?
3: Temos Sofala, Manica, temos Tete, Zambézia, Niassa, incluindo também Nampula, né? Que é anfitriã. Né?
5: Aproximadamente quantos inscritos até aqui?
3: Nós, até então, temos inscritos quase uma média de 400 atletas. Mas a nossa meta era para até 350.
5: Até 350.
3: Mas, enfim, não podíamos... quer dizer, parar os outros, né, que querem correr, porque, pá, nós, como associação, queremos que todos participem. Mesmo que se fossem 1000, nós podíamos criar todas as condições, porque nem todos 1000 vão ganhar. Apenas que cada categoria só ganham 6. 3 femininos, 3 masculinos em cada categoria. Então, mesmo que participem de 2000, não temos problema. Acolhemos todos.
5: A logística, do ponto de vista de transporte e alimentação, é individual?
3: Sim, é para os atletas. Só pode ser considerado para os que são da associação, em termos de área técnica, né? Os juízes, esses sim, é que podem ser considerados. Mas em termos dos atletas, cada atleta vai com seu bolso. Porque ele vai concorrer.
5: Fomos convidados?
3: Sim. A ARM, nós submetemos uma carta, né, de convite, e até um documento antes a comunicar este evento. Agora, não sei se já tiveram acesso a essa carta de convite, mas esperamos a resposta ainda. Ainda há espaço para poderem seguir para aí.
5: Muito obrigado. Antes de abrirmos as nossas linhas, vamos ouvir aqui o nosso porta-voz deste torneio. Que mensagem quer deixar, respondendo realmente à questão que foi já colocada pelo Tomacena António?
7: Bem, eu não queria usar deste momento para tecer comentários em relação a questões eleitorais. Queria respeitar isso, preferia focar-me no torneio que vai se realizar amanhã. Mas posso deixar aqui um pequeno parecer. A Direção Provincial de Juventude, Emprego e Desporto está a ser um grande aliado ao desporto. Estão a ajudar a resolver-se os problemas que estão a existir nestas eleições. Quero crer que, com a ajuda também da Sua Excelência, o Governador, as coisas vão se resolver e vão se sanar. Eu queria chamar aos fazedores do basquete para focarem-se no basquete. Os problemas burocráticos não podiam parar o basquete. É mais ou menos isso que eu queria tecer aqui.
5: E depois, participando estas equipas, porque temos informação de que nos federados estavam alinhadas as equipas de soluções rurais, Ferroviário de Nampula, Núcleo de Matala, União, única equipa, queria assim dizer, Dream Team e Ferroviário de Nacala, e também nos veteranos, amigos de basquete de Marrera, Star, né? Parece que tem Marera Stars, Marera, né? Star. Estrelas de Marera, qualquer coisa como isso. E seria uma competição de tirar o olho.
7: Seria e vai ser. Vai ser. Vai ser porque nós dividimos o evento em dois grupos. O grupo dos

0: jogar a espécie de playoffs. Okay. A melhor de dois.
1: A melhor de dois.
0: A melhor de dois.
1: É um dia.
0: É um dia. O torneio é só de um dia.
1: De um dia.
0: É por isso que eu disse, este é o princípio de vários torneios que vão ser realizados.
1: Muito bem, isso vai ser vantajoso porque pode ocupar estes nossos vedetas para deixarem um pouco os copos e
0: a ideia é mesmo essa, chamar aqueles que praticaram o basquetebol na antiguidade, voltarem a jogar e desporto e saúde. É. Então, queremos convidar a todos que voltem ao basquete. Estamos aqui nós para ajudar no que for possível.
1: Muito bem, já vou chamar o Jamal Afonso para abrir as nossas linhas, porque o contacto, estimado ouvinte, pelo qual deve ligar, deixe já, é 87-42-61-767. Repito, 87-42-61-767. Indicação que temos o primeiro ouvinte em linha, muito boa tarde, e é Mário Sene, nos liga de Maivir.
2: Está sim, muito boa tarde, Tatânia. Boa tarde, Tomocene. Paulo, boa tarde. O nosso representante aí do atletismo, fugiu-me o nome.
1: É, Razak Nenteia.
2: Sinta-se cumprimentado.
1: Boa tarde, sim. Deixa ficar a sua opinião, Mário Sene.
2: Bom, e como sempre, vou ser muito breve. Tomocene, a ideia de procurar parceiros não nos faltou, mas... também a ideia deste torneio foi muito rápida, foi daqui para aqui, como se tem dito. Acredito que foi ontem de manhã que se pensou em se realizar este torneio. Para as próximas, na verdade, vamos precisar de muita parceria. Tatânia, peço para ratificar isso. É Mário Sene, desportista e não empresário. Eu sou um simples desportista e gosto muito. Sim.
1: É que vi por ali taças, medalhas e os empresários conseguem fazer isso.
2: Isto é vontade de um desportista que quer ver o basquete a fluir depois deste imbróculo que temos tido. É a ideia de um basquetista que quer ver o basquete a fluir. Na verdade, teremos várias medalhas, várias premiações. É importante também dizer a todos nós que o desporto é uma ferramenta poderosa, né? Que une as pessoas e constrói novas amizades. Então, este torneio do dia 25 não tem nada a ver com campanha eleitoral, até porque a campanha já foi feita há muito tempo,
1: é isso,
2: querendo,
1: que
2: eu podia ter feito naquele período, mas não fiz, não é?
1: É.
2: E, sim, por último, dizer a todos que vamos ser desportistas. Quanto às eleições, eu sempre evito comentar, mas a única coisa que vou dizer hoje é que os cursores de direito dizem assim: sed lex, dura lex. Uma tradução literal é o mesmo que dizer: as leis são duras, mas são leis. Simples quanto isso. Muito obrigado.
1: Muito bem, obrigado. Tivemos o nosso primeiro ouvinte, Mário Usene, que coincidentemente é o homem que ajudou no patrocínio a este movimento. É indicação que temos mais um ouvinte. Caro ouvinte, muito boa tarde. Alô, boa tarde.
3: Sim, boa tarde.
1: Sim, boa tarde. O nome já está a participar.
3: Meu nome é Jaume Albertino Jorge. Estou a ligar a partir do distrito de Mugavona, localidade de Nangoloco e Uluti.
1: Sim, sim. Qual é a sua opinião, senhor Albertino?
3: A minha opinião, um pouco, quero lamentar, porque não se veja o público relato do... o jogo que tem a Ferroviária de Nampula e a Ferroviária de Lixinga. Lamentei bastante com o Mano Tatânia.
1: Sim.
3: Indo ao encontro deste debate aí, quero saber, muitas modalidades não são feitas nos distritos.
1: Sim.
3: Estou a falar acerca de coisas de basquetebol, handebol. Estão só terminando a província. Obrigado. Queria participar dessa parte aí.
1: Muito obrigado, caro ouvinte Albertino Jorge, ligou-nos de Iolute e Mugvolas. Já ficou registada, pelo menos a parte que nos toca, de não transmitirmos o relato

0: do jogo a partir da cidade de Nacala. É verdade, com muita razão. Vamos ainda recebendo chamadas dos nossos ouvintes e Jamal Afonso está muito atento. Repito, número 87-4261-767. Indicação de mais um ouvinte em linha. Caro ouvinte, boa tarde.
1: Boa tarde.
0: Sim, o nome já está a participar. Peço para reduzir o volume do seu receptor para que a comunicação seja boa.
1: O meu nome é Chamo por Manuel Silveira, eu sempre conhecido por formigas.
0: De onde é que está a falar?
1: Estou a falar aqui a partir de Corrani, na localidade de Xapiri.
0: Sim, sim. Deixa ficar a sua opinião, senhor Manuel.
1: Mas como não entendi melhor, em uma parte estou a gostar muito no futebol, nos jogos, como aqui muitas vezes os meus miúdos deste bairro é necessário muitas vezes a conseguir no futebol, né, nos jogos, muito mais no tela, nas cartas. Para mim, parabéns.
0: Muito...
1: Não tenho muitas palavras.
0: Sim.
1: Até o trocação.
0: Até porque foram muitas. Obrigado pela participação, caro ouvinte Manuel Silvério. E vamos, talvez, fazer uma ronda, dando a cada um alguma palavra para últimas considerações. Começo mesmo por Nenteia.
2: Em jeito de últimas considerações, queria aconselhar para alguns que não fizeram inscrições, que façam as inscrições, já anda há tempo. Porque hoje vamos encerrar as inscrições para podermos amanhã arrancar com a nossa primeira edição da Légua Marciano dos Santos, na ilha de Moçambique. Dizer que vem porque os prêmios existem, porque alguns poderão ter na altura, porque não foram publicados ainda, estão com dúvidas o que é que eles vão ganhar com isso, mas há garantia.
0: A indicação é que vai ser mola mesmo.
2: Vai ser mola, de verdade.
0: Vai ser dinheiro.
2: Porque há vezes que nós oferecemos material, às vezes reclamam.
0: No caso de congeladores.
2: Sim, imagina um atleta que vem da beira, ganha um congelador para levar um congelador para a beira. São custos, né? Então eles preferem dinheiro para poder chegar lá e comprar um congelador na beira.
0: É.
2: Exatamente.
0: Está bem. Paulo Sérgio.
3: Muito obrigado pelo convite e... Queria aproveitar e pedir à RM que continue sendo esse parceiro desportivo e quero crer que nas próximas oportunidades poderemos tecer sobre outras questões.
0: Outras questões, porque afinal até nem sabíamos que existe
3: este movimento
0: dos antigos praticantes de basquetebol. Aliás, até não sei se convidaram-nos para aqueles 10 anos, só ouvimos, já tinha passado a data. E gostaríamos tanto em fazer a cobertura.
3: Acredito que o convite chegou. Provavelmente a RM é que não se fez presente.
0: Pronto, não vamos nos acusar aqui mutuamente com você, né?
4: Sim. Por acaso, Nelson, estou a gostar, gostei tanto da iniciativa. Só que para mim ainda volto a repisar um ponto. Nós temos que procurar maneira de como ocupar os jovens. Para os jovens não se meterem na droga, não se meterem em consumo de bebidas alcoólicas, não se meterem em prostituição, porque na medida em que eles vão estando aí a correr, vão divertindo, vão criando novas amizades e estarão livres dessa coisa que irá destruir a futura geração. E muito obrigado.
0: E muito obrigado. E dessa forma também pomos o ponto final a este nosso espaço de debate desportivo para hoje, 24 de junho de 2026. O prato forte foi 25 de junho. Há duas competições, o basquete, os veteranos principalmente vão organizar este torneio em Marrera, Unilúrio, amanhã. E também o atletismo vai à Ilha de Moçambique para esta primeira edição da Légua Marcelino dos Santos. Já a edição esteve a cargo de Nelson Tatanha. Tivemos como convidados Tom Sena António, nosso comentarista residente. Paulo Sérgio, porta-voz, falou do basquete. Razak Nenteia, da direção da Associação Provincial de Atletismo de Nampula, falou mesmo do atletismo. A sonorização esteve a cargo de nosso Jamal Afonso e João Ração também cuidou tecnicamente. A todos boa tarde e bom desporto.
5: Tá certo, João Ração, Jamal Afonso, Nelson Tatanha. Catanha. Faltam 4 minutos para a hora do fecho. Eu começo a arrumar as minhas embambas. Mas agora, na parte final do vosso debate, eu senti que havia necessidade dos pais encarregados de educação afastarem aquele cálice de vinho. A sério. Então, vai lá, papá, afasta esse cálice de vinho.

0: Eu estou a iniciar a minha descida em aproximação para Afecho. Faltam 3 minutos para a hora 15. Meus amigos, eu fiz 5 horas de rádio. E dentro das 5 horas de rádio, já tive aqui muita informação trazida, e agradeço imenso a todos os que quiseram participar aqui a anteceder o dia do aniversário da rádio e também o dia do aniversário da independência de Moçambique. Mas você vai ficar bem, você tem que ficar bem, a sério. Seu pai também vai ficar bem. Eu não sei qual é a sua idade, mas de qualquer das maneiras, você está ligado a esta rádio. A esta rádio que não é a melhor. Então foram 5 horas de rádio, com simpatia.
1: Pai, afasta de mim esse cálice.
0: E seu pai vai afastar, vai afastar este cálice de vinho de sangue. Faltam 2 minutos para a hora 15. Eu fiz 5 horas de rádio com simpatia, amizade e informação. Estas foram as coordenadas certas que traçamos do éter. É a altura do Afecho. Eu prometo voltar na sexta-feira. Aqui mesmo, nesta esquina sonora, para mais 5 horas de rádio. E grande festa para o canal desportivo de rádio e grande festa para a independência de Moçambique. Mas então, e veja lá, o cálice ao lado. Bye.

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1: São 15 horas em toda a República de Moçambique. Avançamos para o desportivo na sua edição da tarde e na voz do jornalista Castro Jorge.
2: Boa tarde, está a começar mais uma viagem de informação do desporto nacional e internacional na rádio onde correm todos os campeões. Vamos então falar de ciclismo em Nampula, competição que regressa já em julho próximo com uma participação que se espera muito positiva. Calixto Pedro.
3: 4 dos 23 distritos da província de Nampula vão participar do Campeonato Distrital de Ciclismo agendado para julho próximo. Trata-se dos distritos de Nacala Porto, Ilha de Moçambique, Rapal e o anfitrião Nampula. O presidente da Associação Provincial do Ciclismo em Nampula, Franganito Wissitomo, referiu que para melhorar o rendimento dos ciclistas, o organismo leva a cabo o acompanhamento da evolução dos atletas, incluindo treinos específicos na bicicleta, como intervalo de força e resistência, e exercícios complementares, musculação e mobilidade. Wissitomo anotou igualmente que a prova será praticada em vias pavimentadas, com bicicletas aerodinâmicas e pneus finos, próprias para longas distâncias e velocidade. Avançou que, para a evolução neste desporto, os ciclistas estruturam suas pedaladas em diferentes zonas de esforço e dinâmica.
4: E neste momento estamos muito atarefados em preparar o campeonato distrital, porque em setembro queremos fazer o campeonato provincial. Então, nesse contexto, deixamos outras atividades para alavancar esse torneio, né, a partir dos distritos, porque nunca se realizou. O campeonato distrital, adiantamos para julho. Ah, os distritos que estão lá, temos a Ilha de Moçambique, estarão lá na Cala, e Rapali também estará cá, e a própria Nampula, a cidade de Nampula. Então, nesse contexto, temos de motivar os distritos, motivar em praticar esta modalidade, massificando a eles, não só para aqui na cidade, mas também os distritos gozam deste privilégio, a juventude lá também, que podemos extrair lá a com os talentos para alavancar esta modalidade de ciclismo e para corresponder também às atividades posteriormente nacional.
3: Franganito Wissitomo, presidente da Associação Provincial do Ciclismo em Nampula e a preparação para o Campeonato Distrital da Modalidade. A Rema Desporto, Calixto Pedro, Nampula.
2: No Rei Futebol, está confirmado o arranque do Campeonato Nacional da 2ª Divisão na província de Gaza. Terá mesmo lugar no próximo fim de semana. Francisco Nelson.
5: Está confirmado o arranque próximo fim de semana do Campeonato Nacional de Futebol da 2ª Divisão Fase Provincial de Gaza, na sua versão 2026. A Associação Provincial de Futebol de Gaza confirma que a prova vai ter a participação de 5 equipas, a saber, Ferroviário de Gaza, Clube de Gaza, Clube do Bilene, Clube de Chibuti e Clube de Chidangel. Para a primeira jornada, estão agendados os jogos Clube do Bilene, Clube do Chibuto e Chidangel, Ferroviário de Gaza, sendo que o Clube de Gaza fica de fora devido ao número ímpar de equipas. O secretário-geral da Associação Provincial de Futebol de Gaza, Tomás Machava, diz que a bola vai rolar dentro do que foi estabelecido para salvar a época, que corria riscos de não acontecer devido às enxurradas deste ano, que fustigaram a maior parte do parque desportivo da província.
6: Então, por onde tem-se pedido alguns apoios, também desde estar a se reventar, não podem fazer nada por agora. Então, tentamos fazer o campeonato com o número possível para não ficarmos de fora nesta época desportiva de 2026. E o momento já é este. Acredito que acautelamos o início tardio, mas tem um desfecho, que é a parte final, onde deve se entregar o representante da província. Quero acreditar aquelas datas limites, datas dadas pela Federação, vamos cumprir para fazer a nossa entrega.
5: Está tudo aposto?
6: Está tudo aposto.
5: Estamos ali, vamos ter.
6: Estamos a tentar fazer uma engenharia, porque vimos que tínhamos que entregar o representante até dia 8, mas no esquema feito, a província de Gaza entra em cena quase 2-3 semanas depois. Então vamos tentar ver se é possível. Em termos de premiação, estamos a cautelar. Pode até não ter aqueles valores monetários altos, mas em termos de troféus, que é medalhas e taças, está cautelado para entregar, inclusive, ao vencedor e ao vencido.
5: Secretário-Geral da Associação Provincial de Futebol de Gaza, Tomás Machava, e o arranque confirmado para o fim de semana do Campeonato de Futebol da 2ª Divisão Fase Provincial. RM Desporto, Francisco Nelson, em Xaxai.
2: Ainda na segunda divisão, na província de Manica, acertar-se-ão as contas da terceira e oitava jornadas amanhã e quarta-feira. Vasco Augusto.
0: A Associação Provincial de Futebol de Manica agendou para quarta e quinta-feira a realização de jogos de acerto de calendário referentes à terceira e oitava jornadas do Campeonato Nacional de Futebol da segunda divisão, fase provincial de Manica. Nesta quarta-feira, pelas 14 horas e 45 minutos, o Grupo Desportivo e Recreativo Teste África recebe no campo da Sualpo, o Grupo Desportivo e Recreativo Tsene de Msika, a contar para a oitava jornada. Na quinta-feira, o Campo Municipal de Chimoio acolhe pelas 14 horas e 45 minutos o jogo entre Machege e Transesca Pacamban, pontuável para a oitava jornada em atraso. Trata-se de duas coletividades que partilham a terceira posição, ambas com 17 pontos, e que lutam pelas duas vagas que dão acesso à fase regional centro da competição. Ainda na quinta-feira, o campo de Vanduze vai ser palco do jogo entre a União Desportiva Local e o Futebol Clube Pensão Delgado de Gondola, pontuável para a terceira jornada do certame. O secretário-geral da Associação Provincial de Futebol de Manica, Albertino Alberto, está satisfeito pelo desempenho das equipas na competição e apela aos dirigentes para aproveitarem a janela de transferência para reforçarem os plantéis.
6: Trata-se de janela de transferência. Janela de transferência dá privilégio de um clube contactar um jogador que já esteve a representar uma outra agremiação desportiva. Neste contexto, é importante que os dirigentes mantenham-se contactáveis, entrem em contato dirigente de um e de outro clube, no sentido de negociar a saída desse ou empréstimo, transferência deste mesmo atleta, porque muitas das vezes o que tem acontecido? Negociamos entre o dirigente e o atleta em alusão para evitarmos aquela situação de conseguir fazer a inscrição normal ao nível das associações, mas não conseguir transferir no sistema porque antes tu não entraste em contato nem entraste em negociação com o emblema no qual outrora o atleta esteve a apresentar.
0: O Teste África e a Academia de Futebol de Chimoio partilham a liderança do Campeonato Nacional de Futebol da 2ª Divisão, fase provincial de Manica, com 18 pontos cada, e a União Desportiva de Vanduze ocupa a última posição com 1 ponto. Vasco Augusto, em Chimoio.
2: No ar, o Jornal Desportivo do Canal Desportivo da Rádio Moçambique. Vamos agora falar do Campeonato Nacional de Futebol da 1ª Divisão, com a satisfação dos sócios de Ferroviário de Lixinga, muito a propósito da prestação da sua coletividade neste Campeonato Nacional. Mércio João.
7: Sócios do Clube Ferroviário de Lixinga encorajam a equipa a manter-se focada com vista a conquistar mais pontos no Moçambola em curso. A avaliar o desempenho da coletividade nas últimas duas jornadas, os sócios disseram que a equipa encontra-se num bom rumo, por aí que precisa acelerar o processo de jogo para ser imbatível. Em 5 jogos que realizou na presente edição do Moçambola, o Ferroviário de Lixinga somou 2 vitórias, igual número de empates, 1 derrota, 4 golos marcados, 2 sofridos, num cumulativo de 8 pontos e ocupa a 8ª posição do certame. Remover a derrota registada diante do Ferroviário de Nampula, estudar novos mecanismos de jogo, ajustar-se à velocidade da competição, continuam a ser as receitas dos sócios para que a equipa masculina do Ferroviário de Lixinga, presente no Moçambola, tenha mais êxitos.
8: Júlio Goiani. O balanço é positivo.
9: Sola Mitilange. Evolução está bem. Trabalhado, em casa joga bem.
10: Chamo-me Rosário Cássimo. Para a equipa está tudo bem. Não resta dúvidas. Sim, estamos felizes.
11: Chamo-me sua famosa. A equipa está a se comportar. Porque não fazemos Moçambola, não sabemos do que. Se Moçambola, desse ano é difícil.
7: E relativamente aos jogos das jornadas 8 e 9, em que a coletividade vai enfrentar o Costa do Sol e Machacana?
8: Não há outra a não ser previsão de ganhar um jogo.
10: Havemos de ganhar, sem sombra de dúvida. Em casa mandamos nós.
11: Pedir a Deus que a nossa equipa tem que andar bem, conforme está a se comportar a equipa. Eu estou a ver que essa equipa está a lutar muito.
7: Sócios do Clube Ferroviário de Lixinga falando após o encontro de concertação para a preparação da claque Uara-Uara para os jogos da 8ª e 9ª jornada do Moçambola, em que a coletividade vai enfrentar o Costa do Sol e Machacana.
2: E depois de amanhã, o Canal Esportivo da Rádio Moçambique celebra o seu 23º ano de existência na província de Zambézia. Estes 23 anos são avaliados pelo diretor da Juventude e Desportos, Abnero Tcharnenko.
12: O diretor provincial da Juventude, Emprego e Desporto na Zambésia considera que a expansão do canal desportivo RM Desporto às capitais provinciais e algumas cidades e vilas do país contribui para o acompanhamento da atualidade desportiva. José Lobo fez estes pronunciamentos a propósito dos 23 anos da criação do canal desportivo da Rádio Moçambique, que se assinala 25 deste junho. Segundo José Lobo, o RM Desporto proporciona informação pontual e em tempo real ao público, desde os centros urbanos até as zonas rurais. José Lobo destaca a evolução do canal com o profissionalismo.
13: Eu penso que cresceu bastante. Temos grandes profissionais que estão a trabalhar nesta área. Posso assim referenciar a partir de Maputo, mesmo nas províncias. Nós conseguimos ver a qualidade dos nossos jornalistas. Não falo porque estou aqui a falar com a RM, não.
14: Muito mas, obrigado em nome de todos.
13: Sim. Nós sentimos, de facto, houve muita mudança, muito crescimento. E estão de parabéns. E a título de exemplo, ouvimos o relato, mesmo o comentários desportivos. Eu penso que estão de parabéns. Dificuldades podem existir, porque onde há trabalho há dificuldade, onde há trabalho há erros, mas acreditamos nós que a nossa rádio, Rádio Desporto, evoluiu bastante a nível do país, concretamente para a província da Zambésia.
12: José Lobo, diretor provincial da Juventude e Desporto da Zambésia. O diretor provincial da Juventude e Desporto na Zambésia desafia o canal a promover mais espaços de debates com profissionais e especialistas com vista à reflexão sobre o estágio do desporto no país.
13: Os debates, eu penso que isso foi algo que marcou bastante como treinador. Então eu penso que é necessário ser um pouco mais agressivos neste aspecto, que já sentimos por várias vezes aqueles encontros lá na rádio e onde falávamos sobre o desporto no seu todo. Então eu penso que há toda a necessidade de a própria rádio ser um pouco mais agressiva nesse aspecto, porque estaremos mais uma vez a fazer a nossa reflexão do desporto a nível da província da Zambésia. Eu penso que isto é importante.
12: A expansão do RM Desporto na Zambésia ocorreu em 2022. Abner Tchernenko, Quilimane.
2: Antes do fecho, o Campeonato do Mundo, com os jogos marcados para a noite de hoje. Às 19 horas, Portugal joga diante do Uzbequistão para o Grupo K. Entretanto, para o Grupo L, duas partidas vão seguir-se. Às 22 horas de hoje, Inglaterra-Gana. Vitória do Gana pode selar o apuramento da seleção africana para a fase seguinte. Às 1 da madrugada de amanhã, teremos o Panamá Croácia. No Grupo K, para encerrar esta jornada número 2, às 4 horas da manhã de amanhã, Colômbia joga diante da República Democrática do Congo. Vencer a Colômbia pode significar dar um passo importante rumo à etapa seguinte deste Mundial por parte dos congoleses. Boa tarde.
15: O parabéns a você esta semana é para o RM Desporto, que faz 23 anos de existência. E para celebrar esta data, vamos ouvir diversos depoimentos a partir desta segunda-feira. Parabéns ao RM Desporto. Mais anos de vida.

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2: Cordiais saudações, amigo ouvinte. Está no ar o programa Educação Financeira, uma iniciativa do Banco de Moçambique. Este programa é transmitido todos os dias úteis, às 5h30, 14h25 e 18h25. Ao sábado, às 8h30, onde fazemos o resumo semanal. O programa é também difundido nas rádios Cidade de Maputo e Beira, RM Desporto e nos emissores provinciais em línguas nacionais. Caso tenha acesso à internet, pode encontrar-nos no endereço www.rm.co.mz. Esta semana estamos a falar sobre a Central de Registro de Crédito, uma base de dados das responsabilidades de crédito no Sistema Bancário Nacional. Vamos acompanhar a conversa entre a Maria e o João. Boa escuta!
4: Sim, sim, é o próprio. Dívida? Como assim?
5: Olá, João.
4: Olá, Maria.
5: Tudo bem?
4: Mais ou menos, e tu?
5: Mais ou menos? Como assim, João?
4: Oh, Maria, lembras-te do pedido de crédito de que te falei?
5: Sim, lembro-me, João. Por quê? Conseguiste?
4: Ainda não consegui, Maria. O banco está a avaliar o meu pedido de crédito. O meu gestor disse há pouco ao telefone que tenho uma dívida e devo consultar a Central de Registro de Crédito.
5: No Banco de Moçambique. Pois é, João. É possível que tenhas um crédito mal parado ou alguma outra situação não regularizada no sistema bancário.
4: Isso está a preocupar-me, Maria. Não me lembro dessa dívida e muito menos de não ter pago um crédito.
5: Relaxa, João.
4: Mas, Maria, como posso relaxar?
5: Tudo vai se resolver.
4: E se o meu pedido de crédito for recusado por essa razão?
5: Consulta a CRC no Banco de Moçambique para saber que tipo de situação não regularizada está registada em teu nome.
4: CRC, Maria? O que queres dizer com isso?
5: Sim, é a abreviatura para o nome Central de Registro de Crédito.
4: Percebi, Maria. Mas o que é a CRC mesmo?
5: A CRC, João, é uma base de dados criada e controlada pelo Banco de Moçambique, que contém toda a informação sobre as responsabilidades de crédito contraídas no sistema bancário.
2: A base de dados da CRC contém informação sobre todas as responsabilidades de crédito de pessoas singulares e coletivas. Cuide de si, cuide da sua saúde financeira. Ganhe, poupe e invista. E assim termina o programa de educação financeira. Se pretende solicitar informação ou fazer uma reclamação junto ao Banco de Moçambique, pode ligar para o número 21 35 47 29 todos os dias úteis, dentro das horas normais de expediente. Até amanhã! 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

são 15:31 e RM Desporto continua a trazer então as grandes emoções musicais e informativas sobre os principais eventos desportivos de âmbito nacional e internacional, para além da música, para animar então os seus grandes momentos. Estamos na tarde de quarta-feira, 24 de junho de 2026. Fazemos votos para que a emissão esteja a chegar em perfeitas condições ao seu receptor e que a mesma o encontre gozando de boa saúde, quer sob o ponto de vista físico, psicológico e espiritual. São votos do canal desportivo da Rádio Moçambique, que neste momento está a transmitir a partir da cidade de Maputo, chegando a todas as capitais provinciais, incluindo Mocuba, Praia do Bilene, Ponta Douro e ainda outros pontos do país e do mundo através da internet. Eu sou Carlos Matos. Estamos juntos até muito bem perto das 21 horas. Conforme já disse, você vai poder então acompanhar aqui as grandes emoções musicais e também desportivas. 15:33. Boa tarde, ótima escuta.

Eu não sei como é que se diz como você está aí na sua província. O certo é que vamos daqui a pouco à Tete para podermos ficar com uma conversa sobre os 23 anos de existência da Rádio dos Campeões. E é mesmo já a seguir que nós vamos ficar então com esta pequena entrevista aqui na rádio, onde correm todos os campeões. Votos de continuação de uma ótima escuta.

0: adeptos de futebol em tete defende a expansão do IRM Desporto e a divulgação por parte deste canal os talentos que têm estado a despontar em diferentes modalidades desportivas do país. Este é o posicionamento de Gideon Wilson, Lopes Zeferino e Micas Rodrigues, que diz que este é o canal que faz toda a diferença em termos da atualidade desportiva nacional e internacional. Dizem que o IRM Desporto orgulha primeiro os próprios profissionais que, com o seu saber, a entrega à procura da informação que é difundida de minuto a minuto e em tempo recorde, fazendo deste canal o orgulho dos moçambiquenos. Afirmaram ainda que, em todos os níveis, e segundo Gideon Wilson, Lopes Zeferino e Micas Rodrigues, agora fica o desafio de levar o sinal até a todas as localidades e, se possível, até os locais mais recônditos, onde residem talentos anónimos.
1: O que estamos a dizer? Que em vários distritos, em várias localidades, apesar de dificuldades, tem talentos lá. O que nós queremos é ir até a localidade, ir até o distrito à procura de novos talentos. É possível. O que está a acontecer em Moçambique? O jogador, quando é conhecido, quando torna federado, a idade já é avançada. Então, o que nós queremos? Queremos talento a partir de 16, 17, 18 anos para melhorar o nosso futebol, quer na seleção, quer nas competições provinciais. Por quê? Porque tem muitos talentos em Moçambique. E a RM pode fazer esse papel de divulgar novos talentos. Também a educação tem feito o seu máximo por causa dos jogos escolares. Mas é preciso estar lá para identificar aqueles jogadores que se notabilizam.
2: O RM Desporto tem que continuar na descoberta, quer dizer, ajudar o país na descoberta de talentos, de novos talentos.
1: Novos talentos. E esses talentos existem. Existem. O governo tem feito a sua parte e nós também podemos ajudar o nosso governo através desta pesquisa de novos talentos.
2: O IRM Desporto tem que ajudar a descobrir novos talentos.
1: Exatamente.
2: Mas e o próprio sinal, o que tem a dizer, a qualidade, o que tem a dizer do IRM Desporto?
1: Bom, eu penso que estão de parabéns. Eu sempre fiquei atento, por sinal também jogo futebol, jogo futsal e estou atento à Rádio Moçambique. Estão de parabéns. Há necessidade de aumentar, sim, o sinal até aos distritos para que a comunicação seja mais inclusiva, para que todos escutem a RM e parabenizar. Parabenizar.
2: A qualidade
1: é muito boa. E também queria parabenizar ao Manuel Cardoso, porque tem estado lá a nos dar a informação. Sempre a RM Desporto nos deixou informado e gostei.
2: A ideia do...
1: Está num bom caminho, estão de parabéns e nós vamos continuar a dar todo o apoio necessário.
3: Lopes Zeferino. Bom, falar do aniversário do RM Desporto, estamos a falar de um crescimento significativo, porque na verdade o RM Desporto é um canal moderno que está em Moçambique para divulgação do desporto em particular. Nós sabemos que o RM Desporto é um canal que surgiu nos princípios do ano 2000, por aí 2003, até então está num crescimento significativo, quer do seu sinal, como da evolução, da expansão jornalística, porque o RM Desporto está nas cidades capitais, está nos distritos, está nos postos administrativos, até que já está em algumas localidades. Nós, como amantes do desporto, como percebemos bastante que o RM Desporto está a fazer o seu trabalho de forma particular para expandir, publicitar o desporto na sua generalidade. Acredito que pode haver mais um desafio do RM Desporto filtrar mais até aos povoados, onde lá pode buscar trazer informações, até buscar também alguns talentos, porque se o jornalista do RM Desporto estiver naqueles locais, em jogos de camadas iniciais, há talentos que estão lá na base, que não são reconhecidas, que não estão descobertos, mas nós sabemos que é possível, através do RM Desporto, buscar esses talentos até ao nível mais alto, aos jogos provinciais, nosso campeonato Moçambola, até, quem sabe, chegar a alimentar a nossa seleção, os Mambas.
2: O que gostaria mais? O que é que faz com este canal desportivo?
3: Bom, sabemos dizer que sempre há desafios, alguma coisa pode estar a faltar. Faltar porque a nossa ambição, a ambição do RM Desporto é que evolua mais, faça mais. Nós sabemos que o RM Desporto está a fazer o seu melhor, mas que faça mais, mais melhor, para que Moçambique, o nosso desporto, esteja mais próximo a quem está nas zonas mais recônditas, a quem esteja, por exemplo, na sua viatura de viagem, mas ele está a acompanhar o desporto através do RM Desporto, porque nós temos este canal que era até nas nossas viaturas. Estamos de viagem, estamos a escutar relatos, comentários de desporto, que era a nível nacional, na central, até as províncias, busca-se as informações dia a dia, estamos a acompanhar o nosso desporto. É um sinal bom, está de parabéns o RM Desporto por essa expansão, por esse esforço. Os seus profissionais, que são grandes profissionais em divulgação na área de desporto, os relatos que acontecem nos recintos desportivos. Então, é um esforço grande que esta companhia, esta instituição,

0: amizades, cria expectativas, cria, dizer assim, economia para o nosso país, porque temos assistido nossos jogadores, nossos atletas de várias modalidades do desporto em Moçambique, estão a ir em países do exterior, em competições de grande nível, estão a trazer resultados. Então, estamos a dizer que o desporto não é só ver a bola rolar, não é só. O desporto também é economia, é o ganho de todo um país.
1: Estará a fazer a sua parte, apesar de tantas dificuldades, desafios, estará a fazer a sua parte do Herbe Desporto para este Moçambique e o mundo em geral?
0: Estamos a dizer, em outras palavras, que o RM Desporto é aquele canal que dá-nos um alento. Na verdade, estando com o desporto, certamente cria-nos um ser normal, um ser comum que todo um precisa, porque o RM Desporto, a tendência é de aglutinar, é de agrupar pessoas em recintos desportivos, é de acumular cidadãos em outros pontos na discussão do próprio desporto.
1: O RM Desporto também, em outras palavras, mobiliza.
0: Para dizer que o RM Desporto é mobilizador, é um canal mobilizador, como ia dizendo, aglutina pessoas, cria conversas, debates, o dia a dia, em canais próprios, em bastidores. O RM Desporto cria essa simpatia toda, essa aglutinação.
1: O RM Desporto está no bom caminho.
0: Num bom caminho e está de parabéns.
1: Micas Rodrigues Baulene, o que tem a dizer os 23 anos do Herme Desporto? Está num bom caminho? Como é? Quer mais qualidade?
2: Primeiro, dizer que o Herme Desporto está num bom caminho. É uma das um dos programas que mais gosto de escutar, porque nos permite perceber a evolução desportiva a nível
1: nacional e internacional.
2: E gostaria que fosse mais expansivo, porque o desporto está até na base, lá nas comunidades mais distantes, recônditas. Estão lá os novos talentos, que às vezes acabam por lá, porque não temos tido a oportunidade de chegar até a base e descobrir esses talentos. Então, gostaria que este programa fosse mais expansivo até a base e que apoie a descobrir os novos talentos para a seleção nacional.
1: Uhum. E o Irmão Desporto está num bom caminho?
2: Está num bom caminho, está num bom caminho. Uhum. Continue assim e nós damos toda a energia, toda a força para que continuem com muita energia e força que já têm e sejam mais expansivos e agressivos para trazer o desporto nacional e internacional às nossas comunidades.
1: E a última mensagem mesmo para os profissionais deste canal, o que dizer para eles e a direção em geral?
2: Primeiro dizer muita força, são de parabéns, em particular Manuel Cardoso, gosto muito de escutá-lo neste programa do RM Desporto e que continuem com esta energia e dedicação.
3: Está de parabéns o canal desportivo da Rádio Moçambique, o RM Desporto. É assim que os adeptos de futebol entet, nomeadamente Gideone Wilson, Lopes de Farino e Micas Rodrigues, reagindo aos 23 anos da existência deste canal desportivo, colocam como um dos principais desafios a contínua expansão deste canal a todas as localidades do país. O RM Desporto já está em todas as cidades do país e em algumas vilas e localidades, granjeando muita simpatia contagiante a todos os moçambicanos e além fronteiras. RM Desporto, Cidal TT, Manuel Cardoso.

O parabéns a você esta semana é para o RM Desporto, que faz 23 anos de existência. E para celebrar esta data, vamos ouvir diversos depoimentos a partir desta segunda-feira. Parabéns ao RM Desporto.

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2: 15 horas 53 minutos, depois de termos acompanhado uma breve conversa em Tete, arrumamos para Inhambane com Efraim Macitela na batuta. Vai então também trazer-nos aqui um pouco de conversa em torno dos 23 anos de existência da Rádio dos Campeões. Efraim Macitela, já a seguir.
3: Olá, muito boa tarde, Moçambique. Moçambique Desportivo ligado na sintonia que une a nação. Estamos a poucas horas de celebrar uma data histórica para o nosso país, os 51 anos da nossa independência nacional, mas as festividades no éter já começam aqui no canal desportivo da Rádio Moçambique, a única estação inteiramente dedicada a vibrar com as vossas emoções desportivas. Celebra também 23 anos de existência. Para projetar esta festa dupla, cruzamos as linhas da nossa emissão e estamos aqui na província de Inhambane. Conosco em direto está um homem que dispensa apresentações no panorama desportivo local, Lugero Cândido, influente gestor, agente desportivo e, acima de tudo, um ouvinte cuja fidelidade nos honra todos os dias. Nos últimos tempos, a vida impôs-lhe a condição da cegueira, mas os olhos do coração e a paixão pelo desporto continuam bem abertos, tendo no RM Desporto o seu maior auxílio e a sua janela para o mundo. Lugero Cândido, muito obrigado por atender ao RM Desporto. Muito boa tarde e parabéns por fazer parte desta família há 23 anos. Lugero Cândido, são 23 anos de um canal que acompanha o pulsar do desporto nacional e internacional. Como homem do desporto, gestor em Inhambane, ouvinte assíduo, ouvinte inseparável, com voz ativa nas nossas emissões, fale-nos da sua experiência, do seu primeiro contacto com o RM Desporto.
4: Obrigado. Primeiro, começar por parabenizar, portanto, este nosso grande canal desportivo do RM Desporto, o melhor canal do mundo. Em segundo lugar, dizer que a minha relação, portanto, com o canal desportivo do RM Desporto começa quando eu estava a residir na cidade da Beira. Portanto, esses foram os primeiros contactos com o canal do RM Desporto. Eu acabava de sair da província de Gaza, de Xai-Xai, para desempenhar outras atividades desportivas na província de Sofala, concretamente a viver na cidade da Beira. É aqui onde começa a minha ligação com este grande canal desportivo.
3: Sendo um ouvinte inseparável, consegue estimar quantas horas do seu dia são passadas, sintonizadas no nosso canal?
4: Bem, eu penso que também devido à minha atual condição de pessoa com deficiência visual, já não vejo televisão, portanto, tenho o receptor por cima na minha mesinha de cabeceira lá no meu quarto, 24 sobre 24. Portanto, alternando algumas vezes o canal desportivo à emissão nacional, portanto, da Rádio Moçambique. Portanto, tenho estado praticamente muito tempo ligado a, ao canal, portanto, dos campeões, o RM Desporto.
3: Digamos que a tua vida está ligada ao RM Desporto.
4: A minha vida nos últimos tempos está ligada, portanto, incondicionalmente ao RM Desporto.
3: E nestas mais de duas décadas, qual foi o momento ou a transmissão desportiva que mais o marcou e o que ouviu através deste canal desportivo, nessa transmissão, sei que existe, que lhe marcou?
4: Um dos grandes momentos que me marcaram, portanto, nestes anos todos, foram, portanto, os Jogos Africanos, 2011,
3: exato,
4: realizado na capital do país, em Maputo. E a seguir, portanto, o momento atual da viragem, portanto, da nossa Seleção Nacional de Futebol de Moçambique, os Mambas. Portanto, penso que os moçambicanos nunca antes tinham vivido momentos de glória, momentos eletrizantes, momentos contagiantes que nos têm proporcionado os nossos jogadores, portanto, dos Mambas e agora recentemente os continuadores da revolução, os nossos pequenos Mambinhas sub-17.
3: O que é que ouviu nessas transmissões que acabou sendo marcante? Como a mensagem chega, é transmitida, a descrição.
4: A descrição, fundamentalmente, portanto, dos nossos jornalistas, jornalistas desportivos, dos nossos comentadores. Acredito que desde que nasceu este canal, portanto, do RM Desporto, a cada dia que passava, os nossos jornalistas, nossos repórteres desportivos, nossos comentadores foram crescendo igualmente com o próprio canal. Portanto, são informações, os relatos desportivos, os comentários que nos chegavam, portanto, é qualquer coisa como extraordinário. Falo, por exemplo, dos Jogos Africanos de 2011, a nossa Seleção Nacional de Basquetebol. Portanto, aqueles momentos grandes porque passou que, infelizmente, quase ao apagar-nos luzes. Portanto, como se diz na gíria, morremos na praia. Devíamos ter sido em basquetebol os campeões africanos. Então, foram momentos, para mim, inesquecíveis. Vividos através do RM Desporto. Aqueles grandes momentos daquele menino que acompanhei a sua trajetória, o seu crescimento, chamado Silvio Letella, que era o capitão da Seleção Nacional de Basquetebol. Portanto, são momentos inesquecíveis e tantos outros no futebol. Temos a minha outra grande paixão, que é o atletismo. Portanto, através do canal RM Desporto, não só acompanhava o que se passava, mas também era um importante instrumento de informação, de educação e de comunicação. Portanto, eu me inspirava em algumas reportagens, algumas coisas que passavam no canal RM Desporto para realizar as minhas atividades. Foi com o RM Desporto que tive uma grande contribuição, uma grande ajuda para produzir uma tricampeã nacional dos 1.500 metros femininos em atletismo, a novidade de Balói. Foi através do canal de RM Desporto que cimentei, portanto, a minha ligação com o falecido Stélio Craveirinha, portanto, que tivemos uma parceria para pesquisa de talentos no atletismo feminino. Portanto, são momentos inesquecíveis proporcionados por este importante canal, o RM.
3: O rádio tem a magia de criar imagens na mente dos ouvintes. Quem são as vozes do canal desportivo da Rádio Moçambique que marcaram a sua vida ao longo destes 23 anos?
4: Se calhar cometer a geneira de esquecer alguns, mas deixe-me citar o meu grande amigo Castro Jorge, José Durbeck, o grande amigo com quem privamos várias vezes e trabalhamos no desporto infanto-juvenil na cidade da Beira, o Fernando Dias. Portanto, um abraço ao Fernando Dias e dizer que estamos juntos e eu continuo a acompanhar aquelas grandes intervenções dele a partir do CIFEV. Outros como, por exemplo, o decano do jornalismo desportivo, o nosso conterrâneo aqui da província de Inhambane. Estou-me a referir ao grande Anuar Moussagi. São alguns dos quais... E temos as vozes femininas, essas grandes vozes que nos têm proporcionado momentos inesquecíveis. A Ana Tércia Tomás e a Jaimita Madraia. E queria aproveitar, portanto, este espaço para apelar, portanto, aos nossos dirigentes da Rádio Moçambique em geral e do canal RM Desporto em particular, para apostarem nas vozes femininas. Eu gostaria de, num futuro muito breve, ver comentadoras e relatadoras, mulheres a fazer um relato do futebol, dos mambas, uma mulher a fazer um relato do basquetebol, ali na Catedral do Basquetebol, o pavilhão do Machaquene. Portanto, deixo aqui este grande desafio para este nosso importante canal de ouvir num futuro muito breve vozes femininas a cobrirem o nosso desporto ao nível nacional.
3: Exato. E como é que o canal desportivo passou a fazer parte da sua rotina diária e se calhar também da família? É assim, é uma tradição lá em casa ouvir rádio?
4: Felizmente, ouvir rádio é uma tradição, portanto, desde que eu nasci. Ainda na antiga cidade de Lourenço Marques, em 1961, o meu pai sempre nos habituou a ter o rádio ao lado para escutar os relatos do grande futebol português no tempo. Foi onde aprendi a saber que existe um Eusébio, um Mário Coluna, um Matateu, um Vicente Lucas e tantas outras estrelas, portanto, do futebol português. Portanto, foi através de rádio. Portanto, isto está em casa. Rádio é qualquer coisa que nascemos com ela. E mesmo quando passamos aqui para Inhambane, rádio foi um instrumento sempre de informação, de educação e de comunicação na família.
3: Sente que era oportuna a criação de um canal especializado só e só ao desporto em Moçambique?
4: Oportuna. E já estávamos muito atrasados. Devia ter vindo o canal muito antes, porque fizeram-se maravilhas neste desporto. Portanto, desde os primeiros anos da independência, eu imagino o RM Desporto a descrever o primeiro jogo da primeira seleção nacional de Moçambique independente. Moçambique, Tanzânia e tantos outros jogos que nós tivemos. Eu imagino o canal RM Desporto com os nossos atuais jornalistas desportivos e comentadores a descreverem aqueles momentos, né, da primeira vez que os Mambas foram a um campeonato africano em 1986, onde tínhamos os três irmãos Condes e tantas outras grandes estrelas deste belo Moçambique. Portanto, eu penso que era oportuno, sim, apenas tardou, que devia ter aparecido antes, mas disse antes tarde que nunca.
3: Pois é, vale tarde que nunca. Como agente desportivo de grande influência aqui em Inhambane, como avalia o papel do canal na promoção e massificação do desporto na nossa província?
4: Aqui ao nível da nossa província de Inhambane, em particular, eu penso que os nossos jovens jornalistas têm feito o que está ao seu alcance para nos trazer tudo o que se faz no que tange ao desporto e à cultura a nível da nossa província de Inhambane. Mas penso que ainda há pouco. Temos grandes desafios. Agora, não sei se é pela exiguidade de jornalistas ligados ao desporto, que sejam desportivos, ou se é porque ao nível da emissão central nos dá um pouco espaço de antena. Eu sinto que ainda se fala muito pouco de Inhambane sobre desporto em relação às outras províncias. Eu gostaria que tivéssemos maior espaço de antena, mas também que os nossos jornalistas desportivos ao nível da província se desdobrassem para trazer mais informação sobre o desporto. Por exemplo, tivemos recentemente o Campeonato Nacional de Boxe em Maputo. Inhambane esteve representado no Campeonato Nacional de Boxe, mas ao nível do nosso emissor provincial aqui em Inhambane, dos nossos repórteres desportivos, pouco, quase que nada, não se falou. Como disse, eu estou com o receptor 24 sobre 24 na mesinha de cabeceira. Não ouvi uma única vez falar-se do boxe, mas estivemos lá bem representados. A minha cidade da Maxixe em particular, tive dois, porque eu estou ligado ao boxe. Eu sou um entusiasta do boxe já de longa data, há muitos anos. E tenho aqui miúdos na minha associação, a Baliza, que praticam boxe. Levei pela primeira vez ao Campeonato Nacional de Boxe em Maputo 3 atletas, um dos quais se sagrou vice-campeão nacional nos 57 quilos. Portanto, temos medalha de prata aqui na Maxixe. Infelizmente, ao nível da nossa rádio Inhambane, não se falou do boxe. O ano passado fomos a Zambésia e um atleta do lado da cidade de Inhambane também ficou em segundo lugar, foi vice-campeão, creio que nos 60 quilos, em Quilimane. Não se falou do boxe. Portanto, eu penso que há aqui grandes desafios para a nossa comunicação desportiva na nossa província de Inhambane, para trazer mais sobre a vida desportiva. E eu penso que quando trazemos muita informação sobre o desporto, é um incentivo, estimula os jovens, os nossos adolescentes, a praticarem mais o desporto. Quero parabenizar e elogiar, portanto, a redação do nosso canal desportivo ao nível da província de Inhambane pelo importante marketing que estão a fazer sobre o nosso Festival Nacional dos Jogos Escolares. Portanto, acho que devia continuar a fazer-se mais. Eu acredito que o país todo, quando se fala de desporto escolar, fala-se de Inhambane 2026. E é de louvar, portanto, este esforço que está sendo feito pela comunicação desportiva ao nível da nossa província de Inhambane.
3: Eu já disse que é preciso que se faça um pouco mais. De que maneira?
4: A cobertura, eu penso que é minimamente satisfatória, tirando alguns soluços que temos tido. Por exemplo, ontem, hoje, estamos sem sinal do RM Desporto. Em pleno campeonato do mundo. Não imagino quanta falta não faz às centenas de desportistas da nossa província de Inhambane que confiam neste canal desportivo para acompanhar o campeonato do mundo, principalmente para pessoas com deficiência visual, como eu. Portanto, faz-nos muita falta. Portanto, eu acredito que há um esforço por parte da nossa direção a nível da província de Inhambane. O nosso delegado, o grande Matias Vilanculos, tem estado a fazer tudo para melhorar, portanto, a prestação, para nos trazer mais informação deste canal desportivo, muitas modalidades, algumas que são praticadas ainda a passo de camaleão, mas que penso com a ajuda da Rádio Moçambique, particularmente do canal RM Desporto, podiam ganhar outra dinâmica. Estou a falar, por exemplo, do hockey em patins. Estou ligado também ao hockey em patins. Eu sou membro fundador aqui da Associação do Hockey em Patins da província de Inhambane. Então, se tivéssemos o canal do RM Desporto a fazer um acompanhamento, acredito que seria um grande incentivo e estimulava estes miúdos que estão ávidos, ainda poucos, mas iríamos rapidamente massificar a modalidade ao nível da província.
3: Exato. O canal
5: desportivo, o nosso RM Desporto, continua a ser o único em Moçambique exclusivamente dedicado à produção e transmissão de conteúdo desportivo. Que valor acrescentado traz esta exclusividade ao panorama mediático nacional?
6: Eu penso que, acima de tudo, este canal une os moçambicanos. Portanto, é um veículo importantíssimo de unidade nacional. Este é o primeiro aspecto que me salta agora à vista. A unidade nacional está aqui patente, é cimentada através desse nosso canal, portanto, do RM Desporto. Eu sou testemunha disso. Hoje tenho amigos espalhados por este belo Moçambique que comunico, interajo com ele através do canal do RM Desporto. Amigos que fisicamente não os conheço, nunca estivemos juntos, mas comunicamos. Tenho hoje a felicidade de ter um amigo em Moatize, o Saidono Júnior. Tenho o Cota Macuaco em Lixinga. Tenho o Júlio Foguete em Cabo Delgado. E tantos outros amigos espalhados por este nosso belo país.
5: Muito bem, estamos a falar de 23 anos da criação do canal desportivo da Rádio Moçambique, RM Desporto. Sendo um ouvinte assíduo, inseparável das missões deste canal, como é que Ludgero Cândido define a evolução da qualidade técnica e jornalística do canal desde a sua criação, tal como dissemos, já há 23 anos até aos dias de hoje?
6: Se eu tiver que avaliar, resgatando a minha profissão de professor, portanto, eu daria nota 15, daria nota 15, portanto, de 0 a 20, daria ao nosso canal nota 15, e como forma de desafiá-lo a lutar ainda mais por dias melhores. Mas é incomparável, a nível do nosso país, este canal é number one.
5: Além de ouvinte, Ludgero Cândido é uma das nossas fontes mais acessíveis e disponíveis, tal como disse no início. Como é para si esta experiência de passar de simples ouvinte a uma voz ativa nas nossas emissões?
6: É qualquer coisa inexplicável. Neste momento não consigo descrever o que me vai na alma, o quão me sinto realizado por estar ligado ao país, ao mundo, aos amigos, aos moçambicanos, através deste canal RM Desporto.
5: Pois é, o rigor, a prontidão são marcas da nossa rádio. Como é que o Ludgero Cândido avalia a seriedade com que o canal desportivo trata a informação que partilha conosco?
6: Infelizmente, hoje, por causa dessa febre das redes sociais, muitas vezes somos fustigados, passo o termo, por informações que muitas vezes não correspondem à verdade. Mas o nosso canal desportivo, o RM Desporto, sempre procura ir atrás da verdade. E só traz a informação à superfície quando tem a certeza de que esta notícia é verídica. Portanto, esta é a grande diferença entre este nosso canal desportivo e outros canais, outras rádios instaladas aqui por este Moçambique.
5: Dissemos no início que Ludgero Cândido, além de ouvinte assíduo e inseparável do canal desportivo, é também uma personalidade influente, é gestor desportivo, é agente desportivo de maior influência, como disse, em Inhambane. Eu sinto que o RM Desporto tem sido um parceiro estratégico para os projetos desportivos que Ludgero lidera ou apoia na Maxixe e na província de Inhambane?
6: Seguramente que este canal é um indiscutível e importantíssimo parceiro
7: para as atividades que eu e o meu grupo temos realizado na província de Inhambane. Muitas coisas que temos feito ao nível da nossa província não teriam sido divulgadas, não teriam sido mediatizadas sem o canal desportivo RM Desporto. Portanto, é um parceiro inseparável para mim e para os meus colaboradores.
5: O mundo do desporto e do jornalismo mudou muito em 23 anos. Na sua opinião, quais são os maiores desafios que o canal desportivo enfrenta para os próximos anos?
7: Seria, portanto, alargar o leque de profissionais, de jornalistas desportivos, comentadores desportivos, sem descurar esse aspecto que anteriormente falei, a parte feminina. Portanto, eu gostaria de ter no nosso canal RM Desporto mais mulheres a cobrirem os nossos eventos desportivos, a comentar os nossos eventos desportivos. Portanto, este é o grande desafio que, para mim, coloco para o nosso canal RM Desporto.
5: E se pudesse sugerir um novo programa, o formato para a grelha do canal desportivo, o que te gostaria de ouvir que ainda não é transmitido, na sua opinião, no canal desportivo? E olhando também a sua condição e de muitos.
7: Que eu queria deixar um apelo, portanto, à direção do canal RM Desporto. Alcançamos, é uma conquista, é uma vitória. Pelo menos já temos 30 minutos de 15 em 15 dias o desporto adaptado. Mas considero ainda muito pouco. Gostaria que se pudesse alargar mais a cobertura do desporto para a pessoa com deficiência, tentando alcançar a inclusão. Porque há muita gente ainda que despreza, que discrimina a pessoa com deficiência. Recentemente realizamos o Festival Provincial dos Jogos Escolares, portanto, na preparação para o Festival Nacional. Infelizmente, o desporto adaptado à pessoa com deficiência não fez parte, portanto, do Festival Provincial. Agora, há 2 meses do Festival Nacional, é que os dirigentes, as pessoas que estão em frente do Festival Nacional, é que estão a correr contra o relógio a ver se encontram atletas para integrá-los no Festival Nacional. É urgente corrigirmos isso e penso que o canal desportivo do RM Desporto seria uma importante alavanca que nos ajudaria a crescer no que tange ao desporto adaptado. Indo, portanto, a outras áreas, o que eu gostaria de ouvir, acho que devia-se crescer um pouco mais, trazer mais programas sobre, por exemplo, antigos desportistas, antigas glórias. Há muitas histórias que deviam ser contadas, muitas figuras do desporto que deviam nos trazer, que nos contar a história deste Moçambique, desde a era colonial até os dias que correm.
5: Mas tem figuras do desporto?
7: Para além de, temos figuras do desporto, temos histórias de um clube, mas eu gostaria que tivéssemos qualquer coisa mais.
5: Um pouco mais,
7: por exemplo, particularmente aqui na nossa província de Inhambane. Devíamos ter, se calhar, um desporto onde tivéssemos pessoal aqui nosso, local, da nossa província de Inhambane. Falar das histórias de Inhambane, dos assuntos de desporto da província de Inhambane, onde pudessem ser convidadas algumas figuras do desporto que pudessem trazer muita informação. E já quero aproveitar este canal do RM Desporto para parabenizar o extinto, penso extinto, acho que não, portanto está parado sem atividades, mas ainda existe, o Clube de Zavala. Portanto, 50 anos estamos a completar agora, em 2026, 50 anos que se realizou o primeiro campeonato profissional de futebol de Moçambique Independente. E o primeiro campeão profissional de Inhambane foi o clube de Zavala, o grande clube, com jogadores como Ito, Zacarias Chawale, Chahamelane e tantos outros.
5: Estamos um grande.
7: Que eu tenho conhecimento,
5: há fontes lá para contar
7: ainda
5: essa
7: estão
5: história.
7: Vivos, pelo menos cerca de 5 ou 6 jogadores. E eu já apresentei uma sugestão ao governo provincial, estamos a trabalhar nesse assunto com o diretor, com o novo diretor provincial da Juventude, de Emprego e Desporto. Estamos a trabalhar para ver se conseguimos mobilizar apoios para que estes 5 que ainda estão vivos sejam homenageados ainda vivos. Estes 5 e que nos possam trazer, resgatar, contar aos mais novos essa história de conquistar pela primeira vez num país recém-nascido, num Moçambique Independente, campeonato
5: aqui.
7: Provincial de futebol. É uma história que deve ser contada. Nesse ano de 1986, o meu histórico grupo desportivo Nova Aliança, que ressurgia também, pela primeira vez participava num campeonato provincial de futebol deste Inhambane de Moçambique Independente, participou também pela primeira vez neste campeonato provincial. Por incrível que pareça, neste primeiro ano, o grupo desportivo Nova Aliança foi irradiado do campeonato provincial de futebol.
5: Bom,
7: não chegou ao fim.
5: São histórias
7: que o canal
5: ouvir,
7: do RM Desporto podia
5: ouvindo.
7: Nos trazer.
5: Sim, vamos seguir esta história para contarmos aqui neste canal que hoje celebra 23 anos. Celebramos 23 anos, mas a caminhada continua. Onde é que Lugero Cândido gostaria de ver o canal desportivo quando celebrarmos as bodas de prata?
7: Quando celebrarmos as bodas de prata, eu gostaria de ver o nosso canal RM Desporto a cobrir todos os cantos, mas todos os cantos deste belo Moçambique, sem sobressaltos, sem soluços, como infelizmente ainda continua a acontecer hoje em algumas províncias.
5: Exato. E para fecharmos, o que significa, em uma só palavra, o canal desportivo da Rádio Moçambique para o cidadão e agente desportivo Lugero Cândido?
7: Ai, RM Desporto, vida!
5: Que mensagem tu des a toda a equipa de profissionais, jornalistas, técnicos, realizadores que diariamente coloca este canal no ar?
7: Parabenizar algumas figuras desse nosso canal por terem acompanhado o RM Desporto até a reforma. Estou a falar do meu antigo colega de escola e colegas de futebol, o Domingos de Sousa. Dominguinho para nós. O António 15, António Jamal, embora esteja ainda em exercício, mas já está aposentado. O nosso grande, o mentor deste grande canal, José Dubeque, o meu grande amigo, o nosso conterrâneo aqui do Morrombene, recentemente reformado também, Eliseu Muzinho. Portanto, sei que recentemente também passou a reforma. Portanto, vai uma grande palavra de apreço por tudo o que fizeram ao longo destes anos pela Rádio Moçambique e, em particular, pelo RM Desporto. E aos que continuam com o barco, que sigam em frente, que sigam o exemplo dos que agora se aposentaram e continuem a fazer crescer este nosso grande canal desportivo, o melhor do mundo, o nosso RM Desporto.
5: Pronto, muito obrigado, Lugero Cândido. Obrigado pelo seu contributo ao desporto em Inhambane e, sobretudo, pela sua resiliência e por nos lembrar todos os dias a responsabilidade que carregamos quando abrimos o microfone. Um grande abraço para si e continuação de boas festas, a festa da Independência Nacional e também da criação do RM Desporto. Ouvinte, estivemos aqui em direto com Lugero Cândido, uma voz
3: de referência na gestão desportiva em Inhambane e um ouvinte inseparável do canal desportivo que amanhã, 25 de junho, comemora 23 anos de história, 23 anos de golos, emoções e cidadania. Meu nome é Efraime Macitela, conduzi esta entrevista aqui no canal desportivo da Rádio Moçambique. Fique conosco porque o desporto moçambicano joga-se sempre aqui na rádio onde correm todos os campeões. Muito boa tarde.
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8: 16 horas 35 minutos. Continuamos nesta tarde de quarta-feira, 24 de junho de 2026. Queremos, desta forma, renovar os votos de uma ponta final da tarde tranquila, mas, acima de tudo, que seja na companhia da Rádio dos Campeões. Seguimos com música, depois de termos ficado com espaços de conversa a partir da cidade de Tete e também de Inhambane. Sendo que às 19 horas e 30 minutos teremos mais um espaço de conversa a partir da província de Manica. Mas atenção que pelo meio temos blocos noticiosos e o espaço alargado de informação, ou seja, o Jornal da Noite, a acontecer às 19 horas e 1 minuto em simultâneo com a Antena Nacional. Continue connosco, continue com a número 1 desportiva em Moçambique, que parte agora para a música. A música que, de certa forma, alimenta outra parte da nossa vida. E queremos fazer votos para que esta música o encontre também bem disposto e sempre ligadinho, então, à rádio onde correm todos os campeões. Seguimos então com este trabalho, Jovem da Aparência, para ouvir já a seguir na Rádio de Todos.

0: São 17 horas, gente, toda a República de Moçambique. Avançamos para as notícias desta hora com o jornalista Carlos Calisto.
1: Boa tarde. A oitava jornada do Moçambola 2026 arranca amanhã no campo Valdemar Fernandes Oliveira, quando forem 14 horas e 45 minutos, com desafio entre a Associação Desportiva de Vilanculo e o Ferroviário de Maputo. Separados por um ponto, os hidrocarbonetos com 6 pontos na décima posição, ao passo que os locomotivas da capital do país estão em nono lugar, com 7 pontos. A jornada prossegue na sexta-feira com os seguintes jogos, agendados para as 14 horas e 45 minutos, Ferroviário da Beira, Ferroviário Nampula, no Caldeirão de Chiveve, União Desportiva de Songo, Baía de Pemba, no campo da HCB, e Ferroviário de Lixinga, Costa do Sol, no campo municipal 1º de Maio. No sábado, a Liga Desportiva de Sofala recebe o Ferroviário na Cala, às 14 horas e 45 minutos, no campo do Ferroviário da Beira. No fecho da ronda, no domingo, à mesma hora, o Xangal de Tete defronta a Associação Desportiva de Pemba, no campo 25 de Setembro, em Tete. Arranca amanhã a disputa da 10ª jornada do Campeonato Nacional de Futebol da 2ª Divisão, com a marcação dos seguintes jogos a nível da capital do país. No campo de Costa do Sol, número 1, Nação da Futebol Clube Machakene, quando forem 3 horas. Vulcano Costa do Sol, no campo do Costa do Sol, número 1, quando forem 15 horas. Estrela Vermelha de Maputo, Associação Black Bull de Maputo B, no campo dos Alaranjados, no bairro de Zintava, quando forem 15 horas. Mafil, Liga Desportiva de Maputo, no campo da Liga Desportiva, ou seja, no campo do Mafil. Este jogo está agendado para sábado. Ainda no sábado, no campo de Costa do Sol, número 1, o Desportivo de Maputo defronta o Ferroviário de Maputo B. No fecho da ronda, o 1º de Maio joga diante do Machete de Maputo, no campo dos Tricolores, na Baixa da capital do país. O Machete de Maputo lidera isolado a prova com 25 pontos. A campanha eleitoral para a renovação dos órgãos sociais na Federação Moçambicana de Atletismo no quadriênio 2026-2030 encerra hoje às 0 horas. Durante uma semana e dois dias, os três candidatos que aspiram ao cadeirão máximo do órgão reitor do atletismo nacional esmeram-se na caça ao voto pelo país. A campanha foi aberta no dia 15 de junho corrente, sendo que o ato eleitoral terá lugar na próxima sexta-feira, com a publicação dos resultados logo após o pleito. Nas linhas de força que dominam a sua campanha eleitoral, Paulo Sinia, que encabeça a lista A, disse que aposta no apoio às associações provinciais, desenvolvimento do atletismo, infraestruturas modernas, transparência e boa governança.
2: Tem 5 pilares muito importantes, que é o próprio aprimoramento do capital humano. Nós temos que profissionalizar a própria federação para que sempre que um elenco saia possa haver uma memória física e criar condições para essas pessoas todas. Condições salariais, tudo que é necessário para um funcionário. Para que os elencos possam passar, mas esteja sempre alguém ali que é o funcionário, dito funcionário da própria federação. 2. Uma independência econômica. Conforme como disse, eu tenho parceiros que simplesmente, se nós formos a ganhar, logo de imediato, há um budget que nós teremos para viabilizar essa questão que disse, apoio às associações, para arrancarmos todos juntos. E o terceiro, ver a situação das infraestruturas, conforme como disse, que eu entrei em contato com alguns e diz, ver o terreno e começar a pensar como erguer a sede da federação, onde que os homens do atletismo possam passear a sua classe. Sobretudo, unir a família do atletismo. A família do atletismo não está unida. Ela precisa estar unida para que possam trilhar. Sem que haja união, nada pode fazer. Depois, os contactos que eu tenho tido com os órgãos a nível da região, no continente, vai facilitar muito no sentido de haver um intercâmbio internacional. Temos províncias como Sofala, Manica, Tete, podem participar dos campeonatos nacionais do Zimbábue. Temos a província de Cabo Delgado, pode participar no campeonato nacional da Tanzânia. Temos Niassa, Nampula, podem participar no campeonato do Malawi. Isso tudo para fazer com que o atleta, pelo menos ao ano, tenha 30 a 40 competições nos pés. Isso que é recomendável para um determinado atleta.
1: Presidente cessante que concorre à sua própria sucessão à presidência da Federação Moçambicana de Atletismo pela lista B, Kamal Badru, faz um balanço positivo do seu programa Atletismo para Todos, que pretende transformar a modalidade no país com foco na excelência.
3: O balanço foi positivo, conseguimos estar com as províncias, fomos deslocar-nos às províncias, falar com o eleitorado, com os clubes, com os associados, com os núcleos provinciais e distritais, para transmitir o nosso projeto. Acatamos algumas sugestões, houve um debate muito construtivo em vários locais onde nós estávamos e um dos aspectos positivos foi sanar alguns erros que se decorreu no mandato passado, que havia má percepção, não se entendia, mas com o diálogo conseguiu-se perceber. Percebemos a outra parte e eles também perceberam a nossa parte. O manifesto foi recebido com agrado, com muita satisfação, com alegria, e houve alguns acréscimos, mas novidades que os associados concordaram. As linhas fortes é consolidar o presente e construir o futuro. Nós estamos com previsão de o centro dado do rendimento, caso de desempenho, alastrar também para a zona norte e centro, criar algumas bases para a zona norte e centro, criar mais centro dado do rendimento, descentralizar.
1: Já o candidato da lista C, Gilberto Gomes, reiterou a ideia de resgatar o atletismo caso vença as eleições.
4: Nós queremos, neste momento, resgatarmos a nossa federação e o nosso atletismo, porque nós temos grandes desafios que advêm de muitas paragens, de muitos momentos, não dos melhores. Então achamos que com este projeto, abraço com todo o coração, com toda a força e todo o afinco, para que possamos devolver esta modalidade nos seus bons momentos, para podermos ter aquelas estrelas que nós merecemos, os talentos que nós temos para poderem desenvolver aquilo que são as suas habilidades. E nós estamos aqui para podermos juntos construirmos este novo rumo, uma nova pista para o futuro, que é o nosso slogan, que significa reconstruir tudo aquilo que estava destruído e termos, de facto, condições de poder melhor competir.
1: A campanha eleitoral para o pleito, as eleições, portanto, para a Federação Mexicana de Atletismo, que terá lugar na sexta-feira, para o quadriênio 2026-2030, termina quando forem 0 horas. Boa tarde.
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5: Às 17h14, esta continua a ser a presença amiga do canal desportivo da Rádio Moçambique, a transmitir a partir da cidade de Maputo, chegando a todas as capitais provinciais, incluindo Mocuba, Praia do Bilene, Ponta do Ouro e ainda outros pontos do país e do mundo, através da internet. Já a seguir vamos poder ficar com o programa do Instituto Nacional de Segurança Social, edição para o dia de hoje, 24 de junho de 2026. Hoje teremos como tema sanções aos trabalhadores por falta de cumprimento das obrigações relativas à segurança social. Para ouvir, já a seguir.
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0: Ora viva, bem-vindo ao programa O Meu Direito à Segurança Social, um programa do Instituto Nacional de Segurança Social em parceria com a Rádio Moçambique. A voz de quem vos fala é da Rosa Freitas, a sonorização é de Estevão Mucavel e a produção é de Idrissi Mujeide. Sanções aos trabalhadores por falta de cumprimento de obrigações relativas à segurança social é o tema do presente programa. Lúcia Sitoy é técnica de segurança social. Bem-vinda à Rádio Moçambique. Lúcia Sitoy, vamos às sanções. Quais são as sanções aplicadas aos trabalhadores em caso de infração?
1: Muito obrigada, Rosa. Em caso de infrações, são aplicados aos beneficiários ou trabalhadores a suspensão de seus direitos de 3 a 6 meses. Significa que lhe é retirado o direito de receber as prestações ou benefícios no período de 3 a 6 meses. Nas infrações seguintes, falta de entrega pelo beneficiário dos dados para atualização e alteração de documentos exigidos para sua inscrição. Tentativa de iludir ou enganar o sistema por parte dos beneficiários ou trabalhadores por atos ou omissões com o fim de obter prestações indevidas ou pagas ilegalmente, ou de se subtraírem ao cumprimento das suas obrigações.
0: E tem a questão das punições com penas de suspensão dos direitos que variam de 6 a 12 meses.
1: Sim. São puníveis com penas de retirada de seus direitos de 6 a 12 meses na prática das seguintes infrações: prestação de falsas declarações pelo trabalhador com a finalidade de obter ilicitamente vantagens para si ou para terceiros; enganar o sistema de segurança social quando prestam falsas declarações. Mas também são puníveis com pena de suspensão, que é a retirada dos seus direitos de 6 a 18 meses, sem impedimento de que o processo avance para os níveis judiciais.
0: E há casos em que devem ser feitas restituições.
1: Sim. Aqueles que enganam o sistema devem devolver os valores das prestações ou benefícios pagos quando não deviam, podendo-se efetuar as deduções ou corte nas prestações seguintes.
0: Lúcia Sitoy, foi um prazer tê-la nos nossos estúdios. O ouvinte é convidado a aceder às plataformas digitais do INSS, tais como o portal, o Facebook, o Instagram, assim como o canal do WhatsApp para ter mais informações sobre o Sistema de Segurança Social. Saudações.
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3: Para trás fica o programa do Instituto Nacional de Segurança Social. Já a seguir voltamos à música. Chamamos Leonardo Dembo com Mutadze Ngaragarwe.
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17 horas 34 minutos, Jerem Desporto, sempre de uma forma bem diferente para ser mais assertivo. Jerem Desporto nunca tem as mesmas coisas para si, são sempre coisas surpreendentes, músicas surpreendentes, mesmo nesta dinâmica que nós marcamos presença no seu receptor todos os dias, o que vale dizer 7 dias por semana, trazendo então as grandes novidades sobre os principais movimentos desportivos de âmbito nacional e internacional. Caro ouvinte, um forte abraço para si que está ligado então à rádio onde correm todos os campeões, para o meu grande amigo André Rafael Pequenino na Baía de Pemba. Como é que vão as coisas aí no Cariacó? Um abraço também aí para Muxara, para os nossos grandes amigos que estão também a acompanhar a emissão a partir do Paquitiquete, aí também no Natite. Estamos ligados através dos 89.2 MHz em FM, para o meu grande amigo Jonas Chacomboza, no bairro Nhamarronha, na cidade de Chimoio. Um abraço também aí para o bairro Gino Machel, Centro Hípico, Trangapasso. Um forte abraço através dos 88.5 MHz em FM. Para si também que está a acompanhar a missão aqui na cidade de Maputo, Alto Maié. Um abraço aí para Cota Rafik, no bairro Central, para Ivo Mucavel, na Santa Isabel, bairro Mali, mais conhecido por Santa Isabel. Um abraço também para o meu grande amigo Lugero Cândido, na Machixe, ele que está sempre ligado através dos 98.1 MHz em FM. Juntamos também a audiência de quem está a acompanhar a transmissão do canal desportivo da Rádio Moçambique na Ponta do Ouro. Forte abraço para si, grande amigo, através dos 88.0 para o José Valdez, que está ligado à rádio onde correm todos os campeões. Mas temos tantos amigos ali na Ponta do Ouro, na fronteira. Um forte abraço aí a todos que neste momento ligam-se à rádio onde correm todos os campeões. Ao Rogério José Francisco Sembero, ali no distrito de Gorongosa, acompanhar a emissão através da internet. Para João Lino, na cidade da Beira, um abraço, 99.2 MHz FM. Um abraço também aí para a Ponta Gea, para Estoril, Macuti. Forte abraço aí para Macurungo, um abraço através dos 99.2 MHz em FM. É então a frequência através da qual você pode acompanhar a emissão do canal desportivo da Rádio Moçambique na cidade da Beira. Mas também estamos em Climane. Olá, Dona Catarina Said, através dos 88.2 MHz em FM, ali em Climane, em Sídua. Como é que vão as coisas aí, Floresta? Um abraço também para si que está a acompanhar a emissão na Maganja da Costa. Um abraço do tamanho desta grande casa que se chama Rádio Moçambique, mas vamos reduzir para o canal desportivo, e desta forma você vai então receber o manto destes grandes profissionais que já não são tão miúdos assim. 23 anos ao serviço do desporto nacional e internacional. Um abraço para quem então está ligado também a partir de Manhaua, aí no pequeno Brasil. Um abraço a todos que estão conectados através dos 88.2 MHz em FM. Estamos também no Murrapaniwa. Um abraço aí através dos 88.3 MHz em FM no Mohala. Um abraço aí para todos que estão aí na Namicupo a acompanhar a emissão através dos 88.300.000 ciclos por segundo. Estamos então na cidade de Nampula. Um abraço então ao meu grande amigo Cristêncio Marques, que está sempre ligado através de
então da frequência que já fizemos questão de apresentar, 88.3 MHz. E cá está também o Paulo Tembe, ligado à Rádio de Tudo, já número 1 desportiva em Moçambique. Ele está na Ponta do Ouro a acompanhar a missão através dos 88.0 MHz em FM. Obrigado pela preferência, obrigado pela amizade. José Lourenço Madjoia no Zimpeto, nunca falta. O Mr. Alcídio Bom Jovinho, aí no Bucuxa, na cidade de Chibuto. Um abraço também aí para Ndambino 2000, na cidade de Xaixai. Abraço também para Bairro Patrício Lumon, e tantos outros lugares aí na cidade de Xaixai. Um abraço a quem está a acompanhar a emissão na Praia do Bilene, Justino Chicala. Um abraço para si aí na Praia do Bileno, 89.4 MHz FM. Um abraço para New One, para si que está também a acompanhar a emissão aí no Chipuanini. Um abraço aí também para Soveca, para si que está no Marrungo, para o meu grande amigo Zacarias Ndeve, que é ido do Chiacho, não é? Mas ele está ali na Vila da Praia do Bileno. Um forte abraço para Arthur Maci, lá em Marrungo, um grande precursor para o movimento desportivo naquela parte da Praia do Bileno. Mas também a saudação chega para Nhangono, para si aí, Mata, tantos outros lugares aí na Praia do Bilene. Aurela Lopes, ligadinha a partir de Portugal, Loures, Lisboa, um forte abraço. Estamos juntos, para si, quero acreditar que também é tarde, aqui também é tarde. Então, um abraço do canal desportivo da Rádio Moçambique, um abraço que chega a Portugal. Ui, ai, ai, ai, ai. Estamos também em Frankfurt, um forte abraço aí para nosso grande amigo que está ligado. Mas antes de nosso amigo, vamos cumprimentar mesmo a nossa amiga ali, Elsa Charles Schwinn, que está ligada também através da internet. Um abraço aí em Frankfurt para o Pedro Macuacua, também a acompanhar a missão a partir de Frankfurt, na Alemanha. Muito obrigado pelo carinho e também pela conexão. Nelson Mondrani, na África do Sul, está a acompanhar a missão através da internet. Obrigado por estar sempre ligado. Elias Matini está em Luxemburgo. Muito obrigado pelo fato de estar ligadinho então à rádio, onde correm todos os campeões. É muita gente que está conectada e a dar sinal através do Facebook. Filipina Luiz em Morrumbeni, em Inhambane neste caso, está também ligada à rádio, onde correm todos os campeões. Cristóvão Patizo está ligado a partir da Vila do Songo. Um abraço e ao meu grande amigo Nelson Diogo Massamba, que está na cidade mineira de Moatize. Um abraço, estamos juntos nesta tarde de quarta-feira, 24 de junho de 2026, 17:43, dê-me mais música, Matus, porque eu quero dançar. Bom, eu não me farei arrugado, a música vem aí, e é mesmo para dançar, aqui na rádio, onde correm todos os campeões. Vamos então ao som Axi, de Diamond Platinumz e Kofi Olomide, para ouvir já a seguir e também para mexer o esqueleto. Boa tarde, ainda que seja já na ponta final, e vale mesmo dizer bem-vinda à noite de quarta-feira, 24 de junho de 2026. Não se esqueça que um pouquinho lá mais para frente vamos ter o programa Unanga com DJ Emídio Mabunda. Hoje é quarta-feira, não é verdade? Boa escuta!

Secretário que creu de feição. Vamos então continuar com mais música na Rádio de Todos, na número 1 desportiva em Moçambique. Esta é uma rádio com transmissões unívocas, o que vale dizer únicas. Não há outra igual. E agora voltamos à terra com Asha Isabel Kunupulowane para ouvir já a seguir. Boa tarde, com já indicação de noite, não é verdade? Vale dizer também boa noite. Olá, boa noite. Já estamos na noite de quarta-feira, 24 de junho de 2026. Ah, olha, olha a quarta a fazer-se de sexta.

O Afit, a música de Good Boy, são 17 horas 57 minutos. Olha, olha quem vem aí, Isaú Menezes, com novo cartão de visitas. Ensina-nos a amar, edição 2026, para ouvir aqui na Rádio de Todos.

Grande música do Isaú Menezes, 18 horas e 1 minuto, você está ligado à rádio onde correm todos os campeões. Já sabe que hoje, a partir das 21 horas, inicia então a última jornada da fase de grupos, com o grupo B a entrar em ação, Suíça, Canadá e Bósnia e Herzegovina, Qatar. Esses são os jogos agendados para a 21 horas. Atenção, os dois jogos iniciam à mesma hora. Isso para que possa então haver transparência no desfecho então desta fase de grupos. Lembramos que no grupo B, quem está no topo da tabela é Canadá, 4 pontos. Suíça também tem 4 pontos. Na segunda posição, Bósnia e Qatar tem um ponto cada, o que vale dizer que neste cruzamento de hoje podemos ter a seguinte situação: os dois da frente, Canadá e Suíça, precisam unicamente de empatar para continuarem na frente, primeiro e segundo lugares. E com isso, as duas seleções não chegam lá. Agora, Qatar e Bósnia, uma delas, se vencer, chega aos 4 pontos e vai, então, ocupar a terceira posição. Mas atenção que, se não chegar aos 3 pontos ou aos 4 pontos, poderá então complicar a continuidade no Mundial 2026. Mas são contas que teremos um pouco depois das 23 horas, mais coisa menos coisa. Poderemos saber quem é que poderá então estar nas contas de apuramento, atenção, em relação ao terceiro classificado, pois Canadá e Suíça já estão na próxima fase. Isso já está mais do que claro, uma vez que Canadá está com 4 pontos neste momento, Suíça está também com 4 pontos. Olhando para o cenário das duas equipas, atenção que Suíça não venceu ao Qatar, empatou por uma bola a zero, mas o Qatar leva 6 gols negativos e Suíça está com 3 positivos. Bom, é uma possibilidade para o Qatar chegar lá, mas é remota. Em relação à Bósnia, perdeu com a Suíça. Pronto, está tudo dito. Em relação ao Canadá, que venceu também a turma do Qatar, leva vantagem sobre o Qatar, empatou com Bósnia, mas a Bósnia tem outras contas também por resolver. Menos 3 golos no seu balanço, enquanto que Canadá leva 6 golos positivos. Bom, vamos ver. Em futebol tudo é possível, mas é preciso também ficar com os pés na terra. Em relação ao grupo B, que vem aí... Ah, grupo B não. Grupo B já falamos. Grupo C, onde estão as seleções de Marrocos, Haiti, Escócia e Brasil. Nessa sequência também vale dizer que são os jogos agendados para a meia-noite, já de quinta-feira. Marrocos, Haiti e Escócia, Brasil. Jogos a iniciarem então à meia-noite. Aqui praticamente também temos quase tudo dito em relação ao primeiro e segundo classificados, ou vai ser Marrocos ou Brasil. E vamos ver, mas atenção, atenção, atenção, atenção, que ainda outra música pode cantar, pois eu estava aqui a dizer uma coisa que não é. A verdade é que Escócia tem 3 pontos e joga com Brasil. Não é uma situação que cabe na cabeça de muita gente, mas pode acontecer. Escócia vencer o Brasil e ficar com 6 pontos. Agora, Haiti também pode, por que não, chegar a 1 ponto ou 3 pontos diante de Marrocos. Por isso mesmo que, até em termos do topo da tabela, podemos ter algumas continhas, mas
Também é preciso lembrar que Brasil, depois daquela entrada com o empate com Marrocos e aquelas críticas sobre a equipa, as coisas mudaram. A Escócia também precisa de ganhar, por isso vai ser um bom jogo, não há dúvidas. Por isso que podemos aqui ter uma situação de surpresa, mas Brasil é teoricamente favorito a vencer então este encontro. Em relação ao Marrocos e Haiti, quer a África, mãe África, abençoar Marrocos. Marrocos sempre vai terminar a fase de grupos de uma posição privilegiada, já tem 4 pontos, tem os 16avos na mira, por isso mesmo Marrocos poderá então fazer parte da próxima fase. Vamos então olhar para o que poderá acontecer ao longo da madrugada, no que diz respeito a partir das 3 horas. Grupo A, mais uma participação africana, África do Sul e Coreia do Sul medem forças a partir das 3 horas. E Chequia vai medir forças com México. Atenção. São que a África do Sul precisa de ganhar e depois entrar naquela contabilidade com as outras seleções que poderão ficar na terceira posição. México está lá à vontade na primeira posição, 6 pontos, está mesmo à vontade. A África do Sul precisa de ganhar a quem? Ao segundo classificado, Coreia do Sul, com 3 pontos. Atenção que a Coreia do Sul também precisa de estar à vontade ali na segunda posição, por isso mesmo vai ser um bom jogo. Vamos esperar que seja então um bom jogo. Em relação à Chequia e México, bom, México tem uma obrigação de ganhar, uma vez que joga em casa. Por isso mesmo, vai ser uma situação muito complicada para a Chequia ultrapassar os mexicanos. Então, estão aí os pratos fortes, tanto para hoje, assim como para a madrugada de amanhã. Caro ouvinte, continue então ligado à Rádio de Todos, pois aqui você tem todas as informações em tempo útil. Lembrando que Croácia venceu Panamá no fecho da segunda jornada do Grupo L. Para o Grupo K, Colômbia venceu a República Democrática do Congo por 1-0. Já dissemos que hoje temos então jogos da terceira e última jornada da fase de grupos para o Grupo B. E amanhã, para além do Grupo C, Grupo A encerrarem a terceira jornada, a encerrar a fase de grupos, temos também o grupo E, onde Curaçao vai medir forças com a Costa do Marfim e Equador joga com a Alemanha a partir das 22 horas. Vamos ter uma quinta-feira com muito futebol. 18 horas, 9 minutos e meio. O regresso à música, votos de continuação de uma ótima escuta.

0: Sem dúvidas, temos de ser gratos todos os dias, 8 horas e 10 minutos, saímos para o exterior, ao encontro do Carlos Langa, que está a acompanhar o escrutínio no Clube 1º de Maio. Carlos, boa noite, seja bem-vindo à emissão.
1: Muito boa noite, Carlos Matos e ouvintes da Rádio Moçambique, RM Desporto, hoje tomada de posse, nova direção deste clube que situa-se no bairro Machacana, aqui na nossa capital Maputo. O presidente chama-se Arthur Matzinho, foi empossado a instante nas instalações desta coletividade neste bairro da cidade de capital Maputo. O presidente, em direto aqui na emissão do RM Desporto, já assumiu o cargo de presidente desta agremiação. O que coloca como principal aposta neste elenco que hoje começa e que tem a duração de 4 anos?
2: Bem, a nossa principal aposta é atacar as infraestruturas de 1º de Maio. Esse é o nosso hino nacional. Nós queremos atacar as infraestruturas, sobretudo o campo. Está localizado estrategicamente na cidade de Maputo, em bairros que forjam talentos, então não faz sentido o campo estar nessas condições. Vamos fazer é encontrar parceiros que nos ajudem a colocar o campo em condições para competitividade, em condições para também ver ser parte da rentabilização do clube através da aluga do próprio campo e outras atividades que são importantes para a sustentabilidade do clube. Então, como principal tarefa imediata é, de facto, ir atrás de parceiros para a reabilitação desta infraestrutura.
3: Em concreto, o que é fazer neste campo de futebol? Está neste bairro de desportistas e futebolistas. É um campo que há anos atrás tinha um relevado natural. Jogaram aqui seleções e o Moçambola foi aqui jogado. O que é que propõe-se a fazer de forma rápida, de forma concreta neste recinto desportivo?
2: É definitivamente atacar o piso. O piso é a coisa fundamental de se atacar primeiro, depois vamos olhar para as bancadas e olhamos também para os balneários, depois, na medida do possível, os campos anexos vão ajudar também para a formação. Mas o fundamental que temos que atacar agora é o piso do campo, ver se podemos encontrar formas de mobilizar a relva sintética, caso não, também, ver se procuramos também a relva natural. Já teve a relva natural aqui, a infraestrutura está concebida para isso, em termos do chão, então podemos ver se buscamos mesmo a relva natural, não havendo condições, vamos buscar a relva sintética para pôr no campo e ver a imagem que é conhecida do 1º de Maio.
3: Muito bem, está aqui a afirmar que essa é a aposta vossa inicial, hoje tomou posse neste 24 de junho, quando se pode pensar já com as obras em execução?
2: Bem, é uma pergunta difícil. Na verdade, é uma ação imediata. Mas não queremos prometer datas, porque temos que ainda correr atrás dos parceiros, mas a nossa vontade é que este ano mesmo comecemos com as obras para a relva sintética, caso haja, mas também a relva sintética, havendo abertura de parceiros, vamos procurar. A nossa promessa é que comece este ano. Não havendo possibilidade, vamos ver se até próximo ano, janeiro, fevereiro, começamos. Mas o que nós nos propomos a fazer é procurar parceiro para, ainda este ano, começar com as obras no campo.
3: Fora do campo, que é a principal aposta inicial, o que é que nestes 4 anos que hoje começam, acha ou vai fazer neste 1º de Maio deste clube que se situa aqui no Bairro Machacana?
2: Primeiro é a infraestrutura, como dissemos, aqui no campo, mas 1º de Maio não só tem essa infraestrutura, tem a sede na Milha 12. Vamos ver, está relativamente degradado, vamos ver se reabilitamos, encontramos um parceiro para colocar, dar outra vida à infraestrutura e se nos permitir ver se torna também um ativo para o clube, através da reabilitação, reconstrução, tendo outros pisos, procurar parceiros que aluguem, entre outros, mas a nossa intenção é também ir para a Milha da Uso, ver o que é que se pode fazer com os parceiros. Essa é a parte patrimonial infraestrutural. Agora, a parte esportiva, nós começamos como comissão de gestão, penso que sabem disso, e como comissão de gestão, a primeira coisa que fizemos é garantir a inscrição dos infantis, depois a inscrição dos séniores. Vamos gradualmente inscrevendo as equipas de formação, nomeadamente iniciados, juvenis, as júniores, e queremos que volte a produção ao nível de formação no 1º de maio, e depois gradualmente no nível sénior, com a equipe sub-23 que já lançamos este ano, vamos continuar com ela e pensar em atingir os níveis altos da competição nacional, nomeadamente o Moçambola. Lá para mais de dois anos pensarmos já nisso. O que nós queremos assegurar agora é que a partir do próximo ano a equipe sénior consolide-se no campeonato local, através das suas posições na tabela classificativa.
3: Uma questão que lhe coloco, presidente, fora dos parceiros, que é a vossa aposta, que é a vossa ligação na componente financeira, não há outra fonte neste clube para que possa insistir e dar passos como o presidente sonha em colocá-lo no futuro?
2: As fontes locais é o uso estratégico das infraestruturas, não é? Transformar infraestruturas é um elemento rentável para o clube. Isso temos que fazer, é obrigação nossa. E depois vamos buscar outras fontes, naturalmente, a partir destas nossas parcerias, a partir dos diferentes memorandos de entendimento que cimentaram com os outros. Como deve ter visto também na tomada de posse, houve presença de algumas empresas, já iniciamos contactos de aproximação para ver o que é que podem fazer a favor do clube. E é essa toada que vamos tomar a partir de agora até todo o ciclo diretivo.
3: Muito bem, o presidente Arthur Matosinhos já estava nesta coletividade, na comissão de gestão. Como é que está o clube atualmente, no geral?
2: Bem, eu tenho dito que o clube está virgem, não é? Espero que entendam quando eu digo que o clube está virgem. O clube existe, está aqui, mas está inerte. Precisa de pessoas para movimentarem-se, precisa de pessoas para pensar de forma mais estratégica sobre o clube, porque não se justifica para a sua localização, para a massa pensante que existe ao nível do bairro e tantos outros bairros, o clube esteja nessas condições. Temos que fazer uso positivo desta nossa forma de pensar a favor do clube. E é isso que vamos fazer para sair dessa virgindade em que se encontra. Nomeadamente, não encontramos o clube na comissão de gestão sem competir. Devolvemos a competição. O que nós temos que fazer agora é dar outra visibilidade às infraestruturas do clube. Chegar aos níveis dos Black Bulls, pensamos futuramente que cheguemos àqueles níveis, foi o investimento que se fez, vamos procurar pessoas, empresas para fazer esse investimento, chegar ao nível do Costa Sol, ao nível de tantos outros clubes que são sediados aqui na cidade de Maputo.
3: Para já, o futebol é que está a movimentar, outra disciplina esportiva, modalidades, é um sonho.
2: Por enquanto, atacamos apenas o futebol, mas estamos a pensar num futuro muito próximo. Por exemplo, ao nível de futebol, ver a questão do futebol feminino, que é a marca atual do mundo, o clube não pode estar diferenciado. Temos que tentar atacar isso e depois, com as infraestruturas que temos na sede do clube, ver se atacamos também as outras modalidades, nomeadamente handball, basquetebol, artes marciais, entre outras modalidades que pensamos que podem ser atacadas. Não só o futebol, mas num futuro breve, nós vamos anunciar essa sede própria quando já tudo estiver prontificado.
3: Obrigado, presidente do 1º de maio, Arthur Matosinhos, que foi empossado nesta quarta-feira, que as instalações desta coletividade que situam-se no bairro Machaquense de Maputo. Deixe-me Matosso ouvir o técnico principal de futebol desta agremiação, o Manuel Casimiro, que está aqui presente nesta cerimónia. Manuel Casimiro, muito obrigado, em direto aqui no RM Desporto, já com a direção insistente, treina futebol. Como é que espera presentear este novo elenco do 1º de maio?
4: Boa noite. Primeiro, queria aqui agradecer esta entrevista e saudar a direção eleita para tomar os destinos desta coletividade. Pessoalmente, estou muito satisfeito com esta direção, uma direção jovem, com pernas para andar, e vamos preparar a eles, vamos aconselhar a eles para que o objetivo principal seja a remodelação do campo principal do 1º de maio. Sem campo, o clube não terá pernas para andar. Por isso, vamos pedir à direção para que dê prioridade à reabilitação do campo e à colocação da relva sintética para, na próxima temporada, apostarmos no nosso próprio campo. Conforme disse antes, sem campo não temos pernas para andar. E isso acredito que essa direção, que sempre teve
2: colaboração direta conosco, sempre houve comunicação, acreditamos que as coisas vão acontecer. Já acabou de dizer agora o Sr. Presidente que vai, junto a parcerias, reabilitar este campo e quase todas as infraestruturas do 1º de maio. É de salutar, temos que agradecer e temos que reconhecer o esforço que esta gente vai ter que fazer para lograr esses intentos.
3: Manuel, se o campo 1º de maio está em condições com relva, nesse caso concreto, as estruturas em si já estão, digamos, em dia, o que na sua opinião poderá se significar para este clube, para o futebol neste bairro e para esta modalidade, para este clube que efetivamente está neste ponto, Maputo, que é o Barro de Machaquém?
2: Bom, basta o 1º de maio ter o seu próprio campo, é obrigatório conquistar o título. Não é possível uma equipa que tem campo que não consiga lutar para o título ou que não consiga conquistar o título. O 1º de maio, no próximo ano, tem que ter seu campo próprio, que é para a gente ascender ao Moçambola. Este clube vai ter parcerias sérias que vão alavancar este clube. Vai ser uma surpresa. Estes jovens não vieram aqui para brincar. Já falaram conosco, já nos informaram o que é que vai acontecer e nós temos a confiança porque tudo que prometeram, fizeram. Numa situação em que nem tínhamos pernas para caminhar neste presente ano para o campeonato, estamos neste campeonato como se fosse uma equipa que tem tudo. Mas, infelizmente, não temos aquilo que é necessário. Mas estamos lá a representar o 1º de maio com toda a dignidade, com toda a certeza de que as coisas vão acontecer. Esperamos que isso realmente concretize-se para que, na próxima temporada, todo mundo venha aqui assistir um 1º de maio que não vai decepcionar.
3: Um campo 1º de maio insistente em ações para o futebol, o que é que significará para este bairro? Bem que é um campo que está no meio de um bairro de Machaquém, um bairro de Machaquém que forma jogadores de futebol.
2: Sr. Jornalista, se eu lhe convidasse para vir o próximo domingo de manhã, aqui no campo de 1º de maio, assistir jogos de veteranos, vai reparar que a assistência que está aqui, nem nos campos, nos jogos oficiais, não existe. Não existe. Estamos a falar de veteranos. Recordo-me, na nossa preparação da época, este ano, convidamos uma equipa de Ressano Garcia, o campo nem espaço para uma agulha tinha. Agora, se fizéssemos os nossos jogos do campeonato da cidade aqui, era uma outra coisa. Olha, aqui no bairro do Machaquém, tanto senhoras como senhores, crianças, jovens, todo mundo gosta do futebol. Estamos numa zona estratégica, aqui tudo acontece. Mas, infelizmente, as infraestruturas estão como estão, culpa da direção que esteve aqui antes. Repara que até transformaram lá na Avenida de Maquiguana, onde existe a sede do clube, e levaram uma sede e transformaram em tágio para vender carne. E depois o clube não existir também. Que tipo de direção era essa aí? Então, agora nós queremos pedir a esta direção para reverter essa situação. Fazer as coisas como mandam as regras para que este clube apareça para o bem da coletividade e dos moradores daqui do bairro da Machaquém e circunvizinhas.
3: Obrigado, Manuel Casimiro, típico a ele mesmo com as suas opiniões relativo ao futebol em particular, pelo que matou-se esta realidade. A 1º de maio tem nova direção que é encabeçada por o senhor Arturo Matinho, que aposta em reabilitar as instalações desta coletividade, em particular o campo de futebol. Matou-se é tudo. Boa tarde, boa noite e votos de uma ótima emissão aos que estão aqui neste canal desportivo da Rádio Sabique, o RM Desporto. Saudações.

0: Muito obrigado, Carlos Langa.
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0: Que esteve então a trazer o desfecho da cerimónia da tomada de posse no Clube 1º de Maio. Aqui na capital do país, são 18 horas 26 minutos, às 19 horas 1 minuto teremos o RM Desporto em simultâneo com a Antena Nacional, o que vale dizer Jornal da Noite, a ser transmitido em cadeia nacional através desse simultâneo e também transmissão mundial através das plataformas digitais.

18 horas 44 minutos, algum problema aqui técnico que não nos permite darmos continuidade então a este grande trabalho que ouvíamos aqui na nossa rádio. Sou tu aqui comigo, música do Canquinda do Celes, naquele balanço habitual. Um forte abraço para os meus grandes amigos que a esta altura estão a vibrar então com estas músicas que, de certa forma, estão a mudar o paradigma da música. É sempre assim, mas atenção que aqui há muita coisa misturada. Vamos falar nas próximas oportunidades sobre estes trabalhos que vão aparecendo nos dias de hoje. Caro ouvinte, não se esqueça que estamos em época em que as grandes soluções tecnológicas estão envolvidas em quase tudo. Estão na música, estão também no desporto, não é? Hoje em dia já não se pode falar com a camisola, ou seja, com a boca tapada. Já imaginou o que acontece ali? Acredito eu que nem precisava haver tecnologia, uma questão só do árbitro então presenciar essa situação para admoestar o jogador, mas a tecnologia está lá para poder trazer então esses momentos que podem acontecer sem que a equipa de arbitragem consiga então discutir. Então a tecnologia também está envolvida nisso. Na música está, mas bom, no Arame Desporto, assim que nós estamos a contar as histórias, tanto das músicas assim como dos artistas, quando entram em cena, aí há alguma coisa de natural. Aí há muita coisa de natural. 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Ver em loco o jogo, pois faz bem. Acompanha as informações pelo Eremo Desporto, mas também deve marcar presença lá, pois quando os atletas, os artistas, neste caso, estão juntamente ali com a sua presença, se você for ao campo, então eles vão se sentir mais acarinhados, vão sentir aquele calor humano que é necessário nos jogos, e dessa forma vão poder então ter um maior desempenho. Vão poder tirar da cartola aquilo que sempre escondem lá nos treinos, já ali, sob o calor do jogo, vão poder tirar aquelas fintas agradáveis, não é verdade? E depois nós cantamos aquele nosso A Moleza.

ligadinhos à rádio onde correm todos os campeões. Mas eu sei que hoje é quarta-feira, amanhã é feriado. Mas por favor, volte para casa. Volte para casa, pois se você fizer o contrário, você poderá ser tratado como um peru. Um peru que em Xai-Xai ou em Gaza chama-se Garracunha. Vamos ouvir a música do Antônio Marcos.

18 horas e 54 minutos, não diga que eu não avisei, Dicutenda, muito obrigado, agradeço, é a música do D-Close. Não se esqueça que às 19 horas e 1 minuto teremos o Jornal da Noite em simultâneo com a Antena Nacional.

19 horas dentro da República de Moçambique. 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Continue connosco, continue com a número 1 desportiva em Moçambique, que continua a transmitir a partir da cidade de Maputo.

0: nossa sessão desportiva de Vilanculo e Ferroviário Maputo abrem amanhã a 8ª jornada do Moçambola. Eleições na Federação Moçambicana de Atletismo, campanha eleitoral encerra hoje depois de acesa disputa. Mundial 2026, Marrocos e Brasil definem primeiro lugar do Grupo C. Estas são as manchetes que fazem a atualidade neste Jornal Desportivo da Noite para hoje, 24 de junho de 2026, numa edição e apresentação de Carlos Calisto e sonorização de Samu Elias. Para já, fazemos votos de uma ótima companhia. Mais uma vez, boa noite e seja bem-vindo. A 8ª Jornada do Moçambola 2026 arranca esta quinta-feira no campo Valdemar Fernandes de Oliveira, às 14h45, com o desafio entre a Associação Desportiva de Vilanculo e o Ferroviário de Maputo. Separados por um ponto, os hidrocarbonetos com 6 pontos na 10ª posição, ao passo que os locomotivas da capital do país estão em 9º lugar com 7 pontos. A jornada prossegue na sexta-feira com os seguintes jogos, agendados para as 14h45, União Desportiva de Songo, Baía de Pemba, no campo da HCB em Songo, Ferroviário de Lixinga, Costa do Sol, no campo municipal 1º de Maio em Lixinga e Ferroviário da Beira, Ferroviário de Nampula, no Caldeirão de Chiveve. Apesar de jogar fora de casa, os achinenes prometem tudo fazer para travar a marcha do líder Ferroviário da Beira, Calixto Pedro.
1: O Ferroviário de Nampula diz que viaja na sua máxima força à cidade da Beira com o foco e a solidez defensiva para anular o favoritismo do ferroviário local. O desafio projetado para esta sexta-feira no Caldeirão do Chiveve é pontual para a 8ª jornada do Moçambola 2026. O técnico adjunto do Ferroviário de Nampula, Moussagir Ramudala, referiu que para suplantar o adversário fora de portas, os locomotivas da chamada Capital do Norte adotaram uma estratégia de bloco baixo, marcação agressiva à zona, transições rápidas e máximas nas bolas paradas. Ramudala avançou ainda que para concretizar este desejo num jogo tão exigente como este, a equipa técnica ajustou o conjunto com base nas seguintes táticas, linhas muito juntas e recuadas, para retirar espaço nas costas da defesa e dificultar a circulação da bola do líder da prova.
2: É preciso respeitar. Se é o líder é porque tem algo a dizer. No entanto, vamos lá com uma lição bem estudada, sobretudo a jogar no reduto de Ferroviário da Beira, onde ele tem todos os seus meios prontos, mas vamos para lá, preparados para fazer face e procurar, no mínimo, pontuar. O ambiente está saudável, está um ambiente bom, todo motivado, porque também, além de ter ganho o jogo passado, que é também uma motivação, vamos também jogar com um líder no momento do campeonato. Também é outra motivação, ir lá, tentar fazer o melhor para que possamos voltar de lá, ao menos com alguma coisa na pasta. E, na verdade, quando há vitória, sobretudo da maneira como nós ganhamos, é sinal de que temos uns jogadores com atitude. Então é dessa atitude que nós precisamos ainda. Ainda mais, sobretudo lá onde vamos jogar, Ferroviário da Beira, num campo em que é um pouco difícil. Até então não perdeu em casa esse adversário, então é algo que tem que ser lá com muita cautela. Continuem a acreditar, porque é nesse acreditar, é nessa crença, é nessa força, é nessa energia que vocês transmitem, que ajuda o grupo cada vez mais a atrair as energias positivas e fazerem isso dentro do campo. Nós estamos saudáveis a 100%, felizmente, e quando há essas paragens, ajuda cada vez mais os jogadores a recuperarem as mazelas.
1: Moussagir Ramudala, técnico adjunto do Ferroviário de Nampula, no lançamento do desafio desta sexta-feira ante o Ferroviário da Beira, referente à ronda número 8 de Moçambola. Os achinenes partem para esta jornada na sexta posição com 9 pontos, enquanto os locomotivas da Beira lideram Moçambola com 15 pontos na pauta classificativa. A Rádio Desporto, Calisto Pedro, Nampula.
0: No sábado, a Liga Desportiva de Sofala recebe o Ferroviário na Cala às 14h45 no campo do Ferroviário da Beira. No fecho da ronda, no domingo, à mesma hora, o Xingal de Tete joga diante da Associação Desportiva de Pemba no campo 25 de setembro. O Sintético de Moatize, na província de Tete, está apto para receber os jogos do Moçambola. O aval foi dado pela equipa de inspeção da Federação Moçambicana de Futebol após uma visita de constatação das condições do campo. Manuel Cardoso.
3: Adeptos de futebol em Tete estão satisfeitos por regressar ao relevado Sintético 25 de dezembro para apoiar o Xingal de Tete quando este joga na condição de visitado. Dizem que não podia haver uma outra altura, senão esta, 2 meses depois do arranque do Moçambola 2026. Dizem que eram sujeitos a fazer 300 km de ida e volta para o relevado da HCB para assistir o seu Xingal de Tete, o que acarretava custos incalculáveis. Mesmo que não seja uma aprovação definitiva, os adeptos de futebol em Tete dizem que não deixa de ser um alívio para muitos senão para todos, que ficavam por terra quando a equipa deslocava. Edmilson Manuel, Pedro Isaac e Felipe Assado felicitam a Liga Moçambicana de Futebol por esta aprovação temporária que vai permitir que os mesmos vá ao sintético 25 de setembro para apoiar pelo Xingol de Tilt.
4: Toda a equipa gosta de jogar em casa. Quanto o calor está mais lá no campo, a equipa também entrega-se pelo seu público.
5: É muito bom ouvir isso. Sei que vai jogar em casa, é grande vantagem, e vamos ajudar a equipa para poder o quê? Jogar como lá e posso ganhar a equipa adversária.
6: Eu creio que é uma valia, eu creio que já está tudo encaminhado para que seja aprovado definitivamente.
3: Esta é a satisfação dos adeptos de futebol em teatro, nomeadamente Edmilson Manuel, Pedro Isaac e Felipe Assado, radiantes quanto à aprovação temporária do sintético 25 de setembro localizado na cidade do Matize. E a direção do Xingol Tetete, na pessoa do seu diretor desportivo, Lúcio Mec, promete cumprir com as exigências em falta que foram impostas pela Liga Moçambicana de Futebol.
7: Sempre na primeira entrevista eu falei que o nosso público exige com que o Xingá jogue em casa. E não está para servir o nosso público. Estamos contentes, o Xingá precisa do calor do é um balão desse gênero jogar em casa com o nosso público.
3: Consta como uma das exigências da Liga Moçambicana de Futebol o melhoramento dos balneários, a sinalização das áreas de estacionamento de viaturas, a substituição por completo do relevado 25 de setembro localizado na cidade de Moatizzi. RM Desporto, Sinal TT, Manuel Cardoso.
0: O Ferroviário da Beira lidera a prova com 15 pontos, mais 2 que a Associação Black Bull de Maputo, segundo colocado. Barões da Mafinga vencem e sobem ao segundo lugar do Campeonato Nacional de Futebol da 2ª Divisão, face provincial de Inhambane. Avelino António.
8: Barões de Mafinga vencem o derby diante do Timusa Costa do Sol, também de Mafinga, e colocam pressão ao líder do inhambanense Ferroviário de Inhambane. A vitória por 2-1 coloca os magnatas na segunda posição, com 8 pontos mais 2 do que o Ferroviário de Inhambane. Na leitura de jogo, o treinador adjunto dos Barões de Mafinga, Manito Marandi, destacou o espírito combativo dos seus jogadores num jogo diante de um adversário difícil.
9: O jogo foi bem disputado. Não é fácil ganhar um Timusa. Temos a ter mais experiência, não é segundo ano este, mas estamos de parabéns, ele também está de parabéns, Temusa, competiu bem.
10: Em relação ao jogo de Ferroviário, já no sábado, o que é que se vai fazer?
9: Estamos aqui nesse campeonato para competir, jogamos em casa, temos que ganhar o jogo, não há como. É claro que para nós é um bocadinho complicado, jogamos no sábado, jogamos terça, jogamos no sábado de novo. É muito pesado quando é assim, é muito apertado, os jogadores já estão cansados, nem há tempo de treinarmos. Mas enfim, vamos lutar em ganhar para assegurar também o campeonato.
8: No Temusa, o treinador Alito insinuou uma arbitragem tendenciosa a favor dos Barões.
11: Foi um bom espetáculo, não vou dizer que os árbitros estiveram mal. Epa, isso é jogo, cada jogo sempre tem esse tipo de histórias. A equipa, depois de sofrer gol, tentou lutar para ver se conseguisse a igualdade, não conseguiu. Mas epa, isso é futebol que nós temos mais, é para trabalhar mais para os próximos jogos.
10: O que é que falhou na sua equipe?
11: Falhou um pouco de concentração na parte da defensiva e me custou caro mesmo.
8: Rescaldo do jogo, Temusa Costa do Sol de Mafinga 1, Barões também de Mafinga 2, para a quinta jornada do Inhambanense. No outro jogo da ronda, Nova Aliança da Machixe goleou a União Desportiva de Cumbana por 4-1. Na próxima ronda, no sábado, há um sensacional Barões de Mafinga, Ferroviário de Inhambane em Chiludrani, numa disputa direta pela liderança no fecho da primeira volta do Inhambanense. RM Desporto, de Morrumbeni, Avelino António.
0: No campo dos Alaranjados, o Estrela Vermelha de Maputo mede forças com a Associação Black Bull de Maputo B nesta quinta-feira, a partir das 15 horas, no desafio mais aguardado da 10ª jornada do Campeonato Nacional de Futebol da 2ª Divisão, fase da capital do país. Noutras partidas, às 3 horas, o Tsonga Futebol Clube joga diante do Machakene B no campo dos Canarinhos. No mesmo recinto, às 15 horas, o Vulcano Futebol Clube defronta o Costa do Sol B. No sábado, jogam Maafil Liga Desportiva de Maputo no campo do Maafil e Desportivo de Maputo Ferroviário Maputo B no campo do Costa do Sol. A ronda fica completa no domingo com o embate entre o 1º de Maio e Magetes de Maputo no campo dos Tricolores, na Baixa da capital do país. Na antevisão do embate, o treinador dos militares, Lalas, garantiu que a sua equipa vai fazer tudo para ganhar a partida.
12: Vamos ter um Majed igual, um Majed sempre concentrado, um Majed que procura sempre fazer o seu melhor, com respeito a todos os adversários, não vamos fugir da lógica. Vamos pensando assim, da mesma forma que pensamos em outros jogos. Acho que é um jogo normal, igual aos outros, não vamos querer se precipitar ou fazer coisas nas pressas, sempre vamos precisar de um nível de concentração igual. E esperamos que as coisas nos correm muito bem.
0: Por sua vez, o treinador do 1º de maio, Manuel Casimiro, espera um jogo duro com o Majed de Maputo, mas frisou a ambição de ficar com os 3 pontos.
13: Nós ouvimos dizer que o Majed não tem nenhuma derrota. Fez 9 jogos, ganhou 8, empatou 1. Quem não sabe se esta será a primeira derrota do Majed. Mas nós não vamos lá para facilitar o Majed, vamos lá fazer o nosso papel. É verdade que não temos objetivos, mas há um objetivo no jogo de futebol. O objetivo do jogo de futebol é o golo. Então, quem marcar mais golos é que vai ganhar o jogo. É isso que nós vamos levar lá para o campo de Machaquene no domingo para parabenizar a nossa direção aqui do 1º de maio, para entrar também com os pés assentes e saber que temos homens jovens por trás de nós que estão dispostos a colaborar para ajudarmos e alavancarmos este clube.
0: O Majed de Maputo comanda a prova com 25 pontos, seguido pelo Nsoza Futebol com 16, mesmo número de pontos tem o Desportivo de Maputo, terceiro classificado. A campanha eleitoral para a renovação dos órgãos sociais na Federação Moçambicana de Atletismo para o quadriênio 2026-2030 encerra hoje às 0 horas. Durante uma semana e 2 dias, os 3 candidatos que aspiram ao cadeirão máximo do órgão reitor do atletismo nacional, incluindo o presidente cessante, esmeram-se na caça ao voto pelo país. A campanha foi aberta no dia 15 de junho corrente, sendo que o ato eleitoral terá lugar na sexta-feira com a publicação dos resultados logo após o pleito. Nas linhas de força que dominam a sua campanha eleitoral, Paulo Sunia, que encabeça a lista A, disse que aposta no apoio às associações provinciais, desenvolvimento do atletismo, infraestruturas modernas, transparência e boa governança.
14: Tem 5 pilares muito importantes, que é o próprio aprimoramento do capital humano. Nós temos que profissionalizar a própria federação para que sempre que um elenco saia possa haver uma memória física e criar condições para essas pessoas todas. Condições salariais, tudo que é necessário para um funcionário. Para que os elencos possam passar, mas esteja sempre alguém ali que é o funcionário, dito funcionário da própria federação. 2. Uma independência econômica. Conforme como disse, eu tenho parceiros que simplesmente se nós formos a ganhar, logo de imediato há um budget que nós teremos para viabilizar essa questão que disse, apoio às associações, para arrancarmos todos juntos. E o terceiro, ver a situação das infraestruturas, conforme como disse, que eu entrei em contato com alguns edis, ver o terreno e começar a pensar como erguer a sede da federação, onde que os homens do atletismo possam passear a sua classe. Sobretudo, unir a família do atletismo. A família do atletismo não está unida. Ela precisa estar unida para que possam trilhar. Sem que haja união, nada pode fazer. Depois, os contactos que eu tenho tido com os órgãos a nível da região, no continente, vai facilitar muito no sentido de haver um intercâmbio internacional. Temos províncias como Sofala, Manica, Tete, podem participar dos campeonatos nacionais do Zimbábue. Temos a província de Cabo Delgado, pode participar no campeonato nacional da Tanzânia. Temos Niassa, Nampula, podem participar no campeonato do Malawi. Isso tudo para fazer com que o atleta, pelo menos ao ano, tenha 30 a 40 competições nos pés. Isso que é recomendável para um determinado atleta.
0: O presidente cessante, que concorre à sua própria sucessão, à presidência da Federação Moçambicana de Atletismo, pela lista B, Kamal Badru, faz um balanço positivo do seu programa Atletismo para Todos, que pretende transformar a modalidade no país com o foco na excelência.
15: O balanço foi positivo, conseguimos estar com as províncias, fomos deslocar-nos às províncias, falar com o eleitorado, com os clubes, com os associados, com os núcleos provinciais e distritais, para transmitir o nosso projeto. Acatamos algumas sugestões, houve um debate muito construtivo em várias locais onde nós estávamos e um dos aspectos positivos foi sanar alguns erros que se decorreu no mandato passado, que havia má percepção, não se entendia, mas com o diálogo conseguiu-se perceber, percebemos a outra parte e eles também perceberam a nossa parte. O manifesto foi recebido com agrado, com muita satisfação, com alegria e houve alguns acréscimos, mas novidades que os associados concordaram. As linhas fortes é consolidar o presente e construir o futuro. Nós estamos com previsão de... O centro de alto rendimento, caso dos impetos, alastrar também para a zona norte e centro, criar algumas bases para a zona norte e centro, criar os mais centros de alto rendimento, descentralizar.
0: Já o candidato da lista C, Gilberto Gomes, reiterou a ideia de resgatar o atletismo caso vença as eleições.
16: Nós queremos, neste momento, resgatarmos a nossa federação e o nosso atletismo, porque nós temos grandes desafios que advêm de muitas paragens, de muitos momentos, não dos melhores. Então achamos que com este projeto, abraço com todo o coração, com toda a força e todo o afinco, para que possamos devolver esta modalidade nos seus bons momentos, para podermos ter aquelas estrelas que nós merecemos, os talentos que nós temos, para poderem desenvolver aquilo que são as suas habilidades. E nós estamos aqui para podermos juntos construirmos este novo rumo, uma nova pista para o futuro, que é o nosso slogan, que significa reconstruir tudo aquilo que estava destruído e termos, de facto, condições de poder melhor competir.
0: A campanha eleitoral para o pleito que terá lugar na sexta-feira, dia de maio, Artur Matzinha, foi empossado na tarde desta quarta-feira para o primeiro mandato na direção do clube, tendo em conta o quadriênio 2026-2030. Eleito no dia 13 deste mês, antes, Artur Matzinha presidiu a Comissão de Gestão dos Proletários. Matzinha definiu, entre vários objetivos, a recuperação do campo de futebol. Carlos Langa.
17: A reabilitação do campo de futebol do 1º de maio é a principal aposta da nova direção do clube, que foi empossada esta quarta-feira. Artur Matzinha, o novo homem forte da coletividade, aponta a formação de jogadores de futebol como outro desafio.
18: Eu, Artur Matzinha, enquanto presidente eleito do 1º de maio, no mandato 2026-2030, proponho-me a atacar o que é mais importante e urgente para o clube, as infraestruturas do clube, o campo neste caso. Como tenho dito em outras ocasiões, procurar parceiros para atacarmos a reabilitação de infraestruturas, a reabilitação do campo e torná-lo um ativo para o clube. Devolver o clube a competir em todos os escalões, desde infantis até séniores. Ensaiamos agora, enquanto comissão de gestão, inscrevemos a equipe sénior, depois os infantis. O que vamos fazer é que, imediatamente, significa que a partir do próximo ano, buscamos formas de inscrever todos os escalões, desde infantis até séniores, para competirem e gradualmente pensarmos em voltar para o Moçambola com a equipe sénior, mas sobretudo atacar a formação, que é para tornar o jogador ativo e rentabilizar o clube através de transferências para equipes nacionais e até internacionais. O que nós precisamos fazer é primeiro buscar fazer com que estas infraestruturas rentabilizem e joguem a favor do clube, o que significa que tem que reter algum valor para o clube, falo de valor monetário, financeiro, e depois procurar parceiros para, no meio dos seus interesses em termos de negócio esportivo, firmar parcerias com o 1º de maio, memorandos, e nesse sentido tomarmos o trabalho para rentabilizar e naturalmente compor este nosso projeto.
17: Artur Matzinha, novo presidente do 1º de maio, e as apostas do seu elenco no mandato de 4 anos. O clube movimenta atualmente o futebol.
0: Na atualidade esportiva internacional, as seleções do Marrocos e Brasil definem às 0 horas a primeira posição do Grupo C do Mundial de Futebol de 2026, quando defrontarem, respectivamente, o Haiti e a Escócia na terceira e última jornada da fase de grupos. As duas seleções, com 4 pontos, resultantes de uma vitória e do empate no jogo entre si, têm praticamente a qualificação garantida, uma vez que os 8 melhores terceiros classificados passam para os 16 avos de final, mas está em disputa a liderança de uma série equilibrada, onde os escoceses, terceiros com 3 pontos, podem também terminar no topo. Caso vença o Brasil e o Marrocos, não ganhe o Haiti, a Escócia relega o Marrocos e o Brasil para os lugares seguintes, segundo e terceiro do grupo, ao passo que o Haiti, sem qualquer ponto, independentemente do resultado que obtiver, está arredado da competição. A terceira e última jornada da fase de grupos será aberta às 21 horas, com os confrontos da Série B entre Suíça, Canadá e Bósnia-Herzegovina, Catar. Colocamos ponto final a este Jornal Desportivo da Noite de hoje, quarta-feira, 24 de junho de 2026, que teve a edição e apresentação de Carlos Calisto e de Samuel Elias na sonorização. Boa noite.
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3: A governadora de Manica, Francisca Tomás, enaltece o papel do RM Desporto na promoção do desporto nacional e internacional. 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
3: A governadora de Manica, Francisca Tomás, enaltece o papel do RM Desporto na promoção do desporto nacional e internacional. Francisca Tomás felicitou o canal desportivo da Rádio Moçambique, RM Desporto, pela celebração dos 23 anos de existência que se assinalam esta quinta-feira, destacando o seu contributo na promoção e valorização do desporto moçambicano e internacional. A chefe do Executivo Provincial de Manica considera que o percurso do RM Desporto demonstra avanços significativos no domínio tecnológico e na divulgação das atividades desportivas com impacto positivo nas capitais provinciais e no país em geral.
5: 23 anos do RM Desporto significa para nós muita coisa. Significa que a nossa emissão está a progredir bastante em termos tecnológicos e também na divulgação daquilo que é o desporto nacional e em particular na nossa província. E nós temos contado muito com o contributo deste canal, desta RM Desporto, porque promove o desporto a nível da província e não só tem valorizado os desportistas. Sendo assim, também queremos agradecer bastante esse contributo da RM Desporto e agradecer pelo trabalho que tem realizado a todos os profissionais da RM Desporto, incluindo mesmo aqueles que não sejam da RM Desporto. Queremos parabenizar-vos desde já, desejando festas felizes, não só que essa festividade que vão ter deve criar mais desafios.
3: A governadora reconheceu ainda o empenho e dedicação dos profissionais do canal, sublinhando que o trabalho desenvolvido tem contribuído para dar visibilidade aos atletas e fortalecer o movimento desportivo nacional.
5: Os desafios que vocês têm que ter é que sigam os atuais patamares de que nós queremos em relação à tecnologia e principalmente no mundo digital em que nós estamos.
3: Na ocasião, encoraja os profissionais do RM Desporto a continuarem a apostar na inovação, digitalização e utilização das novas tecnologias de forma a responder aos desafios do atual contexto mediático.
5: Façam todo o possível para que vocês sejam sempre proativos e sejam sempre difusores do nosso desporto a nível da nossa província. Por isso, nós até agora estamos satisfeitos pelo vosso trabalho, porque temos visto o vosso sacrifício, a vossa dedicação, a vossa missão em prol da nossa província. Parabéns, RM Desporto.
3: A dirigente destacou igualmente a expansão do canal desportivo para todas as capitais provinciais do país, considerando tratar-se de um passo importante para democratizar o acesso à informação desportiva.
5: É uma boa expansão da Rádio Desportivo porque faz com que toda pessoa possa ter acesso a esse canal desportivo. E essa expansão também cria desafios de mais profissionais e que também cria emprego para os nossos jovens. Quanto mais estiverem a expandir a extensão emissora de RM Desporto, estarão também a admitir mais jovens para o trabalho. Queremos agradecer imenso porque este é o valor que nosso país tem, de termos todo tipo de canais em todas as capitais.
3: Por outro lado, Francisca Tomás defende a necessidade de ampliar a cobertura do canal para mais distritos e localidades, para que mais desportistas tenham espaço para divulgar os seus feitos e se sintam valorizados.
5: Até tem que expandir também nos distritos e localidades, porque precisamos desses trabalhos para que todo desportista se sinta valorizado no nosso país e em especial na nossa província. O apelo que temos aos nossos profissionais é que têm que trabalhar muito mais e dedicarem-se mais na digitalização, na tecnologia, nas inovações e em muitas outras iniciativas existentes no nosso país para permitir que o nosso desporto, a nossa emissão, seja sempre uma realidade e presente à altura dos moçambicanos e da nossa província no geral.
3: Governadora da província de Manica, Francisca Tomás, reiterando o seu reconhecimento pelo trabalho desenvolvido pelo canal desportivo e manifesta a confiança de que o canal desportivo da Rádio Moçambique vai continuar a desempenhar um papel relevante na promoção do desporto e no desenvolvimento da comunicação social em Moçambique.
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4: São 9 horas e 43 minutos. Para trás fica a nossa montra sonora. Antes acompanhamos também a conversa que foi liderada pelo jornalista Daniel Oliveira a partir de Manica, à hora certa, ou perto disso. Acompanhamos o Jornal da Noite, que foi então conduzido pelo jornalista Carlos Calixto, numa transmissão em simultâneo com a Antena Nacional. Para já, o regresso à música, vamos ouvir a música Mabiloco, do Arnaldo Magnisse, na Rádio de Todos. Boa noite.

Aqui o desporto ganha voz, emoção à vida, não é verdade? Sabendo que o RM Desporto sempre leva cada jogada, cada emoção, cada conquista, mas também levamos cada lágrima que vai acontecendo então em cada competição. Para já, caro ouvinte, feche os olhos por um instante e deixe-nos transportá-lo para vários quadrantes deste belo planeta, não é? Porque quando a paixão entra em campo e a música também vai tocando o coração, a distância deixa de existir. Você está aqui comigo, aqui no estúdio da Rádio dos Campeões, porque você é um campeão. 19 horas 58 minutos, continuamos então a trazer a música para animar a sua noite de quarta-feira, que sabe, a sexta-feira, não é? Amanhã é feriado, mas nada de excessos.

0: São 20 horas, 2 minutos, às 21 horas vamos pontuar o essencial da informação desportiva, sendo que será praticamente no final do espaço que iniciou às 15 horas, sob comando de Carlos Matos. Para já, a convivência continua. Eu agradeço pelo fato de você estar desse lado, acompanhando a par e passo todas as informações sobre os principais eventos desportivos de âmbito nacional e internacional, mas também ouvindo música. Desta vez estamos a ouvir a música da terra, música que é a melhor do mundo. Atenção que estou aqui a fazer-me de DJ Lídio Mabunda, que em princípio está em exercícios de aquecimento para poder então entrar em cena daqui a pouco, ou seja, dentro de sensivelmente 50 minutos ele cá estará para dar continuidade aos nossos trabalhos, lembrando que a noite hoje será de loucos no que diz respeito então ao Mundial de 2026, que está a acontecer no México, Estados Unidos e Canadá. Lembramos então que hoje, a partir das 21 horas, teremos jogos que encerram a fase de grupos, e mais concretamente o grupo B, Suíça, Canadá e Bósnia e Herzegovina, vai jogar com Qatar. Já disse que os jogos iniciam às 21 horas. Em relação ao grupo C, vai ser no virar do dia, ou seja, à meia-noite teremos Marrocos, Haiti, Força África e depois Escócia, Brasil. Esses são os jogos do grupo C. No grupo A, atenção, aquele grupo onde fazem parte África do Sul, Chequia, México e Coreia do Sul, às 3 horas, hora de Maputo, 3 horas de madrugada neste caso, África do Sul, Coreia do Sul, Chequia, México, no encerramento do grupo A. Mas, volto a repetir, hoje teremos o grupo B a encerrar as contas da fase de apuramento para os 16avos de final. Lembrando que 24 seleções seguem em frente, as 24, neste caso, primeiro, segundo classificado, seguem em frente. O que vale dizer que para o grupo grupo B, se estivéssemos a fazer as contas neste momento, seriam as seleções do Canadá e Suíça que seguiam em frente. Agora, o terceiro classificado fica também nas contas, mas vai depender das outras seleções que também vão ficar nessa posição, sendo que oito melhores cotadas na terceira posição em cada grupo também acompanham as 24 seleções. São 32 que são então necessárias para que possamos ter a fase eliminar, 16avos de final, ou seja, 16 jogos em eliminatória única, ou seja, um jogo apenas e você fica ou sai. E depois vem 8 jogos, que são os oitavos. E depois vem 4 jogos, que são os quartos. Vem 2 jogos, que são as meias. E apenas um jogo da final. Mas atenção que temos o outro jogo para atribuição do terceiro e quarto lugares. 20 horas e 6 minutos. Antes de voltarmos à música, chamamos a antena, a nossa montra sonora. Isso mesmo, para podermos facilitar o cruzamento entre o fornecedor de produtos e serviços e também o potencial cliente, bendito em linguagem comercial.
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0: 20 horas e 12 minutos para trás fica Montra Sonora. Seguimos com a música na Rádio dos Campeões.

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Entre uma notícia, uma análise desportiva e uma canção inesquecível, construímos juntos uma comunidade única pelo respeito, pela amizade, pela paixão. 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Então, caro ouvinte, você é sempre o principal convidado a seguir-nos aqui através das ondas da Número 1 Desportiva em Moçambique. Pode acompanhar-nos nas capitais provinciais através das frequências clássicas que temos anunciado ou mesmo através da internet, uma vez que temos lá uma solução hipermédia que vai difundindo as informações em quase todos os formatos. Estou a falar da www. Então, uma vez que nós estamos lá, o nosso endereço é www.rm.co.mz. Mas também, se você preferir, pode baixar a aplicação, não é? No RM Play, não é verdade? Você pode baixar através do Play Store, Apple Store, Rádio Moçambique. Após a instalação, não se esqueça de selecionar Rádio Online e depois 93.1, ou seja, RM Desporto. Para quem vai pela página da Rádio Moçambique, para ser mais rápido, depois de colocar o endereço, quero uma dica. Coloque barra de divisão canais. Assim você cai lá naquele separador onde aparece a lista dos canais da Rádio Moçambique. E RM Desporto é número 2. Selecione aí, aumenta o volume aí na parte superior da lista dos canais, aparece aí um botãozinho com pauzinhos já a subir, não é? Se estiver ali com um X, clica nesse X aí para poder soltar o volume e dessa forma você estará ligado a todas as emissões do canal desportivo da Rádio Moçambique, que depois de evocar os espíritos com Stuart Sukuma no grande trabalho que ouvimos há bem pouco com o título Ezamane Kebedwa. É isso mesmo, evocação dos espíritos. Só esperamos que não sejam os maus. Avançamos com Yoa Tioroa, com Marcelo M2, na Rádio de Todos. Boa noite.

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1: Há músicas que ouvimos, mas também há música que vivemos. No canal desportivo da Rádio Moçambique você encontra canções que contam histórias parecidas com as nossas, não é? Que falam de amor, falam de coragem, falam de despedidas, mas também podem falar de recomeços e esperança. Canções que ensinam a saber ser, a saber estar, a encontrar significado nos pequenos momentos da vida. Cada canção que toca aqui pode ser a música da sua vida, talvez uma música que possa recordar-lhe alguém especial ou um momento especial, neste caso uma conquista importante ou mesmo um sonho ainda por realizar. E é por isso que escolhemos cada tema com carinho, porque acreditamos que a música tem o poder de unir canções que nunca se encontraram. Melhor até, não são canções, são corações que nunca se encontraram. A verdade é uma que eu tenho amigos, como bem ouvi no depoimento do Lugero Cândido, lá da Machis, a dizer que tem amigos noutras bandas que ele não conhece fisicamente, mas são nossos amigos. Por exemplo, eu tenho feijão por receber, tenho peixe também. Tenho um congue por receber, mas tudo isso é virtual, porque os meus amigos estão em Tete, Lixinga, outros até prometeram garrafas de vinho, não é? Vinho. Vindo de Portugal, vindo da Alemanha, mas nunca vi. Mas eu aceito, porque na verdade a nossa amizade é virtual, é graças à magia radiofónica do canal desportivo da Rádio Moçambique. Eu não conheço as pessoas fisicamente, mas são pessoas amigas, amáveis. Algumas conheço, outras não. Por exemplo, ao meu grande amigo Jaime Macuacua. Já agora, um forte abraço aí para Jaime Macuacua em Massanger, na cidade de Lixinga. Um abraço aí para si, Cota Macuacua, que sempre está conectado à rádio onde correm todos os campeões. E tanto quero, mas tanto quero conversar comigo. Eu até vou fazer questão de lembrar-me de ligar para o senhor Jaime Macuacua, que tanto quer conversar comigo. Vamos criar então essa ligação. Veja só que há aqui uma união de corações que fisicamente nunca estiveram perto um do outro, mas através da rádio é possível. Então junte-se a esta família da Rádio dos Campeões e seja também um grande membro, nem que seja virtual, mas alguns são físicos, eu conheço. E bem, um forte abraço aí ao Cota Rafik, ao Dalito Cambula. Forte abraço também para o meu grande amigo aí, o Lito Miguel. Esses são meus, são aqui na cidade, não é? É Maputo, por isso facilmente posso me encontrar com eles. Amanhã que é feriado, é só imaginar. Mas há outros lá na Praia do Bilene, um forte abraço aí a todos meus conterrâneos, não é? Diz-se assim. Um forte abraço a todos que estão a acompanhar a emissão a partir da Praia do Bilene, o Bernardo, o António, o Justino, Chicala, toda a família Chicala, os Matuses, o Rustino. Forte abraço aí a todos que neste momento estão ligadinhos à Rádio dos Campeões, ao Abel Nhaca, ao Zacarias Ndeve. Um forte abraço também para Arthur Macia, lá em Maungo. Forte abraço, estamos ligados através dos 89.4 MHz em FM. 20 horas 36 minutos, porque nós queremos ainda ouvir outras histórias, queremos ainda sentir outras emoções, queremos celebrar as conquistas, neste caso. Por isso vamos continuar. O Remo Desporto vai continuar. Fica comigo. Fique com a número 1 desportiva em Moçambique. Seguimos com mais música depois de um grande trabalho. Respeito ao idoso com Anibalzinho. Seguimos com Elvino Nhantumbo. Ayona. Unamachane.

presença dos bons rapazes, quando são 20h52 e meio, às 21 horas vamos trazer-lhe o bloco noticioso na voz do jornalista Adão Matimbe. Logo depois traremos então o espaço comercial para depois viajarmos até Nampula, onde vamos ficar com mais um depoimento alusivo então ao aniversário RM Desporto. É mesmo uma conversa que vai acontecer aqui na Rádio de Todos os Desportos, fazendo votos para que continue ligado a esta a estação emissora, que também é a número um no desporto na República de Moçambique. Vale mesmo dizer, ponto final ao espaço que iniciou às 15 horas. Eu sou Carlos Matusso, volto a estar consigo amanhã a partir das 15 horas para mais uma convivência radiofónica através deste canal dos campeões.

0: Ângela.
1: Depois das despedidas, vale até dizer que o Adama Timbi não está cá, mas sim está o Carlos Calisto para o bloco noticioso das 21 horas. Continue conosco, continue com a Rádio dos Campeões.

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1: Boa noite. A oitava jornada do Moçambola 2026 arranca esta quinta-feira no campo Valdemar Fernandes de Oliveira às 14h45, com o desafio entre a Associação Desportiva de Vilanculo e o Ferroviário de Maputo. Separados por um ponto, os hidrocarbonetos, com 6 pontos na décima posição, e os locomotiva da capital do país estão em nono lugar, com 7 pontos. A jornada prossegue na sexta-feira com os seguintes jogos, agendados para as 14h45, União Desportiva de Songo, Bahia de Pemba, no campo da HCB em Songo, Ferroviário de Lixinga, Costa do Sol, no campo municipal 1º de Maio em Lixinga, e Ferroviário da Beira, Ferroviário de Nampula, no Caldeirão de Chiveve. Apesar de jogar fora de casa, os achinenes prometem tudo fazer para travar a marcha do líder Ferroviário da Beira, Calixto Pedro.
2: O Ferroviário de Nampula diz que viaja na sua máxima força à cidade da Beira com o foco e a solidez defensiva para anular o favoritismo do ferroviário local. O desafio projetado para esta sexta-feira no Caldeirão do Chiveve é pontual para a oitava jornada do Moçambola 2026. O técnico adjunto do Ferroviário de Nampula, Moussagi Ramudala, referiu que para suplantar o adversário fora de portas, os locomotivas da chamada capital do Norte adotaram uma estratégia de bloco baixo, marcação agressiva à zona, transições rápidas e máximas nas bolas paradas.
3: É preciso respeitar. Se é o líder é porque tem algo a dizer. No entanto, vamos lá com uma lição bem estudada, sobretudo a jogar no reduto de Ferroviário da Beira, onde ele tem todos os seus meios prontos, mas vamos para lá, preparados para fazer face e procurar no mínimo pontuar. Estamos saudáveis a 100%, felizmente, e quando há essas paragens ajuda cada vez mais jogadores a recuperar as mazelas.
2: Moussagi Ramudala, técnico adjunto do Ferroviário de Nampula, no lançamento do desafio desta sexta-feira ante o Ferroviário da Beira, referente à ronda número 8 de Moçambola. Os achinenes partem para esta jornada na sexta posição com 9 pontos, enquanto os locomotivas da Beira lideram Moçambola com 15 pontos na pauta classificativa. A Rádio Desporto, Calixto Pedro, Nampula.
1: No sábado, a Liga Desportiva de Sofala recebe o Ferroviário na Cala às 14h45 no campo do Ferroviário da Beira. No fecho da ronda, no domingo, à mesma hora, o Xingal de Tete joga diante da Associação Desportiva de Pemba no campo 25 de setembro. O Sintético de Moatize, na província de Tete, está apto para receber jogos do Moçambola. O aval foi dado pela equipa de inspeção da Federação Moçambicana de Futebol após uma visita de constatação das condições do campo. Manuel Cardoso.
4: Mesmo que não seja uma aprovação definitiva, os adeptos de futebol em Tete dizem que não deixa de ser um alívio para muitos, se não para todos, que ficavam por terra quando a equipa deslocava.
5: Toda a equipa gosta de jogar em casa. Quanto o calor está mais lá no campo, a equipa também entrega-se pelo seu público.
6: É muito bom ouvir isso. Se que vai jogar em casa, é grande vantagem e vamos ajudar a equipa para poder o quê? Jogar o comunal e posso ganhar a equipa adversária.
4: E a direção do Xingal Tetete, na pessoa do seu diretor desportivo, Lúcio Mec, promete cumprir com as exigências que foram impostas pela Liga Moçambicana de Futebol, o melhoramento dos balneários, a sinalização das áreas de estacionamento de viaturas, a substituição por completo do relevado 25 de setembro, localizado na cidade de Moatize.
1: O Ferroviário da Beira lidera a prova com 15 pontos, mais 2 que a Associação Black Bull de Maputo, segundo colocado. Barões da Mafinga vencem e sobem ao segundo lugar do Campeonato Nacional de Futebol da 2ª Divisão, face provincial de Inhambane. Avelino António.
7: Barões de Mafinga vencem o derby diante do Timusa Costa do Sol, também de Mafinga, e colocam pressão ao líder do Inhambanense Ferroviário de Inhambane. A vitória por 2-1 coloca os magnatas na segunda posição, com 8 pontos, mais 2 do que o Ferroviário de Inhambane. No outro jogo da ronda, Nova Aliança da Machixe goleou a União Desportiva de Cumbana por 4-1. Na próxima ronda, no sábado, há um sensacional Barões de Mafinga Ferroviário de Inhambane em Chiludrani, numa disputa direta pela liderança no fecho da primeira volta no Inhambanense.
1: No campo dos alaranjados, o Estrela Vermelha de Maputo mede forças com a Associação Black Bull de Maputo B nesta quinta-feira, a partir das 15 horas, no desafio mais aguardado da 10ª jornada do Campeonato Nacional de Futebol da 2ª Divisão, fase da capital do país. Noutras partidas, às 3 horas, o Nsoza Futebol Clube joga diante do Machakene B, no campo dos Canarinhos. No mesmo recinto, às 15 horas, o Vulcano Futebol Clube defronta o Costa do Sol B. No sábado, joga o Mafil Liga Desportiva do Maputo, no campo do Mafil, e Desportivo do Maputo Ferroviário Maputo B, no campo do Costa do Sol. A ronda fica completa no domingo, com o embate entre o 1º de Maio e Magetes do Maputo, no campo dos Tricolores, na Baixa da capital do país. Na antevisão do embate, o treinador dos militares, Lalas, garantiu que a sua equipa vai fazer tudo para ganhar a partida.
8: Vamos ter um Magetes igual, um Magetes sempre concentrado, um Magetes que procura sempre fazer o seu melhor, com respeito a todos os adversários, não vamos fugir da lógica. Vamos pensando assim, da mesma forma que pensamos noutros jogos. Esperamos que as coisas nos correm muito bem.
1: Por sua vez, o treinador do 1º de Maio, Manuel Casimiro, espera um jogo duro com o Magetes do Maputo, mas frisou a ambição de ficar com os 3 pontos.
9: Nós ouvimos dizer que o Magetes não tem nenhuma derrota. Fez 9 jogos, ganhou 8, empatou 1. Quem não sabe se esta será a primeira derrota do Magetes. Mas nós não vamos lá para facilitar o Magetes. Vamos lá fazer o nosso papel para ajudarmos e alavancarmos este clube.
1: O Magetes do Maputo comanda a prova com 25 pontos, seguido pelo Nsoza Futebol com 16. Mesmo número de pontos tem o Desportivo do Maputo, terceiro classificado. A campanha eleitoral para a renovação dos órgãos sociais na Federação Moçambicana de Atletismo para o quadriênio 2026-2030 encerra hoje às 0 horas. Durante uma semana e 2 dias, os 3 candidatos que aspiram ao cadeirão máximo do órgão reitor do atletismo nacional, incluindo o presidente cessante, esmeram-se na caça ao voto pelo país. A campanha foi aberta no dia 15 de junho corrente, sendo que o ato eleitoral terá lugar na sexta-feira, com a publicação dos resultados logo após o pleito. O presidente do 1º de Maio, Arthur Matzinha, foi empossado na tarde desta quarta-feira para o primeiro mandato na direção do clube, tendo em conta o quadriênio 2026-2030. Eleito no dia 13 deste mês, antes, Arthur Matzinha presidiu a Comissão de Gestão dos Proletários. Matzinha definiu, entre vários objetivos, a recuperação do campo de futebol. Na atualidade desportiva internacional, as seleções do Marrocos e Brasil definem às 0 horas a primeira posição do Grupo C do Mundial de Futebol de 2026, quando defrontarem, respectivamente, o Haiti e a Escócia na terceira e última jornada da fase de grupos. As duas seleções, com 4 pontos, resultantes de uma vitória e do empate no jogo entre si, têm praticamente a qualificação garantida, uma vez que os 8 melhores terceiros classificados passam para os 16 avos de final, mas está em disputa a liderança de uma série equilibrada, onde os escoceses, terceiros com 3 pontos, podem também terminar no topo. Caso vença o Brasil e o Marrocos, não ganhe o Haiti, a Escócia relega o Marrocos e o Brasil para os lugares seguintes, segundo e terceiro do grupo, ao passo que o Haiti, sem qualquer ponto, independentemente do resultado que obtiver, está arredado da competição. As partidas da terceira jornada acontecem em simultâneo, sendo Marrocos-Haiti no estádio Mercedes-Benz, em Atlanta, e Brasil-Escócia no estádio Ad Rock, em Miami, nos Estados Unidos da América. A terceira e última jornada da fase de grupos será aberta às 21 horas, com os confrontos da Série B entre Suíça-Canadá e Bósnia-Herzegovina-Catar. Estas foram as notícias a esta hora. Boa noite.
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19: Olá, amigo ouvinte. Aceite desde já as nossas cordiais saudações e bem-vindo ao compacto relativo ao aniversário do RM Desporto. Como temos vindo a referenciar, o canal desportivo da Rádio Moçambique, o primeiro radiofónico aberto a nível nacional para conteúdos meramente desportivos, completa esta quinta-feira, 25 de junho de 2026, 23 anos desde a sua criação. A propósito deste aniversário, o estimado ouvinte vai ficar nos próximos minutos com depoimentos de desportistas da província mais populosa do país, a Nampula. Nelson Tatanha editou e apresenta, e Rosário Ângelo cuida do som. Não saia daí e voltamos já.
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19: 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Desportistas na província de Nampula destacam o crescimento do canal desportivo da Rádio Moçambique sob o ponto de vista de conteúdos e melhoramento do sinal. Entrevistados a propósito dos 23 anos do RM Desporto, assinalados já esta quinta-feira, geralmente os nossos entrevistados disseram que o canal contribui positivamente na difusão da informação desportiva nacional e internacional, com melhoria ascendente sob o ponto de vista de conteúdos, com desafios de falta de recursos humanos e materiais para fazer cobertura a nível das zonas recônditas. Quem falou conosco em primeira mão é Pedro Leôncio, desportista e um dos ouvintes permanentes do RM Desporto, que destaca um bom casamento entre bons conteúdos e melhores condições técnicas.
0: O desempenho desse canal no desporto, mais do que qualquer um, a avaliação vai ser positiva. Não tem por que não ser positiva. A era de desporto vai até quase em toda a zona, todo o terreno, e em tempo real estarão aquilo que são incidências e resultados do desporto ao nível nacional. Tecnicamente, são jornalistas que já estão bem informados, já sabem, pelo menos, traduzir aquilo que foram informados, aquilo que é o papel ou obrigação dos jornalistas. Pelo menos, já tecnicamente, estamos bem. Então, muito conteúdo. Nós sabemos muito bem que a RM Desporto, no geral, né? A RM de Moçambique, no geral, não passa nenhum conteúdo que não tenha uma censura de ponto de fim. Então, daí que, por ser desafiado a trazer uma informação útil, e que tem um conteúdo, não tem como não ser um conteúdo desejável. Então, há um casamento entre a componente técnica e aquilo que são os conteúdos a serem abordados. Até agora, pelo menos, não vemos algum, se não só a componente logística, que precisamos que o nosso jornalista até saia da província e fazer cobertura fora do país. Porque nós já mostramos que na Pula temos jornalistas desportivos, pelo menos no canal de desporto, que podem meio embriado igual para outras províncias ou outros países. Temos isso. Já tivemos aqui um homem que foi formado, Castro Jorge, que já está a fazer sucesso. Foi fruto dessa entrega. Trabalharam ali com a dificuldade que tinham. Estão. E vocês estão a crescer agora, temos certeza que também um dia eu estar lá. Pelo menos acompanhando o gesto da Fatah. E acredito que um dia vocês estarão lá, porque tem um potencial para o efeito.
19: O crescimento e contributo do RM Desporto foram amplamente enaltecidos pelos comentaristas e desportivos da Rádio Moçambique em Nampula, Eudetério Matimbi e José Machava.
21: Desde já, permita-nos antecipadamente dizermos que feliz aniversário. O canal está a crescer, já não é adolescente, já é um jovem ativo, como estava a dizer o colega, já é um sénior. Nós pensamos que este canal está a contribuir de forma muito positiva, porque a informação desportiva chega, penso que em todo canto, em todo mundo inteiro. Acredito que até agora todo mundo está a nos ouvir, então é graças a este canal. Temos ouvido aqui os ouvintes, quando ligam para o canal, dizem que toda a informação desportiva que tem é graças ao RM Desporto, a este canal, e esperamos que consiga este canal fazer este ano, ampliar mais os seus horizontes, melhorar aquilo que tiver a melhorar, mas acima de tudo, ficamos informados graças a este canal. Nós também, quando não estamos cá, sintonizamos a este canal, encorajamos a todos que continuem a sintonizar o canal e que está bem encaminhado, está bem-vindo, melhore-se o que é necessário e que, quiçá, nos próximos momentos, consigamos ter mais dias ou horas também de programa deste canal, Nelson.
22: Muito foi dito. Parabenizar, de facto, o canal da RM Desporto, porque vai fazer os seus 23 anos. Ainda nós dissemos que já é sénior, pode competir com qualquer adversário. Até este momento não há razão de queixa. Não digo não há razão de queixa porque ainda não ouvimos nem de qualquer ouvinte que tenha ligado dizer: epa, não está a chegar bem aqui. Significa o conteúdo, os programas, as emissões estão a ser bem transmitidas, estão a chegar ao ouvinte no seu melhor possível. O seu melhor possível é ser audível, ser escutado e percebido os conteúdos que existem. E é isso que nós queremos. Temos que continuar a melhorar mais. Significa continuem a fazer o melhor. Não vamos estar no melhor e pararmos ali. Continuamos a fazer o melhor. Que não haja dificuldades, porque dificuldade até aqui não existe. Pode existir, de facto, para certas áreas. Os distritos não conseguirem entrar em contato conosco, outros conseguem, mas por deficiências da própria comunicação. Mas se conseguir, acredito eu que está a mil maravilhas.
19: As nossas fontes pediram, por outro lado, a necessidade do RM Desporto investir mais na publicação de notícias das modalidades menos faladas, como também identificar a nível das zonas recôndidas alguns intermediários que possam trazer um movimento desportivo nos distritos.
21: Eu penso que o canal precisa, já é interventivo, mas precisa ir mais às comunidades. Ir mais às comunidades, ir buscar aquilo que é de desporto, que não consegue vir à rua, entrar mais para as comunidades, ir mais para os distritos e chegar nos distritos, sair daquilo que é a base, que é o esquadrão da sede distrital, trazer novidades de novos talentos. Nós estamos agora à procura de talentos. Nós pensamos que se o canal conseguir atingir os pontos mais recônditos, neste caso particular da província, o canal vai crescer e nós também vamos crescer.
22: Então, para dizer que é sério, o que o canal deve fazer mais, que ainda não fez, é trazer todas as modalidades aqui, para nós podermos falar delas, para anunciarmos, para fazer entender ao público, aos amantes do desporto, que afinal de contas, não só de futebol, que é a modalidade de rainha, e podemos falar aqui de enxuvá, podemos falar aqui de dama, podemos falar aqui do xadrez. Temos, e isso todo a saber onde é que sai e por que faz, por que existe e como é que estão a existir. Como é que isso pode acontecer? Se de facto o Canela se estender ao país todo ou à província toda, assim como incluindo os distritos, pois estamos a falar do canal da Rádio Esportes de da província de Nampula. Então, a província de Nampula, temos essa cidade, temos os seus respectivos distritos, assim como localidade. Mas temos que viver o que está acontecendo nos distritos. É possível o Rádio Desporto ter lá os seus intermediários, estamos a falar dos seus assessores que podem fazer algum trabalho, enviar aqui a produção ou o desenvolvimento, as atividades que existem, enviando sempre o programa para aqui a sede. E a sede colocar isso ao alto. De facto, vamos dizer que sim, estamos já em Moçambique todo, estamos já na província toda ou nos distritos. E precisamos de lá, a RM precisa de lá chegar, Rádio Desporto, para trazer mais essa informação. E vamos ver, de ano a ano, do dia a dia, do mês a mês.
19: A componente da falta de recursos humanos e materiais para fazer cobertura fora das capitais provinciais foi frisada por Pedro Leôncio.
0: Desafio que a RM... O RM Desporto tem, e são mesmo próprios do momento. Primeiro componente, recursos humanos. Temos já jornalistas jovens que souberam bem beber dos primeiros, dos profissionais que já outros vão na reforma, já foram na reforma, outros já são perecidos, deixaram ligado para vocês que são jovens, estão a dar bem conta de recado. Esse é o meu aspecto. Então, ainda ligado à componente de recursos humanos, tem uma componente de limitação, que estão a fazer logística. Nós queremos, se formos no caso particular de Nampula, é uma província muito populosa, uma frase entre três distritos, e coincidentemente, quase os três distritos temos a prova do Nampulense, que é o provincial. Gostaríamos de ter lá um Tatanha ou outro colega lá também a trazer-nos em tempo real o que são as incidências de desporto lá no distrito. Mas só temos o Tatanha e o Calixto Pedro, e pá, são poucos jornalistas para fazer o cobertura dessa província. E em algum momento também conseguimos ver que não consegue se fazer presente quase em todos os lados, porque também tem um componente logística. Se tivéssemos um empresário local a apoiar, não só deixar a IRM fazer os gastos técnicos, também o empresário local, dessa vez, em vez de ir para Nacala, venha para Angosto, essa vez vale para Ribal, vale fazer cobertura, seria muito bom. Vejo mais desafios, mas aquilo que é, pelo menos, desafio, aliás, aquilo que é recado, resposta para formar e informar o IRM, digo, os ouvintes, estão no bom caminho. E só esperamos que a Rádio Moçambique faça deslocar esse técnico, não vai conseguir para todos os eventos. Nós sabemos que vocês podem entender um cobrir desde manhã até o fechado, porque o desporto pratica desde às 5, às 4 horas até o caso fechado do dia. E não vai conseguir. Primeiro, como estamos a falar de deslocar para os distritos, sozinho, errado, não vai conseguir. Por isso, estamos a pedir que o empresário local abrace, faça deslocar esses jornais, porque no momento algum tem aquela parte publicitária. Relata o jogo, ou faz a sua cobertura desportiva, mas também traz o empresário que faz suporte, vai ser passado a sua imagem. Então, mas o empresário local não está fazendo. Tenho certeza que vocês estão a ter dificuldade nessa parte. Mas se tivéssemos despertado, senhores empresários, apoiavam a Rádio Moçambique, sobretudo no canal desportivo, seria um casamento muito perfeito.
19: O ouvinte Mário Sen, numa das intervenções no programa Debate Desportivo da RM em Nampula, não ficou alheio ao aniversário natalício do canal desportivo da mais antiga e mais ouvida estação radiofónica do país e, entre vários desafios, apontou na promoção da inclusão social.
2: RM Desporto está de parabéns. São 23 anos de muito aprendizado, né? Muita informação. Então, o maior desafio continua sendo a modernização tecnológica, não é? A modernização tecnológica, a expansão da cobertura, até porque aqui na expansão da cobertura o sinal chega lá. Mas eu penso que existem vários adeptos, vários desportistas a nível do país, mesmo lá nas zonas recônditas, que podem nos trazer informação a custo zero. Então, este é um desafio, colocarmos pessoas certas ou identificarmos pessoas certas a nível dos distritos, localidades, postos administrativos, que possam trazer informação para o Tatanha, para o Calixto e tantos outros, porque há muito desporto lá que está no anonimato, assim como os praticantes estão lá no anonimato. E, por último, a promoção da inclusão social. Falamos muitas vezes do desporto adaptado. Eu sei que a Rádio Moçambique tem parceria, mas precisamos promover mais. É mais ou menos isso, para não roubar muito tempo.
19: Ouvinte assíduo do RM Desporto em Nampula a desafiar o canal desportivo da Rádio Moçambique a trazer conteúdos de inclusão social na esteira da celebração de mais de um ano desde a criação do canal a 25 de junho de 2003, no término do compacto relativo ao aniversário do RM Desporto. Nelson Datanha produziu e apresentou e Rosário Ângelo cuidou do som. A todos, saudações e até a próxima.
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2: Nossos cumprimentos a todos os apreciadores da música moçambicana. É sempre um prazer estar em sua companhia para mais uma edição do programa Unanga. Hoje recebemos uma jovem cantora, desportista, empresária, licenciada em Direito pela Universidade Eduardo Mondlane, que iniciou a sua carreira num período em que Moçambique viu a nascer vários músicos jovens moçambicanos, mas ela destacou-se pela sua maneira extravagante e ousada de vestir e cantar. Fez parte da label Bank Entertainment, já foi apelidada de rainha do rap moçambicano, já teve a oportunidade de participar no Coque Studio. A nossa grande convidada da semana é Evânia Mudanisso, ou simplesmente Dama do Bling. Dama do Bling, obrigado por ter acedido o nosso convite para o programa Unanga de hoje.
3: Caros ouvintes, e espero que a nossa conversa seja também agradável.
2: Muito bem, obrigado. Quem é, de fato, Evânia da Silva Mudanisso?
3: Meu nome não tem da Silva.
2: Não tem da Silva?
3: Não, toda a gente faz essa confusão por causa do Hernan. Meu irmão é que é Hernan da Silva Mudanisso. Eu sou Evânia Rosa Mudanisso Samamada, okay. Moçambicana, nascida em Maputo, no Hospital Geral de Xamancul, aos 25 de outubro de 79. Como qualquer boa moçambicana, sou apaixonada pelo meu país, pela cultura, pela comida. Sou mãe, esposa, sou filha, sou irmã. Bom, basicamente é isso. E nos tempos livres sou artista. Eu agora prefiro dizer assim, que nos tempos livres sou artista.
2: Dama do Bling, oi Vânia. Portanto, a sua infância foi em Maputo. Conta-nos um pouco dessa história.
3: Eu cresci, os meus primeiros anos, eu passei em casa dos meus avós maternos. Temos essa cultura de nos primeiros anos sempre estamos lá para os cuidados e apoios. Eu cresci no Xamancul, acho que até os meus 5, 6 anos. E depois é que fui viver com os meus pais, tipo na cidade, né? Porque o Xamancul não deixa de não ser cidade. Mas vim viver aqui para a cidade e tive uma infância normal, como qualquer outra criança. Tive muitos amigos. Na altura que vivia com os meus avós, tive a oportunidade de ter aquelas brincadeiras de criança, de subir a árvore. A casa dos meus avós tinha um jambaloeiro, não sei se é assim que se diz. Então, aquilo, quando chegava a época do jambalau, subíamos aquelas árvores e arrancávamos. Tinha muito canhu, tinha muitas amoras. Frutas mesmo que nós, que somos dessa geração de 70, 80, comíamos a fruta diretamente da árvore. Então, já tive uma infância dessas, de perseguir carros na estrada, de brincar com areia, de brincar com pneus. E depois mudei-me para viver com os meus pais. Foi quando comecei a ir para ir à escola primária, neste caso.
2: Exato. Foste sempre apaixonada pela música desde a sua adolescência. Como é que iniciou a sua paixão pelo mundo da música?
3: Uau! Bom, a música eu acho que sempre fez parte da minha vida. Acho que fez parte da vida de todo ser humano. Porque nós, naquela altura, eu lembro, os meus pais consumíamos muita música americana. Os blues, os jazzes e alguma música brasileira. Na altura era o Roberto Carlos, Roberta Miranda, Gal Costa. Era o que os meus pais ouviam, era o que eu também ouvia. Ouvíamos muito aos domingos, quando estávamos ali nas limpezas, etc. Isso já diria na minha infância, mas já na adolescência também, com muito consumo de música americana, porque era o que nós recebíamos muito. Era muito música americana, negra americana neste caso, e o hip-hop. Para além do tinha muito também dos blues, do jazz, mas também começamos a receber muito hip-hop, muito soul music, muito R&B. E foi aí que quando foi ouvindo essa música do hip-hop, principalmente, que entrou o bichinho da música, posso assim dizer.
2: Exato. Iniciaste a sua carreira juntamente com outros jovens músicos, tais como Valdomiro José, Marlene, Lisa James, Dama do Bling. Destacou-se, portanto, pela sua maneira de ser e de estar. Recordas deste período?
3: Olha, com muita saudade, posso dizer que a Beng Entretenimento foi um dos percursores da música moçambicana, da música jovem moçambicana, da música comercial moçambicana. Na verdade, fez a música moçambicana ficar comercial, porque já tínhamos muita música boa, bons artistas, mas a música não era comercial, tão comercial como é agora. E não só ter feito a música comercial, mas também tornou a nossa indústria musical mais de entretenimento. E não só de entretenimento, mas igualmente internacional. Na Beng Entretenimento foi onde os artistas começaram a ter os vídeos, a passar nos canais internacionais africanos, no Channel O, no MTV Base, no Sound City. Foi quando começamos a ir aos awards, pagarem-nos avião para tu estares no meio daqueles artistas todos. Africanos de outros países africanos, neste caso, estares naquele ambiente de celebridades, de artistas com renome. Eram artistas que nós víamos na televisão, acompanhávamos também a ganharem prémios. Na altura era muito o Two Face, Two Baba, que agora é Two Baba. Era muito quem que era a Victoria Kimani, eram os P Square. Então eram artistas que a gente olhava, Buffalo Soldier, Mafika Zolo, e nós olhávamos fogo. Quando é que a gente vai estar naquele patamar? E na Beng Entretenimento fizemos isso, fizemos história. E acho que era a união de estarmos todos juntos. Quando ganhava um, ganhava prêmio, ia toda a Beng Entretenimento, como é que eu vou dizer, representar, não é? E levamos a bandeira a vários países africanos, fizemos muitas aparições em awards, muitos espetáculos, muitas participações até em projetos que eram feitos pelos próprios canais, de juntar um artista de um país e do outro e criar ali um intercâmbio, vamos lá dizer. Exato. Então, olha, é muita saudade mesmo, porque hoje em dia a gente já não consegue ver isto, esta internacionalização, estas labels com grande peso, o entretenimento que se fazia. Se bem que a realidade também é diferente, mas foram bons tempos de fato.
2: A sua maneira de vestir e de cantar na altura tinha alguma influência internacional?
3: Sim, e eu gostava muito era Foxy Brown, era Lil Kim. E acho que basicamente eram essas duas que eram mesmo ousadas e muito irreverentes, muito extrovertidas. Essas foram as minhas grandes referências. Era assim, Foxy Brown e Lil Kim. E depois tinha a Eve e a Queen Latifah, mas essas eram mais em termos de vocal, né? Da maneira de fazer a música, a maneira como entoavam, como faziam as rimas e etc.
2: E foi a sua maneira de ser, de estar que ajudou no surgimento do nome Dama do Bling. Conta-nos como é que surgiu este Dama do Bling.
3: Olha, isto eu acredito que 2006, porque 2005, eu quando participei no vídeo da Lisa, vou te fazer chorar, acho que era isso. Ainda aparecia com. Era Ivânia. Nesse vídeo aparecia como Ivânia. Só que acho que numa conversa, eu, Beng, o falecido Beng, a Lisa, o MC Roger também é responsável por isso. Porque ele começou a fazer. O MC Roger é daqueles homens que, quando uma coisa não está bem, ele não deixa passar. Exato. Tudo lhe incomoda. Coisas que não estão bem. E é a particularidade que eu admiro muito no MC. Ele gosta das coisas bem feitas, bem perfeitas. E ele a dizer: não, pá, artista de hip hop não pode se chamar Ivânia. Não, não, não. Tem que ter um nome. Tem que já pensar. Ele ser todo assim, né, empolgado. Não pode ser Ivânia, tem que pensar no nome. Oh, Beng, pensa aí uma coisa. Então, eu como gostava muito de blings e de coisas brilhantes, colares, óculos, pulseiras, era toda blingada. Então ficou Bling, a dama do Bling, a mulher de brilhos, vamos lá dizer. O nome veio assim.
2: Muito bem. Um dos grandes sucessos que marcou o início da sua carreira foi a música Boy. Qual é o seu comentário?
3: Uau, sim, e o que fez esta música despoletar, posso assim dizer, nós fizemos a música, fizemos o videoclipe, tem participação da Lisa James nos coros. Na altura era a Beng Entertainment funcionava assim, gravávamos entre nós, estava sempre um a dar o suporte ao outro. Então gravamos a música, gravamos o vídeo, a música estava a passar. Só que depois fomos fazer uma apresentação num desses canais televisivos, em direto, era um programa em direto, e assim no backstage inventamos uma coreografia que pronto, vamos fazer isto, fizemos uma coreografia ali no coro, no coro já, no backstage, né? Tipo uns 5 minutos antes de entrarmos, vamos fazer isto. Olha, entramos, Então era, né? Boy, confesso que sou tua fã, confesso que gostei da maçã. E começamos a fazer a coreografia. Sabes quando começamos? E na altura não havia essa coisa de coreografia. É que nós trouxemos aqui tanta coisa nova. Começamos a fazer a coreografia do Boy, as pessoas ali, aquilo foi no Cine África, lembro-me bem. As pessoas levantaram, gritaram, começaram a imitar aquilo. A partir dali a música de repente explodiu, só por aquele pequeno efeito que criamos ali. E ficou a música, porque na verdade também nessa altura nós fazíamos muitas dessas músicas de declaração, mas de uma forma um pouco mais sensual, não é? Mais poética, quer dizer, sem dizer exatamente as palavras. A pessoa encontra ali uma poesia, uma forma de dizer que quer estar de novo com um companheiro, não é?
2: Exato.
3: Pô, é nesse sentido.
2: Muito bem. Dama de Bling, dissemos no início desta conversa que és desportista, naturalmente praticaste um desporto na infância ou na juventude.
3: Oh, eu era má, vocês ouvintes, não brinquem comigo, eu era má, eu joguei basquete, joguei na Consengue, ouve cá, joguei com Zenobia, joguei com as irmãs Dilari e Diara, joguei com quem mais, algumas pessoas não tiveram muito destaque, mas joguei com a Zenobia, joguei com a Lucia, joguei com as irmãs de Lari e de Loca, joguei com quem mais? Era quem é a outra? Clarice não, Clarice era sênior naquela altura. E também no tempo do. Porque eles todos jogaram na Consenho. O Raul Machanguana, era da família Machanguana. O Raul, a Zenobia, a Clarice, os Machanguanas, todos jogaram na Consenho. Eu jogava com eles, eu era júnior, depois passei a. Era, não, primeiro já esqueci os escalões. Iniciante, júnior, e depois fui até juvenil. Eu jogava bem, era uma baixinha, uma base, uns dribles terríveis. Oh, Vika, eu se tivesse continuado, eu seria um sucesso no desporto, a sério. Mas pronto, depois veio a escola, eu comecei a ter muitas dificuldades na escola por causa de ciências, muita dificuldade de matemática. Então, aqueles tempos de treino passaram a ser tempos de ter explicação, aulas de recuperação. E acabei desistindo assim.
2: Yeah.
3: Mas mesmo hoje eu desafio, podemos nós dois entrar num campo. Eu mostro como é que... Mando ali um WhatsApp, isso é terrível.
2: Mas Dama do Blink, nessa altura não representavas um clube nacional, não?
3: Não. Joguei na Consengue.
2: Na Consengue,
3: sim. E fazíamos grandes torneios. Os torneios ainda eram só locais, mas já fazíamos grandes torneios. Jogávamos com grandes equipes também na altura, Ferroviário, Desportivo, que eram equipes grandes. Depois veio a como é que se chamava? Eu lembro-me que nos últimos anos já eu a jogar surgiu a Politécnica.
2: Exato.
3: Que tinha mulheres altas, altas, todas eram altas, eram postes. E elas só jogavam, só se passavam bolas assim. E nós éramos tão pequeninas, só víamos as bolas a passar pelas nossas... foram bons momentos, né?
2: Mas nessa altura ainda não tinhas entrado no mundo da música?
3: Ainda não. Também fiz um bocadinho de atletismo. Eu corri muito no Parque dos Continuadores. É claro que Lourdes Mutola é uma inspiração para toda jovem desportista ou que queria seguir o atletismo. Fiz um bocadinho de atletismo também no Parque dos Continuadores porque vivia ali perto. Futebol também, mas era mesmo escolar, não profissional. Portanto, tenho um histórico de desporto, sim, mas no basquete, eu era mais. Exato. Sim.
2: Foste antiga praticante de basquete, gostas do basquete. Qual é a sua avaliação que faz?
3: Opa, eu acho que talento existe em todas as áreas que o moçambicano aposta ou se dedica. Seja qualquer desporto, existe muito talento. Só que, infelizmente, a realidade do nosso país... diria que o talento não é aproveitado a 100% pelas próprias condições que enfrentamos, mesmo a nível dos clubes, a nível do próprio país, a nível da federação. Há muitas dificuldades e posso fazer até uma comparação. Nos outros países, as atletas só jogam.
2: Exato.
3: Só jogam e estudam. Nós jogamos, estudamos, temos que cuidar do trabalho, porque também trabalhamos, e depois temos que ter um outro negócio, porque o trabalho só não chega. E depois aquelas rotinas diárias de esposo, filhos, etc. Então nós não temos uma dedicação a 100% ao desporto, ainda que a gente tenha talento. Eu realmente acompanhei, não vou dizer que fiquei a assistir um jogo inteiro, mas assisti menos um tempo, e tu consegues perceber que a máquina está lá, não é? Boas equipes, bom treino, bom treinador, mas a realidade, as condições, o envolvimento, o investimento que se faz, não vou dizer que a gente esteja 100% ou que possa se esperar alguma coisa. A falta de público, de certa forma, também traz ali um pouco de desânimo, porque são essas a pessoa precisa ser motivada. E quando tu tens um campo cheio, as pessoas a gritar e a dar força, parecendo que não, aquilo é um stamina para o teu próprio desempenho dentro do campo. Então, campos vazios também, de certa forma, me deixaram um pouco triste. Mas eu acho que o importante é nunca desistir, não é? A gente, apesar de tudo que vive, eu acho que não podemos desistir daquilo que é o nosso sonho. Nas dificuldades temos que estar lá sempre a lutar e a dar o nosso melhor.
2: Vamos ouvir uma das primeiras canções que marcou a sua carreira. Estou a falar de Lágrimas. Por que Lágrimas, Dama de Blink?
3: Lágrimas de Mãe é... Bom, Lágrimas, na verdade, é o desabafo, não é? Usei o termo lágrimas porque as lágrimas, quando caem, significa que o sentimento é muito forte. E nós devemos ter esta atenção de não fazer com que uma segunda pessoa derrame lágrimas por nós. Porque uma coisa é a pessoa estar triste, uma coisa é a pessoa estar chateada, a pessoa estar decepcionada, mas quando uma pessoa tira lágrimas por alguém, eu acho que é uma coisa muito profunda. E Lágrimas de Mãe é o desabafo de uma mãe que vê o seu filho ser maltratado, posso assim dizer, não é? E ainda que não seja maltratado, é a colocação de uma mãe, quer dizer, é fazer perceber que aquele sentimento de mãe para filha é uma coisa que não existe um limite. Uma mãe nunca vai conseguir mensurar ou diminuir um sentimento. Então, ela pode conter, pode abafar, mas mensurar ou diminuir é impossível. Então, ela quando tenta explicar que nem que ele voe, nem que ele seja homem, nem que ele tenha os filhos que tiver, nunca vai deixar de ser meu filho. Não é uma coisa que eu consigo controlar, a natureza não me permite. O cordão umbilical é indivisível, não é? Invisível e indivisível. Então, na verdade, é essa história que ela diz, que olha, eu sei que ele escolheu estar contigo, mas entenda, eu sou mãe, eu quando vejo ele, camisa não está bem. Nem que eu, me dói no útero, né? Exato. Sinto um aperto no útero, parece que o meu filho está a ser maltratado de uma forma. Então, é uma chamada de atenção, uma consciência, que a gente não olhe só para o lado da sogra como é má, a bruxa, a feiticeira, não quero que o filho seja feliz. Sim, até pode, mas também temos que olhar para aquele lado, é mãe, carregou 9 meses. Pagou-lhe a escola primária, a escola secundária, se calhar até a universidade. Entrou num casamento e um filho que você durante 18, 20 anos cuidou tão bem, no dia lhe vês tão maltratado. Qual é o sentimento de uma mãe? Então, na verdade, é só essa leitura, é esse pensamento, essa reflexão que eu muitas das vezes levo as pessoas a terem. Não podemos só olhar para a moeda de um lado, temos que ver a outra face. E muitas das vezes não julgarmos sem realmente estarmos no outro lado. Então, Lágrimas de Mãe é essa mensagem.

0: Olha, nem foi convite, aquilo foi. Foi destino, nós andávamos sempre juntos, eu, Ben, a Lisa e a Kátia. E acompanhávamos sempre. A Lisa, na verdade era a Lisa que estava a gravar. O Ben tinha começado a agenciar a Lisa. E a Lisa começou a ir ao estúdio. Então, mas como fazíamos tudo juntos, andávamos sempre juntos, íamos ao restaurante. Então, quando íamos para o estúdio, íamos também. E a Lisa estava a gravar uma música, essa, acho que era essa mesmo. Vou-te fazer chorar. E pronto, nos dámos ideias. Não, faz essa rima, agora diz isto e aquilo. Ficou ali um tempo, né, na instrumental. Aí ficaram aí uns 16 tempos vazios, posso assim dizer. Epa, e agora? E não dá para cantar. Temos que chamar alguém para preencher este verso que ficou. Ah, mas Bling escreve, entra lá. Entra lá, já não era Bling, né? Mas pronto. Bling escreve, entra lá e fazes poemas, escreve lá qualquer coisa, ouve lá música. Ah, é? Ok. Escrevi ali qualquer coisa, entrei, pá, mandei. Drop it like 16 bars. Ficou, não, Bling, tu a partir de hoje, tu vais cantar. Não é possível, rapper, tu vais falar rap. Estás a ver? Na brincadeira, fiz os 16 tempos na música da Lisa, ficou. A partir daí, já estava na Bang, tipo, como artista, porque sempre estive, fazíamos produção de espetáculos, eu era produtora, era brada, andávamos juntos. Sempre estive na Bang Entertainment, mas aí já entrei como artista.
1: Pois, o desaparecimento físico do Bang, Dama do Bling, que sentimento trazes em torno desta grande figura que marcou a música jovem moçambicana?
0: Como é que eu vou falar disto sem parecer, foge uma expressão, buscar um discurso mais motivador e menos triste ou menos, né, de nostálgico. O mundo, ou indo para o nosso contexto, o país, o Moçambique, ou o mundo, às vezes não está preparado para grandes figuras.
1: Exato.
0: Né? Grandes seres humanos. Há pessoas que nasceram para se destacar. E isso é uma coisa que não é para discutirmos. Há pessoas realmente que nasceram para se destacarem. Tem ali qualquer coisa que faz com que estejam um bocadinho mais à frente dos outros, não é?

0: porque ele fazia muito, queria uma cultura melhorada, queria os artistas a terem aquele reconhecimento internacional, queria que estivéssemos equiparados aos sul-africanos, aos angolanos, aos tanzanianos, até os americanos, ele queria. E ele trabalhava nisso, não só para os artistas na altura que estavam na sua label, mas todos os artistas que se aproximavam, onde ele via que tinha potencial. E ele era um desses, que daquelas pessoas que chamam-se... Como é que se chamam estes? São olheiros.
1: Exato.
0: Ele olhava, conseguia ver que aquela pessoa tem talento. Aquele artista bem trabalhado era um diamante a ser lapidado. Então, ele fazia em prol da cultura. Ele queria levar o nome de Moçambique. Tanto que as viagens que nós fazíamos, o uso da bandeira, foi uma das coisas que o Benga que implementou. Viajarmos a levar bandeira, a levar com a escola. Porque nós não, essa coisa do patriotismo, para nós, ainda é um bocadinho difícil.
1: Exato.
0: Não nos está incutido. Culturalmente, nós não temos esse patriotismo. Não sei se é pelo histórico de colonização e os nossos pais depois ficaram tão chateados, não passaram para nós, mas o histórico de patriotismo é muito difícil entre nós. Não ensinamos aos nossos filhos os valores da bandeira, dos símbolos nacionais, não temos esse tempo. Não sei se na escola também não se dedica mais tempo a isso. E, então, portanto, esse histórico de patriotismo nós não temos. Mas o Beng era a pessoa que viajava. Eu fui uma vez fazer uma apresentação na Nigéria, era o Channel Music, não, MTV Music Awards. Fui eu, a Lisa e o Beng. Eu e a Lisa éramos nomeadas. E eu pus uma, fui muito à vontade com uma camiseta de Moçambique. E depois, quando tu entras ali para receber o prémio, não sei o quê, sabes que as pessoas, quando estás ali a fazer um discurso, as pessoas a ouvir alguém a dizer: uau, gostei do teu look, gostei da tua t-shirt, e gostei, estás a ver? Porque éramos dos poucos que vestimos o nosso Moçambique.
1: Exato.
0: Estás a ver? Yeah. Então, ele era uma pessoa que a bandeira de Moçambique ele queria sempre ver em cima.
1: Um dos momentos marcantes que viveste na BEM?
0: É, olha, os prémios.
1: Os prémios.
0: Eu comecei a cantar em 2005, vai lá, 2006. Eu em 2007. Já fui nomeada, tive duas nomeações. Porque ele bem fazia investimento, chamava o DJ Marcel para fazer os videoclipes. Ia buscar estilistas para vestir. Naquela altura, queria nos ver com aqueles cabelos longos. Porque ele queria igualar a imagem aos vídeos internacionais que ele assistia. Então, um dos momentos marcantes que eu tive foram as viagens que nós fazíamos para a Nigéria, para a África do Sul, para a Tanzânia, para a Angola, para ir representar Moçambique e chegar lá a ganhar prémios. Não tenho outro. Tirando os shows que fazíamos, etc. Mas eu acho que o nosso nome estar nos principais awards da África foi o Benga que fez. Então são esses os melhores momentos.
1: E um dos maus momentos que viveste na sua carreira, recordo-me uma atuação aqui ao lado da Rádio Moçambique, Cine África.
0: Cine África. Sim, ponto. Hoje, ou passado um tempo, depois percebemos porquê. Porque os meus shows, aquilo não foi nada diferente que eu já não tivesse feito. Só que o que acontece? Os shows que o Ben fazia, sempre faziam em casas fechadas, não é?
1: Exato.
0: Era à noite, era tipo no Coconuts ou num outro clube, eram maiores de 18, eram jovens, portanto, pessoas que estavam um pouco já enquadradas no meio. Porque uma mulher grávida nunca foi novidade cantar, pelo menos para aquela nossa geração. E depois ali na discoteca, é meia-noite, já bebeste uns copos, aquele fumo. Quer dizer, as coisas só te passam, nem tens tempo de processar. Então, pronto, levamos aquela atuação para um evento em direto, na televisão, fora de Moçambique. Há pessoas que nem me conheciam. Imagina, não sei, lá, de repente, muito depois, estão a ver uma mulher grávida no palco, quase seminua. Pronto, aquele foi um choque, né? Para quem nunca viu, nem tinha noção que aquilo existia. Hoje nós conseguimos perceber que realmente foi um choque, porque a televisão, estão famílias, pais, mães, crianças, estão a ver uma singuita, vamos lá, na altura. Mas depois percebemos que foi o fora do contexto, não é? E foi sim realmente um dos piores momentos da minha carreira, muitas críticas sociais, mas como tudo, passou.
1: Passou.
0: Passou, passou.
1: Bola para frente.
0: Que atrás vem gente.
1: Vamos para já conferir uma das músicas também marcantes da sua carreira, Clap. Esta música chama de atenção a quem? Os jovens, o fato de já não beberem nos locais próprios, mas sim nas bombas. Enfim, qual é o historial desta música?
0: É, Club. Olha, o Club. Eu não tenho 80 ou 90% das minhas músicas eu não consigo te dar histórico. São daquelas coisas que acontecem.
1: Uhum.
0: São momentos mesmo de... Entro aí em como é que se diz... entro num processo de inspiração, de neura, de transe, é isso, é de transe, e dou por mim, já escrevi. Normalmente eu escrevo, vem aquilo, guardo, depois com o tempo vou organizando, com calma, levo aí uns 2-3 dias para organizar, para fazer sentido. Eu gosto que a minha música tenha um início, um meio e um fim, siga uma lógica, um histórico bonito, uma poesia.

0: é bonito. E club foi mesmo imaginar. Estamos numa altura, eu também gosto muito do empoderamento feminino, uhum. em que às vezes é complicado uma mulher ir a um bar e pagar a sua conta sozinha, não estar interessada em ter alguém para passar a noite, não vai lá porque está à espera que alguém lhe pague um copo, trabalha, escolheu, por exemplo, a carreira em vez de um lar, quer dizer, há mulheres que escolheram, e não é errado, cada um escolhe o que quer para si. Então, e essas mulheres muitas vezes incomodavam-se porque pensam que ninguém acredita que uma mulher vai ao bar e vai pagar. Ninguém acredita. Pensa, não, esta aqui está à espera de um papoite, vira aí, estás a ver? Exato. Então, o club é isso. Tipo, ela vai, tipo, me sinto pronta, visto aquela roupa, meu sapato, la botã, eu só vou me divertir. Então, quando aparece alguém que diz, já vou te pagar um copo, é para dizer, ah, pá, depois me pôs no Facebook, né? Tipo, é em termos de brincadeira, mas para deixar uma mensagem que às vezes já acontece. Uma mulher, às vezes, sai de um jantar, o homem parece cavalheiro e diz, olha, não, deixa, eu vou te levar para casa. E às vezes leva para casa, deixa ela no portão, ela entra. Mas a versão que ele vai contar aos amigos, mas nada, quem achas que ele deixar em casa e levar comigo? Então, são esses perigos, são essas armadilhas que as mulheres caem. Que eu na música digo, às vezes não é bem assim. Isso que vocês acham que acontece, não acontece. Elas às vezes saem com as amigas, bebem um copo, pagam a conta e vão para casa dormir. É essa a mensagem do club.
1: Muito bem, vamos então conferir a música club.

0: Dema Dublin, fizeste parte da Coco Studio. Como foi a sua participação neste grande evento africano?
1: Olha, Coco Studio, há bons tempos, antes do Covid. Antes do Covid a vida era tão boa e a gente não sabia. Eu estive no Coco Studio em duas edições. A primeira foi com Ice Prince Amani, da nigeriano. Por acaso, grande amigo, até hoje ainda falamos, pronto, nos seguimos no Instagram, comentamos algumas coisas. E foi uma semana muito boa, aprendi muito. Sabes, quando tu sais do teu país e vais viver um projeto desses, aprendes tanta coisa. E também porque eles também já estão avançados. Foi no Quênia, onde tem a base, a sede, né, do Coke. E vejo o profissionalismo que eles têm, desde operador de câmara até o homem do cabo, o homem da luz, o sonoplasta, o iluminotécnico, todo mundo. Porque eles valorizam tanto o trabalho que eles têm, que eles sabem que se eu meter água eu vou perder este tempo, porque há 1000 pessoas formadas para aquilo. Então, aquilo espantou-me. É uma coisa que nós ainda temos muito que beber.
0: Exato.
1: Nós não somos profissionais ainda a um nível de achar que aquilo o meu trabalho, a minha vida depende deste trabalho. E não se valoriza. No Coco Studio eu aprendi que muitas das vezes as tuas grandes vitórias são porque és cometido com o teu trabalho, és profissional, és como é que eu vou dizer, não diria fiel, mas és ou fiel à tua palavra, ou cumpres com aquilo que tu prometes, ou aquilo que tu te prometes fazer. A segunda vez foi, a segunda edição que eu participei, tinha os Navi Kenzo, que são da Tanzânia, são tanzanianos? Sim, são um casal, por acaso são um casal mesmo, é um grupo, um duo. Estive com eles também uma semana e fiquei falamos hoje mais com ela do que com ele, a Aika e o Narel. E com ela ainda falei, ela ali no... Pronto, temos uma diferença de idade, assim, vai lá uns 10 anos. E ela dar-me dicas de como é que um mercado industrial está, eu a dizer, não é possível. Ela é a dama, faz isto, faz aquilo. Agora, epá, sabes que é tão bom o intercâmbio, tu aprendes coisas que tu não imaginavas que sabias. E o Coco Studio, acho que uma das principais tarefas ou funções. Claro que também partilhei muita informação aqui da MZ, eles também gostam da nossa música, gostam da nossa cultura. Tanto ainda que eles quando dizem, epá, dama, we don't know what you're saying, we just love you. Like, nós sabemos o que tu estás a cantar, mas é a tua vibe, a tua vibe. E depois nesse Coco Studio, da segunda edição que com o Navi Kenzo, depois fiquei mais uma semana para fazer o All Stars, que depois já veio... Tinha a Wangeshi, que era do próprio Quênia, depois veio o Alikiba da Tanzânia também, e depois o Bala sul-africano, e depois veio o Neo. Ficamos mais uma semana a fazer este African Superstars com outros artistas africanos e o norte-americano Neo. Depois fomos a Uganda, dentro do contexto do Coco Studio. Voltei para Maputo, fiquei uma, duas semanas, fomos a Uganda porque era dia da independência e fomos apresentar esse tema que gravamos com o Neo.
0: Exato.
1: Então, olha, experiências que ficam no teu currículo para sempre são daquelas coisas que quando tu agarras, tens que agarrar com as duas mãos e aplicar, porque só te levam para frente.
0: Muito bem.
1: Uhum.
0: E com a Covid, será que este programa ainda continua, este programa que juntava músicos africanos? Tens alguma informação se este projeto continua?
1: Não, depois parou. Como era um programa em que pronto, é um projeto que as pessoas têm que estar a ensaiar, têm que estar juntas.
0: Exato.
1: E depois ficas lá uma semana, hotel, restaurantes, a equipe é grande de produtores, mesmo no estúdio, sonoplasta, maquilhadores, é muita gente. Felizmente o projeto parou. Acho que como todos os projetos, os awards pararam, as participações internacionais, os eventos, tudo parou.
0: Dema Dublin, és licenciada em Direito pela Universidade Eduardo Mondlane. Como é que foi possível e reconciliar os estudos e a música?
1: É, porque é uma questão de quando eu estava a fazer o curso, eu ainda não cantava. Eu terminei o meu curso em 2004.
0: Muito bem.
1: Eu comecei a cantar em 2005. Então, só que em 2004 eu já estava com o Bang, com a Kátia, com a Lisa, já estava um bocadinho no meio do entretenimento, mas mais na produção de espetáculos. Mas eu acho que o conceito conciliação tem muito a ver com quão tu és organizado, o quanto és programado e como tu defines as tuas prioridades, o que é importante, o que como é que se diz, são os que matam o teu tempo, né? A pessoa tem que saber gerir o tempo e saber onde ocupar o seu tempo. Então, é mais ou menos nesse sentido. Portanto, mesmo agora, eu continuo a fazer música, durante o todo 2020, né, quando começou o Covid, até finais de 2021, quase finais de 2021, porque eu comecei a tirar os meus temas de finais de 2021. Então, praticamente um ano e meio, praticamente não fiz nada, mas música, trabalho, família, depende de como tu priorizas aquilo que tem que ser prioritário, tu o fazes prioritário. Aquilo que é descartável, tens mesmo que descartar. E muitas das vezes são as redes sociais que nos ocupam, são conversas de ócio que nos ocupam, quando podemos estar a usar esse tempo para fazer coisas mais positivas ou construtivas. Eu o meu tempo programo, faço gestão, eu anoto o meu dia, o que eu vou fazer hoje. Eu sou cometida com aquilo que eu decidi fazer hoje. Daí as coisas têm dado certo.
0: És desportista, praticaste, portanto, desporto, jogaste basquetebol, futebol e atletismo, fizemos menção, portanto, no início desta conversa. Dama Dublin, qual é a avaliação que fazes nos dias de hoje da mulher no desporto e na cultura?
1: Olha, eu acho que nós pecamos muito quando colocamos sempre o género como chave ou sujeito principal num contexto, ou numa frase, num contexto, numa análise. Porque se formos olhar de uma forma globalizada, no dia de hoje, seja homem ou seja mulher, as dificuldades são as mesmas.
0: Exato.
1: Ok? E até porque, nos últimos anos, temos sentido que a mulher tem, de certa forma, tomado aqui dianteira em algumas ações, em alguns campos de ação, em alguns... vamos lá, postos de trabalho inicialmente eram dedicados aos homens. As estatísticas mostram que as universidades têm mais mulheres que homens agora. As estatísticas mostram que, quando se trata de procurar emprego, são mais mulheres do que homens, porque os homens querem fazer bolada, querem fechar uns 3 mil enquanto está sentado no bar. Aquela rotina de 30 dias, os homens já não estão a assumir tanto como as mulheres. Aquilo de ir à faculdade, ir à escola secundária, os números mostram que as mulheres estão mais cometidas e mais preocupadas com o futuro. Então, posso dizer que o que na cultura e no desporto, infelizmente, o tempo para a mulher é mais limitado, não é? Porque, infelizmente, é a própria genética, é o próprio organismo, é a forma como a mulher cresce, desenvolve, que limita certas, posso dizer, profissões ou certas, em certas áreas. E falo do desporto. Falo na música, por exemplo, é de fácil um homem dos seus 60, 70 anos continuar na música e uma mulher não. Mas por quê? Porque a mulher, de certa forma, tem mais responsabilidade que um homem. Então, a mulher aos 50, 60, ela já começa a ser mais moderada, porque tem que olhar os filhos ainda, ou se calhar ainda tem que cuidar da casa, tem que cuidar do próprio esposo, se calhar já tem que cuidar dos netos. Então, começa a aliviar ou a libertar-se, ou a desligar-se de certos temas. E desporto pode ser um deles, a música, as artes também pode ser um deles, porque já começa a ter outro tipo de responsabilidade. Por exemplo, quanto que num homem não, um homem é um homem só, 60 anos, sim, é pai, é avô, mas o nível de responsabilidade não se compara. Daí que há espaço ainda para a continuação, para fazer outras coisas, né?
0: Exato.
1: Portanto, é.
0: Muito bem, Dama Dublin, na Liga vimos uma mulher, portanto, com 50, 60 e pouco, esteve a jogar, foi um grande exemplo para todos os desportistas, que a idade não impera para quem queira praticar o desporto, e ela esteve aí juntamente com outras mulheres de, vamos lá, 19, 20 anos, e deu cartas. Qual é o seu comentário? Não sei se acompanha essa história.
1: Por acaso até não.
0: É uma mulher de Nacala Porto,
1: okay, uma grande uau.
0: De Nacala Porto, vem de Nampula, e mesmo assim ela mostrou que desporto não tem idade para quem quer.
1: Exatamente, não tem idade, não tem sexo, não tem nada. Na verdade, era exatamente isso que eu estava a dizer. Que muitas das vezes nós é que, como sociedade, nós é que impomos limites às pessoas. Uhum. E ela, nesta idade, que ainda é jovem, acredito, mostrou que, tanto independentemente da sua idade, ela ainda consegue estar, claro que não pode não ter a mesma mesma força, a mesma, mas ainda tem a vontade, ainda tem o espírito, ainda consegue de alguma forma estar dentro de um campo com outras mais novas. Então, muitas das vezes, como eu volto a referir, são os limites, muitas das vezes não são impostos por nós, é a própria sociedade que os impõe. Muitas das vezes os bloqueios vêm de fora e não de dentro, e a pessoa acaba, de certa forma, se desligando ou deixando desses... Como é que eu vou dizer? Vai deixando esses pronto, o desporto vai deixando essas tarefas. Não diria tarefas, né? Mas vai deixando o que faz, porque tem que acompanhar um sistema que já está instituído. Mas ouvindo essa história e parabenizar já desde já, vem mostrar realmente às mais novas e aos homens e a toda a sociedade civil que realmente não podemos impor limites.
0: Exato.
1: E não podemos impor limites aos sonhos das pessoas. Vamos lá.
0: Nunca pensaste gravar uma música que incentiva a mulher para o desporto?
1: Uau, por acaso nunca, mas deixa-me aqui uma boa ideia. Pode escrever? Olha, está aí uma boa ideia, eu nunca pensei nisso. Não é uma coisa de se deixar de lado. E normalmente o que acontece, as músicas quando são feitas e quando é para um determinado segmento ou para falar de um determinado tema, normalmente há qualquer coisa que dá sinal, não é? Tu vês uma situação na vida real e levas aquilo e pões num formato de música para levar à consciência. Aqui tu já falaste disso, eu vou ficar só à espera da letra e depois vou trabalhar na música. Então, tá combinado.
0: Como é para o futebol, qual é o sentimento da prestação dos mambas?
1: E não é pelos mambas, eu não gosto de futebol. Eu acho que 90 minutos já ver pessoas a correr é um pouco estranho. É muito tempo para um jogo. Como é que eu vou explicar? A sério, não consigo perceber. Para mim, 90 minutos em frente do encra, ver pessoas a correr de um lado para o outro, não me faz muito sentido. Mas respeito, porque aquilo cria uma emoção. Na verdade, é um grande. Aliás, o futebol é um dos negócios que mais dinheiro movimenta. Se formos ver os valores do Cristiano, do Messi, dos outros, do Reinildo agora, do Mexer, etc., aquilo movimenta muito dinheiro. E tens ali sheiks das Arábias e a comprar clubes e etc. Mas a modalidade a mim não me desperta nada. Nunca gostei, não me causa nada. Agora, relativamente aos nossos mambas, ao nosso futebol moçambicano, opa, é uma tristeza, mas eu acho que é de consenso que nós todos estamos um bocadinho decepcionados. E não acho que também, que já se falou muito, que seja problema dos jogadores. É o sistema, tem que se mudar tudo. Na verdade, tem-se falado, e fala-se em programas de televisão, fala-se nos corredores, fala-se nos bares, que aquilo, às vezes, ir para a frente é dar dois passos para trás. É parar, fechar, pensar, organizar a casa e voltar. Porque aquilo tem que se começar do zero. Não? Tem que se mudar a direção do clube, tem que se impulsionar o futebol. E o impulsionar o futebol o quê? É que um jogador português, sul-africano, mexicano, argentino, ele quando acorda, até a hora que ele vai dormir, ele só tem uma missão na vida dele, ser o melhor. Isso. E o que ele faz para isso? Ele treina. Ele acorda de manhã, treina. Ele come ovos, ele bebe leite, ele toma vitaminas, ele não bebe álcool, não vai à discoteca, não se envolve com mulher. Quer dizer, ele segue um padrão que é instituído pelo próprio clube. E ele, é aquilo que eu falava, e ele tem um cometimento, a responsabilidade consigo mesmo e com o plano que ele se propôs de ser o melhor do mundo, ele vai cumprir. Mas enquanto tivermos nós, moçambicanos, seja no futebol, nas artes, no atletismo, em que de sexta a sexta bebemos, não tomamos aí vitaminas, não corremos na praia, não fazemos exercício físico, quer dizer, não nos abstemos de um e outro vício, não é possível tu teres um desporto com qualidade, seja ele qual for. Portanto, a nossa cultura, de certa forma, também impede um bocadinho, porque se tu dizes a um jogador, tens de ficar 30 dias sem abstinência sexual, não sei se ele vai conseguir, culturalmente na cabeça dele, nunca, ele não processa. Mas fora tu, os jogadores ficam e tu vês histórico. Aliás, quantos jogadores às vezes são sancionados porque fogem, vão à discoteca e querem beber uma cervejinha, ou quando se descobre que se envolveu sexualmente, até com a sua esposa, leva uma multa ou não joga. Porque a regra de um bom jogador, se tu queres te tornar um bom jogador, tu tens de seguir as regras.
0: Exato.
1: Exatamente.
0: Damato Bling, a Bank gravou uma música de apoio aos mambas, Cobra Mamba. Fizeste parte?
1: Não, aquela música só foram os homens que gravaram.
0: Muito bem.
1: Foi o Dani, o Zico, o Dopas, foram só os homens que gravaram.

perdida, se de repente lá no local de trabalho vai haver um assalto, ele de repente vai ser indiciado, ou vão, não é? Portanto, é a história de uma mulher que passa as noites em claro, praticamente também não dorme enquanto o marido não chega. E acontece muito disso. E depois, este trabalho, que na verdade é um trabalho perigoso, porque trabalhar à noite, a gente nunca sabe a pessoa alheia qual é a intenção que tem, não é? Quando chega, quando se aproxima. E aquela pessoa às vezes está ali a cuidar da nossa casa, e nós somos daqueles que às vezes nem boa noite damos, não é? Chegamos em casa, abrimos a porta com o nosso poder de chefe de família, de coisa, patrão. Então entramos, trancamos, o guarda está lá fora, tem que proteger. Epa, mas às vezes a gente não percebe se ele está bem de saúde, pelo menos um boa noite. De repente, olha, deixa-lhe dar um chá, porque hoje está frio. Não sabemos se tem uma mantinha. Epa, é uma mulher que só sofre pelo seu marido, que foi buscar o pão, mas deve estar a passar um martírio. Longa espera é isso.

0: Demande Blink, estamos a caminhar lentamente para o fecho desta conversa. Portanto, vamos para já olhar a sua carreira nos dias de hoje. Estás a fazer dueto com vários músicos, com destaque para a pequena Tamires Moyane. Como é que surgiu este projeto de gravar as músicas com a Tamires Moyane?
1: Tamires porquê? Porque, primeiro porque eu acho que música, de certa forma, tu tens que surpreender, não é? As pessoas não podem habituar-se ou ficar já à espera de saber o que vão ouvir. Quer dizer, quando chega essa altura é perigoso. Quando o fã já até conseguir fazer o desenho da tua música, é muito perigoso. Significa que não estás a trazer nada de novidade. E eu acho que Tamires, primeiro, é um jovem talento que não é uma coisa para duvidarmos, tem muito poder, tem muito talento. E eu busquei ela também por isso, mas também para trabalhar com uma geração diferente, um ritmo diferente, uma mensagem diferente, e para criar este impacto que eu acho que a música trouxe, gerações diferentes, a falar da mulher, e para sair do comum também.
0: Lançaste uma bomba, no seu verdadeiro sentido, porque gravaste e lançaste a música A Vida Uma Life, que está a fazer bastante sucesso. Esta música, qual é a essência desta mensagem da Madu Blink?
1: Olha, a vida é uma live. Essa música, olha, das vezes são daquelas coisas que nem sei como vou te explicar. Mas é uma forma divertida de relatar o que nós, o nosso dia-a-dia do moçambicano.
0: Exato.
1: Ok? Eu quando fiz, a primeira música que eu fiz nesse contexto foi o Xalala. E depois fiz esta, A Vida é uma Live. Que é essa nossa maneira de ser. E a música diz, né? Não precisa chegar final de semana, nós estamos lá. Tipo, e principalmente com o Covid, chegou uma altura que não sabia se era quinta, se era quarta, se era terça. Todos os dias eram dias de chilling, vamos lá dizer. Porque estava já em trabalho remoto, ou já estava sem trabalho, não é? Então os dias dos tempos de Covid ficaram iguais, um igual ao outro, segunda e sexta era igual. E nesta música eu represento isso, que nós estamos numa vontade, estamos a curtir, estamos a beber. E depois diz também, e a cena mais doce de Moza aqui é sempre verão. Então são daquelas apontamentos que nós até fazemos em conversas, né? Pô, está calor, mas puto, o ano todo faz calor, aqui nunca faz frio. E essa ideia de que nós gostamos de nos divertir, nós gostamos de nos divertir. E também tem ali um quê de irónico ou de como é que eu vou dizer, mais para a comédia, mais para ser divertido, não para as pessoas pensarem e levarem aquilo para refletir. Mas é reflexão sim, mas de forma muito leve. Não é? Porque as pessoas não podem ouvir uma música que é assim, que num contexto, e sentirem-se ofendidas ou magoadas, como se eu tivesse, de certa forma, nem diria insultar, mas ofender. Mas às vezes fazemos reflexões alegres para as pessoas, ainda que se divirtam, olhem para aquilo como uma realidade. Mas ela tem razão. E nós estamos a beber muito. Ah? E terça-feira estamos a beber. Então, parecendo que não, é uma chamada de atenção, mas de forma divertida, assim musicalmente.
0: Vamos já conferir este grande sucesso, A Vida é uma Live.

0: apenas vou querer saber nos dias de hoje qual é o seu clube de coração a nível nacional, a nível internacional, ou no basquete, ou no futebol, enfim, em alguma modalidade que se calhar tens aí algum clube que gostas de ver a jogar ou não.
1: Olha, tem dois clubes. O primeiro é o Costa do Sol. Eu acho que nos últimos anos foi vencedor do campeonato de Moçambola.
0: Exato.
1: E gosto muito,
0: Desportiva
1: a
0: de
1: União
0: Som.
1: Desportiva de São, gosto muito pelo. Primeiro porque eles são patrocinados pela hidroelétrica. E eles têm um equipamento muito bonito, sabes? Admirei-me muito, gostei muito do equipamento do Songo, pelas cores, pela qualidade do equipamento. São daquelas coisas que era bonito ver em todos os clubes. É, mas o Costa do Sol, por ter sagrado campeão várias vezes no Moçambola, é o meu clube de eleição.
0: Muito bem. E no que diz respeito ao prato típico que gostas de deliciar em casa, nos seus momentos livres, qual é o prato moçambicano?
1: Olha, eu gosto de chima, eu gosto de peixe, qualquer peixe, carapau. Os preferidos, carapau, pescadinha e sardinha. É, mas peixe, chima, molho de tomate, gosto muito. Assim como a manga seca, um pouco de malamba ali, fica um azedo. É, o que eu mais gosto de comer? Eu se comer tipo chima, depois um água e sal de uma galinha cafrial, aquela macua, aquela fumada também, é um prato que eu posso comer todos os dias. Na verdade, chima, molho de tomate, peixe ou chima e uma cafrial são os meus pratos de eleição.
0: Muito bem. Nos momentos livres, o que é que
1: Ver
0: fazes?
1: televisão, eu adoro ver filmes. Posso ficar 24 horas, 48 horas deitada na cama a ver filmes. É o meu hobby. É a única coisa que eu faço.
0: Dama do Bling, projetos para o futuro, o que é que tens aí em manga para os seus fãs?
1: Olha, neste momento é preparar o álbum, é fechar o álbum, não falta muito, e depois encontrar aqui uma boa época para fazer o lançamento, e continuar a fazer promoção das músicas. Para este é o plano que eu fiz, vou estar cometida a isso. E claro, quando falo de músicas, álbum também tem os vídeos, tem os vídeos que tu fazes, depois dentro dos vídeos podem sair os remixes e etc. Mas é trabalhar dentro do álbum.
0: Muito bem. E por falar de álbuns, eu esqueci-me de questionar quantos álbuns tens no mercado?
1: É, cinco álbuns. O último é de 2014, chama-se, o título do meu álbum é Deusa. 2014 foi o último.
0: Dama de Bling, vou colocar os microfones do RM Desporto à sua inteira disposição,
1: Boa.
0: caso queira dizer algo que eu não questionei nesta conversa. Dama de Bling?
1: Ok, sejam simpáticos comigo vocês, hein? Aguardo.
0: Muito bem. Muito bem, então desejar-lhe sucesso na sua carreira. Continue a acompanhar o desporto. Este é o canal de eleição no desporto. Aqui tocamos muita música moçambicana. Dama do Bling, a diferença é que tocamos música moçambicana de todo o país. Não sei se já ouviste em algum programa, tanto na televisão ou na rádio, que enaltece a cultura moçambicana no seu todo.
1: É, olha, deve ser um dos poucos, se não o único, e eu fico maravilhada por isso. Muitas das vezes a gente comete esse erro de pensar que Moçambique é Maputo e ficamos aqui fechados nesta pequena província, mas é de parabenizar a iniciativa porque realmente o talento é a nível nacional e a gente consegue perceber que há nas outras províncias artistas, não só na música, quer no desporto, nas artes, cultura, etc., que com um bocadinho de investimento, um bocadinho de visibilidade e divulgação, olha, estariam no céu.
0: Muito bem. Obrigado por esses dois dedos de conversa, Dama de Bling. Não foi fácil, estás muito atarefada, mas
1: É
0: arranjaste
1: verdade.
0: um cantinho para vir cá conversar connosco e com os nossos ouvintes. Desejar sucesso na sua carreira e sempre que tiver novidades, já sabe que nós estamos de portas abertas para recebermos em primeira mão, quem sabe, e fazermos a estreia aqui na nossa estação, Dama de Bling.
1: Muito obrigada a eu. Também mais uma vez agradecer aqui aos ouvintes que vieram aqui a conversar connosco e acompanhar o programa. É, gostei bastante. E sim, pelo menos conseguimos. conseguimos com que eu estivesse aqui hoje. É, não foi fácil realmente. A agenda é muito complicada, mas a gente sempre dá um jeito. Um bom descanso para todos. E fica confirmado assim que sair um novo trabalho. A gente arranja um tempinho e eu venho aqui para mais dois dias de conversa.
0: É
1: Ah,
0: nóis.
1: tchauzinho, tá.

0: Eu não sei se isso é só. 22h41. Ficou para trás esta animada conversa com a dama do Blin.
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Esta é a dupla Dama do Bringa e Kilua Hiena. 22h44, daqui a pouco vamos olhar as mensagens, vamos olhar os jogos em andamento. Sabe que o destaque vai para o Mundial de Futebol. Com grandes partidas para a madrugada.

0: A dama do bling, Tamires Moyá, está a carregar. Uma mulher que tem vários duetos com músicos jovens também da cidade de Maputo.
1: Dama do bling, Miss Dama Dama Kila. 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
0: Daqui a pouco vamos olhar o andamento das duas partidas que estão já na ponta final.

80, ¿no? Ainda estamos com o minuto 90 mais 2. Joga-se o tempo de compensação para esse Suécia 2, Canadá 1. São jogos referentes ao grupo B, terceira jornada do Campeonato do Mundo. Meia-noite vai iniciar o Marrocos-Haiti. Também vamos acompanhar o Escócia-Brasil. Jogos referentes ao grupo C que vão ter lugar à mesma hora. Essa é a terceira jornada. Às 3 da manhã vem aí o África do Sul, Coreia. À mesma hora, República Checa, México. Referente ao grupo A. São os jogos, portanto, desta noite e madrugada dentro.

No jogo Bósnia 3, Qatar 1, vamos lá ver como é que foi a primeira parte. Portanto, o jogo não teve muita emoção antes da pausa para hidratação, mas desde que recomeçou não faltaram grandes momentos, 3 golos, 2 bolas no poste, apesar do crescimento do Qatar no final da primeira parte, foi justa a vantagem da Bósnia ao intervalo. Portanto, a Bósnia foi ao intervalo com uma vitória aparente justa. Na segunda parte, o Qatar entrou bem, a seleção asiática consegue colocar mais velocidade, aproximar-se da baliza adversária, precisando essa velocidade que tem faltado à Bósnia, que está a vencer, mas só por 1 golo.

Vamos ver como foi o jogo da Suécia-Canadá. Portanto, Suíça 2, Canadá 1. Joga-se o minuto 90 mais 5.

como é que foi a primeira parte deste jogo? O intervalo chegou com o Canadá a ser mais perigoso nos últimos minutos do primeiro tempo, mas com o jogo aberto, ficando a ideia de que no segundo tempo as equipes continuariam em busca de marcar e terminarem o grupo B na primeira posição. E foi-se jogando a segunda parte, vamos lá ver o que temos aqui. Referentes à segunda parte. A Suíça procurou nesta segunda parte subir as suas linhas, mas o Canadá não deixava. Havia incerteza ainda até o fim do jogo. E para já termina a partida, já temos resultado final: Suíça 2, Canadá 1. Esse é o resultado final. Outra partida também vai terminar daqui a pouco: o Bósnia 3, Catar 1. Ainda joga-se, estamos com 90 mais 5 de compensação.

Bosnia que entrou para esta terceira jornada com um ponto de esperança de seguir em frente. Vamos ver como é que fica no termo do jogo. Olharmos a classificação.

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1: Mas um compromisso comercial, aguardando ainda o termo de jogo. Vamos aí.
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1: São 23 horas em Moçambique, termina instantes o Suíça 2, Canadá um, resultado final. Vamos já ao resumo das notícias do dia com Carlos Calisto. Voltamos para olhar a classificação deste grupo após o termo destas partidas referentes à terceira jornada da fase de grupo do Mundial de Futebol.
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7: Iniciamos assim o resumo dos principais assuntos reportados ao longo do dia com o Campeonato Nacional de Futebol da Primeira Divisão, o Moçambola 2026. A oitava jornada do Moçambola 2026 arranca esta quinta-feira no campo Valdemar Fernandes de Oliveira, às 14h45, com o desafio entre a Associação Desportiva de Vilanculo e o Ferroviário de Maputo. Separados por um ponto, os hidrocarbonetos com 6 pontos na 10ª posição, os Locomotiva da capital do país estão em 9º lugar com 7 pontos. A jornada prossegue na sexta-feira com os seguintes jogos, agendados para as 14h45, União Desportiva de Songo, Bahia de Pemba, no campo da HCB em Songo, Ferroviário de Lixinga, Costa do Sol, no campo municipal 1º de Maio em Lixinga e Ferroviário da Beira, Ferroviário de Nampula, no Caldeirão de Chiveve. Apesar de jogar fora de casa, os achinenes prometem tudo fazer para travar a marcha do líder Ferroviário da Beira, Calixto Pedro.
8: O Ferroviário de Nampula diz que viaja na sua máxima força à cidade da Beira com o foco e a solidez defensiva para anular o favoritismo do ferroviário local. O desafio projetado para esta sexta-feira no Caldeirão do Chiveve é pontual para a 8ª jornada do Moçambola 2026. O técnico adjunto do Ferroviário de Nampula, Musaji Ramudala, referiu que para suplantar o adversário fora de portas, os locomotivas da chamada Capital do Norte adotaram uma estratégia de bloco baixo, marcação agressiva à zona, transições rápidas e máximas nas bolas paradas. Ramudala avançou ainda que para concretizar este desejo num jogo tão exigente como este, a equipa técnica ajustou o conjunto com base nas seguintes táticas, linhas muito juntas e recuadas para retirar espaço nas costas da defesa e dificultar a circulação da bola do líder da prova.
9: É preciso respeitar. Se é o líder é porque tem algo a dizer. No entanto, vamos lá com uma lição bem estudada, sobretudo a jogar no reduto de Ferreira da Beira, onde ele tem todos os seus meios prontos, mas vamos para lá, preparados para fazer face e procurar, no mínimo, pontuar. O ambiente está saudável, está um ambiente bom, todo motivado, porque também, além de ter ganho o jogo passado, que é também uma motivação, vamos também jogar com um líder no momento do campeonato. Também outra motivação, ir lá, tentar fazer o melhor para que possamos voltar de lá, ao menos com alguma coisa na pasta. E, na verdade, quando há vitória, sobretudo da maneira como nós ganhamos, é sinal de que temos uns jogadores com atitude. Então é dessa atitude que nós precisamos ainda mais, sobretudo lá onde vamos jogar, Ferreira da Beira, num campo em que é um pouco difícil. Até então não perdeu em casa esse adversário. Então é algo que tem que ser lá com muita cautela. Continuem a acreditar, porque é nesse acreditar, nessa crença, nessa força, nessa energia que vocês transmitem, que ajuda o grupo cada vez mais a atrair as energias positivas e fazerem isso dentro do campo. Nós estamos saudáveis a 100%, felizmente, e quando há essas paragens, ajuda cada vez mais os jogadores a recuperar as mazelas.
8: Moussa Giramudala, técnico adjunto do Ferroviário de Nampula, no lançamento do desafio desta sexta-feira ante o Ferroviário de Beira, referente à ronda número 8 de Moçambola. Os chinenes partem para esta jornada na sexta posição com 9 pontos, enquanto os locomotivas de Beira lideram Moçambola com 15 pontos na pauta classificativa. A Rio Desporto, Calisto Pedro, Nampula.
7: No sábado, a Liga Desportiva de Sofala recebe o Ferroviário Nacala às 14h45 no campo do Ferroviário da Beira. No fecho da ronda, no domingo, à mesma hora, o Xingal de Tete joga diante da Associação Desportiva de Pemba no campo 25 de setembro. O Sintético de Moatice, na província de Tete, está apto para receber os jogos do Moçambola. O aval foi dado pela equipa de inspeção da Federação Moçambicana de Futebol após uma visita de constatação das condições do campo. Manuel Cardoso.
10: Adeptos de futebol em Tete estão satisfeitos por regressar ao relevado sintético 25 de dezembro para apoiar o Xingal de Tete quando este joga na condição de visitado. Dizem que não podia haver uma outra altura, senão esta, 2 meses depois do arranque de Moçambola 2026. Dizem que eram sujeitos a fazer 300 km de ida e volta para o relevado da HCB para assistir o seu Xingal de Tete, o que acarretava custos incalculáveis. Mesmo que não seja uma aprovação definitiva, os adeptos de futebol em Tete dizem que não deixa de ser um alívio para muitos, senão para todos, que ficavam por terra quando a equipa deslocava. Edmilson Manuel, Pedro Isaac e Felipe Assado felicitam a Liga Moçambicana de Futebol por esta aprovação temporária que vai permitir que os mesmos vá ao sintético 25 de setembro para apoiar pelo Xingal de Tete.
11: Toda a equipa gosta de jogar em casa. Quanto o calor está mais lá no campo, a equipa também entrega-se pelo seu público.
12: É muito bom ouvir isso. Que vai jogar em casa, é grande vantagem. E vamos ajudar a equipa para poder o quê? Jogar o comunário e posso ganhar a equipa adversária.
13: Eu creio que é uma valia. Eu creio que já está tudo encaminhado para que seja aprovado definitivamente.
10: Esta é a satisfação dos adeptos de futebol em Tete, nomeadamente Edmilson Manuel, Pedro Isaac e Felipe Assado, radiantes quanto à aprovação temporária do sintético 25 de dezembro, localizado na cidade de Moatize. E a direção do Xingal de Tete, na pessoa do seu diretor desportivo, Lúcio Mec, promete cumprir com as exigências em falta que foram impostas pela Liga Moçambicana de Futebol.
14: Sempre na primeira entrevista eu falei que o nosso público exige com que o Xingal jogue em casa. E não está para servir o nosso público. Estamos contentes. O Xingal precisa do calor do campo. É um balão desse gênero jogar em casa com o nosso público.
10: Consta como uma das exigências da Liga Moçambicana de Futebol o melhoramento dos baldeários, a sinalização das áreas de estacionamento de viaturas, a substituição por completo do relevado 25 de setembro localizado na cidade de Moatize. RM Desporto, Cidade de Tete, Manuel Cardoso.
7: O Ferroviário da Beira lidera a prova com 15 pontos, mais 2 que a Associação Black Bull de Maputo, segundo colocado. Barões da Massinga vencem e sobem ao segundo lugar do Campeonato Nacional de Futebol da 2ª Divisão, face provincial de Inhambane. Avelino António.
15: Barões de Massinga vencem o derby diante do Timusa Costa do Sol, também de Massinga, e colocam pressão ao líder do Inhambanense Ferroviário de Inhambane. A vitória por 2-1 coloca os magnatas na segunda posição, com 8 pontos mais 2 do que o Ferroviário de Inhambane. Na leitura de jogo, o treinador adjunto dos Barões de Massinga, Manito Marandi, destacou o espírito combativo dos seus jogadores num jogo diante de um adversário difícil.
16: O jogo foi bem disputado. Não é fácil ganhar um Timusa. Temos a ter mais experiência, não é segundo ano este, mas estamos de parabéns, e ele também está de parabéns, Temusa, competiu bem.
15: Em relação ao jogo de Ferroviário, já no sábado, o que é que se vai fazer?
16: Estamos aqui nesse campeonato para competir, jogamos em casa, temos que ganhar o jogo, não há como. É claro que para nós é um bocadinho complicado, jogamos no sábado, jogamos terça, jogamos no sábado de novo. É muito pesado quando é assim, é muito apertado, os jogadores já estão cansados, nem há tempo de treinarmos. Mas enfim, vamos lutar em ganhar para assegurar também o campeonato.
15: No Temusa, o treinador Alito insinuou uma arbitragem tendenciosa a favor dos Barões.
17: Foi um bom espetáculo, não vou dizer que os árbitros estiveram mal. Epa, isso é jogo, cada jogo sempre tem esse tipo de história. A equipa, depois do primeiro gol, tentou lutar para ver se conseguisse a igualdade, não conseguiu. Mas epa, isso é futebol que nós temos mais, é poder trabalhar mais para os próximos jogos.
15: O que é que falhou na sua equipe?
17: Falhou um pouco de concentração na parte da defensiva e me constocaram mesmo.
15: Rescaldo do jogo, Temusa Costa do Sol de Massinga 1, Barões também de Massinga 2, para a quinta jornada do Inhambanense. No outro jogo da ronda, Nova Aliança da Machixe goleou a União Desportiva de Cumbana por 4-1. Na próxima ronda, no sábado, há um sensacional Barões de Massinga, Ferroviário de Inhambane em Chiludrani, numa disputa direta pela liderança no fecho da primeira volta do Inhambanense. RM Desporto, de Morrumbeni, Avelino António.
7: No campo dos Alaranjados, o Estrela Vermelha de Maputo mede forças com a Associação Black Bull de Maputo B nesta quinta-feira, a partir das 15 horas, no desafio mais aguardado da 10ª jornada do Campeonato Nacional de Futebol da 2ª Divisão, fase da capital do país. Noutras partidas, às 3 horas, o Nzonza Futebol Clube joga diante do Machaquene B, no campo dos Canarinhos. No mesmo recinto, às 15 horas, o Vulcano Futebol Clube defronta o Costa do Sol B. No sábado, joga o Maafil Liga Desportiva de Maputo, no campo do Maafil, e Desportivo de Maputo Ferroviário de Maputo B, no campo do Costa do Sol. A ronda fica completa no domingo, com o embate entre o 1º de Maio e Magetes de Maputo, no campo dos Tricolores, na Baixa da capital do país. Na antevisão do embate, o treinador dos militares, Lalas, garantiu que a sua equipa vai fazer tudo para ganhar a partida.
18: Vamos ter uma Magetes igual, uma Magetes sempre concentrado, uma Magetes que procura sempre fazer o seu melhor, com respeito a todos os adversários, não vamos fugir da lógica. Vamos pensando assim, da mesma forma que pensamos em outros jogos. Acho que é um jogo normal, igual aos outros, não vamos querer se precipitar ou fazer coisas nas pressas, sempre vamos precisar de um nível de concentração igual e esperamos que as coisas nos correm muito bem.
7: Por sua vez, o treinador do 1º de Maio, Manuel Casimiro, espera um jogo duro com o Magetes de Maputo, mas frisou a ambição de ficar com os 3 pontos.
19: Nós ouvimos dizer que o Magetes não tem nenhuma derrota, fez 9 jogos, ganhou 8, empatou 1. Quem não sabe se esta será a primeira derrota do Magetes? Mas nós não vamos lá para facilitar o Magetes, vamos lá fazer o nosso papel. É verdade que não temos objetivos, mas há um objetivo no jogo de futebol. O objetivo do jogo de futebol é o golo. Então, quem marcar mais golos é que vai ganhar o jogo. É isso que nós vamos levar lá para o campo de Machaquene no domingo para parabenizar a nossa direção aqui do 1º de Maio, para entrar também com os pés assentes e saber que temos homens jovens por trás de nós que estão dispostos a colaborar para ajudarmos e alavancarmos este clube.
7: O Magetes de Maputo comanda a prova com 25 pontos, seguido pelo Nzonza Futebol com 16, mesmo número de pontos tem o Desportivo de Maputo, terceiro classificado. A campanha eleitoral para a renovação dos órgãos sociais na Federação Pescana de Atletismo para o quadriênio 2026-2030 encerra hoje às 0 horas. Durante uma semana e 2 dias, os 3 candidatos que aspiram ao cadeirão máximo do órgão reitor do atletismo nacional, incluindo o presidente cessante, esmeram-se na caça ao voto pelo país. A campanha foi aberta no dia 15 de junho corrente, sendo que o ato eleitoral terá lugar na sexta-feira com a publicação dos resultados logo após o pleito. Nas linhas de força que dominam a sua campanha eleitoral, Paulo Sunia, que encabeça a lista A, disse que aposta no apoio às associações provinciais, desenvolvimento do atletismo, infraestruturas modernas, transparência e boa governança.
20: Tem 5 pilares muito importantes, que é o próprio aprimoramento do capital humano. Nós temos que profissionalizar a própria federação para que sempre que um elenco saia possa haver uma memória física e criar condições para essas pessoas todas. Condições salariais, tudo que é necessário para um funcionário. Para que os elencos possam passar, mas esteja sempre alguém ali que é o funcionário, dito funcionário da própria federação. 2. Uma independência econômica. Conforme como disse, eu tenho parceiros que simplesmente, se nós formos a ganhar, logo de imediato, há um budget que nós teremos para viabilizar essa questão que disse, apoio às associações, para arrancarmos todos juntos. E o terceiro, ver a situação das infraestruturas, conforme como disse, que eu entrei em contato com alguns edis, ver o terreno e começar a pensar como erguer a sede da federação, onde que os homens do atletismo possam passear a sua classe. Sobretudo, unir a família do atletismo. A família do atletismo não está unida. Ela precisa estar unida para que possam trilhar. Sem que haja união, nada pode fazer. Depois, os contactos que eu tenho tido com os órgãos a nível da região, no continente, vai facilitar muito no sentido de haver um intercâmbio internacional. Temos províncias como Sofala, Manica Tete, podem participar nos campeonatos nacionais do Zimbábue. Temos a província de Cabo Delgado, pode participar no campeonato nacional da Tanzânia. Temos Niassa, Nampula, podem participar no campeonato do Malawi. Isso tudo para fazer com que o atleta, pelo menos ao ano, tenha 30 a 40 competições nos pés. Isso que é recomendável para um determinado atleta.
7: O presidente cessante, que concorre à sua própria sucessão, à presidência da Federação Moçambicana de Atletismo, pela lista B, Kamal Badru, faz um balanço positivo do seu programa Atletismo para Todos, que pretende transformar a modalidade no país com o foco na excelência.
21: O balanço foi positivo. Conseguimos estar com as províncias, fomos deslocar-nos às províncias, falar com o eleitorado, com os clubes, com os associados, com os núcleos provinciais e distritais, para transmitir o nosso projeto. Acatamos algumas sugestões, houve um debate muito construtivo em vários locais onde nós estávamos e um dos aspectos positivos foi sanar alguns erros que se decorreram no mandato passado, que havia má percepção, não se entendia, mas com o diálogo conseguiu-se perceber, percebemos a outra parte e eles também perceberam a nossa parte. O manifesto foi recebido com agrado, com muita satisfação, com alegria e houve alguns acréscimos, umas novidades que os associados concordaram. As linhas fortes é consolidar o presente e construir o futuro. Nós estamos com previsão de o centro de alto rendimento, caso dos impetos, alastrar também para a zona norte e centro, criar algumas bases para a zona norte e centro, criar os mais centros de alto rendimento, descentralizar.
7: Já o candidato da lista C, Gilberto Gomes, reiterou a ideia de resgatar o atletismo caso vença as eleições.
22: Nós queremos, neste momento, resgatarmos a nossa federação e o nosso atletismo. Porque nós temos grandes desafios que advêm de muitas paragens, de muitos momentos, não dos melhores. Então achamos que com este projeto, abraço com todo o coração, com toda a força e todo o afinco, para que possamos devolver esta modalidade nos seus bons momentos. Para podermos ter aquelas estrelas que nós merecemos, os talentos que nós temos para poderem desenvolver aquilo que são as suas habilidades. Nós estamos aqui para podermos juntos construirmos este novo rumo, uma nova pista para o futuro, que é o nosso slogan, que significa reconstruir tudo aquilo que estava destruído e termos, de facto, condições de poder melhor competir.
7: A campanha eleitoral para o pleito que terá lugar na sexta-feira, dia 26 de junho, para o quadriênio 2026-2030, termina às 0 horas. O presidente do 1º de Maio, Arthur Matzinha, foi empossado na tarde desta quarta-feira para o primeiro mandato na direção do clube, tendo em conta o quadriênio 2026-2030. Eleito no dia 13 deste mês, antes, Arthur Matzinha presidiu a Comissão de Gestão dos Proletários. Matzinha definiu, entre vários objetivos, a recuperação do campo de futebol. Carlos Langa.
23: A reabilitação do campo de futebol do 1º de Maio é a principal aposta da nova direção do clube que foi empossada esta quarta-feira. Arthur Matzinha, o novo homem forte da coletividade, aponta a formação de jogadores de futebol como outro desafio.
24: Eu, Arthur Matzinha, enquanto presidente eleito do 1º de Maio, no mandato 2026-2030, proponho-me a atacar o que é mais importante e urgente, para o clube, as infraestruturas do clube, o campo neste caso. Como tenho dito em outras ocasiões, procurar parceiros para atacarmos a reabilitação de infraestruturas, a reabilitação do campo e torná-lo um ativo para o clube. Devolver o clube a competir em todos os escalões, desde infantis até séniores. Ensaiamos agora, enquanto comissão de gestão, inscrevemos a equipe sénior, depois os infantis. O que vamos fazer é que, imediatamente, significa que a partir do próximo ano, buscamos formas de inscrever todos os escalões, desde infantis até sénios, para competirem e gradualmente pensarmos em voltar para o Moçambola com a equipe sénior, mas sobretudo atacar a formação, que é para tornar o jogador ativo e rentabilizar o clube através de transferências para equipes nacionais e até internacionais. O que nós precisamos fazer é primeiro buscar fazer com que estas infraestruturas rentabilizem e joguem a favor do clube, o que significa que tem que reter algum valor para o clube, falo de valor monetário, financeiro, e depois procurar parceiros para, no meio dos seus interesses em termos de negócio esportivo, firmar parcerias com o 1º de Maio, memorandos, e nesse sentido tomarmos o trabalho para rentabilizar e naturalmente compor este nosso projeto.
23: Arthur Mazzini, novo presidente do 1º de Maio, é as apostas de seu elenco no mandato de 4 anos. O clube movimenta atualmente o futebol.
7: Na atualidade esportiva internacional, as seleções do Marrocos e Brasil definem às 0 horas a primeira posição do Grupo C do Mundial de Futebol de 2026, quando defrontarem, respectivamente, o Haiti e a Escócia na terceira e última jornada da fase de grupos. As duas seleções, com 4 pontos, resultantes de uma vitória e do empate no jogo entre si, têm praticamente a qualificação garantida, uma vez que os 8 melhores terceiros classificados passam para os 16º de final, mas está em disputa a liderança de uma série equilibrada, onde os escoceses, terceiros com 3 pontos, podem também terminar no topo. Caso vença o Brasil e o Marrocos, não ganhe o Haiti, a Escócia relega o Marrocos e o Brasil para os lugares seguintes, segundo e terceiro do grupo, ao passo que o Haiti, sem qualquer ponto, independentemente do resultado que obtiver, está arredado da competição. As partidas da terceira jornada acontecem em simultâneo, sendo Marrocos-Haiti no estádio Mercedes-Benz, em Atlanta, e Brasil-Escócia no estádio Ad Rock, em Miami, nos Estados Unidos da América. A terceira e última jornada da fase de grupos será aberta às 21 horas, com os confrontos da Série B entre Suíça-Canadá e Bósnia-Herzegovina-Catar. Este foi o resumo dos principais acontecimentos registrados ao longo do dia. Recebam os cumprimentos de Carlos Calixto na edição e apresentação e Samuel Elias na sonorização. Boa noite.
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Vamos para já olhar aqui algumas mensagens. Está aqui o... Vamos lá ver quem está aqui. O Bonifácio de Quamba, em Niassa, que diz assim: uma música com o jovem de Nampula, Dama de Blink e tal. Vamos colocar esse desafio: uma música com o jovem de Nampula. Boa noite, Malma Bunda, como está? Passei para saudar a nossa convidada, dizer que ela é boa no que faz, desejar muita força, saúde. Peço a música de Zanzo com Kilua, é uma outra sobre pai que abandona a família. Amo muito essas músicas, peço mesmo. Matico, a partir de Lixinho. Boa noite, grande DJ promotor de toda a música de Mons, que toca todas as músicas que as outras rádios já não tocam. Bem-vindo ao programa. O Nanga, peço a música da Lisa James, Muchado, Lírio, de Mafalala, Lírio. Ora viva, olá, de verdade passei para marcar a presença, o programa Nanga de Chumoia, Maria de Fátima, Jorge na área. Obrigado, Maria de Fátima. Ora viva, muito boa noite, força Portugal, Marrocos, sou sério, de Lixinga, no bairro Matola.

Vamos avançar. Essa é das damas de ferro. Marlene, dama do Blin, Neyma, Mimai, princesa Mimai.

23h27, continuamos a trazer muita música moçambicana. É assim as noites de quarta-feira e domingo de manhã. Avançamos com o mais recente do Má Bermuda. Valorize a vantagem, Má Bermuda.

Ficou para trás, Princesa Mimai com Chela. Vamos avançar para ouvir o mais recente da Nani, também que já esteve aqui.

Grande Nani, Julson, a menina da Massinga. Opa, atrás. Avançamos com o Mr. Chiqueto da província de Gaza, em Guijá. Bomba 2.

Ficou para trás, grande Mr. Chiqueto da província de Gaza, em Guijá, com Bador. De 3 de 43. Avançamos para Machixe com sua.

Grande Suaíto com Raquel. Avançamos para a cidade da Beira, ao encontro do Fernando Raposo. Malungueiro.

Em 13h51, ficou para trás Malungueiro de Fernando Raposo. Avançamos com Surrange.

0: E cá para trás, Surange, da Zambésia em Quilimã.
1: Sabes que...
0: Um Rumoã. Curibon. Este é o Mr. Ama, é de Nampula.

0: Numa altura em que já iniciou o Marrocos 0, Haiti 0, iniciou também o Brasil 0, Escócia 0. Vamos lá ver aí. Portanto, as partidas da madrugada no fecho. Já sabe que quarta-feira sim, domingo sim. Cá estamos para trazer muita música moçambicana e também dois dedos de conversa. Trouxemos, portanto, a Dama do Bling para conhecermos um pouco o historial da sua carreira, que é bastante rica, uma conversa bastante animada que acompanhamos aqui. Então estão aí os jogos, já estão em andamento, Escócia 0, Brasil 0, minuto 2, Marrocos 0, Haiti 0, minuto 3. Jogos para acompanhar ao longo da madrugada. Então, eu fico por aqui, na esperança de voltar na madrugada de sábado com outras emoções. Até lá!
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4: 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Olá amigo, seja bem-vindo a este novo dia, um dia que inicia aqui no seu canal desportivo da Rádio Moçambique, esta rádio do seu coração, na portadora 93.1, no espectro eletromagnético da radiodifusão sonora, transmite para o país, a África e o mundo, é música, desporto nacional e internacional. Nas próximas 5 horas queremos estar consigo, viajar pelo país e fora de portas. Meu nome é Floriberto Costa, é sempre um prazer estar aqui consigo, amigo. Até lá, bons olhos o vejam e boas coisas aconteçam na sua vida. O nosso encontro arranca desta forma.

Continuamos a levar o melhor de nós até o seu receptor e quisemos arrancar este nosso encontro de hoje musicalmente a partir daqui do país com o Akanguara de Eliseu Menezes e depois trouxe-nos Quenda na Quenda. Sumbia foi cantado por King Sweet e Néria mais uma vez.

Amigo, continuamos a levar o melhor de nós até o seu receptor. Estivemos aqui a ouvir essas duas grandes vozes moçambicanas. É um dueto Padrinho, cantado por Michel Del Rosário e Valdemir José. Jéssica, na voz de Michel Del Rosário e Davi Fia Baúl, e trouxe um Quero Muito. Recuar no Tempo foi um trabalho composto e interpretado por Twin Finger nesta sua manhã bonita no seu canal desportivo da Rádio Moçambique, esta madrugada em que nós queremos estar aqui consigo, lado a lado, e caminharmos até onde for possível.

Continuamos a levar o melhor de nós, amigo, até o seu receptor. A Rosa foi um trabalho de Queltino Guerreiro, que depois nos trouxe Estações, Tumia e Menino Bonito, Bonita, Bonito. Foi cantado aqui na mesma voz, um dos últimos trabalhos desta grande voz moçambicana.

0: Continuamos aqui a levar o melhor de nós nos instantes finais da primeira hora das 5 horas do encontro de hoje. Pemba e Chimoco foram cantados na voz de Júlia. Muito.
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0: Desporto. Amigo, continuamos aqui a levar o melhor de nós até ao seu receptor. É chegado o momento das misturas musicais para que possa relaxar. Aqui nesta que é a sua portadora 93.1 no espectro eletromagnético de radiodifusão sonora. Aperte o cinto de segurança e viajemos nestas misturas.